0: segurança social na atual legislatura, mas sugere um entendimento nacional antes das próximas eleições.
1: O meu desejo era que nós pudéssemos ter um entendimento nacional para que, independentemente da força política que ganhasse as eleições, todos se comprometessem a executar a transformação estrutural que dá sustentabilidade a este sistema.
0: Montenegro diz que agora é preciso partir pedra, discutir de forma séria.
1: Todos assumam a responsabilidade de aprofundar, de estudar, de auditar que seja o sistema, para nos entendermos. Não devemos fazer com base na demagogia, da mentira, nem mesmo do enquistamento ideológico.
0: Para já, uma reforma da segurança social é uma não questão, diz, e insiste, não há cortes nas pensões.
1: Não vai haver uma transformação estrutural da segurança social nesta legislatura. Também quero aqui, já agora a talho de foice, reafirmar que, para nós e para mim pessoalmente, as pensões são sagradas.
0: O primeiro-ministro e líder do PSD a tentar fechar este capítulo e a prometer levar o tema a uma futura campanha eleitoral.
2: E na análise de Ricardo, Jorge Pinto, o primeiro-ministro, percebeu que tem de ter o apoio de um dos maiores partidos para uma futura reforma da segurança social, mas esse dilema pode ter consequências políticas.
3: Das duas, uma, ou o Luís Montenegro assume que o seu parceiro natural é o Partido Socialista e negocia com José Luís Carneiro, ou então, o que me parece se calhar o cenário mais provável, encosta-se a André Ventura e arrisca ficar colado ao Chega numa matéria que ideologicamente pode até afastar algum eleitorado do PSD. Porque há aqui uma questão importante. Seja qual for a proposta que venha a ser acordada, será sempre uma proposta que pode assustar muito um eleitorado, sobretudo o eleitorado mais idoso, e é esse eleitorado que muitas vezes dá as vitórias. Um entendimento, por exemplo, entre o PSD e o Chega pode ser o passaporte para uma vitória do Partido Socialista.
2: Análise do comentador da RTP, Ricardo Jorge Pinto. Na leitura do secretário-geral do PCP, a palavra do Governo sobre o sistema de segurança social, nesta altura, não vale nada. Paulo Raimundo falou aos jornalistas depois de uma visita à Quinta da Atalaia, onde se prepara tudo para a festa do Avante na próxima semana. A reportagem de Teresa Borges.
4: Ainda a celebrar a derrota do pacote laboral, que marcou o último ano político, Paulo Raimundo já vê novas lutas no horizonte.
5: Não vamos admitir, e estamos convencidos, estamos certos, que os trabalhadores não vão admitir, é que o Governo, a mando do capital, queira pôr a mão no dinheiro do trabalho, que é o mesmo dizer assaltar a segurança social. É isto que está em causa.
4: O Governo já afastou alterações à segurança social na atual legislatura, mas o secretário-geral do PCP não confia nas garantias.
5: A palavra do Governo a dizer que não vai fazer isso, depois da chuva ter passado, vale tanto como uma pedra de gelo ali no meio do palco 25 de Abril ao sol. Não vale nada, não vale nada.
4: E aponta as pensões como um dos temas que irá levar para as discussões do Orçamento do Estado. A proposta ainda não foi entregue, mas Paulo Raimundo já vai deixando avisos a um PS, diz, disponível a viabilizar o documento, e a um Chega comprometido com as políticas do Governo.
5: Quem se mobilizar para o viabilizar terá que assumir as responsabilidades de que está a respaldar e a apoiar uma política contra as necessidades da maioria do país.
4: A relançar o ano político, o PCP volta a apontar baterias ao Executivo, diz querer travar o Governo, mas sem dizer a que ministro abria a primeira porta.
5: Façamos um exercício nisto, ministro, do ponto de vista político. Ministro, ministro, e veja-se quem é que não tem, do ponto de vista político, rabos de palha.
4: Repetem-se bandeiras em mais uma edição da Festa do Avante. Paulo Raimundo, uma vez mais, na qualidade de secretário-geral.
5: Com uma enorme satisfação que piso este terreno e com uma certa nostalgia do tempo em que também mexia no tubo, no, na madeira, nas pinturas. Pintura nunca foi a minha arte, mas era preciso pintar, pintava também. Mas é uma certa nostalgia disso.
4: Mas sem esquecer o passado, no ano em que a festa assinala meio século.
2: E o PCP marca o início do ano político nessa festa do Avante na Quinta da Atalaia, dias 4, 5 e 6 de setembro. A Cruz Vermelha lança um apelo de emergência para angariar 31 milhões de dólares para ações no Nepal. O objetivo é garantir o apoio de emergência depois das inundações e trabalhos de recuperação nos próximos dois anos. As estimativas iniciais apontam para 93 mil pessoas que foram afetadas pela enxurrada de quarta-feira, mas de acordo com a Cruz Vermelha ainda é difícil avaliar a verdadeira dimensão do desastre. E é preciso falar de alterações climáticas para entender o que aconteceu no Nepal, ainda que não exista uma resposta simples para o que causou esta catástrofe natural, refere o especialista Filipe Lisboa. O assunto é complexo, mas as alterações climáticas têm de entrar no debate. Camila Vidal.
4: O colapso de glaciares não é novidade.
6: É algo que podemos dizer que sempre aconteceu. É um facto.
4: Mas, explica Filipe Lisboa...
6: Num cenário de alterações climáticas, nós vemos-las a acontecer com uma maior intensidade e com uma maior frequência.
4: E tudo aponta para que tenha sido o desprendimento de um glaciar a causar esta catástrofe.
6: A causa tenha sido mesmo o desprendimento de um glaciar com uma quantidade brutal de matéria, porque um abalo sísmico de 4,4 é realmente uma coisa bastante importante e uma quantidade de energia que, no fundo, desceu rapidamente pela encosta e arrastou consigo vários outros detritos, também bastante água acumulada.
4: Não é nem vai ser possível dizer que o aquecimento do planeta é o culpado da tragédia no Nepal, mas o especialista em alterações climáticas diz que a evidência científica é clara.
6: Nenhum cientista climático pode dar uma resposta simples, a não ser esta mesma resposta. A probabilidade de acontecerem fenómenos como estes está a aumentar.
4: E Filipe Lisboa recorda o ocorrido há um ano naquela mesma zona do globo.
6: Temperaturas anormalmente altas neste mesmo distrito de Razua, neste mesmo rio até, que provocou uma avalanche de grandes dimensões e um deslizamento de terras também.
4: Depois da enxurrada, surge a preocupação com a água acumulada. O lago criado com água e detritos pode colapsar. Isso acontecer também não é novidade.
6: No fundo, uma bacia de contenção não é capaz de conter todo aquele volume de água e o próprio lago, no fundo, rebenta. Foi aquilo que aconteceu na Índia, em Sikkim, em 2023.
4: Temem-se novas inundações e deslizamentos de terra. A previsão é de satélites chineses. O colapso do lago pode aumentar a tragédia no Nepal.
2: As autoridades no país começaram por pensar que se tratava de um terremoto quando se deu o deslizamento de terras na manhã de quarta-feira. O ICE, o Serviço de Imigração dos Estados Unidos, anuncia que fechou um contrato de 17 milhões de euros para comprar 6 mil pares de luvas elétricas capazes de dar choques. Vão servir para os agentes do ICE usarem no terreno. O anúncio foi do início do mês. Organizações de direitos humanos contestam esta decisão. O contrato com uma empresa do Kentucky está, entretanto, fechado. As luvas são capazes de dar choques dolorosos. O plano é usá-las em pessoas que mostrem comportamentos agressivos. No futebol, o Benfica qualificou-se esta noite na Dinamarca para a Liga Europa. Voltou a vencer o Aarhus, desta vez no campo da equipa dinamarquesa. Resultado final 3-1. Benfica e Braga seguem em frente nas competições europeias. O Braga garantiu um lugar na Liga Conferência ao empatar a zero na casa do Áustria de Viena. O sorteio da Liga Europa e da Liga Conferência é precisamente esta sexta-feira ao meio-dia. Também o Torriense vai conhecer os adversários. A equipa de Torres Vedras joga a Liga Europa depois da conquista inédita da Taça de Portugal. Emissão especial para a transmissão do sorteio aqui na Antena 1.
7: 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Agente provocador até às 2. Boa sexta-feira connosco.
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1: Boa noite e bem-vindos.

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0: hotel considera que não seria adequado nesta altura?
1: Nós, aqui em Portugal, à comunidade nepalesa, naturalmente que daremos todo o apoio se for necessário, até agora não houve nenhum pedido. Também tem cá a embaixada que obviamente está a dar essa assistência e essa informação aos seus cidadãos, mas isso estamos também disponíveis, mas não temos previsto, por exemplo, deslocação de equipas, etc., não temos prevista, porque, enfim, olhando para a relação entre os meios e as, digamos, as vantagens que se podem criar no terreno, nesse momento não seria, digamos, adequado.
0: Declarações do Ministro dos Negócios Estrangeiros, Paulo Rangel. Há mais de 1000 desaparecidos, entre os quais 3 portugueses. As autoridades locais contabilizam perto de 360 vítimas mortais na sequência da forte enxurrada que atingiu a fronteira entre o Nepal e o Tibete, na China. O Nepal, que está a recusar as propostas de vários países e entidades que querem colaborar nos esforços de busca e resgate, o Ministro nepalês dos Negócios Estrangeiros refere que, por agora, o país tem capacidade interna para as missões de busca e salvamento. Katmandu prefere para já receber ajuda financeira através de um único canal. Criou uma página na internet onde só aparece a modalidade de donativos em dinheiro, informação que a Embaixada em Portugal também está a adiantar. De acordo com o jornal Katmandu Post, a decisão do governo serve para prevenir o cenário que aconteceu em 2015, depois de um terremoto de magnitude 7.8, em que centenas de equipas internacionais e organizações no terreno dificultaram a coordenação da ajuda e do socorro. Em Portugal, o Primeiro-Ministro sugere um entendimento nacional com vista a uma futura reforma da segurança social. Luís Montenegro rejeita que o governo queira privatizar este setor e insiste que as pensões são sagradas. Palavras durante a tarde na Universidade de Verão do PSD, onde participou de surpresa para responder a perguntas dos jovens alunos à distância. Inês Ameixa.
2: Em mangas de camisa, sorridente, num púlpito a partir da sede nacional do PSD, Luís Montenegro responde a perguntas de alunos da Universidade de Verão.
3: Se o governo pudesse aprovar hoje uma única reforma com a garantia de que ela seria totalmente implementada e consensualizada, qual seria a prioridade absoluta para transformar o futuro de Portugal?
4: Agora eu respondia que era a reforma da Segurança Social e abrimos o telejornal. Mas eu não vou dizer isso, é só para brincar um bocadinho convosco.
2: O tema tem estado na agenda política das últimas semanas. O Primeiro-Ministro reafirma que não vai ser feita qualquer reforma estrutural na segurança social na atual legislatura, mas sugere um entendimento nacional antes das próximas eleições.
4: O meu desejo era que nós pudéssemos ter um entendimento nacional para que, independentemente da força política que ganhasse as eleições, todos se comprometessem a executar a transformação estrutural que dá sustentabilidade a este sistema.
2: Montenegro diz que agora é preciso partir pedra, discutir de forma séria.
4: Todos assumam a responsabilidade de aprofundar, de estudar, de auditar que seja o sistema, para nos entendermos. Não devemos fazer com base na demagogia, da mentira, nem mesmo do enquistamento ideológico.
2: Para já, uma reforma da segurança social é uma não questão, diz, e insiste, não há cortes nas pensões.
4: Não vai haver uma transformação estrutural da segurança social nesta legislatura. Também quero aqui, já agora a talho de foice, reafirmar que para nós e para mim pessoalmente, as pensões são sagradas.
2: O Primeiro-Ministro e líder do PSD a tentar fechar este capítulo e a prometer levar o tema a uma futura campanha eleitoral.
0: E a poucas semanas de arrancar a discussão do Orçamento do Estado para o ano que vem, o Primeiro-Ministro afirma que o Governo é muito paciente com as oposições, diz que dizem muitos disparates, mas promete tolerância democrática.
4: Nós temos de ter, em primeiro lugar, tolerância democrática. E, portanto, perceber que aos partidos da oposição compete, sobretudo, ilustrar e mostrar aquilo que está mal. Em segundo lugar, evidentemente que se isto é, do ponto de vista da posição da governação, respeitar quem está na oposição, também convém que as oposições respeitem quem está no governo. Também precisamos ter paciência uns com os outros. Direi que talvez também tenham que ser pacientes connosco, mas nós somos muito pacientes com a oposição. A oposição diz muitas asneiras e muitos disparates, mas a oposição faz parte do sistema, nós temos consideração pela oposição.
0: As palavras de Luís Montenegro, que participou esta quinta-feira por videochamada na Universidade de Verão do PSD, iniciativa que encerra no domingo presencialmente. O ICE, Serviço de Imigração dos Estados Unidos, anuncia que fechou um contrato de 17 milhões de euros para comprar 6 mil pares de luvas elétricas capazes de dar choques. Vão servir para os agentes do ICE usarem no terreno. O anúncio foi feito no início do mês e organizações de direitos humanos contestam a decisão. O contrato com uma empresa nepalesa do Kentucky está, entretanto, fechado. As luvas em causa são capazes de dar choques dolorosos. O plano é usá-las em pessoas que mostrem comportamentos agressivos. Benfica e Sporting Braga estão apurados para as fases de liga das competições europeias. Os minhotos garantiram um lugar na Liga Conferência ao empatar a zero esta noite em casa do Áustria-Viena. Já o Benfica foi à Dinamarca vencer o Aarhus por 3-1, o mesmo resultado que na primeira mão do play-off no Estádio da Luz. Uma vitória justa, sem grandes cedências ao adversário, defende o treinador Marco Silva.
5: Acabamos por ganhar de uma forma justa, com alguns bons momentos, alguns bons golos. Novamente também com mais oportunidades para fazer mais golos. Acabamos por sofrer um golo numa bola fortuita, num remate que há um ressalto e a bola acaba por passar por cima do Samuel. Com muita sorte aquele golo, mas praticamente não conseguimos nada ao adversário, o que é importante para nós também.
0: Apesar de não ser a competição pretendida, o apuramento para a Liga Europa é um objetivo cumprido, diz o presidente do Benfica. Em declarações aos jornalistas após o jogo desta noite na Dinamarca, Rui Costa defendeu também a contratação de João Palhinha.
6: Limito-me a comentar a política desportiva daquilo que é o meu clube. Jamais poderia fazer comentários sobre a política desportiva das outras. Nós estamos muito contentes com o Palhinha, com o facto de termos trazido o Palhinha. É um jogador português, um jogador que já foi jogador do Marco Silva, jogador que provas dadas e, portanto, que nós entendemos que encaixava na perfeição no nosso plantel.
0: O presidente do Benfica a passar ao lado das declarações do líder do Sporting, Frederico Varandas, disse esta semana que João Palhinha, que já jogou em Alvalade, estava fora do atual projeto leonino. O sorteio da Liga Europa e da Liga Conferência é mais logo, ao meio-dia. A Antena 1 vai transmitir o sorteio numa emissão especial.
7: Edição do jornalista Pedro Guilherme. 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
9: E já a seguir, Alice Vilaça traz mais uma emissão de Portugueses no Mundo.

0: No episódio de hoje viajamos até ao norte da Europa e também ao coração da Suíça. Duas portuguesas, duas histórias de vida feitas fora de Portugal e percursos marcados certamente pela adaptação, pela descoberta e pela coragem de recomeçar. A Iva Varajão é de Braga, tem 44 anos e está em Romã, na Suíça, desde 2017, depois de já ter passado também por uma experiência em Inglaterra. A Margarida Costa é natural de Faf, tem 38 anos e está em Oslo, na Noruega, depois de vários anos na Islândia e de uma passagem por Espanha. Bem, se eu não estiver a cometer aqui nenhum erro geográfico, vou conversar com duas minhotas. Certamente, dois caminhos diferentes, mas unidos por algo muito comum a tantos portugueses no mundo, a capacidade de fazer da mudança uma forma de vida. Iva e Margarida, bem-vindas a esta casa, uma casa que é também a vossa casa, a casa dos portugueses no mundo, na rádio. Vamos olhar para o primeiro passo para sair de Portugal. E, na verdade, já passaram muitos anos, quer numa história, quer na outra. Quando é que perceberam que a vossa vida podia passar por viver fora do nosso país? Iva?
1: Ora bem, eu comecei, tudo se iniciou como uma mera aventura, realmente, e no início, pronto, foi mesmo deixar ir e não ter bem a certeza o que me esperava. Portanto, deixei as coisas fluírem. E quando estava em Inglaterra, quando houve uma oportunidade de vir para a Suíça, realmente achei que era um passo demasiadamente importante para pensar em voltar para Portugal. Porque depois de estar 2 anos fora, as coisas, e como estavam a correr bem, uma pessoa quer sempre mais e quer sempre descobrir mais e aceitar novos desafios e deixar-nos ir, portanto. Acho que 1 ano depois de me ter mudado para a Inglaterra, as coisas começaram a tomar o seu caminho para continuar fora de Portugal.
0: Portanto, é já com a experiência a acontecer que toma essa consciência, por assim dizer.
1: Sim.
0: E no seu caso, Margarida, quando é que percebe, quando é que toma consciência que a sua vida também podia passar por viver fora deste cantinho à beira-mar plantado?
2: Bom, no meu caso foi um bocadinho uma combinação de fatores. Eu saí pela primeira vez em 2014, numa altura em que profissionalmente tinha um contrato a acabar, estava mais ou menos na altura de pensar em fazer doutoramento, e ao mesmo tempo estava instalada em Portugal uma crise económica muito grande. A ciência estava a sofrer muito e, portanto, foi a combinação destes dois fatores que me levou a começar a procurar aqui e ali. Houveram ali uns meses em que eu estava certa que era para sair do país e aconteceu assim.
0: E já lá vão alguns anos. Iva, primeiro a experiência em Inglaterra, depois a mudança para a Suíça. São experiências muito diferentes, se bem que, na verdade, em termos de tempo, de duração, são já muito diferentes, mas no que toca aos países propriamente ditos, há muitas diferenças nestas suas experiências?
1: E agora tenho realmente, estes anos todos deram-me aqui uma bagagem para poder falar disso. Em Inglaterra fomos muito bem acolhidos, apesar do tempo não ser um tempo, pronto, muito favorável, mas acho que isso era o menos. Realmente as pessoas, o nosso meio, estávamos fomos muito bem acolhidos e não era pelo tempo, porque fazíamos sempre muita coisa, descobríamos sempre muito, passeávamos e o trabalho era mesmo, pronto, corria tudo muito bem. Aqui na Suíça, estes anos todos que nós, pronto, que já cá estamos, já temos outra opinião, tanto dos suíços, como dos portugueses que cá estão, como de todas as outras pessoas com quem lidamos diariamente, porque eu pessoalmente tive, e como falámos na outra entrevista, tive um bocado de dificuldade em continuar na minha área de formação. Sofri na pele, não me apercebendo disso e não fazendo disso um problema, mas sofri um bocadinho na pele por ser portuguesa, porque em muitas postulações que fiz deram prioridade ao suíço e compreendo perfeitamente.
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0: reforma da Segurança Social. Luís Montenegro rejeita que o Governo queira privatizar este setor e insiste que as pensões são sagradas. Declarações na Universidade de Verão do PSD, onde participou de surpresa para responder a perguntas dos jovens alunos à distância. Inês Ameixa.
1: Em mangas de camisa, sorridente, num púlpito a partir da sede nacional do PSD, Luís Montenegro responde a perguntas de alunos da Universidade de Verão.
2: Se o Governo pudesse aprovar hoje uma única reforma, com a garantia de que ela seria totalmente implementada e consensualizada, qual seria a prioridade absoluta para transformar o futuro de Portugal?
3: Agora eu respondia que era a reforma da Segurança Social e abrimos o telejornal. Mas eu não vou dizer isso, é só para brincar um bocadinho convosco.
1: O tema tem estado na agenda política das últimas semanas. O Primeiro-Ministro reafirma que não vai ser feita qualquer reforma estrutural na Segurança Social na atual legislatura, mas sugere um entendimento nacional antes das próximas eleições.
3: O meu desejo era que nós pudéssemos ter um entendimento nacional para que, independentemente da força política que ganhasse as eleições, todos se comprometessem a executar a transformação estrutural que dá sustentabilidade a este sistema.
1: Montenegro diz que agora é preciso partir pedra, discutir de forma séria.
3: Todos assumam a responsabilidade de aprofundar, de estudar, de auditar que seja o sistema, para nos entendermos. Não devemos fazer com base na demagogia, da mentira, nem mesmo do enquistamento ideológico.
1: Para já, uma reforma da Segurança Social é uma não questão, diz, e insiste, não há cortes nas pensões.
3: Não vai haver uma transformação estrutural da Segurança Social nesta legislatura. Também quero aqui, já agora a talho de foice, reafirmar que para nós e para mim pessoalmente, as pensões são sagradas.
1: O Primeiro-Ministro e líder do PSD a tentar fechar este capítulo e a prometer levar o tema a uma futura campanha eleitoral.
0: Luís Montenegro participou por videochamada na Universidade de Verão do PSD, iniciativa que encerra no domingo presencialmente. O secretário-geral do PCP defende que a garantia deixada pelo Governo de que não irá avançar com reformas na atual legislatura, nomeadamente da Segurança Social, não vale nada. As palavras de Paulo Raimundo no final de uma visita ao espaço da Festa do Avante, que se realiza daqui a pouco mais de uma semana, na Quinta da Talaia, no Seixal, Teresa Borges.
4: Ainda a celebrar a derrota do pacote laboral, que marcou o último ano político, Paulo Raimundo já vê novas lutas no horizonte.
5: Não vamos admitir, e estamos convencidos, estamos certos, que os trabalhadores não vão admitir, é que o Governo, a mando do capital, queira pôr a mão no dinheiro do trabalho, que é o mesmo dizer, assaltar a Segurança Social. É isto que está em causa.
4: O Governo já afastou alterações à Segurança Social na atual legislatura, mas o secretário-geral do PCP não confia nas garantias.
5: A palavra do Governo a dizer que não vai fazer isso, depois da chuva ter passado, vale tanto como uma pedra de gelo ali no meio do palco 25 de Abril ao sol. Vale nada, não vale nada.
4: E aponta as pensões como um dos temas que irá levar para as discussões do Orçamento do Estado. A proposta ainda não foi entregue, mas Paulo Raimundo já vai deixando avisos a um PS, diz, disponível a viabilizar o documento, e a um Chega comprometido com as políticas do Governo.
5: Quem se mobilizar para o viabilizar terá que assumir as responsabilidades de que está a respaldar e a apoiar uma política contra as necessidades da maioria do país.
4: A relançar o ano político, o PCP volta a apontar baterias ao Executivo, diz querer travar o Governo, mas sem dizer a que ministro abria a primeira porta.
5: Façamos um exercício nisto, ministro, do ponto de vista político. Ministro, e veja-se quem é que não tem, do ponto de vista político, rabos de palha.
4: Repetem-se bandeiras em mais uma edição da Festa do Avante. Paulo Raimundo, uma vez mais, na qualidade de secretário-geral.
5: Com uma enorme satisfação que piso este terreno e com uma certa nostalgia do tempo em que também mexia no tubo, na madeira, nas pinturas. Pintura nunca foi a minha arte, mas era preciso pintar, pintava também. Mas é uma certa nostalgia disso.
4: Mas sem esquecer o passado, no ano em que a festa assinala meio século.
0: PCP marca o início do ano político nos dias 4, 5 e 6 de setembro. Para dar resposta à catástrofe no Nepal, a Cruz Vermelha lança um apelo de emergência para angariar cerca de 30 milhões de dólares. O objetivo é garantir o apoio de emergência depois das inundações e os trabalhos de recuperação nos próximos 2 anos. Em comunicado, a Federação Internacional das Sociedades da Cruz Vermelha e do Crescente Vermelho sublinha que comunidades inteiras vão precisar de ajuda permanente, com as necessidades a aumentar ao longo dos próximos dias. É preciso falar de alterações climáticas para compreender o que aconteceu no Nepal, ainda que não exista uma resposta simples para o que causou esta catástrofe. O especialista Felipe Lisboa refere que o assunto é muito complexo, mas sublinha que as alterações climáticas têm de entrar no debate. Camilo Vidal.
6: O colapso de glaciares não é novidade.
7: É algo que podemos dizer que sempre aconteceu. É um facto.
6: Mas, explica Felipe Lisboa,
7: num cenário de alterações climáticas nós vemos-las acontecer com uma maior intensidade e com uma maior frequência.
6: E tudo aponta para que tenha sido o desprendimento de um glaciar a causar esta catástrofe.
7: causa tenha sido mesmo o desprendimento de um glaciar, com uma quantidade brutal de matéria, porque um abalo sísmico de 4,4 é realmente uma coisa bastante importante e uma quantidade de energia que, no fundo, desceu rapidamente pela encosta e arrastou consigo vários outros detritos, também bastante água acumulada.
6: Não é nem vai ser possível dizer que o aquecimento do planeta é o culpado da tragédia no Nepal, mas o especialista em alterações climáticas diz que a evidência científica é clara.
7: Nenhum cientista climático pode dar uma resposta simples a não ser esta mesma resposta. A probabilidade de acontecerem fenómenos como estes está a aumentar.
6: E Filipe Lisboa recorda o ocorrido há um ano naquela mesma zona do globo.
7: Temperaturas anormalmente altas neste mesmo distrito de Razua, neste mesmo rio até, que provocou uma avalanche de grandes dimensões e um deslizamento de terras também.
6: Depois da enxurrada, surge a preocupação com a água acumulada. O lago criado com água e detritos pode colapsar. E se acontecer também não é novidade.
7: No fundo, uma bacia de contenção não é capaz de conter todo aquele volume de água e o próprio lago, no fundo, rebenta. Foi aquilo que aconteceu na Índia, em Sikkim, em 2023.
6: Temem-se novas inundações e deslizamentos de terra. A previsão é de satélites chineses. O colapso do lago pode aumentar a tragédia no Nepal.
0: As autoridades nepalesas começaram por pensar que se tratava de um terremoto quando se deu o deslizamento de terras na manhã de quarta-feira. No futebol, Benfica e Sporting Braga estão apurados para as fases de Liga das competições europeias. Os minhotos garantiram um lugar na Liga Conferência depois do empate a zero esta noite em casa do Áustria-Viena. Já o Benfica foi à Dinamarca vencer o Aarhus por 3-1, o mesmo resultado que na primeira mão do play-off em Lisboa. Uma vitória justa, sem grandes cedências, defende o treinador Marco Silva.
8: Acabamos por ganhar de uma forma justa, com alguns bons momentos, alguns bons golos. Novamente também com mais oportunidades para fazer mais golos. Acabamos por sofrer um golo numa bola fortuita, num remate que há um ressalto e a bola acaba por passar por cima do Samuel. Com muita sorte aquele gol, mas praticamente não conseguimos nada ao adversário, o que é importante para nós também.
0: Tanto o Benfica como o Sporting Braga vão conhecer mais logo, ao meio-dia, os adversários na Liga Europa e na Liga Conferência. Antena 1 vai transmitir o sorteio numa emissão especial.
9: Edição do jornalista Pedro Guilherme. 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
2: O amor é, aborda já a seguir, uma questão. A velhice não é sexy, sim ou não?
3: Olá, Júlio.
4: Inês?
3: Não me faça rir, porque ainda não estou em condições de me rir muito, mas...
4: Não, quero só assegurar-lhe que tenho o maior prazer em ouvi-la de novo.
3: Estou de volta.
4: Fiz o frete de fazer um programa com a sua prima, mas agora...
3: Minha prima sexy, não é?
4: Exatamente.
3: Como podem
4: mas
3: ouvir...
4: Mas que interessa é isso?
3: Sim, sim,
4: que interessa
3: sim.
4: Interessa é isso?
3: Sim, sim. A sabedoria, como sabemos, está toda na nossa cabeça, não é?
4: É evidente. É evidente.
3: Não interessa nada mais. Não estou...
4: Eu chamo de frases filosóficas.
3: Exato. Estou um pouco debilitada ainda e então sim, não estou no meu melhor. Mas apta para mais um amor é. Hoje vamos estar aqui à volta de uma entrevista da Carmen Garcia. Carmen Garcia, enfermeira e colunista do Público, conhecida também pela Mãe Imperfeita. A Carmen deu uma entrevista à Ana Sá Lopes, do Público, podcast novo que se chama O Que Fazer Quando Tudo Arde. E nesta entrevista a Carmen fala de várias coisas, mas sobretudo fala de idadismo e de como esta sociedade está a desprezar e a maltratar os mais velhos. A entrevista aborda questões muito sensíveis e que deram aso a diversas reações, para não dizer polémicas, não é? Logo a título, esta afirmação de Carmen Garcia, chegamos a um ponto em que os animais são confundidos com humanos. E a partir daqui, abrimos as nossas linhas para o debate, se quiserem participar. Bom, é muito interessante a forma como Ana Sá Lopes começa a entrevista. O que é que hoje suscita mais compaixão à maioria das pessoas? Um idoso abandonado num lar ou um cão abandonado num canil? E a resposta da Carmen... Um cão abandonado num canil, o cão obviamente. Ainda bem que temos leis que protegem os animais, mas ainda mal que não temos leis que protegem os mais velhos, porque na verdade não temos. Bom, e por aqui fora vamos olhar para estas afirmações. Durante esta próxima hora eu sublinhei aqui uma das frases desta entrevista com a qual concordo inteiramente: a velhice não é sexy. E nós já andamos há muito tempo a falar do tema aqui, não é?
4: Ah, ainda eu era novo.
3: Ainda não tinha cabelos brancos e já falava disto.
4: Exatamente. Esta primeira pergunta, esta primeira resposta, ainda podia dar mais pano para mangas. Porque vamos supor que a Ana, em vez de dizer... O que é que hoje suscita mais compaixão à maioria das pessoas? Um idoso abandonado num lar ou um cão abandonado num canil? Pronto. E a Carmen não tem a menor dúvida. Pronto. Como sabe, eu não sou de generalizações e não diria da mesma forma que ela, mas estou completamente de acordo com o que é o pano de fundo da afirmação. Mas suponha que a pergunta rezava assim. O que é que suscita mais compaixão à maioria das pessoas? Um cão abandonado num canil ou uma criança abandonada num orfanato? Acha que as percentagens seriam iguais? Percentagens, entre aspas, não há aqui percentagens nenhumas. Não? Acha que a própria resposta da Carmen seria igual?
3: Estou a pensar. Não é fácil responder. Não consigo dizer com segurança que era a criança.
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0: a repentina na fronteira entre o Nepal e o Tibete. O ministro dos Negócios Estrangeiros, Paulo Rangel, considera que não seria adequado nesta altura.
1: Nós, aqui em Portugal, à comunidade nepalesa, naturalmente, que daremos todo o apoio se for necessário. Até agora não houve nenhum pedido. Também tem cá a embaixada, que obviamente está a dar essa assistência e essa informação aos seus cidadãos, mas isso estamos também disponíveis, mas não temos previsto, por exemplo, deslocação de equipas, etc., não temos prevista, porque, enfim, olhando para a relação entre os meios e as, digamos, as vantagens que se podem criar no terreno, nesse momento não seria, digamos, adequado.
0: As autoridades locais atualizaram esta madrugada para quase 470 o número de mortos. Há também mais de 1000 desaparecidos, entre os quais 3 cidadãos portugueses. O Nepal está a recusar as propostas de vários países e entidades que querem colaborar nos esforços de busca e resgate. O Ministério Nepalês dos Negócios Estrangeiros refere que, por agora, o país tem capacidade interna para as missões de busca e salvamento. Katmandu prefere, para já, receber ajuda financeira através de um canal para donativos em dinheiro, informação que a Embaixada em Portugal também está a veicular. É preciso falar de alterações climáticas para compreender o que aconteceu no Nepal, ainda que não exista uma resposta simples para o que causou esta catástrofe. O especialista Filipe Lisboa refere que o assunto é muito complexo, Camila Vidal, mas sublinha que as alterações climáticas têm de entrar no debate.
2: O colapso de glaciares não é novidade.
3: É algo que podemos dizer que sempre aconteceu. É um facto.
2: Mas, explica Filipe Lisboa...
3: Num cenário de alterações climáticas, nós vemos-las a acontecer com uma maior intensidade e com uma maior frequência.
2: E tudo aponta para que tenha sido o desprendimento de um glaciar a causar esta catástrofe.
3: A causa tenha sido mesmo o desprendimento de um glaciar com uma quantidade brutal de matéria, porque um abalo sísmico de 4,4 é realmente uma coisa bastante importante e uma quantidade de energia que, no fundo, desceu rapidamente pela encosta e arrastou consigo vários outros detritos, também bastante água acumulada.
2: Não é nem vai ser possível dizer que o aquecimento do planeta é o culpado da tragédia no Nepal, mas o especialista em alterações climáticas diz que a evidência científica é clara.
3: Nenhum cientista climático pode dar uma resposta simples, a não ser esta mesma resposta. A probabilidade de acontecerem fenómenos como estes está a aumentar.
2: E Filipe Lisboa recorda o ocorrido há um ano, naquela mesma zona do globo.
3: Temperaturas anormalmente altas neste mesmo distrito de Razua, neste mesmo rio até, que provocou uma avalanche de grandes dimensões e um deslizamento de terras também.
2: Depois da enxurrada, surge a preocupação com a água acumulada. O lago criado com água e detritos pode colapsar. E se acontecer também não é novidade.
3: No fundo, uma bacia de contenção não é capaz de conter todo aquele volume de água e o próprio lago, no fundo, rebenta. Foi aquilo que aconteceu na Índia, em Sikkim, em 2023.
2: Temem-se novas inundações e deslizamentos de terra. A previsão é de satélites chineses. O colapso do lago pode aumentar a tragédia no Nepal.
0: Uma situação que as autoridades locais estão a acompanhar. Foi uma indecência. O socialista João Soares foi à Universidade de Verão do PSD criticar Hugo Soares, o líder parlamentar dos sociais-democratas, por ter comparado José Luís Carneiro a André Ventura.
4: Não gostei de o ouvir dizer no outro dia aquilo, que isso é que é. E o José Luís Carneiro respondeu muito bem que foi uma acusação leviana. E ele foi ponderar no português. Comparar o José Luís Carneiro com aquele senhor que é líder do Chega e que nos habituou às coisas mais inacreditáveis desse plano, é uma indecência. Porque a verdade é esta, vocês, PSD, são uma parte essencial da espinha dorsal da democracia portuguesa, com muitos momentos maus. E nós somos também uma parte essencial, eu até tendo a dizer, sou suspeito, somos ainda mais essenciais.
0: Sem defender um Bloco Central, o antigo deputado e ex-ministro da Cultura considera importante que PS e PSD tenham a capacidade de dialogar. João Soares também sai em defesa do ministro da Administração Interna, fala mesmo em campanha miserável contra Luís Neves.
4: Há um problema também de memória nas sociedades contemporâneas. Nós estamos de tal maneira permanentemente a ser metralhados com coisas completamente secundárias. Eu podia usar um exemplo que já está a passar de moda, que é a casa de campo do atual ministro da Administração Interna. Se é um tanque, ou se é uma piscina, ou se é um não sei o quê, ou se é um carro, é uma campanha como eu nunca vi, miserável. E eu presto homenagem ao senhor, que foi um excelente diretor da Polícia Judiciária.
0: Socialista João Soares, esta noite, na Universidade de Verão do PSD, que decorre até domingo em Castelo de Vida. Do líder do Chega, o desafio ao secretário-geral do PS. André Ventura desafia José Luís Carneiro a votar ao lado do Chega pela descida do IVA nos combustíveis e pelo IVA zero no cabaz alimentar. João Quirreis.
5: Para o líder do Chega, há o dever de confrontar os protagonistas políticos. Por isso, André Ventura não hesita em pronunciar-se sobre o secretário-geral do PS.
6: Quando a mentira é muito flagrante, dita com uma certa sonsice e com um certo ar desentendido, nós temos o dever de confrontar os líderes políticos. O líder do Partido Socialista foi confrontado com o aumento do custo de vida e disse isto. Nós entendemos que o custo de vida, de facto, está muito elevado, mas a culpa é do PSD, do Chega e da Iniciativa Liberal, que não aprovaram as propostas do Partido Socialista para o IVA zero no cabaz alimentar e para a descida no IVA nos combustíveis. Isto não é só uma mentira, como é uma tremenda hipocrisia.
5: André Ventura acusa que durante os 8 anos que esteve no poder, o PS não desceu o IVA dos combustíveis, assim como não apoiou o projeto de lei do Chega de IVA zero no cabaz alimentar essencial. Por isso, afirma o líder do Chega, o PS terá agora que ir a jogo, já no arranque dos trabalhos parlamentares.
6: Quero deixar isto claro ao Dr. José Luís Carneiro. Para que o PS não sinta nenhuma falha, nós vamos já no início desta sessão legislativa marcar uma ordem do dia só com estas duas coisas que o Dr. José Luís Carneiro falou. A descida no IVA nos combustíveis e o IVA zero no cabaz alimentar. E o PS vai ter que decidir de uma vez por todas se quer continuar a ser a muleta do governo ou se quer mesmo ajudar as pessoas naquilo que elas precisam. Basta os votos do PS e do Chega e entra em vigor nos dias a seguir.
5: O objetivo é o IVA zero no cabaz alimentar essencial e a 6% nos combustíveis. André Ventura afirma ser agora o líder socialista que terá de agir conforme a palavra dada.
0: Presidente do Chega esta quinta-feira em Pombal, onde visitou uma das zonas afetadas pelas últimas tempestades. Benfica e Sporting Braga estão apurados para as fases de Liga das competições europeias. Os minhotos garantiram um lugar na Liga Conferência ao empatar a zero esta noite em casa do Áustria-Viena e o Benfica foi à Dinamarca vencer o Aarhus por 3-1. O mesmo resultado que na primeira mão do play-off no Estádio da Luz. Uma vitória justa, defende o treinador Marco Silva.
7: Acabamos por ganhar de uma forma justa, com alguns bons momentos, alguns bons golos. Novamente também com mais oportunidades para fazer mais golos. Acabamos por sofrer um golo numa bola fortuita, num remate que há um ressalto e a bola acaba por passar por cima do Samuel. Com muita sorte aquele golo, mas praticamente não conseguimos nada ao adversário, o que é importante para nós também.
0: Com o apuramento garantido, Benfica e Sporting Braga ficam a saber os adversários nas competições europeias mais logo ao meio-dia, sorteio da Liga Europa e da Liga Conferência para acompanhar em direto na Antena 1.
8: Edição do jornalista Pedro Guilherme. 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

Viva, e agora vamos a caminho da linha do horizonte, ou seja, até perto das 5 da manhã, hora de Lisboa. Temas para hoje nos habituais encontros, aqui nesta hora de rádio, na Rádio Pública. Daqui a pouco vamos conhecer a história da palavra do dia de hoje, a palavra clímax, escolhida por Mafalda Lopes da Costa. Antes há panfletos, em destaque Cara de Espelho e a canção Aceita. Mais à frente o Portugalex continua em modo férias e memória, e hoje vai falar sobre os animais adivinhos do recente Mundial de Futebol e sobre um bezerro que colheu Paulo Núncio e que adivinha resultados. Mais perto da hora certa, 90 segundos de ciência, para conhecermos o trabalho de um grupo de investigadores na Universidade de Évora, que desenvolveram dispositivos de monitorização para apoiar a conservação do património colonial em Goa. Sou Edgar Canelas, vou consigo nesta hora.

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0: mortos devido à violenta inundação da passada quarta-feira. Mexer na segurança social nesta legislatura não vai acontecer, mas o Primeiro-Ministro promete levar o tema a uma futura campanha eleitoral. Nesta edição, os resultados da primeira cirurgia ao cérebro realizada com a ajuda de inteligência artificial. Foi no Reino Unido.
1: Esta hora estão 15 graus em Braga, o Porto está com 17, Lisboa e Faro com 16, Coimbra com 14. Nas ilhas, Funchal 22 graus, estão 21 em Angra do Heroísmo e 19 em Ponta Delgada. Notícias, Pedro Guilherme.
0: O Primeiro-Ministro sugere um entendimento nacional com vista a uma futura reforma da Segurança Social, mas não nesta legislatura. Luís Montenegro rejeita que o Governo queira privatizar este setor e insiste que as pensões são sagradas.
2: O meu desejo era que nós pudéssemos ter um entendimento nacional para que, independentemente da força política que ganhasse as eleições, todos se comprometessem a executar a transformação estrutural que dá sustentabilidade a este sistema. Todos assumam a responsabilidade de aprofundar, de estudar, de auditar que seja o sistema, para nos entendermos. Não devemos fazer com base na demagogia, da mentira, nem mesmo do enquistamento ideológico.
0: Apelo do Luís Montenegro ontem na Universidade de Verão do PSD, numa videoconferência surpresa para responder a perguntas dos alunos. O líder do PSD e primeiro-ministro vai fechar os trabalhos no próximo domingo, em formato presencial, em Castelo de Vide. Portugal não vai enviar para já equipas para o Nepal, na sequência da cheia repentina na fronteira entre o Nepal e o Tibete. O ministro dos Negócios Estrangeiros, Paulo Rangel, considera que não seria adequado nesta altura.
3: Nós, aqui em Portugal, à comunidade nepalesa, naturalmente que daremos todo o apoio se for necessário. Até agora não houve nenhum pedido. Também tem cá a embaixada que obviamente está a dar essa assistência e essa informação aos seus cidadãos, mas isso estamos totalmente disponíveis. Mas não temos previsto, por exemplo, deslocação de equipas, etc., não temos prevista, porque, enfim, olhando para a relação entre os meios e, digamos, as vantagens que se podem criar no terreno, nesse momento não seria, digamos, adequado.
0: As autoridades locais atualizaram esta madrugada para quase 470 o número de mortos, já também mais de 1000 desaparecidos, entre os quais 3 cidadãos portugueses. O Nepal está a recusar as propostas de vários países e entidades que querem colaborar nos esforços de busca e resgate. O Ministério Nepalês dos Negócios Estrangeiros refere que, para já, o país tem capacidade interna para as missões de busca e salvamento. Katmandu prefere, por agora, receber ajuda financeira através de um único canal. Criou uma página na internet onde só aparece a modalidade de donativos em dinheiro, uma informação que a Embaixada em Portugal também está a veicular. Segundo o jornal Kathmandu Post, a decisão do governo serve para prevenir o cenário que ocorreu em 2015, depois do terremoto de magnitude 7.8, em que centenas de equipas internacionais e organizações no terreno dificultaram a coordenação da ajuda e do socorro. Do Reino Unido, a notícia da primeira cirurgia ao cérebro com a ajuda da inteligência artificial. Meses depois da realização, a equipa do University College de Londres dá agora a conhecer o sucesso. Com este sistema em tempo real, os médicos retiraram um tumor a um paciente que poderia ter deixado de ver, João Coraceiro.
4: Num ecrã, a inteligência artificial analisava as imagens da cirurgia em tempo real. Apontava as zonas do cérebro onde era mais provável que estivessem vasos sanguíneos e nervos. A ferramenta permitiu assim aos cirurgiões evitar áreas importantes escondidas. Identificou também os locais mais seguros para remover o tumor de Rees-Evert, um tumor benigno de 11 milímetros a crescer na hipófise. Ali, muito perto das artérias carótidas e dos nervos óticos, a equipa do University College de Londres conseguiu tirar em segurança a maior parte do tumor, depois de um trabalho de anos em laboratório a preparar o sistema inteligente com centenas de vídeos. Ainda nessa fase, o investigador Annie Marcus explicava tudo à Reuters.
5: Na prática, implica treinar a inteligência artificial com centenas de vídeos, indicando-lhe quais as diferentes estruturas a ter em conta. A certa altura, o sistema torna-se ele próprio muito bom a reconhecer coisas. Passa a ser capaz de apoiar outros cirurgiões que tenham talvez menos experiência, aconselhando-os sobre o que fazer a seguir.
4: Com toda essa afinação de anos, o médico que ajudou a realizar a cirurgia vê agora na ferramenta um segundo par de olhos especializado e sublinha à BBC que os médicos mantêm o controle total porque o sistema serve apenas de apoio. Agora, a ambição é desenvolver uma espécie de chat GPT para cirurgiões.
5: Estou muito otimista de que a médio e longo prazo a inteligência artificial pode possa ajudar os cirurgiões a realizar procedimentos de forma muito mais eficaz em relação ao que conseguiriam fazer sem ela.
4: A operação de Rhys Ebert, de 48 anos, que aconteceu em maio, marca o primeiro passo.
0: Ao fazer o reconhecimento na hora, a inteligência artificial, treinada pelos investigadores, consegue contornar áreas sensíveis que poderiam ficar lesionadas. A investigação conta com financiamento público e também da Google. A seleção portuguesa de canoagem tem hoje a possibilidade de alcançar as primeiras medalhas no Campeonato do Mundo. É o que nos contou o enviado da Antena 1 a Poznan, Horácio Antunes.
6: Está a ser um dos mundiais mais competitivos. A luta por medalhas, mas também pelos pontos para o ranking dos próximos Jogos Olímpicos. A seleção portuguesa está na Polónia a cumprir os objetivos e não fosse o sétimo lugar do C2 500 metros, a canoa feminina, não se podia pedir mais aos atletas portugueses.
7: Tivemos três eliminatórias, três semifinais. O ideal teria sido o pleno, não foi infelizmente possível. A C2 feminina não conseguiu esse objetivo, mas estarão na final B a disputar os primeiros lugares da final B, que também é importante e que dará pontos também para aquilo que é o objetivo delas final em termos do ranking de apuramento olímpico.
6: Esta sexta-feira, Ricardo Machado, presidente da Federação Portuguesa de Canoagem, espera mais um dia bom, já com duas finais, uma A, o K4 masculino 500 metros, com Gustavo Gonçalves, João Ribeiro, Messias Batista e Pedro Casinha, e uma B, o C2 feminino 500 metros. Beatriz Fernandes e Inês Penetra.
7: Final no K4, a primeira regata de medalhas. Há 5-6 barcos que perfeitamente podem ganhar esta prova. Estamos a falar de um leque muito restrito de potências mundiais que conseguem lutar por esses lugares e onde teremos também de manhã algumas semifinais, nomeadamente também o Fernando Pimenta, amanhã a semifinal do K1000. Tentaremos da parte da manhã, nestas 4 semifinais temos, conseguir também o maior número de barcos na final A e depois disputar então esta final A da parte da tarde e também a final B.
6: O terceiro dia de competição vai começar com a para canoagem às 8h10, Norberto Mourão em VL2 200 metros e às 8h35 em KL3 200 metros, Matilde Nunes. As meias finais às 9h21, K1 500 metros de Teresa Portela e às 9h57 o K1 1000 metros de Fernando Pimenta. A final B acontece às 13h41 e a final A às 14h10.
0: Horários das provas portuguesas no Campeonato do Mundo de Canoagem em Poznan, na Polónia. E agora vale a pena olhar por alguns momentos para a Lua. Está neste momento a ocorrer um eclipse parcial, visível a olho nu. O ponto mais alto do eclipse, José Candeias, vai ser já daqui a pouco, quando passarem 12 minutos das 5 da manhã em Portugal Continental.
8: Exatamente, portanto, a Lua a ser tapada quase 90%, e lá está o privilégio de, como nós, estarmos acordados e podermos assistir aqui a este fenómeno. A edição das 5 foi de Pedro Guilherme, regressa daqui uma hora, e é num simultâneo RTP Antena 1 Continente Madeira e Açores, RTP Mundo e RTP África. Toda a informação segue atualizada em noticias.rtp.pt. Muito bom dia, são 5h08. É amanhã de sexta-feira, a última do mês de agosto. Sou José Candeias.
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8: Um ótimo dia.
10: Senhoras e senhores, estamos aqui já a postos. O espetáculo foi estudado, preparado, foi ensaiado até ao mais ínfimo pormenor. Os músicos no seu lugar, as luzes vão acender-se, o som é o melhor. E para mim constitui um prazer, uma honra, é mesmo um privilégio poder dar o toque, fazer o gesto que anuncia o começo do movimento desta máquina de música. Em verdade vos digo que finalmente vim convosco, o cantor.

Hagen Paulo de Carvalho. Aqui, para além de mim, também Ana Isabel Narciso e o Filipe Pinto, se faz favor, comecem a dar-lhes trabalho. 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Se você está fora de Portugal, mais 351.

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0: 370 o número de mortos devido à violenta inundação da passada quarta-feira. Mexer na segurança social nesta legislatura não vai acontecer, mas o primeiro-ministro, Luís Montenegro, promete levar o tema a uma futura campanha eleitoral.
1: Esta hora, com 14 graus em Coimbra, estão 16 em Lisboa e em Faro, e o Porto com 17 graus. Nas ilhas, Funchal 22 graus, Angra do Heroísmo 21, estão 19 em Ponta Delgada. Estas são as notícias com Pedro Guilherme.
0: Portugal não vai enviar para já equipas para o Nepal, na sequência da cheia repentina na fronteira entre o Nepal e o Tibete, na China. O ministro dos Negócios Estrangeiros, Paulo Rangel, considera que não seria adequado nesta altura.
2: Nós, aqui em Portugal, à comunidade nepalesa, naturalmente, que daremos todo o apoio, se for necessário. Até agora não houve nenhum pedido. Também tem cá a embaixada, que obviamente está a dar essa assistência e essa informação aos seus cidadãos, mas isso, estamos também disponíveis, mas não temos previsto, por exemplo, deslocação de equipas, etc., não temos prevista, porque, enfim, olhando para a relação entre os meios e as, digamos, as vantagens que se podem criar no terreno, nesse momento não seria, digamos, adequado.
0: As autoridades locais atualizaram esta madrugada para quase 470 o número de mortos. Há também mais de 1000 desaparecidos, entre os quais 3 cidadãos portugueses. As equipas de socorro interromperam na última hora os trabalhos na zona afetada pela inundação no Tibete por causa do risco de uma nova enxurrada. Segundo a televisão estatal chinesa, a água começou a transbordar e está a descer a montanha em direção ao posto fronteiriço de Jirong, na fronteira entre a China e o Nepal, a zona mais afetada pelo desastre natural da passada quarta-feira. A violenta inundação criou 2 represas que estão a formar grandes lagos a montante e podem colapsar a qualquer momento. Noutro ponto, as equipas de resgate estão a tentar retirar mais de 100 de trabalhadores presos num túnel na obra de uma barragem hidroelétrica no rio Trishuni. As autoridades nepalesas, citadas pelas agências de notícias internacionais, adiantam que 350 trabalhadores já foram retirados da zona. E é preciso falar de alterações climáticas para compreender o que aconteceu no Nepal, ainda que não exista uma resposta simples para o que causou este desastre. O especialista Felipe Lisboa refere que o assunto é muito complexo, Camilo Vidal, mas sublinha que as alterações climáticas têm de entrar no debate.
3: O colapso de glaciares não é novidade.
4: É algo que podemos dizer que sempre aconteceu. É um facto.
3: Mas, explica Felipe Lisboa,
4: num cenário de alterações climáticas, nós vemos-las a acontecer com uma maior intensidade e com uma maior frequência.
3: E tudo aponta para que tenha sido o desprendimento de um glaciar a causar esta catástrofe.
4: A causa tenha sido mesmo o desprendimento de um glaciar com uma quantidade brutal de matéria, porque um abalo sísmico de 4,4 é realmente uma coisa bastante importante e uma quantidade de energia que, no fundo, desceu rapidamente pela encosta e arrastou consigo vários outros detritos, também bastante água acumulada.
3: Não é nem vai ser possível dizer que o aquecimento do planeta é o culpado da tragédia no Nepal, mas o especialista em alterações climáticas diz que a evidência científica é clara.
4: Nenhum cientista climático pode dar uma resposta simples, a não ser esta mesma resposta. A probabilidade de acontecerem fenómenos como estes está a aumentar.
3: E Felipe Lisboa recorda o ocorrido há um ano naquela mesma zona do globo.
4: Temperaturas anormalmente altas neste mesmo distrito de Razua, neste mesmo rio até, que provocou uma avalanche de grandes dimensões e um deslizamento de terras também.
3: Depois da enxurrada, surge a preocupação com a água acumulada. O lago criado com água e detritos pode colapsar. E se acontecer também não é novidade.
4: No fundo, uma bacia de contenção não é capaz de conter todo aquele volume de água e o próprio lago, no fundo, rebenta. Foi aquilo que aconteceu na Índia, em Sikkim, em 2023.
3: Temem-se novas inundações e deslizamentos de terra. A previsão é de satélites chineses. O colapso do lago pode aumentar a tragédia no Nepal.
0: Situação nesta zona da Ásia. Em Portugal, o primeiro-ministro sugere um entendimento com vista a uma futura reforma da segurança social, mas não nesta legislatura. Luís Montenegro rejeita que o governo queira privatizar o setor e insiste que as pensões são sagradas.
5: Nós temos de ter, em primeiro lugar, tolerância democrática. E, portanto, perceber que aos partidos da oposição compete, sobretudo, ilustrar e mostrar aquilo que está mal. Em segundo lugar, evidentemente que, se isto é, do ponto de vista da posição da governação, respeitar quem está na oposição, também convém que as oposições respeitem quem está no governo. Também precisamos ter paciência uns com os outros. Direi que talvez também tenham que ser pacientes connosco, mas nós somos muito pacientes com a oposição. A oposição diz muitas asneiras e muitos disparates, mas a oposição faz parte do sistema, nós temos consideração pela oposição.
0: A mensagem do Luís Montenegro ontem na Universidade de Verão do PSD, numa videoconferência surpresa para responder perguntas dos jovens alunos. Benfica e Sporting Braga estão apurados para as fases de Liga das competições europeias. Os minhotos garantiram um lugar na Liga Conferência ao empatar a zero ontem à noite em casa do Áustria-Viena. Já o Benfica foi à Dinamarca vencer o Aarhus por 3-1. Uma vitória justa, defende o treinador Marco Silva.
6: Acabamos por ganhar de uma forma justa, com alguns bons momentos, alguns bons golos. Novamente também com mais oportunidades para fazer mais golos. Acabámos por sofrer um gol numa bola fortuita, num remate que há um ressalto e a bola acaba por passar por cima do Samuel. Com muita sorte aquele golo, mas praticamente não conseguimos nada ao adversário, o que é importante para nós também.
0: Benfica, Sporting Braga e também Torriense ficam a saber hoje os adversários na Liga Europa e na Liga Conferência. O sorteio vai ser ao meio-dia e tem transmissão em direto na Antena 1. É o último dos grandes festivais de música de verão. Começa hoje em Lisboa o Festival Calorama, com mais de 50 artistas a passarem pelo Parque da Bela Vista. Miguel Bastos.
7: A vida são dois dias, o festival são três.
8: Três dias distintos, mas que ao mesmo tempo se completam.
7: Diogo Marques, diretor do Calorama.
8: Primeiro dia, um dia mais pop, no segundo dia, um dia mais hip-hop e no último dia, um dia mais rock.
7: Hoje, o festival vai receber Grace Jones.
8: A diva, a modelo, a atriz, a cantora, portanto, multifacetada.
7: E ainda, Robbie Williams.
8: É um entertainer nato e que nos vai trazer com certeza um show maravilhoso.
7: Amanhã o dia será dedicado ao hip-hop com a jovem Ravine Lanay e a consagrada Lauryn Hill num espetáculo para toda a família com parte da família da cantora em palco. E por fim, ao terceiro dia, o rock chega ao Calorama com os Deftones a fechar a noite.
8: Todo mundo conhece as suas músicas.
7: Do festival que encerra o verão.
0: Festival Calorama até domingo no Parque da Bela Vista, em Lisboa.
1: A edição foi de Pedro Guilherme, no simultâneo RTP Antena 1 Continente Madeira e Açores, RTP Mundo. A informação segue atualizada em noticias.rtp.pt. Muito bom dia, são 6:08. Manhã de sexta-feira, 28 de agosto, sou José Candeias, com Ana Isabel Narciso e Filipe Pinto.
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1: É às 7:00.

0: São Pedro, 6:11.
1: José Candeias, muito bom dia. Vamos aqui na estrada fazer mais uma viagenzinha a Montemor, buscar uns borreguitos para os nossos clientes no Algarve. Na sequência aí do último senhor, por causa da lua, falar aí sobre a lua, que lá em baixo em Tavira estava clarinha. Aqui na zona de Castro Verde, onde vou passando agora, tá começando a ficar mais branquinha, vai descobrindo, vai saindo a parte mais escura. É engraçado ver, se tivesse tempo parava e ficava a apreciar. É para dar um cumprimento a essas pessoas espetaculares que já acabaram de ligar, empreendedores. É disso que Portugal precisa, desse senhor de Santarém, pelo aquilo que descreveu. Precisava sair de uns 50 ou 60 como esse senhor para meter Portugal a andar para a frente como está a andar, mas mais trabalhadores e menos malandros. Um grande abraço para todos, boas viagens para todos, um cumprimento especial para Gomes Aires, para a freguesia de Gomes Aires, para o Conselho de Andover, para o Distrito de Beja, para Portugal inteiro. Um abraço para si, para a sua equipa, é um gosto ouvi-lo. Fábio Batista, Gomes Aires, Andover. Um abraço.
0: Ganha Lentiano, um grande abraço, amigo. Muito obrigado, boa viagem.
2: Bom dia, amigos Zé Candeias e família dessa grande rádio. Alcides Galvez de Fronteira. Hoje vamos aqui a caminho de Lisboa, vamos fazer um servicinho, mas logo temos que vir para baixo novamente. Olha, tem estado a ver o eclipse lunar desde as 5 da manhã, agora já está a ver-se ali metade da lua, está espetacular. Não esperava ver o eclipse lunar, olha, sem querer estou a vê-lo. Um
0: Nós
2: grande
0: dissemos.
2: Abraço para todos, tudo bom, até à próxima.
0: Obrigado, amigo, boa viagem. Também, João Maia, uma carga de melão e melancia até ao norte de Portugal, para já um bom fim de semana a toda a equipa, a todos os que fazem o país mexer. Ei, gosto da vossa atitude. Mais uma para escutar.
3: Bom dia, Sr. José Candeias. Fala, José Paz. É para desejar um bom fim de semana a todos aqueles que nos ouvem, também para a sua equipa. Bom fim de semana para todos. Obrigado.
0: Muito bem, muito obrigado. José Candeias, desde Nimes, direção ao Cantinho. Nimes, portanto, França. O Jorge Teixeira. Muito obrigado, Jorge. Boa viagem. João Paulo Miguel. Desejo um santo e feliz dia a toda a minha família e amigos na Marleja e Barrancos. Olha isso, senhor. Barrancos. Que hoje é feriado. Hoje há festa. Nossa Senhora da Conceição. E é o dia da feira. Oscar Monteiro Torres. Já na estrada, a caminho do Algarve. Também obrigado pelo contacto. Esta ainda se faz ouvir, até porque tem aqui alguém já em linha.
4: Ora, viva, muito bom dia. O meu nome é Tiago Silva. Bom dia, Zé. Bom dia, povo. Bom dia, Portugal. Bom dia, mundo. Quero mandar um bom dia para o pessoal da Roda, TGA, David Neto, pessoal da Rebel Trás, com quem eu trabalhei, o Nelinho, o Daniel. E dizer que hoje também é sexta-feira, estamos a começar sexta-feira, começar quase já o fim de semana, que isto é muito importante, e mandar um abraço aí a esta rapaziada com quem eu trabalhei, e vamos até ao Porto, carregar aqui o pessoal aqui de Lourosa até ao Porto, à Praça Dom João II, à Estação Dom João II, e olha, e também mandar um abraço aqui aos meus passageiros, que eu de certeza que vão ao bico daqui para um bocadinho às 6:10 da manhã, eles já cá estão cá dentro, e um abraço a todos. Okay. Essencialmente ao pessoal da Roda e ao Zé, um abraço, bom fim de semana.
0: Obrigado igualmente. Amigo Candeias e equipa, aqui vão as fotos do eclipse solar e do lunar. Epá, este, ele tem, epá, isso é uma boa máquina que ainda está a acontecer. Abraços de Deilão Bragança, pois vocês estão indo numa zona privilegiada. Epá, mas quem é que assina? Deixa cá ver se tem aqui o nome da pessoa. Não vem aqui o nome, ou vem? Não? Não, mas pronto, fiquei à atitude. Tenho mais alguma mensagem? Saúde e paz, vai uns figos da Praia do Meco. Ai, da Praia do Meco, tomou. Ok, amigo, tudo bom. Obrigado pelas vossas mensagens no Facebook e no WhatsApp da Antena 1.

0: Tânia Dias.
1: Olá, bom dia.
0: Então hoje foi fazer uma viagem.
1: Foi uma experiência nova.
0: A primeira vez?
1: Por acaso já fiz uma primeira há 3 anos atrás, 3 anos e meio mais ou menos, mas já não me lembrava bem como tinha sido, então quis repetir novamente a experiência de vir num caminhão com o meu companheiro.
0: E foram onde?
1: De momento estamos a chegar às Caldas. Estamos em Rio Maior. Viemos
0: e
1: à Holanda.
0: Holanda! E a grande viagem!
1: Foi
0: a primeira vez, Tânia, que foi à Holanda?
1: Não, esta a minha primeira viagem também nós fizemos para a Alemanha, porque a empresa tem a sede também, tem um armazém na Holanda.
0: Ah, okay.
1: E então o ponto, eles vão sempre depois ter o armazém para descarregar a mercadoria muitas das vezes.
0: Quantos dias demorou a viagem?
1: Faz hoje 8 dias.
0: Vocês são de onde, Tânia?
1: Eu sou da Ilha do Porto Santo, ele é de Óbidos.
0: Como é que a Ilha do Porto Santo se junta a Óbidos? Ou Óbidos se junta a Porto Santo?
1: Eu vim para cá viver, com situações de vida familiar, vim para cá viver e conheci-o cá.
0: E vivem em Óbidos?
1: Não. Vivemos no Porto Alto.
0: Ah, no Porto Alto, muito bem, sim senhor. Ali em pleno Ribatejo.
1: É isso.
0: E então, Tânia, a diferença desta para a primeira viagem?
1: Esta foi mais interessante no sentido porque já ia mais atenta às situações, porque na primeira vez é tanta coisa a ver, tanta coisa a saber, que uma pessoa fica muito assim perdida, não consegue acompanhar tudo. Pronto, captar todas as emoções. E desta vez foi mais interessante porque, por causa disso mesmo, uma pessoa já vai com mais atenção nos pormenores, nos ritmos deles. É sempre um desafio, tem que dormir à hora que eles dormem, tem que acordar à hora que eles acordam. É um pedacinho desafiante.
0: Para si, desafiante. O que é que acha da profissão do seu companheiro perante tudo
1: não
0: isso?
1: Não, dou muito louvor a quem a tem. Sei que sem eles nós não tínhamos as coisas que temos, mas não era profissão para mim. A empresa dele tem muitos camionistas que são casados a trabalhar. E à volta e meus colegas deles dizem, então vais ter a carta e vais acompanhar. E disse, não consigo.
0: Isto é uma pausa, por exemplo, no seu trabalho? Está de férias, Tânia?
1: Não. Eu sou contabilista. E trouxe o computador e nas horas que o caminhão estava parado, eu estava na cabine a trabalhar.
0: Quer dizer que permite-se-lhe poder fazer mais viagens?
1: Permite. Mas, pronto, é sempre, os horários são diferentes. Ou seja, se algum cliente me ligar no horário normal, nessa hora eu posso estar a dormir.
0: Pois.
1: E não ter que estar acordada, e não estar acordada. Mas, pronto, deu para adiantar
0: algumas
1: coisas.
0: Deu para gerir isto então, não foi?
1: Deu para gerir, mas é um desafio.
0: Como é que vê a ausência do seu companheiro dias e dias, ou pelo menos de semana a semana? Você já encaixou isso e percebe que a vida tem que ser assim, não é?
1: Como eu digo, quando o conheci ele já tinha esta vida. E claro que tive que aceitar. Ele também costuma andar a 12. Eu hoje vim, esta viagem vim porque o colega está de férias. E a empresa, que é, pronto, também posso dizer qual é a empresa, a Transwhite, Logic Queen, que tem sede nas Caldas da Rainha, é uma empresa bastante conceituada também
0: e
1: grande.
0: Sim.
1: E permite, quando eles vão sozinhos, que o cônjuge possa acompanhar e a levar essa iniciativa deles.
0: Ok.
1: E então, pronto, eu aceito os 5 dias, porque não só passa bem, 5 dias ainda passa bem. Quando é mais tempo, às vezes custa mais um pouco.
0: E sempre, muitas vezes, com o coração nas mãos, não é, Tânia?
1: Isso sempre. Quando ele me liga e diz, vamos sair agora à meia-noite, ou vamos conduzir durante a noite, e fico sempre preocupada, porque
0: isso,
1: a gente sabe que o perigo existe em toda hora e todo lado, mas para quem é camionista, houve tanta coisa por aí, tantos acidentes que dá as pessoas ao darem
0: fome. Não, exatamente, é isso mesmo.
1: Ou outras situações, é muito complicado. Fico sempre com o coração na mão.
0: Quer dizer que ele, ao longo desta viagem, viu as tarefas facilitadas porque a Tânia ajudou a fazer o almocinho, ou o jantar, ou outra coisa qualquer. Um miminho.
1: Pequeno almoço, como ele está a dizer, pelo pequeno almoço. Temos uns ovinhos, umas salsichinhas, ainda fiz um bolinho de micro-ondas, tipo um brownie para acompanhar o cafezinho, quando ele também quer um cafezinho faço. É importante.
0: Como é que chama aí o herói?
1: Rui Pereira.
0: Oh, Rui.
2: Diga, Zé.
0: Então só tu é que comes os brownies e não tens direito a nada?
2: Ah pá, olha, tens que passar por aqui. Lá pelo Porto Alto, lá pela pastelaria O Forno, que a gente temos por lá perto.
0: Ó, Rui, uma viagem acompanhado não tem nada a ver, não é?
2: É outra coisa, não é?
0: Pois, exatamente. Passa mais depressa, é mais aliviado. Já houve férias, Rui?
2: Já se foram, por este ano. Foram na Ilha Dourada?
0: Oi, você é assim, estava debaixo da língua. Era mesmo que ia perguntar se foi passar férias à Ilha Dourada, então foi por lá,
2: exatamente.
0: Não?
2: Exatamente. O São João.
0: E ainda por cima. Boa. Esse senhor. Você, ouça lá, a Tânia já lhe disse para você se enterrar na areia lá no Porto Santo?
2: Ainda não.
0: Então está à espera de quê?
2: Eu quando vou para lá, eu quase nunca tenho para ir para a praia, pá.
1: Olha, senhor, desculpa interromper, mas este ano, por acaso, na altura que nós fomos, estava bastante quente. E ele ficou aflito porque ter que descer o combro da areia com a areia muito quente, escalda a planta do pé.
0: Sim.
1: Então, se descesse ele para ter que se enterrar o corpo todo na areia, meu Deus do céu!
0: mas espera aí, mas a cova, tem uma certa profundidade.
1: É mais fresca,
0: exatamente. Tânia, e é verdade que faz bem aos ossos? Faz bem ao reumático?
1: Olha, dizem que sim, eu não tenho prova viva de mim, mas sei que as talassoterapias têm bastante concorrência e vêm pessoas de todo o mundo para fazer os tratamentos lá. E há tratamentos que dizem que as pessoas chegam lá numa cadeira de rosas e depois saem a andar.
0: Ouvintes, a Tânia aplicou aqui a palavra técnica, talassoterapia. Portanto, que é uma terapia, é todo um conceito de tratamentos feitos ligados ao mar, à água do mar, portanto, a tudo que envolva esse ambiente. E, Tânia, quando vocês forem, convidem-me que eu vou lá, que eu não conheço Porto Santo.
1: Ai, não acredito, ainda não conheço o Porto Santo.
0: Se me quiser bater, eu baixo a cabeça.
1: Tem que ir lá, tem que arranjar as próximas férias e ir lá.
0: É verdade, é assim,
1: senhora. É uma ilha que vale muito a pena.
0: Eu sei, ainda há dias falei de uma conterrânea sua que tem lá uma loja, a Loja do Profeta, que é assim que os porto-santenses são conhecidos, os profetas.
1: Certo,
0: de artesanato, uma coisa muito bela que ela tem lá no centro.
1: Vera Menezes.
0: Exatamente.
1: Bem-vindos para a Vera.
0: Uma querida. Ó, minha cara Tânia, meu caro Rui, boas viagens, obrigado pela vossa mensagem, pela possibilidade desta conversa. Você é a primeira vez, o Rui não me recordo, mas as últimas...
2: O Rui também é a primeira vez que falo.
0: Ai, amigos, então vá, aproveitem a circunstância, mandem abraços, beijinhos para quem vos conheça, para quem vocês quiserem, para a Madeira, para o Óbidos, para mim, para Deus Nosso Senhor, o que quiserem. Desligar o microfone.
1: Quero mandar beijinhos para todos os meus familiares, especialmente à minha cunhada Rita, que ela adora o seu programa todos os dias, ela ouve.
0: Olá, Rita! Diga.
1: Ela vive na Madeira e ela sempre que sabe que a gente que está, ou o Rui está a fazer uma viagem, ela diz: ah, veja-se, fala com o senhor Zé Candeias, manda beijinhos mesmo. Está aqui os beijinhos da minha cunhada Rita para si. E olho muita paz e saúde a toda a gente, a todos os camionistas, para eles também conseguirem fazer o trabalho deles e para a gente também poder comer.
0: Nem mais.
2: Tchau para o Marco Pouzeiro e para a Mónica Fresco.
1: São colegas de trabalho. E o Nuno e a Sandra.
2: O Nuno e a Sandra.
1: Beijinhos para todos vocês. Tudo bom. Muito obrigada.
2: E a toda a equipa da Translight.
0: Ó, Rui.
2: Diz isto.
0: E um tripeiro?
2: Um tripeiro?
0: Ou um toupeiro? Ai, agora, como é que é? Aquilo lá em Óbidos, que se vem assim num calicezinho.
2: Ah, uma ginginha.
0: Isso é outra coisa, mas vocês têm outra lá.
2: Isso era antigamente quando havia lá o bar do Topeiro.
0: Acho
2: que isso já não há.
0: Era quando era maluco, pois, exatamente.
2: E a ginginha.
0: Ah, essa é conhecida. E a Josefa Dóbidos e por aí fora.
2: Era o Topeiro, era a Josefa, havia lá muito bar lá dentro da vila.
0: Ah, então não. Meu caro Rui, minha cara Tânia, foi um gosto. Parabéns pela vossa vida, pela dedicação um ao outro, pela viagem que a Tânia fez, pelo valor que deu. Rui, grandes quilómetros, venha mais vezes, está bem, Rui?
2: Obrigado, Zé, vá, tchau. E agora vou ficar com o número, vou gravar o número e de vez em quando vou começar a ligar.
0: Vou ficar à espera. Um abraço, boa viagem, bom fim de semana. Muito obrigado.
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1: 6h28, antes de ir ao norte do país, dar-lhe conta que o tempo a mudar ligeiramente, a previsão para esta sexta-feira no continente, precipitação fraca no norte e centro, mais frequente no Minho, céu pouco nublado no Baixo Alentejo e Algarve, sobe ligeiramente a temperatura, Madeira, dia nublado, aguaceiros mais frequentes nas vertentes norte e terras altas, e nos Açores temos um dia com boas abertas, ainda algum chuvisco no início da manhã em São Miguel e também em Santa Maria. As máximas: Évora 29 graus, Beja e Horta 28, Funchal e Santa Cruz das Flores 27, Castelo Branco, Santarém, Setúbal, Ponta Delgada, Angra do Heroísmo e Porto Santo 26, 25 Aveiro, Lisboa, Porto Alegre e Sagres, Faro 24, Bragança, Braga, Coimbra, Leiria e Sines 23, Viana do Castelo, Vila Real e o Porto 22, Viseu 21, 19 graus para a Guarda e 16 para as Penhas Douradas.
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1: Bom dia, Daniel Ribeiro.
3: Olá, bom dia, como estás, Zé Candeia?
1: Estou bem, bem-vindo e parabéns.
3: Muito obrigado, muito obrigado.
1: Ouvintes, há grupos que fazem espetáculos, há grupos que ajudam a contar a história de uma terra. O Gruta CCL da Livração Marco de Canaveses celebra este ano meio século de vida e prepara um espetáculo especial para amanhã. E pronto, aqui com o Daniel Ribeiro, que é o vice-presidente da Gruta, Grupo de Teatro Amador, Centro Cultural da Livração, vai aqui detalhar. Então, vamos lá, Daniel, para quem nunca ouviu falar do Verão Cultural da Livração, como é que se descreve em poucas palavras um festival destes?
3: Por acaso, o Zé Candeia já ouviu falar, porque já não é a primeira vez que falamos.
1: E sou eu.
3: Exatamente. A questão é a seguinte. O Grupo de Teatro Amador da Livração, que fica sediado na freguesia de Santo Isidoro Livração do Conselho do Marco de Canaveses, comemora este ano 50 anos de vida.
1: Portanto,
3: todos os anos nós realizamos o Verão Cultural, que são alguns fins de semana, com os espetáculos que oferecemos aqui às pessoas da nossa terra e a quem nos quiser visitar.
1: E que ricos nomes vocês têm levado ao longo do tempo.
3: Temos levado aqui muita gente, muitos cantores portugueses, que de facto têm feito encher este nosso largo, esta nossa terra, esta nossa gente.
1: Costuma-se dizer, costuma dizer aí que o Lar da Livração é o mais bonito do mundo, não?
3: E arredores.
1: Imagine-se.
3: Do mundo e arredores.
1: O Daniel, porque é que este espaço tem de tão especial? É a cultura que aí se faz? É aquilo que vocês demonstram num sentimento para com a população? Porque é que se gera tudo isto?
3: É uma conjugação de fatores que, de facto, o tornam muito bonito. Tem a igreja no seu centro, depois tem a escola primária, por onde passaram todos aqueles que hoje fazem teatro e todos os que também fazem a vida nesta zona e nesta terra. Tem o Café Copa, tem um arvoredo, umas tilhas muito interessantes, e tem o Gruta CCL a fazer estas festas e estes convites a quem nos quiser visitar e acompanhar as nossas realizações.
1: Oh Daniel, fala-me um bocadinho do vosso grupo. Isto, vocês nasceram há 50 anos, é uma data que se celebra com honra. Como é que tudo isto nasceu? Qual tem sido o vosso percurso?
3: Nós nascemos há 50 anos, muito embora antes disso já se fazia teatro na Livração. Então um grupo de pessoas, na altura, de que eu de facto faço parte, achou por bem iniciar uma atividade cultural que englobasse teatro e muitas outras realizações. Já fizemos desporto para crianças, fizemos festa para crianças, fazemos aquilo que achamos que é importante fazer nestas terras e com esta gente.
1: Portanto, há uma grande aproximação com o público, então, não é?
3: Sim, bastante, felizmente. Felizmente as pessoas habituaram-se a perguntar quando é a vossa próxima peça, o que é muito interessante.
1: Onde é que vocês costumam atuar ao longo do ano, Rui?
3: Nós costumamos atuar aqui na Casa do Povo da Livração, gentilmente oferecida ou cedida pela Associação cultural da Casa do Povo da Livração, que tem uma sala de espetáculos que tem sido a nossa série, o sítio onde realizamos as nossas festas quando não são no Largo, não é?
4: Claro. Em 50 anos, muita gente tem entrado e saído. Como é que é a dinâmica do grupo?
3: Obviamente que a dinâmica é isso mesmo. Já tivemos gente que já passou, portanto, que já partiu. Temos gente que continua. Não temos muita gente a entrar, porque de facto é uma zona um bocado com pouca juventude, mas que é que temos, continua. Já temos aqui situações em

0: cantora que lançou agora o primeiro CD e é aqui da nossa freguesia. É do nosso concelho do
1: Mato. Então componha-me lá o dia de amanhã para chamarmos aqui as pessoas a irem. Ouça, isso, portanto, é a junção de duas freguesias, é a liberação com outra, não é?
0: Exatamente. Isso faz parte da famosa Lei Relvas que fez a união de freguesias, não é? E agora a nossa freguesia, que era Toutosa, agora passou a chamar-se Santo Isidoro Libração, e muito bem, porque são uma freguesia única. E dá-me-nos muito bem por isso.
1: E sim, e quem sabe junta mais gente. Então, vamos lá ao programa da festa da manhã, portanto, nesse largo mais bonito do mundo. Detalhe, convide.
0: Amanhã eu queria convidar os ouvintes da Antena 1 e da outra rádio do mundo e arredores, como eu costumo dizer, a comparecerem no Largo da Liberação, pelas 21 horas, onde teremos a atuação da Alice Boavista e do Vítor Castro, que é um músico que eu considero excepcional, que é um professor de música de Aveiro e que, se o Carlos Paredes fosse vivo, teria medo que ele o substituísse, porque ele, de facto, é muito bom nas suas guitarras e nas suas violas, né?
1: E a que horas é tudo isto?
0: É tudo às 9 da noite da manhã, sábado, no Largo da Liberação, no largo mais bonito do mundo, não é?
1: Muito bem.
0: Dia, eu tenho a certeza, da mesma forma que o José Candês esqueceu da última vez que falámos, da próxima vez vai lembrar-se, porque vai estar presente connosco. Aqui nós teremos o prazer de oferecer um bom jantar e uma companhia das melhores.
1: Com a companhia já está tudo dito. O resto é por acréscimo. Com antecedência, a gente combina muita coisa. Ó, meu caro Daniel, olhe, parabéns ao vosso grupo. Mantenham essa chama, mantenham esse ritmo e, principalmente, que se entrelacem e muito com a comunidade, porque é uma forma também de se exprimirem e, principalmente, de promover a arte junto do público. Muito obrigado, um grande dia amanhã, ouvintes. Portanto, Grupo de Teatro Amador Centro Cultural da Liberação, aqui através do seu vice-presidente Daniel Ribeiro, tem amanhã a grande noite de verão, portanto, no Largo da Liberação, o mais bonito. Ficou aqui o programa. Daniel Ribeiro, bom fim de semana, parabéns para o ano 51.
0: Muito obrigado, Zé Candeias, pela sua colaboração. Muito obrigado à Antena 1. Muito obrigado à Ana, que falou comigo. E muito obrigado à Rádio, que é a minha companhia todos os dias. Está bem?
1: Muito obrigado. Muito obrigado. Bom dia. Muito obrigado.
0: Olá, bom dia.
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1: Na primeira hora, em 2009, fomos ao DJ Pedro Casanova e no de verão, em 2010. Ah, pois claro, só podiam ser. Nasceram em Lessa da Palmeira, em 1999, quando Neo Maxi Demo ainda eram colegas da escola. Começaram ligados ao hip-hop, mais rapidamente misturaram soul, funk, reggae e R&B, criando uma sonoridade muito própria. E então chegou o primeiro grande cartão de visita do álbum Utopia. Quando mostraram a música às editoras, chegaram a ser recusados. Aquilo que alguns acharam que não iria funcionar acabou por se transformar num enorme sucesso de rádio. E há ainda um detalhe musical delicioso. Isto para quem perceba. A canção utiliza um sample de I Will Always Be Here dos americanos The Impressions. Veio até depois o Globo de Ouro para a melhor música. Mas o verdadeiro prémio foi outro. Transformar uma canção de amor numa memória coletiva de um verão inteiro. 2010. O amor é mágico. Expensive Soul.

0: É Expensive Soul, o hit de verão de 2010, com este amor é mágico. Quem diria, não é? Ora bem, na próxima segunda-feira, mais 2 anos em cada uma das horas. Ora, seguindo, já iremos a uma zona muito bonita, mas deixem-me dizer-vos que Caminha tem a grande romaria de São João d'Arga. Eu hei de ir a São João d'Arga. É uma peregrinação, são concertinas, são cantigas ao desafio, é vinho verde, é broa. Ah, e a tradição das 3 voltas à capela. Portanto, em Dião, as festas de Dião, em Viana do Castelo, e hoje, ou este fim de semana, também por causa da chuva, a Senhora da Agonia tem aí o seu cortejo e o seu fogo de artifício. Senhora da Bonança, em Fão Espalzende, na Maia, a festa das cebolas, em Castelo da Maia, Romaria de Nossa Senhora do Leite, em Amarante, e a festa do Senhor do Ribeiro, também a acontecer em Vila Verde, também Mangualde Feste. Aí temos, portanto, um festival contemporâneo em Mangualde, e há as festas da Vila e do Conselho em Vinhais. Cá para a Zona Centro, Feira dos Frutos em Caldas da Rainha, a Alpiagra em Alpiarça, não esquecer o Festival da Sopa da Pedra em Almeirim, em Espinhal Penela, a Nossa Senhora da Piedade, e a Nossa Senhora do Ó em Mira. Mais para Sul, Cascais, continuam as festas do mar, Carnide, a grande feira que acontece aqui em Lisboa, que é a Feira da Luz. Eu vou lá. Corroios, as festas populares continuam. E a Nossa Senhora da Conceição em Santo Estevão Benavente, à Noite Branca na Moita. Beja, temos as palavras andarilhas no Jardim Público de Beja, festa da palavra contada, que já vai na 18ª edição. E o Summer End 2006 em Almodóvar, um festival da juventude. Depois também continua no Crato o festival, 40 anos, e atenção, isto aqui é muito curioso, ouvintes. Em Odmira, e pouca gente fala nisto, eu consegui descobrir. Em Odmira, em São Luís Odmira, o projeto Montras transforma montras, casas e outros espaços numa espécie de percurso de arte comunitária. Imagine só, portanto, o que esta gente se lembrou, e bem. Aljezur, Nossa Senhora da Alva, Nossa Senhora da Encarnação no Carvoeiro, isto no Algarve. Depois temos aí, com o apoio até da RTP Antena 1, o Azores Burning Summer, portanto, em Porto Formoso, São Miguel, nas Lajes do Pico, a Semana dos Baleeiros, Vila Franca do Campo, Senhor Bom Jesus da Pedra, a festa dos fachos, fachos acesos durante a noite, numa tradição associada à história e da defesa de população contra ataques de piratas. Isto é em Machico, em Gaula, baile que baila, 7º Festival de Folclore, e ainda as festas do Conselho de São Vicente. Portanto, este o roteiro para este fim de semana. Falta uma coisa: Sinfãs do Douro.
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0: 3 dias, 3 produtos e 1 território inteiro em movimento. Carazeda, peço desculpa, de Anciães, recebe este fim de semana a 29ª Feira da Maçã, do Vinho e do Azeite, um dos grandes acontecimentos do calendário do Conselho. 120 expositores, produtores, empresas, gastronomia, artesanato e animação, com nomes fortes no cartaz. Mas lá está, uma oportunidade para perceber o peso real destes produtos na economia local. Tenho em direto o Presidente da Câmara Municipal de Carazeda de Anciães. Dou as boas-vindas a João Gonçalves. Bom dia, bem-vindo à Antena 1.
3: Bom dia, José Candeias. Um cumprimento a si e a todo o vasto auditório da Antena 1.
0: O senhor é de um concelho tão bonito, que não foi assim há tanto tempo que passei por aí. Isso é deslumbrante. Tem que ter mais gente, não é assim, Presidente?
3: Tem razão, é realmente um concelho deslumbrante, situado numa região também por si só deslumbrante, o Douro e o Alto Douro Vinhateiro, que com o seu património natural, sem dúvida, deslumbrar quem nos visita, e ainda bem que gostou, e oxalá que volte.
0: O que é que elegemos? Vinho, o azeite ou a maçã?
3: Elegemos os três, elegemos os três, porque são três produtos de excelência produzidos aqui no concelho e que dão nome a esta feira que já vai na sua 29ª edição e, portanto, com um projeto bem consolidado, mas sem dúvida que em termos de cada um à sua maneira marcam bem o território e as nossas gentes. E sem dúvida que as uvas aqui produzidas, que são desde logo a principal atividade económica, servem para produzir aqueles dois néctares fantásticos, por um lado o vinho do Porto, subejamente conhecido, e os vinhos DOC, cada vez mais com um espaço internacional e com a excelência do produto feito por enólogos, também eles de excelência. Mas também o azeite, em menor quantidade, mas fazendo também, paralelamente e complementarmente, esta tríade de produtos de excelência.
0: E isso tem tido um peso económico na região e na produção, Sr. Presidente, mas falta-nos quê? Falta escala, falta marketing para que haja uma maior descoberta e uma maior penetração até destes produtos por todo o território nacional e não só?
3: Falta sobretudo continuarmos muito focados na valorização destes produtos junto da produção. Eles são apresentados no mercado e reconhecidos pelos consumidores como produtos diferenciados e por isso apreciados, mas falta nessa escala de valor que o Zé Candeias falou, repercutir junto ao produtor mais valias de fazer essas matérias-primas para que esses produtos depois apareçam nos mercados. A escala por si só, ela já existe. Basta pensarmos que no vinho, como já falei, estamos a falar da região vitivinícola do Douro, estamos a falar da mais antiga região delimitada do mundo. E com o seu reconhecimento pela excelência dos produtos. E estamos a falar também da maçã, uma maçã de montanha, muito diferente de outras produzidas noutras regiões do país.
0: Exatamente.
3: Do mundo, e que, juntamente com outros concelhos que, como nós, pertencem à comunidade intermunicipal do Douro, já produzimos, juntamente com esses concelhos, já produzimos mais de metade da maçã nacional e, portanto, já há aqui escala.
0: Já há escala.
3: É preciso nos mercados, como eu disse, que sejam mais valorizados os produtos e, como eu disse, que seja melhor distribuído para que o produtor seja ressarcido do seu trabalho.
0: Exatamente. Eles é que merecem, portanto, porque eles é que têm os custos de produção. João Gonçalves, mas quando estamos a falar em agricultura e quando estamos até a falar nesses territórios, será que podemos estar a constatar que os produtores que hoje têm 60 anos, 70 anos, como é que olha aos jovens, como é que o Presidente da Câmara vê o futuro?
3: Eu sou sempre otimista, mas tenho obviamente que olhar para a realidade e ver que a atividade agrícola tem que, por si só, também ser valorizada para que esses jovens que gostam desta atividade possam permanecer nos territórios e possam, obviamente, ter o seu futuro profissional mais risonho. Na nossa zona, que temos com certeza uma população muito envelhecida, nota-se, nomeadamente em alguns nichos de produção, nota-se que já há muitos jovens envolvidos. Eu dou-lhe o exemplo da produção de maçã, cujos produtores têm uma média de idade bastante mais baixa e, portanto, se houver apoios para que os jovens olhem para a agricultura de outra forma, com certeza olhando com a inovação, usando novas tecnologias, Eu acho que a atividade agrícola continuará a ser atrativa e será uma forma de fixarmos população nos nossos territórios.
0: O vinho, o azeite e a maçã poderão também ser três grandes âncoras para uma defesa de um património regional, mas também de uma gastronomia, de produtos próprios e de um turismo que se quer também forte numa zona bela aí que tem o Douro e o Tua?
3: Sem dúvida. O nosso slogan da feira é celebrar ao sabor do que é nosso, entre Douro e Tua, exatamente utilizando os nossos produtos endógenos, mas utilizando todas as potencialidades do concelho e integrando isso numa grande oferta. Com certeza que a agricultura é a principal atividade económica, mas não podemos esquecer a complementariedade do turismo, que hoje é muito, muito relevante, e obviamente valorizar aquilo que é nosso e aquilo que podemos oferecer, nomeadamente, como falou, a nossa cultura, as nossas raízes, as nossas gentes, a nossa gastronomia, o nosso património natural. Juntar isso tudo a estes produtos de excelência tem, e portanto cria-se aqui uma oportunidade para que este território seja por si só mais competitivo e que também, obviamente, torne a vida das pessoas que aqui vivem, que trabalham, que aqui investem com melhor qualidade.
0: Esperemos que o futuro vos traga essa prosperidade. Sr. Presidente da Câmara, o que é que destaca nestes dias? O que é que o público pode sentir, para já, estes grandes produtos, comprando? Ouvintes, mas quem vai àquela zona não vai apenas à feira. Faça-se claro ao território, porque a beleza está aí. A gente pensar assim, deixa-me cá ver como é que este pessoal faz estes produtos, como é que aqueles pomares de maçãs que se estendem sob o olhar, uns descem, outros sobem, como é que fazem esta maçã tão boa? Portanto, conheçam o território e os detalhes da festa, Sr. Presidente.
3: Pois é isso mesmo que falou o Zé Candeias, é bom que venham ao concelho, que visitem a feira, que obviamente têm a oportunidade de contactar com os produtos, de se divertirem, de conviverem, mas também que conheçam o resto do território, aproveitem porque têm muito, muita coisa para ver e para se deliciar e para suscitar a curiosidade de cá voltarem. Na feira temos uma diversidade de ofertas, obviamente desde logo os produtos e portanto os 120 stands que oferecem a possibilidade de contactar com diversos produtos, diversa tipologia e poderem adquirir. Têm também a possibilidade de provar a nossa gastronomia com algumas tasquinhas que estão numa tenda própria para a alimentação, destinada só à alimentação, e depois têm a oportunidade de se divertirem com música e com animação de rua, e também durante os três dias terão a oportunidade também de assistir a coisas que nós temos a oportunidade de lhes oferecer, de mostrar a nossa cultura, as nossas raízes, nomeadamente amanhã um cortejo etnográfico.
0: Boa.
3: Muito interessante, onde participam as diversas associações do concelho. E no domingo também gostaria de destacar, domingo, além da feira, associamos-nos às comemorações, à celebração da festa da Vila, que em honra de Santa Águeda, e destaco desde logo, a seguir à Eucaristia, destaco uma procissão que por si só também é diferente. Basta dizer que participam os andores de todos os oragos do concelho, são cerca de 40 andores.
0: Portanto,
3: é também uma oportunidade também de poderem assistir a uma coisa diferente.
0: Isto é património. Maçã, vinho e azeite são os protagonistas, mas do fundo esta feira é também um teste à capacidade de um território transformar aquilo que produz em riqueza, emprego e capacidade para fixar pessoas. João Gonçalves, Presidente da Câmara Municipal de Carraseda de Aziães, foi um gosto, uma ótima festa e cá estaremos para vos oferecer tudo o que merecem. Um grande abraço.
3: Obrigado, José Candeias. Queria só terminar destacando, obviamente, os cabeças de cartaz destes três dias no panorama musical, hoje com o Dilas, amanhã com a Marisa e no domingo com os vizinhos.
0: É a grande programa. Um abraço, João Gonçalves, foi um gosto.
3: Um abraço a todos.
0: Carraseda de Anciães espera por si.

José Carlos Trindade. Ah, vem de calcinha. Acabou de entrar. Depois das 7, 24 horas depois, às 7 da manhã de amanhã, ao compacto, não deixe de ouvir. Continuo com a RTP Antena 1. Um bom fim de semana. Se calhar umas boas férias, será isso?

0: Bom dia, estamos a menos de um minuto das 7 da manhã. Ainda não é hoje que temos verão. Na previsão, céu com nuvens. Pouco nublado só no sul, aguaceiros até a meio da tarde no norte e centro, mais persistentes no Minho. Açores, sol à espreita, algumas nuvens a sul na Madeira, aguaceiros a norte e também nas terras altas. 29 graus é a máxima nas contas para Évora, 28 em Beja. Funchal deve chegar aos 27, aos 26 Castelo Branco, Santarém, Setúbal e Ponta Delgada, Aveiro, Lisboa e Porto Alegre, 25, Faro 24, 23 Bragança, Braga, Coimbra e Leiria. Viana do Castelo, Vila Real e Porto, 22 graus, Viseu 21, 19 Guarda, 16 nas Penhas Douradas.
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0: Sete horas em Portugal Continental e na Madeira, 6 nos Açores. É sexta-feira, 28 de agosto. Eduarda, bom dia.
2: Olá, bom dia, José Castro Trindade.
0: Estiveste a ver o eclipse ou não?
2: Sim, e a fotografar também.
0: Viu-se pouco,
2: claro.
0: Estava, o céu estava um pouco nublado, mas mesmo assim é um espetáculo sempre muito interessante para acompanhar. Menos interessante é aquilo que está a acontecer noutros pontos do mundo, nomeadamente em destaque na edição às 7. O facto de estar iminente, Eduardo, mais uma segunda enxurrada no Nepal.
2: Sim, estão suspensos, aliás, os trabalhos de resgate nesta altura das vítimas das cheias, numa tragédia que já fez 472 mortos e que continua a desenrolar-se nesta altura. Luís Montenegro garante que não mexe na segurança social até ao final da legislatura, mas promete levar o assunto à próxima campanha eleitoral e quer todos os partidos envolvidos. O PRR está em contagem decrescente, o balanço do presidente da Comissão Nacional que acompanha o plano, Pedro Dominguinhos, é positivo. Vamos ouvi-lo neste jornal.
0: Vamos dos 14 graus em Coimbra, aos 15 em Faro, 16 em Lisboa, 18 no Porto, até aos 21 no Funchal e Ponta Delgada. Edição de Eduardo Maio.
2: O risco iminente de uma segunda enxurrada está a ameaçar o Nepal e o Tibete, ao ponto das autoridades chinesas terem mandado suspender as operações das equipas de socorro no epicentro desta tragédia, junto ao posto fronteiriço de Jirong, entre a China e o Nepal, porque a água começou a transbordar e está a seguir em direção à principal zona atingida pela cheia, de acordo com informações que vão sendo dadas esta manhã pela televisão estatal chinesa, a CCTV. A China corre contra o tempo para reduzir o risco de novas cheias na fronteira, porque os detritos da enxurrada criaram duas represas naturais e atrás dessas represas estão a formar-se dois grandes lagos que a qualquer momento podem colapsar. Uma equipa de 8 engenheiros está a fazer o levantamento aéreo da situação destes lagos, a estudar uma estratégia para evitar o pior. Uma das possibilidades é escavar um canal de drenagem num ponto mais baixo da barragem natural, mas o que é difícil é conseguir fazer os cálculos certos para a largura e a profundidade do canal, para que este escoamento da água se faça à velocidade certa e com a rapidez necessária para os lagos não cederem. As autoridades chinesas calculam nesta altura que cerca de 3 milhões de metros cúbicos de água, isto equivale a 1.200 piscinas olímpicas, devem entrar num destes lagos, aquele que está mais próximo já da fronteira, durante os próximos 3 dias. O caudal máximo é esperado precisamente para terça-feira, o que quer dizer que o tempo é muito curto para tentar encontrar uma solução. A enxurrada de quarta-feira tem um novo balanço esta manhã, 472 mortos, mais de 1.000 pessoas continuam desaparecidas. Luís Montenegro assegurou de novo, nas últimas horas, que a reforma da Segurança Social não está no horizonte do governo durante esta legislatura, mas promete levar o assunto à próxima campanha eleitoral. Na Universidade de Verão do PSD em Castelo de Vida, onde respondeu ontem a perguntas por videoconferência, Montenegro exortou os partidos a contribuírem para um consenso que trace o futuro da segurança social no país.
3: O meu desejo era que nós pudéssemos ter um entendimento nacional para que, independentemente da força política que ganhasse as eleições, todos se comprometessem a executar a transformação estrutural que dá sustentabilidade a este sistema. Todos assumam a responsabilidade de aprofundar, de estudar, de auditar que seja o sistema, para nos entendermos. Não devemos fazer com base na demagogia, da mentira, nem mesmo do enquistamento ideológico.
2: Uma resposta a uma pergunta feita durante a Universidade de Verão do PSD ontem, ao fim do dia, em Castelo de Vida, através de videoconferência, mas também um recado para o país e para os partidos políticos. Quem esteve ontem à noite na Universidade de Verão como convidado foi o socialista João Soares. Com muitas críticas a Hugo Soares, que abriu os trabalhos no início da semana, o líder parlamentar dos sociais-democratas, críticas por ter comparado José Luís Carneiro a André Ventura.
4: Não gostei de o ouvir dizer no outro dia aquilo que isso é que é. E o José Luís Carneiro respondeu muito bem que foi uma acusação leviana. E ele foi ponderar no português. Comparar o José Luís Carneiro com aquele senhor que é líder do Chega e que nos habituou às coisas mais inacreditáveis desse plano é uma indecência. Porque a verdade é esta, vocês, PSD, são uma parte essencial da espinha dorsal da democracia portuguesa, com muitos momentos maus. E nós somos também uma parte essencial, eu até tendo a dizer, sou suspeito, somos ainda mais essenciais.
2: O incómodo expresso assim por João Soares ontem à noite na Universidade de Verão do PSD, o antigo deputado socialista e antigo ministro da Cultura, deixou também a mensagem de que é importante que quer PS e quer PSD tenham capacidade de diálogo, sublinhando, no entanto, João Soares que não defende um bloco central. Chega ao fim, na segunda-feira, o prazo de execução do Plano de Recuperação e Resiliência. 5 anos depois, o presidente da Comissão Nacional de Acompanhamento do PRR, Pedro Dominguinhos, faz um balanço positivo do programa, mas adianta a Oriana Barcelos que ainda é preciso avaliar qual foi o potencial transformador do plano que deu a Portugal quase 22 mil milhões de euros.
5: Pedro Dominguinhos recusa chamar-lhe bazuca.
6: Eu não gosto do termo bazuca e não irei utilizá-la. Alude a uma, eu diria, nomenclatura beligerante.
5: Mas durante muito tempo foi assim que foi designado em Portugal o Plano de Recuperação e Resiliência. 5 anos depois, o presidente da Comissão Nacional de Acompanhamento faz um balanço positivo da execução dos quase 22 mil milhões de euros do PRR.
6: O montante financeiro que nós tivemos ao nosso dispor, a quantidade de investimento que for realizado nessas dimensões, quer públicas, quer privadas, tem que ser positivo.
5: Pedro Dominguinhos defende que o PRR deixa marcas no investimento público, nas qualificações e no investimento empresarial, mas agora é preciso avaliar se os efeitos duram no tempo.
6: Há condições para que possamos estar na presença de um movimento transformador. Perceber o grau dessa transformação é aquilo que os próximos 3 a 5 anos nos dirão.
5: A execução do plano tem de estar pronta até segunda-feira. Há obras que não vão estar concluídas, mas podem continuar depois, de acordo com as regras de Bruxelas.
6: Introduzir-se o conceito de conclusão substancial faz com que seja possível dar-se como concluída a meta ou marco perante Bruxelas, mas cuja conclusão final da obra não estará totalmente concretizada e, portanto, prosseguir-se-ão alguns meses para a conclusão dos mesmos investimentos.
5: As metas e os marcos mudaram. Pedro Dominguinhos acredita que vai ser possível cumprir o plano até ao fim de agosto.
2: A análise feita aqui para a Antena 1 pelo Presidente da Comissão Nacional de Acompanhamento do PRR, Pedro Dominguinhos, sobre estes 5 anos de trabalho que puseram em prática o Plano de Recuperação e Resiliência. O Ministro da Economia e da Coesão Territorial, Castro Almeida, vai fazer hoje, precisamente à meia da manhã, um balanço deste Plano de Recuperação e Resiliência, um balanço feito em Lisboa, na reta final para a execução deste plano, que está definido por Bruxelas para a próxima segunda-feira. Já passaram sete meses da tempestade Christine e há muito ainda por fazer na região centro, a região que foi mais afetada. Ainda há estradas cortadas em Porto Mós, por exemplo, também em Pombal. O IC8 ainda tem obras para fazer. Nas contas da estrutura de missão para a recuperação da região centro, 200 mil casas foram afetadas pela tempestade do distrito de Leiria. Os autarcas dizem que os processos particulares até estão a andar bem. O problema está na reabilitação dos equipamentos públicos. Nos três concelhos mais afetados, Leiria, Marinha Grande e Pombal, há problemas comuns no Amaral.
7: A falta de financiamento, a falta de mão de obra para trabalhos de recuperação e os atrasos das companhias de seguro.
8: Por exemplo, no caso do Conselho de Porto Mós, um pavilhão ginodesportivo que está inoperacional, está em obras, tem seguro, a seguradora ainda não nos deu resposta e esta é uma questão também transversal praticamente a todos os municípios da comunidade intermunicipal.
7: Jorge Val é autarca de Porto de Mós e presidente da comunidade intermunicipal da região de Leiria, que integra 10 municípios, diz que as comunicações, as falhas técnicas na rede de comunicação são outro dos problemas.
8: Figueiró dos Vinhos, conselhos a norte, colega de Figueiró dos Vinhos estão, Alvaiazre tem problemas também.
7: Em Pombal, a vice-presidente Isabel Marto diz que grande parte dos processos de reabilitação de casas particulares está bem encaminhado, o problema está nas estruturas públicas.
9: Temos contabilizado 324 equipamentos municipais que tiveram danos a vários níveis, portanto só cerca de 20% é que tem o seu processo concluído.
7: Já o autarca da Marinha Grande, Paulo Vicente, salvaguarda que o trabalho feito para ter as praias de Vieira de Leiria e São Pedro de Moel reabilitadas no arranque da época balnear foi hercúleo, mas bem conseguido. O problema volta a colocar-se nos equipamentos públicos, os atrasos são muitos.
10: Por falta de mão de obra, por falta de gabinetes técnicos especializados em dar resposta às nossas necessidades, eu posso lhe referir que temos praticamente todos os equipamentos culturais encerrados.
7: De acordo com a estrutura de missão para a recuperação da região centro, 200 mil casas foram afetadas na região de Leiria. Os autarcas dizem, no entanto, que estes processos particulares estão bem encaminhados.
2: Um balanço feito pela Antena 1 junto dos três concelhos mais afetados pelas tempestades, sobretudo pela tempestade Christine. A Praia da Vieira, na Marinha Grande, foi um dos locais mais atingidos por ficar praticamente no olho da tempestade. Todos os bares e restaurantes da Frente Marítima foram afetados. Sete meses depois, a repórter Diana Craveiro foi à Praia da Vieira ver se os negócios já estão de pé e se as indemnizações já foram recebidas.
11: Sete meses parece que foi ontem, na tempestade que nós tivemos aqui.
12: O vento levou telhado e janelas de vidro do restaurante Naufrágil de José Lucas.
11: Os seguros pagam metade daquilo que a gente tem, sempre. Não consigo perceber porquê. E então, além daquilo que o seguro deu, devia ter sido mais, tem sido tudo à sua conta.
12: Um esforço financeiro para garantir que pelo menos no verão conseguia fazer algum dinheiro.
11: Temos também de ter em conta que houve muitos clientes que vieram cá em solidários connosco e isso a gente tem de agradecer muito a essas pessoas que tiveram essa iniciativa.
12: Mas na mesma marginal da Praia da Vieira há quem passe ainda por muitas dificuldades.
13: Reabrimos na passada quarta-feira. Foi difícil arranjar um construtor para isto, tivemos que ir para a empresa do Norte.
12: Ricardo Costa é dono da Esplanada Âncora, conseguiu algum dinheiro do seguro, mas muito pouco comparado com as obras que teve de fazer.
13: O investimento anda na ordem de perto de 1 milhão.
12: Teve apoio financeiro para esse investimento?
13: Não, para até agora não, há um fundo do 20 Mar 2030, mas até agora novidades é zero. Hein?
12: Novidades pelas quais Daniela Boieiro também espera.
14: Bloqueado sobre empréstimos bancários, teoricamente pelo Banco de Fomento temos direito, está aprovado para nós, mas depois os bancos não seguem porque consideram que eu não tenho números viáveis para pagar o crédito. E a única coisa que estamos a aguardar, concorremos ao Mar 2030 para saber se conseguimos esse apoio.
12: Ficou sem telhado, sem esplanada, sem máquinas, voou tudo, conseguiu abrir o...

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0: É a sexta-feira, 28 de agosto. Eduardo, há um novo alerta no Nepal.
1: Um alerta que é feito pela polícia nepalesa na última hora, pedindo à população que esteja atenta e que se desloque de imediato para zonas altas. Um dos lagos do lado do Tibete pode estar prestes a ruir. As operações de socorro foram suspensas. Luís Montenegro garante que não mexe na segurança social até ao fim da legislatura, mas promete levar o assunto à próxima campanha eleitoral e quer todos os partidos envolvidos. Em contagem decrescente para o fim do PRR, o responsável da comissão que fiscaliza e que acompanha a execução do plano fala num resultado positivo. Antena 1 conversou com Pedro Dominguinhos. Vamos ouvi-lo neste jornal.
0: A esta hora, 21 graus, Funchal e Ponta Delgada. Estão 18 em Faro, 17 em Lisboa e também 18 no Porto. Coimbra com 15 graus. Edição de Eduardo Amaro.
1: A polícia do Nepal lançou um aviso na última hora, um apelo à população para que se mantenha alerta e para se deslocar de imediato para locais seguros, zonas altas, devendo comunicar às autoridades qualquer incidente. A China corre contra o tempo para reduzir o risco de novas cheias na fronteira entre o Nepal e o Tibete. Os detritos da enxurrada criaram duas represas naturais, atrás das quais estão a formar-se dois grandes lagos, que a qualquer momento podem colapsar. Um deles provoca, nesta altura, fortes preocupações, porque há já transbordo de água e uma equipa de 8 engenheiros está a fazer o levantamento aéreo da situação destes lagos para estudar uma estratégia que possa evitar o pior. Uma das possibilidades é a escavação de um canal de drenagem num ponto mais baixo na barragem natural. Falta saber se há tempo para o fazer, porque a quantidade de água é muito grande. As autoridades chinesas calculam que cerca de 3 milhões de metros cúbicos de água, o equivalente a 1.200 piscinas olímpicas, podem entrar num destes lagos nos próximos 3 dias. O caudal máximo é esperado para terça-feira. Isso quer dizer que o tempo dos técnicos é muito curto para tentar encontrar uma solução que evite o pior. A enxurrada de quarta-feira tem um novo balanço esta manhã: 472 mortos, ainda há mais de 1.000 pessoas desaparecidas. Luís Montenegro garantiu de novo nas últimas horas que a reforma da Segurança Social não está no horizonte do governo nesta legislatura, mas promete levar o tema à próxima campanha eleitoral. Na Universidade de Verão do PSD, em Castelo de Vida, onde respondeu ontem a perguntas por videoconferência, Montenegro exortou os partidos a contribuírem para um consenso que desenhe o futuro da segurança social no país.
2: O meu desejo era que nós pudéssemos ter um entendimento nacional para que, independentemente da força política que ganhasse as eleições, todos se comprometessem a executar a transformação estrutural que dá sustentabilidade a este sistema. Todos assumam a responsabilidade de aprofundar, de estudar, de auditar que seja o sistema para nos entendermos. Não devemos fazer com base na demagogia, da mentira, nem mesmo do enquistamento ideológico.
1: O líder do PSD também fez um balanço sobre a qualidade da oposição ao governo e Montenegro não fez a melhor das avaliações.
2: Direi que talvez também tenham que ser pacientes connosco, mas nós somos muito pacientes com a oposição. A oposição diz muitas asneiras e muitos disparates, mas a oposição faz parte do sistema, nós temos consideração pela oposição.
1: Tudo com consideração? Pouca consideração pelo Partido Socialista, entende João Soares, teve o líder parlamentar do PSD, Hugo Soares, no arranque da Universidade de Verão dos Sociais-Democratas. A equivalência do PS ao Chega ficou atravessada ao antigo deputado socialista, que ontem à noite, convidado também para Castelo de Vide, deu o troco.
3: Não gostei de ouvir dizer no outro dia aquilo, que isso é que é. E o José Luís Carneiro respondeu muito bem, que foi uma acusação leviana, e ele foi ponderar no português, comparar o Zé Luís Carneiro com aquele senhor que é líder do Chega e que nos habituou às coisas mais inacreditáveis desse plano, é uma indecência, porque a verdade é esta: vocês, PSD, são uma parte essencial da espinha dorsal da democracia portuguesa, com muitos momentos maus, e nós somos também uma parte essencial, eu até tendo a dizer, sou suspeito, somos ainda mais essenciais.
1: Ficou dada a resposta de João Soares a Hugo Soares. Chega ao fim, na segunda-feira, o prazo para executar o plano de recuperação e resiliência e, 5 anos depois, o presidente da Comissão de Acompanhamento do PRR, Pedro Dominguinhos, faz um balanço positivo deste programa. Mas adianta, Oriana Barcelos, que é preciso ainda algum tempo para avaliar até que ponto é que ele foi transformador para o país, um plano que deu a Portugal quase 22 mil milhões de euros.
4: Pedro Dominguinhos recusa chamar-lhe bazuca.
5: Eu não gosto do termo bazuca e não irei utilizá-la. Alude a uma, eu diria, nomenclatura beligerante.
4: Mas durante muito tempo foi assim que foi designado em Portugal o Plano de Recuperação e Resiliência. 5 anos depois, o presidente da Comissão Nacional de Acompanhamento faz um balanço positivo da execução dos quase 22 mil milhões de euros do PRR.
5: O montante financeiro que nós tivemos ao nosso dispor, a quantidade de investimento que for realizado nessas dimensões, quer públicas, quer privadas, tem que ser positivo.
4: Pedro Dominguinhos defende que o PRR deixa marcas no investimento público, nas qualificações e no investimento empresarial, mas agora é preciso avaliar se os efeitos duram no tempo.
5: Há condições para que possamos estar na presença de um movimento transformador. Perceber o grau dessa transformação é aquilo que os próximos 3 a 5 anos nos dirão.
4: A execução do plano tem de estar pronta até segunda-feira. Há obras que não vão estar concluídas, mas podem continuar depois, de acordo com as regras de Bruxelas.
5: Introduzir-se o conceito de conclusão substancial faz com que seja possível dar-se como concluída a meta o marco perante Bruxelas, mas cuja conclusão final da obra não estará totalmente concretizada e, portanto, seguir-se-ão alguns meses para a conclusão desses mesmos investimentos.
4: As metas e os marcos mudaram. Pedro Dominguinhos acredita que vai ser possível cumprir o plano até ao fim de agosto.
1: Um primeiro balanço que é feito à Antena 1 pelo presidente da Comissão de Acompanhamento do PRR, no dia também em que o Ministro da Economia, a meio da manhã, o Ministro da Economia e Coesão Territorial, Castro Almeida, vai fazer também em conferência de imprensa um balanço do plano de recuperação e resiliência. Foi há 7 meses que a tempestade de Cristine varreu o centro do país, na região ainda há estradas cortadas, em Porto Mós, por exemplo, ou o IC8, que em Pombal ainda precisa de obras. Segundo a estrutura de missão que o governo criou para recuperar o centro do país, foram afetadas 200 mil casas só no distrito de Leiria. Ouvidos pela Antena 1, os autarcas relatam que as ajudas particulares até correram bem, o problema pior é recuperar os equipamentos públicos. Nos 3 concelhos mais afetados, Leiria, Marinha Grande e Pombal, há problemas comuns que persistem no Namaral.
6: A falta de financiamento, a falta de mão de obra para trabalhos de recuperação e os atrasos das companhias de seguro.
7: Por exemplo, no caso do Conselho de Porto Mós, um pavilhão ginodesportivo que está inoperacional, está em obras, tem seguro, a seguradora ainda não nos deu resposta e esta é uma questão também transversal praticamente a todos os municípios da comunidade intermunicipal.
6: Jorge Val é autarca de Porto de Mós e presidente da comunidade intermunicipal da região de Leiria, que integra 10 municípios, diz que as comunicações, as falhas técnicas na rede de comunicação, são outro dos problemas.
7: Figueiró dos Vinhos, conselhos a norte, colega de Figueiró dos Vinhos estão, Alvaiazre tem problemas também.
6: Em Pombal, a vice-presidente Isabel Marto diz que grande parte dos processos de reabilitação de casas particulares está bem encaminhado, o problema está nas estruturas públicas.
8: Temos contabilizado 324 equipamentos municipais que tiveram danos a vários níveis, portanto só cerca de 20% é que tem o seu processo concluído.
6: Já o autarca da Marinha Grande, Paulo Vicente, salvaguarda que o trabalho feito para ter as praias de Vieira de Leiria e São Pedro de Moel reabilitadas no arranque da época balnear foi hercúleo, mas bem conseguido. O problema volta a colocar-se nos equipamentos públicos, os atrasos são muitos.
9: Por falta de mão de obra, por falta de gabinetes técnicos especializados em dar resposta às nossas necessidades, eu posso lhe referir que temos praticamente todos os equipamentos de culturais encerrados.
6: De acordo com a estrutura de missão para a recuperação da região centro, 200 mil casas foram afetadas na região de Leiria. Os autarcas dizem, no entanto, que estes processos particulares estão bem encaminhados.
1: Esta é uma sexta-feira de balanços. Balanço da tempestade Cristi na recuperação, ao fim de 7 meses, balanço do PRE que está a terminar, balanço também da guerra entre os Estados Unidos e o Irão, que está a completar hoje 6 meses, sem que Washington tenha conseguido, por um lado, eliminar o programa nuclear iraniano ou provocar também uma mudança de regime em Teherão. Certo, e o mundo tem sentido isso, é que estamos todos a viver com uma grande crise energética que atravessa o globo. Bom dia, Filipe Vasconcelos Romão, bem-vindo a este jornal, comentador de assuntos internacionais da Antena 1. Ao fim destes 6 meses, o que é que aproveitou ao mundo desta guerra que os Estados Unidos e Israel abriram contra o Irão e que perspectivas é que temos de futuro para o Médio Oriente?
10: Bom dia, Eduarda. Bem, estamos provavelmente perante uma das decisões mais questionáveis e menos eficazes, menos competentes por parte de um presidente norte-americano nas últimas décadas. A guerra, Trump foi para esta guerra induzido pelas palavras e pelos argumentos de Benjamin Netanyahu, que precisava dela também por uma lógica de sobrevivência interna. Os objetivos não foram atingidos, os objetivos foram variando ao longo do tempo, passámos da queda do regime, passámos para o fim do programa nuclear, para o fim do programa de mísseis, depois para a abertura do Estreito Hormuz, que estava aberto no momento em que é prévio à guerra começar. O Irão consolidou-se como potência regional e a imagem que temos, apesar de uma total sincronia entre aquilo que é o discurso de Donald Trump, um discurso imperial e de quem pode tudo por ser o líder dos Estados Unidos da América, mas do ponto de vista do concreto, da realidade, nada disso se verifica, nada disso se materializa e os Estados Unidos acabaram por entrar em mais um atoleiro sem saber o que fazer e como conduzir as consequências desta aventura que também está a ter consequências do ponto de vista da política interna norte-americana, com o Trump com perspectivas muito negativas para as eleições intercalares de novembro.
1: Há aqui, antes de fecharmos a nossa conversa, Filipe, uma nuance, uma mudança de foco, parece-me, na estratégia dos Estados Unidos. Começámos há 6 meses com a Operação Fúria Épica, uma operação militar forte, e agora os Estados Unidos anunciaram há poucos dias a Operação Pária Económico, ou seja, o isolamento económico do Irão. Será este o caminho que os Estados Unidos tentam agora para chegar a uma conclusão desta crise no Médio Oriente?
10: Os Estados Unidos arriscam a que este ataque económico tenha as mesmas consequências do ataque militar. Porquê? Porque o isolamento do Irão dependeria de isolá-lo de potências como a República Popular da China, por exemplo. E basta recordar que já depois do início da guerra, Trump foi numa rara atitude de subserviência a Pequim.
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0: são estar atenta e para encontrar lugares altos de refúgio. Morreu o rei Harald da Noruega, tinha 89 anos. As bandeiras do Palácio Real já estão a meia haste e já há reações também de consternação à morte do rei reformista. A paracanoagem portuguesa esteve em prova há pouco na Polónia. Já vamos a Poznan ao encontro do enviado Horácio Antunes saber como correu.
1: 22 graus é a temperatura mais alta a esta hora entre as que lhe vou dizer. É para o Funchal, 19 Faro e Lisboa. Aliás, também 21 graus em Ponta Delgada, 19 Faro e Lisboa, 18 no Porto, 17 em Coimbra. As notícias com Eduardo Matos.
0: A situação nos Himalaias, na fronteira entre o Nepal e o Tibete, agravou-se esta sexta-feira, com as autoridades nepalesas a emitirem um aviso para novas inundações por causa do risco de ruptura de um dos lagos formados nos últimos dias, mas na última hora a indicação, dada através dos órgãos de comunicação social chineses, de que esse risco de inundações baixou ligeiramente, pelo menos para já. As operações de resgate ainda estão temporariamente suspensas e a população foi orientada para procurar de imediato sítios altos, mais seguros, caso haja novas cheias. A gravidade da situação levou hoje o presidente chinês Xi Jinping a reunir-se com os responsáveis pelos serviços de emergência para coordenar os esforços de busca e salvamento. O balanço provisório das enxurradas de quarta-feira é para já de 472 mortos e de mais de 1000 desaparecidos. Morreu o rei da Noruega, o rei Harald, morreu aos 89 anos, anunciou esta manhã o Palácio Real em comunicado. As bandeiras do Palácio já foram colocadas a meia haste. Harald V da Noruega foi considerado um monarca reformista, reinou ao longo de mais de 3 décadas, conduziu a instituição através de profundas mudanças sociais e políticas no país. O rei da Noruega estava hospitalizado com uma infecção no sangue já há algum tempo. Ontem o Palácio deu a notícia de que o estado de saúde dele se tinha agravado e Harald morreu esta madrugada. O primeiro-ministro da Noruega já reagiu à morte do rei, afirmando que toda a nação está de luto e que o povo da Noruega guarda um profundo sentimento de gratidão pelo trabalho do monarca. O rei da Suécia deseja ao afilhado dele, Hakon, que vai agora suceder ao pai como chefe de Estado, sucesso e boa sorte ao serviço da Noruega. Também o presidente francês já reagiu, lamentando a morte do rei Harald e recordando também os esforços do monarca ao longo de todo o reinado para fortalecer os laços que unem a Noruega e a França. Macron escreve na rede social X que vai guardar na memória o encontro que teve com o rei em junho do ano passado. Foi há 7 meses a tempestade Kristin que sacudiu a região centro e alarmou o país. A Praia da Vieira, na Marinha Grande, foi um dos locais mais atingidos por ficar praticamente no olho da tempestade. Todos os bares e restaurantes da frente marítima foram afetados. 7 meses depois, a repórter Diana Craveiro foi à Praia da Vieira ver se os negócios já estão de pé e se as indemnizações chegaram.
2: 7 meses parece que foi ontem, na tempestade que nós tivemos aqui.
3: O vento levou telhado e janelas de vidro do restaurante Naufrágil de José Lucas.
2: Os seguros pagam metade daquilo que a gente tem, sempre. Não consigo perceber porquê. E então, além daquilo que o seguro deu, devia ter sido mais, tem sido tudo à nossa conta.
3: Um esforço financeiro para garantir que pelo menos no verão conseguia fazer algum dinheiro.
2: Temos também de ter em conta que houve muitos clientes que vieram cá em solidários connosco e isso a gente tem de agradecer muito a essas pessoas que tiveram essa iniciativa.
3: Mas na mesma marginal da Praia da Vieira há quem passa ainda por muitas dificuldades.
4: Reabrimos na passada quarta-feira, foi difícil arranjar um construtor para isto, tivemos que ir para a empresa do Norte.
3: Ricardo Costa é dono da Esplanada Âncora, conseguiu algum dinheiro do seguro, mas muito pouco comparado com as obras que teve de fazer.
4: O investimento anda na ordem de perto de 1 milhão.
3: Teve apoio financeiro para esse investimento?
4: Não, para até agora não, há um fundo do 20 Mar 2030, mas até agora novidades é zero. Hein?
3: Novidades pelas quais Daniela Boieiro também espera.
5: Bloqueado sobre empréstimos bancários, teoricamente pelo Banco de Fomento temos direito. contrato está aprovado para nós, mas depois os bancos não seguem porque consideram que eu não tenho números viáveis para pagar o crédito. E a única coisa que estamos a aguardar, concorremos ao Mar 2030 para saber se conseguimos esse apoio.
3: Ficou sem telhado, sem esplanada, sem máquinas, voou tudo. Conseguiu abrir o Sunset com a ajuda de amigos e fornecedores.
5: Por exemplo, a registadora é emprestada, não é minha. Tudo o café meteu as máquinas e deu-me chávenas e deu-me copos. Aquele contentor que ali está foi a Sagos que me emprestou. Os frigoríficos são emprestados.
3: Apesar de todas as dificuldades, mantém a esperança na recuperação.
5: A esperança é a última a morrer, não é? É a boa portuguesa. Não desisto.
0: A situação ainda é provisória em muitos bares e restaurantes da frente marítima da Praia da Vieira. A Casa Museu Afonso Vieira Lopes, em São Pedro de Moel, também na Marinha Grande, sofreu danos estruturais graves com a tempestade e com a erosão do solo provocada pela força das marés, e ainda está fechada esta Casa Museu. Já foi alvo de várias intervenções, apenas para evitar a derrocada do edifício, mas a grande obra está por fazer. A Câmara da Marinha Grande ainda está à espera do projeto para reabilitar de vez o edifício. Sara Araújo de Almeida.
6: Quem passa pela Casa Museu Afonso Vieira Lopes, em São Pedro de Moel, vê as feridas deixadas pela tempestade Christine. Há fendas nos muros, fissuras nas paredes, aberturas no telhado. Uma equipa de especialistas está a trabalhar num projeto para tentar salvar a Casa Museu e, quando estiver pronto, a primeira tarefa é voltar a unir as varandas com o corpo do edifício. Quanto ao vereador da Cultura da Câmara da Marinha Grande, Sérgio Silva.
7: É um corpo que foi criado a posteriori, ou seja, algumas dezenas de anos depois da casa ter sido feita, e isso agora vai ter que ser unido. Vai ter que haver um movimento no sentido de juntar os dois corpos. E isso é algo complexo, é uma operação de engenharia complexa que precisa, de facto, de um projeto de engenharia também bom.
6: Os técnicos afastam, para já, a possibilidade de derrocada.
7: Não quer dizer que não haja risco, porque o telhado, e a casa apresenta fissuras, o telhado não está ainda reabilitado, portanto, com estas chuvas, não quer dizer que não haja alguns danos, mas danos de pouca monta, digamos assim, no edificado. Agora, o que é fundamental, do ponto de vista estrutural, segundo nos dizem os técnicos, não há, neste momento, risco de derrocar.
6: E tão cedo, a casa do poeta não vai conseguir abrir portas.
7: Podemos dizer que isso vai demorar bastante tempo, porque neste momento está o projeto a ser desenvolvido, isso vai demorar, certamente vai ser uma coisa que terá mais de 2 anos. Nós não vamos ter a Casa Museu aberta num período inferior a 2 anos.
6: A última intervenção foi feita em fevereiro deste ano. A ação do mar e das chuvas depois da tempestade Christine deixaram a casa muito fragilizada do ponto de vista estrutural.
0: Ainda vai demorar muito tempo até que a Casa Museu Afonso Vieira Lopes possa de novo abrir as portas em São Pedro de Moel. Daqui a pouco, cerca de hora e meia, o Ministro da Economia e Coesão Territorial vai fazer uma conferência de imprensa para um primeiro balanço da execução do PRR, que está quase a fechar, oficialmente fecha na próxima segunda-feira. Lisboa foi o concelho que mais beneficiou dos investimentos do PRR, recebeu mais de 580 milhões de euros. A grande fatia foi para o investimento na habitação. O vice-presidente da Câmara, Gonçalo Reis, ouvido pela Antena 1, conta que a Câmara conseguiu executar tudo a tempo.
8: A Câmara Municipal captou 584 milhões de euros de financiamento do PRR. Mais de 80% são dedicados a projetos de habitação, que foram executados. Os restantes 20% são projetos na área de equipamentos sociais, na área da saúde, por exemplo, 3 unidades de saúde ativas, na área da educação, com 6 creches apoiadas, na área da mobilidade, aquisição de autocarros elétricos. Na área de acessibilidades também, projetos no bairro Padre Cruz e em Carnide. Correu muito bem no sentido em que nós mobilizámos fundos para projetos que eram prioritários para a cidade de Lisboa.
0: Um balanço feito pelo vice-presidente da Câmara, Gonçalo Reis, sobre os investimentos do PRR ao longo destes 5 anos no Concelho de Lisboa. A Escola Secundária Alves Martins, em Viseu, voltou a colocar 32 alunos em medicina. A comunidade escolar reparte elogios entre si e mérito, parece mesmo a palavra que se destaca. A reportagem de Fátima Pinto.
9: Tem sido sempre assim nos últimos anos. A Alves Martins, em Viseu, volta a colocar mais de 30 alunos no ensino superior em medicina.
10: Os números vão variando, umas vezes um bocadinho mais para cima, outras vezes ligeiramente mais para baixo, mas pronto, já praticamente 10, 15 anos que estamos com essas situações. Agora, explica-se pela qualidade dos alunos, não é? Pelo empenho que eles têm relativamente a todas estas situações, e é uma escola também com muitos alunos. Portanto, nós temos cerca de 20 turmas em cada um dos anos do secundário, e há aqui um conjunto de alunos que tem isto como objetivo.
9: José Miguel Borges é o diretor da escola, que há quase duas décadas tem esta média. E se os professores dizem que o mérito principal está nos alunos, os jovens estudantes devolvem o elogio aos professores da escola. Sofia, de 17 anos, e Daniel, de 18, são dois exemplos.
11: Penso que o apoio que todas as pessoas nos dão tem um espaço de enorme qualidade. Acho que as aulas também ajudam. As pessoas sempre estão lá para ajudar.
12: Eu diria que é a exigência geral que os professores têm, porque nos preparam mesmo bem para os exames e para a nossa vida académica futura no geral. Para além de que o ambiente competitivo e as expectativas que as pessoas têm desta escola também ajudam, claro.
9: Ela entrou em Engenharia Aeroespacial em Lisboa e ele em Física no Porto. Sim, porque não é só medicina que dá altas notas nesta escola de Viseu. Tiveram os dois mais de 19 valores e rumam agora a uma nova vida.
0: A medicina destaca-se pelo número de alunos, 32 este ano nos cursos de medicina, numa escola só, a escola secundária Alves Martins em Viseu, que já vai fazendo tradição, é assim há quase duas décadas. Vamos ao Campeonato do Mundo de Canoagem, de velocidade e para canoagem. Hoje é dia de emoções fortes, porque o K4 500 metros português, formado por Gustavo Gonçalves, João Ribeiro, Messias Batista e Pedro Casinha, vai defender o seu título mundial de canoagem, mas isso é só logo à tarde, às 2h10 da tarde. Para já, Horácio Antunes, tivemos as meias finais da paracanoagem. Como é que estiveram os atletas portugueses?
13: Devemos dizer que estiveram bem. Norberto Mourão foi segundo na eliminatória, tem 4 títulos europeus, é tricampeão consecutivo, medalha de bronze nos Jogos Paralímpicos de Tóquio. Nos últimos mundiais teve já uma medalha de prata e 2 de bronze, e agora vai lutar também por mais um pódio aos 45 anos. Promete dar tudo na final do próximo sábado.
14: Consegui atingir o primeiro objetivo, que era estar na final. Agora, afinal, as previsões são um bocadinho mais favoráveis para mim. Vamos lá ver se elas se vão manter como é previsto e lutar pelo melhor resultado possível.
13: Um tricampeão europeu consecutivo, o que é que pode prometer para amanhã?
14: Vou prometer que vou dar tudo. O objetivo é conquistar o máximo de pontos. Neste momento sou o segundo do ranking, embora o americano esteja com menos uma prova.
13: Matilde Nunes, em KPL3, 200 metros, foi uma estreia em Campeonato do Mundo, também fora de casa, fora de Portugal, 6º lugar, que a deixa muito feliz, vai à final B de amanhã.
15: Eu vim para dar o melhor, obviamente, para me divertir.
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0: O monarca reformista morreu hoje aos 89 anos. Passou o pior por enquanto no Nepal, o risco de novas cheias e as operações de resgate foram retomadas. Os canoístas Teresa Portel e Fernando Pimenta estiveram em prova há pouco na Polónia. Vamos saber como correu daqui a pouco em direto com o enviado Horácio Antunes.
1: A esta hora, 19 graus, Porto e Coimbra, Lisboa 20, Faro 21, Ponta Delgada 22, 23 graus no Funchal. Edição de Eduardo Maia.
0: O mundo dá as condolências à Noruega pela morte do rei Harald V, aos 89 anos. A morte do monarca esta madrugada levantou uma onda de homenagens na Europa e entre os aliados da Noruega. Chefes de Estado, líderes políticos e organizações internacionais estão a destacar esta manhã o papel de Harald como figura unificadora e o sentido de deveres que demonstrou e colocou ao serviço da Noruega ao longo de 35 anos de reinado. O rei Carlos III de Inglaterra lamentou a perda do primo, lembrou também a dedicação do rei ao povo norueguês. O primeiro-ministro da Noruega, Jonas Gahr Støre, anunciou que toda a nação está de luto e agradeceu a vida inteira que Harald dedicou a servir o país. Há mensagens também do rei da Suécia e do casal real da Dinamarca a elogiarem a humanidade, a serenidade e a liderança do rei da Noruega, a presidente da Comissão Europeia. Ursula von der Leyen descreveu Harald V como um verdadeiro europeu que unificou, que uniu os noruegueses nos momentos difíceis. O presidente francês já sublinhou o contributo do rei no fortalecimento das relações com a França. O secretário-geral da NATO, Mark Rutte, também já reagiu a esta morte, destacou a ligação do rei com as Forças Armadas e o apoio duradouro que deu sempre à Aliança Atlântica. Harald está a ser lembrado esta manhã como um rei que foi próximo das pessoas e como um símbolo de unidade nacional. O exército nepalês anunciou há pouco que foram tomadas as operações de resgate nas zonas afetadas pelas cheias, depois de várias horas de pausa, pela preocupação que houve esta manhã com a eventual cedência de um dos lagos criados pelas derrocadas de quarta-feira. O pior terá passado por enquanto e as buscas foram retomadas. A gravidade da situação levou hoje o presidente chinês Xi Jinping a reunir-se com os responsáveis pelos serviços de emergência para coordenar os esforços de busca e salvamento. O balanço provisório das enxurradas de quarta-feira é de 472 mortos e mais de 1.000 desaparecidos. A China está a braços com uma outra situação de emergência provocada pelas condições do clima. O tufão Saudel, ele entrou na costa leste da China em dois pontos, em duas cidades, a cidade de Taizhou e a cidade de Wenzhou. É o terceiro tufão a atingir a região este ano e as autoridades ordenaram a retirada das casas de mais de 820 mil pessoas, também as ligações de ferro e alguns serviços de comboio na região estão suspensos. O Saudel vai provocar chuvas torrenciais. Aguarda-se esta manhã, daqui a cerca de meia hora, o balanço feito pelo Ministro da Economia e da Coesão Territorial, Castro Almeida, sobre o plano de recuperação e resiliência, que está na reta final de execução. O prazo definido por Bruxelas é segunda-feira. Com a chegada ao fim do plano de recuperação e resiliência, 5 anos depois, o presidente da Comissão Nacional de Acompanhamento, o PRR, Pedro Dominguinhos, faz um balanço positivo do que foi feito. Mas adianta também, Orena Barcelos, que vai ser preciso ainda algum tempo para avaliar qual foi o potencial transformador deste plano, que deu a Portugal quase 22 mil milhões de euros.
2: Pedro Dominguinhos recusa chamar-lhe bazuca.
3: Eu não gosto do termo bazuca e não irei utilizá-la. Alude a uma, eu diria, nomenclatura beligerante.
2: Mas durante muito tempo foi assim que foi designado em Portugal o Plano de Recuperação e Resiliência. 5 anos depois, o presidente da Comissão Nacional de Acompanhamento faz um balanço positivo da execução dos quase 22 mil milhões de euros do PRR.
3: O montante financeiro que nós tivemos ao nosso dispor, a quantidade de investimento que foi realizado nessas dimensões, quer públicas, quer privadas, tem que ser positivo.
2: Pedro Dominguinhos defende que o PRR deixa marcas no país, mas agora é preciso avaliar se os efeitos duram no tempo.
3: Há condições para que possamos estar na presença de um movimento transformador. Perceber o grau dessa transformação é aquilo que os próximos 3 a 5 anos nos dirão.
2: A execução do plano tem de estar pronta até segunda-feira. Há obras que não vão estar concluídas, mas podem continuar depois de acordo com as regras de Bruxelas. Há investimentos que só vão estar prontos no próximo ano.
3: A larga maioria das obras que estão em execução irão ser concluídas nos próximos meses. Não consigo precisar exatamente daqui a quanto tempo, algumas que são muito adiantadas e que provavelmente até a final do ano ficarão totalmente concluídas, outras demorarão mais algum tempo e só em 2027 é que se concretizarão na sua totalidade.
2: O presidente da Comissão de Acompanhamento não tem dúvidas de que segunda-feira o país vai cumprir as metas a que se comprometeu no PRR.
0: Ouvimos aqui uma parte da entrevista feita pela jornalista Oriana Barcelos ao presidente da Comissão de Acompanhamento Nacional do Plano de Recuperação e Resiliência em tempo de balanço de 5 anos de investimentos e de execução de obras, mas pode ouvir a entrevista na íntegra na internet em RTP Notícias. Lisboa foi o concelho que beneficiou mais com o dinheiro do PRR, recebeu mais de 580 milhões de euros. Grande parte deste dinheiro foi usado pela autarquia de Lisboa em habitação. O vice-presidente da Câmara, Gonçalo Reis, conta que conseguiram executar tudo aquilo que estava previsto.
4: A Câmara Municipal captou 584 milhões de euros de financiamento do PRR. Mais de 80% são dedicados a projetos de habitação. Foram executados. Os restantes 20% são projetos na área de equipamentos sociais, na área da saúde, por exemplo, 3 unidades de saúde ativas, na área da educação com 6 creches apoiadas, na área da mobilidade, aquisição de autocarros elétricos, na área de acessibilidades também, projetos no bairro Padre Cruz e em Carnide. Correu muito bem no sentido em que nós mobilizámos fundos para projetos que eram prioritários para a cidade de Lisboa.
0: O vice-presidente da Câmara de Lisboa, Gonçalo Reis, ouvido pela Antena 1, num breve balanço aqui daquele que foi o trabalho da autarquia ao longo destes 5 anos para executar o PRR, foi o Conselho do País que recebeu a maior fatia deste plano. Vamos também, ao longo da manhã, ter aqui um balanço do Ministro da Economia numa conferência de imprensa que está marcada para as 10:30 da manhã. Os canoístas Teresa Portel e Fernando Pimenta estiveram em prova há pouco na Polónia. Vamos ao encontro em Poznan do enviado especial da Antena 1 Horácio Antunes ao Campeonato do Mundo de Canoagem de Velocidade e para Canoagem para saber os resultados destes 2 atletas portugueses, Horácio.
5: Melhor o de Fernando Pimenta do que a de Teresa Portela. Fernando Pimenta foi o primeiro da sua série. Ele fez uma prova brilhante. Este atleta que tem já 17 medalhas nos campeonatos do mundo, só no K1 mil metros tem 9, 3 de ouro, 3 de prata e 3 de bronze. Uma delas foi no ano passado em Itália. Teresa Portela foi quarto lugar no regresso ao K1 500 metros após os Jogos Olímpicos de Paris. Não conseguiu apuramento para a final lá, diz que a parte final após o desequilíbrio não ajudou e faltou algo para a parte final da prova, ficou em quarto. Teresa Portela vai estar na final B de amanhã na luta pelo 10º até ao 18º lugares. Vamos ouvir essa atleta com um agridoce nesta prova.
6: Senti que estou bem, mas que realmente falta ali no fim. Senti que fui melhor preparada para esta semifinal do que para a eliminatória, já ia a contar com esse fim, mas desequilibrei-me, não sei como, porque sentia mesmo que ia ser capaz de conseguir, mas aquele desequilíbrio acabou por deixar que a velocidade caísse ainda mais, porque está muito vento. Fico triste porque acho que poderia estar perfeitamente nas 9 primeiras e não estou.
5: Teresa Portela dizer que se sentiu bem, mas não esteve bem na parte final da prova devido ao desequilíbrio. Fernando Pimenta, esse sim, esteve muito bem, em primeiro lugar na sua eliminatória. Ele que agora dá uma entrevista à Federação Internacional, à televisão da Federação Internacional de Canoagem. Ficou então a faltar duas finais para a parte da tarde, uma final B em C1, 500 metros, Beatriz Fernandes e Inês Penetra às 13h41 e às 14h10, essa tão esperada final do K4 500 metros masculinos de Gustavo Gonçalves, Neves, João Ribeiro, Messias Batista e Pedro Casinha. Aguardávamos que Fernando Pimenta viesse aqui à Zona Mista, ainda não conseguiu chegar aqui, por isso vamos ouvi-lo em próximos noticiários.
0: Reportagem em direto de Horácio Antunes, a partir de Poznan, na Polónia. Ele a falar aqui desta prova, que vai ser uma prova de emoções fortes. Depois das 2 da tarde, o K4 500 metros português, em que Gustavo Gonçalves, João Ribeiro, Messias Batista e Pedro Casinha vão defender o seu título mundial de canoagem.
7: Eduardo Maio, notícias em simultâneo com a RTP Antena 1 Madeira, Açores e RTP Mundo. A informação está disponível em noticias.rtp.pt. Muito bom dia, sexta-feira, 28 de agosto, vamos à informação de trânsito com a Sandra Pereira. Olá, Sandra, bom dia.
8: Olá, muito bom dia, Augusto Fernandes. Neste momento, por Lisboa, a circulação está tranquila, não há para já registro de problemas de circulação automóvel, tudo a circular sem grandes demoras. Quanto ao Porto, a 28, Viana do Castelo Porto, há filas à passagem pelo nó da A4.
7: Número para o trânsito, gratuito e nacional, 821-0101. Desejo que faça uma boa viagem e tenha um muito bom dia para terminar da melhor maneira, naturalmente, esta semana.
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0: português dos negócios estrangeiros adianta, no entanto, que há mais dois cidadãos nacionais por localizar após as enxurradas que atingiram o país asiático. O governo garante que o PRR foi executado a 100%. O ministro da Economia anunciou há pouco que foram cumpridos todos os prazos com Bruxelas em relação à aplicação das verbas do plano de recuperação e resiliência. O gasóleo vai descer a partir de segunda-feira. A gasolina registra uma ligeira subida, são as previsões da Associação Nacional dos Revendedores de Combustíveis.
1: As notícias com edição de Frederico Moreira.
0: Estão em segurança. Foram localizados no Nepal dois cidadãos portugueses que estavam desaparecidos desde o início das devastadoras cheias que atingem o país asiático. O Ministério Português dos Negócios Estrangeiros divulgou na última hora que estes dois irmãos já foram encontrados. No entanto, a atualização do governo português informa que existem dois novos desaparecidos. Nesta altura, são três os cidadãos nacionais que estão em parte incerta na sequência das enxurradas. Um homem e duas mulheres. No terreno, prosseguem, Cláudia Aguiar Rodrigues, as operações de busca e salvamento.
2: A lama, que está por todo lado, torna ainda mais difíceis os trabalhos de resgate. A agência de notícias Reuters mostra várias equipas no terreno, numa central hidroelétrica, onde dos túneis alguns sobreviventes vão saindo, carregados nas costas, quase derrotados. O medo persiste de tudo voltar a acontecer. As próximas horas são de alerta total. As autoridades continuam a monitorizar o nível da água, que continua a subir na fronteira entre o Nepal e o Tibete. O diretor de uma empresa turística que opera com helicóptero conta a Reuters que enviou um piloto com clientes antes da tragédia, que nunca mais teve notícias.
3: I told my pilot so that I gave the GPS location of my vehicle to him.
2: Shrestha garante que não vai desistir, vai continuar à procura. Cerca de 40 clientes desta empresa desapareceram, eram australianos e americanos. As equipas de resgate estão à procura de mais de 1.500 pessoas, onde se incluem 700 estrangeiros. O primeiro-ministro chinês apelou a vários países para ajudarem a construir uma forte coordenação no terreno para resgatar os sobreviventes.
0: Cruz Vermelha, no Nepal, adianta esta manhã que mais de 90 mil pessoas foram afetadas por este desastre natural. O responsável da Cruz Vermelha mostra-se muito preocupado com as recentes cheias que se têm verificado. Revela que os caminhões da instituição com material humanitário estão bloqueados devido ao facto de um lago estar a transbordar. A três dias do fim do prazo, o governo garante o plano de recuperação e resiliência está concluído na totalidade. Portugal vai cumprir a 100% as marcas e metas estabelecidas. Garantia deixada há instantes pelo Ministro da Economia e Coesão Territorial, que ainda faz um balanço da execução final do PRR. Manuel Castro Almeida fala numa boa notícia, diz que 100% das subvenções vão ser executadas na totalidade.
4: O PRR está totalmente concluído. Portugal cumprirá 100% dos marcos e metas do PRR. Estão garantidos os 16.326 milhões de euros de subvenções a fundo perdido da União Europeia. 100% das subvenções. A componente dos empréstimos, 5.580 milhões, também será executada na totalidade, salvo algum imprevisto de última hora. Estão totalmente concluídas as 44 reformas previstas. Portugal executou plenamente o seu PRR.
0: Castro Almeida ainda fala esta hora aos jornalistas, a poucos dias do prazo final para a execução do PRR definido por Bruxelas. O prazo termina na próxima segunda-feira. Relativamente ao preço dos combustíveis, a próxima semana vai trazer uma descida relevante do preço do gasóleo, previsão adiantada à Antena 1 por fonte da Associação Nacional de Revendedores de Combustíveis. A redução será de 7 cêntimos por litro no gasóleo. Quanto à subida, diz a ANAREC, deverá subir um cêntimo. A partir de segunda-feira, os preços dos combustíveis continuam a ser impactados pela guerra no Irão, um conflito que começou faz hoje precisamente 6 meses. Estão a aumentar as burlas de falsos acidentes automóveis, alerta feito pela GNR, que contabilizou quase tantos casos nos primeiros 6 meses do ano como em todo o ano passado. A capitão Joana Machado afirma que é uma situação que preocupa a Guarda Nacional Republicana, até pelos valores envolvidos.
5: Só no primeiro semestre deste ano registamos 30 denúncias em todo o país que resultaram num prejuízo acumulado de mais de 72 mil euros para as vítimas. E reside essencialmente aí a nossa principal preocupação. Para se ter uma noção da gravidade deste valor, em apenas 6 meses este valor quase atingiu o total de todo o ano 2025, no qual tínhamos registado mais de 77 mil euros. Este ano existiu, inclusive, uma única vítima que foi lesada em mais de 15 mil euros. Portanto, são valores que nos preocupam de facto e principalmente pelo escalonar que este ano, só no primeiro semestre, já estamos a ter.
0: A GNR deixa ainda alguns conselhos para quem possa ser vítima destes falsos acidentes automóveis.
5: Apresentam-se de forma sempre muito calma, muito tranquila. Às vezes fazem-se inclusive acompanhar por mulheres ou crianças para não levantar suspeitas e tentam convencer o condutor que lhe partiu um retrovisor, lhe causou um risco na viatura ou qualquer outro dano. A partir daí acabam por criar uma pressão de que têm muita pressa, querem evitar burocracias, querem evitar depois prejuízos a nível de seguro, querem evitar a burocracia de ter que chamar as autoridades e, portanto, exercem uma pressão para exigir uma quantia em dinheiro para a situação ficar sanada de forma mais rápida e no momento.
0: A Guarda Nacional Republicana aconselha a nunca fazer pagamentos no local em caso de acidente e preencher a documentação para enviar à seguradora. São já pelo menos 13 os arguídos no processo relativo ao acidente no elevador da Glória. Vão ter de responder pela violação de regras de segurança um antigo diretor da Carris, a empresa externa MNTC, responsável pela manutenção dos elevadores históricos de Lisboa, e ainda o sócio-gerente da MNTC. A notícia é avançada hoje pelo Jornal Público, na Terça e Simões. A acusação é esperada até ao final deste ano.
6: Filipe Fraga, ex-diretor de manutenção da Carris, e Gustavo Pita Soares, sócio-gerente da empresa externa e a própria empresa, foram constituídos arguídos no processo que apura responsabilidades criminais no elevador da Glória. A investigação está a ser desenvolvida pelo Departamento de Investigação e Ação Penal de Lisboa, com a colaboração da Polícia Judiciária. Há a previsão do Ministério Público de avançar com a acusação até ao final do ano. Este crime é punido com uma pena que varia entre os 3 e os 10 anos de prisão, mas pode ser inferior se se provar que o arguído atuou de forma negligente. Um dos elementos mais importantes de prova será o relatório feito por uma empresa de engenharia consultora externa da Carris e que concluiu que aquele cabo não era adequado à função.
0: No próximo dia 3 de setembro vai assinalar-se um ano desde a tragédia no elevador da Glória. O processo ainda não chegou ao tribunal para apuramento de responsabilidades criminais. O acidente provocou a morte de 16 pessoas. Outras 24 ficaram feridas. 7 meses depois da tempestade Cristina, ainda há negócios a tentar reerguer-se na Praia da Vieira, na Marinha Grande. O fenómeno do clima provocou prejuízos em todos os bares e restaurantes da Frente Marítima. A repórter Diana Craveiro foi ouvir comerciantes que não poupam nas críticas às companhias de seguros face ao volume de estragos.
7: 7 meses parece que foi ontem, na tempestade que nós tivemos aqui.
8: O vento levou telhado e janelas de vidro do restaurante Naufrágil de José Lucas.
7: Seguros, pagam metade daquilo que a gente tem, sempre, não consigo perceber porquê. E então, além daquilo que o seguro deu, devia ter sido mais, tem sido tudo à nossa conta.
8: Um esforço financeiro para garantir que pelo menos no verão conseguia fazer algum dinheiro.
7: Temos também de ter em conta que houve muitos, muitos, bem mesmo muitos, clientes que vieram cá solidários connosco, e isso a gente tem de agradecer muito. É essas pessoas que tiveram essa iniciativa.
8: Mas na mesma marginal da Praia da Vieira há quem passe ainda por muitas dificuldades.
9: Reabrimos na passada quarta-feira, foi difícil arranjar um construtor para isto, tivemos que ir para a empresa do Norte.
8: Ricardo Costa é dono da Esplanada Âncora, conseguiu algum dinheiro do seguro, mas muito pouco comparado com as obras que teve de fazer.
9: O investimento anda na ordem de perto de 1 milhão.
8: Teve apoio financeiro para esse investimento?
9: Não, para até agora não, há um fundo do 20, Mar 2030, mas até agora novidades É zero, hein?
8: Novidades pelas quais Daniela Boieiro também espera.
10: Bloqueado são empréstimos bancários. Teoricamente, pelo Banco de Fomento, temos direito, está aprovado para nós, mas depois os bancos não seguem porque consideram que eu não tenho números viáveis para pagar o crédito. E a única coisa que estamos a aguardar, concorremos ao Mar 2030 para saber se conseguimos esse apoio.
8: Ficou sem telhado, sem esplanada, sem máquinas, voou tudo. Conseguiu abrir o Sunset com a ajuda de amigos e fornecedores.
10: Por exemplo, a registadora é emprestada, não é minha. Tudo o café meteu as máquinas e deu-me chávenas e deu-me copos. Aquele contentor que ali está foi a Sagres que me emprestou. Os frigoríficos são emprestados.
8: Apesar de todas as dificuldades, mantém a esperança na recuperação.
10: A esperança é a última a morrer, não é? É a boa portuguesa. Não desisto.
0: O impacto da tempestade de Cristina fazer-se sentir na Praia da Vieira, na Marinha Grande, cumprem-se hoje 7 meses desde a passagem da tempestade. No Campeonato do Mundo de Canoagem, na Polónia, amanhã fica marcada pela participação de atletas portugueses. Fernando Pimenta e Teresa Portela estiveram em ação em 2 meias-finais, provas acompanhadas de perto pelo enviado especial da Antena 1, Horácio Antunes. Aí em Poznan, Horácio, Fernando Pimenta bateu a concorrência e Teresa Portela não foi além do quarto lugar.
11: Fernando Pimenta está em mais uma final, lutou lado a lado com o atleta da Hungria, o Balint Kopasz, um dos maiores adversários, mas chegou em primeiro à meta na semifinal e amanhã vai estar então na eliminatória da final e quer dar tudo por tudo. É mais uma prova difícil, como foi esta, mas espera que esteja superior aos adversários.
12: Foi importante, mais do que vencer ao Balint, foi procurar fazer uma gestão de prova inteligente. Acho que foi isso que eu consegui fazer, até porque depois na parte final, normalmente onde eu perco para o Balint, até consegui ganhar-lhe ali um bocadinho, mas foi uma prova bastante dura. Tenho acreditado no trabalho que tenho vindo a fazer com o meu treinador e tenho vivido um bocadinho mais esta parte do desporto e família. Acho que isso é mais importante e aquilo que também se calhar tem me dado mais força. Quero que os meus adversários amanhã na final estejam todos a 100%, que eu também consiga estar a 101% ou 110% e dar o meu melhor, e depois no final logo se vê quem é que são os melhores.
11: Em campeonatos do mundo soma 17 medalhas, 9 na prova de K1 mil metros, a que fez hoje, 3 de ouro, 3 de prata e 3 de bronze. O ouro desempatava em pleno.
12: Eu gostava de uma de ouro, não é? Se fizesse uma de ouro não ficava nada triste, se ficasse prata triste também não ficava, se fosse bronze acho que continuava a ficar feliz, mas não concretizado. Quarto e quinto lugar é que já ficava um bocado decepcionado, mas vamos ver amanhã. O nível está bastante alto, como vocês viram.
11: Fernando Pimenta foi o último atleta da manhã em competição, que abriu com a paracanoagem o segundo lugar de Norberto Mourão em VL2 200 metros. Norberto Mourão, ele que vai estar na final de amanhã. E o sexto de Matilde Nunes, sexto lugar numa estreia em campeonatos do mundo e fora de Portugal, e vai estar na final B. Teresa Portela.
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0: cidades portuguesas atualiza nesta edição o número de portugueses desaparecidos após as violentas cheias. O PRR foi executado a 100%, garantia deixada hoje pelo Ministro da Economia, a poucos dias do prazo final para a utilização das verbas do Plano de Recuperação e Resiliência. José Luís Carneiro mostra-se satisfeito com a palavra do Primeiro-Ministro de que não haverá alterações na segurança social durante esta legislatura. O líder do PS diz que a posição do Governo abre possibilidades para discutir o orçamento do Estado.
1: Informação com Frederico Moreno.
0: Subiu para 538 o número oficial de mortos na sequência da catástrofe no Nepal. A informação foi revelada na última hora pelas autoridades do país asiático, ultrapassando em muito o anterior balanço de 472 vítimas mortais. Entre os desaparecidos há, nesta altura, três cidadãos portugueses. Ouvido pela jornalista Paula Machado, o secretário de Estado das Comunidades Portuguesas, Emídio Sousa, atualizou a informação sobre os cidadãos nacionais com paradeiro incerto devido às cheias devastadoras no Nepal.
2: Temos nova informação, porque os dois irmãos, que também foram dados como desaparecidos através de uma amiga da Austrália, entretanto também já foram contactados e estão bem, e entretanto surgiram novos dois desaparecidos, um homem e uma mulher. Portanto, neste momento, o balanço dos desaparecidos é três pessoas, um homem e duas mulheres, na catástrofe, que foi o deslizamento de terras e água no Nepal.
0: Nesta altura são 13 os portugueses, em parte incerta na sequência das enxurradas no terreno. As autoridades nepalesas alertam esta manhã para o risco de novas cheias, isto enquanto não forem drenados dois grandes lagos que se formaram após as fortes enxurradas. Nesta altura prosseguem, Cláudia Guerra Rodrigues, as operações de busca e salvamento.
3: A lama, que está por todo lado, torna ainda mais difíceis os trabalhos de resgate. A agência de notícias Reuters mostra várias equipas no terreno, numa central hidroelétrica, onde dos túneis alguns sobreviventes vão saindo, carregados nas costas, quase derrotados. O medo persiste de tudo voltar a acontecer. As próximas horas são de alerta total. As autoridades continuam a monitorizar o nível da água, que continua a subir na fronteira entre o Nepal e o Tibete. O diretor de uma empresa turística que opera com helicóptero conta à Reuters que enviou um piloto com clientes antes da tragédia, que nunca mais teve notícias.
4: I told my pilot so that I gave the GPS location of my vehicle to him.
3: Shrestha garante que não vai desistir, vai continuar à procura. Cerca de 40 clientes desta empresa desapareceram, eram australianos e americanos. As equipas de resgate estão à procura de mais de 1.500 pessoas, onde se incluem 700 estrangeiros. O primeiro-ministro chinês apelou a vários países para ajudarem a construir uma forte coordenação no terreno para resgatar os sobreviventes.
0: A Cruz Vermelha no Nepal adianta esta manhã que mais de 90 mil pessoas foram afetadas por este desastre. O responsável da instituição mostra-se muito preocupado com as recentes cheias que se verificam. Revela que os caminhões da Cruz Vermelha com material humanitário estão bloqueados devido ao facto de um lago estar a transbordar. A 3 dias do fim do prazo, o Governo garante que o Plano de Recuperação e Resiliência está concluído na totalidade e Portugal vai cumprir a 100% as marcas e metas estabelecidas. O Ministro da Economia e Coesão Territorial chamou esta manhã os jornalistas para fazer um balanço da execução final do PRR. Manuel Castro Almeida garantiu, Teresa Borges, que o PRR será totalmente concluído e com mais ambição do que o inicialmente previsto.
5: A garantia chega a 3 dias do fim do prazo de execução.
6: O PRR está totalmente concluído. Portugal cumprirá 100% dos marcos e metas do PRR.
5: O Ministro da Economia assume que há obras por concluir, mas que isso não significa que o plano não esteja executado na totalidade.
6: Para garantir que executávamos 100%, nós contratualizámos 101%. Para garantir que executávamos 100%.
5: Para estes casos e para os projetos que tiveram de ser retirados do plano, de forma a garantir que o prazo era cumprido, serão encontradas outras fontes de financiamento.
6: Elas vão ser basicamente o Portugal 2030 e o Orçamento do Estado, em alguns casos com recurso ao Banco Europeu de Investimentos.
5: Mas o Governo não estima para já o impacto esperado, desde logo, no Orçamento do Estado para o próximo ano.
6: Só depois de 31 de agosto é que é possível ter essas contas feitas. Porque é preciso saber se uma determinada obra ficou concluída a 95% ou a 90% ou a 99%. e só vamos ter esse apuramento durante o mês de setembro.
5: As contas ficam para depois. Para já, Manuel Castro Almeida vai insistindo. O PRR termina mais robusto, com mais ambição, e recusa que tenha saído desvirtuado das sucessivas reprogramações.
6: As reprogramações tiveram como objetivo adequar a realidade, ajustar a realidade e tornar o PRR execuível. Portanto, só retiramos do PRR as obras que não era fisicamente possível executar. Não houve nenhuma opção de retirar nenhuma obra do PRR. Era constatar uma realidade.
5: E a expectativa do Governo é que irá receber na totalidade o envelope financeiro do Plano de Recuperação e Resiliência.
0: Balanço da execução do PRR em Portugal. O líder do PS mostra-se satisfeito com a palavra de Luís Montenegro de que não haverá alterações na segurança social durante esta legislatura. Os socialistas tinham avisado que uma eventual reforma que pusesse em risco as pensões seria uma linha vermelha em relação ao orçamento do Estado. Após as declarações de ontem do Primeiro-Ministro, hoje José Luís Carneiro sublinha que este é um assunto para a próxima campanha eleitoral.
7: É preciso saber, afinal, qual é a posição do Governo sobre esta matéria. Contudo, o facto do Primeiro-Ministro ter dito que nesta legislatura não corresponde a uma garantia que eu próprio tinha pedido, nomeadamente em relação ao modo como iríamos olhar para a proposta do Orçamento do Estado. Isso em si é positivo, mas chama a atenção que foi o Governo que encomendou o estudo e também é quem o Governo português indicou para representar Portugal na Comissão Europeia, que tem uma proposta que abre as portas à privatização da Segurança Social. Mas sendo, como diz o Dr. Luís Montenegro, eu tenho, naturalmente, todos nós tomamos por ponderadas e rigorosas essa palavra, será um assunto para a próxima campanha eleitoral.
0: José Luís Carneiro, esta manhã de passagem pela barragem do Alqueva, com críticas à posição da Comissária Europeia Maria Luísa Albuquerque em relação à reforma do sistema de pensões, mas a sublinhar que a garantia deixada ontem pelo Primeiro-Ministro de que o processo não vai avançar nesta legislatura abre possibilidades para a discussão do orçamento do Estado. A próxima semana vai trazer uma descida relevante do preço do gás óleo. A previsão atualizada por fonte da Associação Nacional de Revendedores de Combustíveis é de uma redução de 6,5 cêntimos por litro no gasóleo. Quanto à gasolina, diz a ANAREC, deverá subir 2 cêntimos a partir de segunda-feira. Estão a aumentar as burlas relacionadas com os falsos acidentes automóveis, alerta feito pela GNR, que contabiliza quase tantos casos nos primeiros 6 meses do ano como em todo o ano passado. A capitão Joana Machado explica que nestes falsos acidentes os autores da burla seguem as vítimas à saída de parques de estacionamento, sobretudo junto a superfícies comerciais, e obrigam-nas a parar. Quando as vítimas param o carro, os burlões encenam um esquema que é sempre igual.
8: Apresentam-se de forma sempre muito calma, muito tranquila. Às vezes fazem-se, inclusive, acompanhar por mulheres ou crianças para não levantar suspeitas e tentam convencer o condutor que lhe partiu um retrovisor, lhe causou um risco na viatura ou qualquer outro dano. A partir daí, acabam por criar uma pressão de que têm muita pressa, querem evitar burocracia, querem evitar depois prejuízos a nível de seguro, querem evitar a burocracia de ter que chamar as autoridades e, portanto, exercem uma pressão para exigir uma quantia em dinheiro para a situação ficar sanada de forma mais rápida e
0: Genial.
8: No momento.
0: Aconselha nunca fazer pagamentos no local em caso de acidente e a preencher a documentação para que seja enviada à seguradora. São já pelo menos 3 os arguídos no processo relativo ao acidente no elevador da Glória. Vão ter de responder pela violação das regras de segurança um antigo diretor da Carris, a empresa externa MNTC, responsável pela manutenção dos elevadores históricos de Lisboa, e ainda o sócio-gerente da MNTC. A notícia foi avançada hoje pelo Jornal Público na Terça e Simões e a acusação é esperada até ao final deste ano.
9: Filipe Fraga, ex-diretor de manutenção da Carris, e Gustavo Pita Soares, sócio-gerente da empresa externa e a própria empresa, foram constituídos arguídos no processo que apura responsabilidades criminais no elevador da Glória. A investigação está a ser desenvolvida pelo Departamento de Investigação e Ação Penal de Lisboa, com a colaboração da Polícia Judiciária. Há a previsão do Ministério Público de avançar com a acusação até ao final do ano. Este crime é punido com uma pena que varia entre os 3 e os 10 anos de prisão, mas pode ser inferior se se provar que o arguído atuou de forma negligente. Um dos elementos mais importantes de prova será o relatório feito por uma empresa de engenharia consultora externa da Carris e que concluiu que aquele cabo não era adequado à função.
0: No próximo dia 3 de setembro vai assinalar-se um ano desde a tragédia no elevador da Glória, que provocou a morte de 16 pessoas, outras 24 ficaram feridas. No Campeonato do Mundo de Canoagem na Polónia, amanhã ficou marcada pela participação de atletas portugueses. Fernando Pimenta e Teresa Portela estiveram em ação em duas meias finais. Teresa Portela não foi além do quarto lugar na prova de K1 500 metros, por isso ficou apurada para a final B, quanto a Fernando Pimenta bateu a concorrência em K1 1000 metros e vai lutar pelas medalhas, como disse ao microfone do enviado especial da Antena 1, Horácio Antunes.
10: Gostava de uma de ouro, não é? Se fizesse uma de ouro, eu não ficava nada triste, se ficasse prata. Triste também não ficava, se fosse bronze. Acho que continuava a ficar feliz, mas não concretizado. Quarto e quinto lugar é que já ficava um bocado decepcionado. Mas vamos ver amanhã. O nível está bastante alto, como vocês viram.
0: Expectativa de Fernando Pimenta em relação a essa final de K1 1000 metros. Os atletas portugueses vão à procura das medalhas neste Campeonato do Mundo de Canoagem na Polónia. Depois da Liga dos Campeões, os clubes portugueses ficam hoje a conhecer os adversários nas restantes provas europeias. Está marcado para daqui a momentos o sorteio da Liga Europa, onde estará presente o Benfica, e o sorteio da Liga Conferência, que vai contar com Sporting de Braga e Torriense. O sorteio para acompanhar em emissão especial aqui na Antena 1, conduzida pelo jornalista Fernando Eurico. Robbie Williams é o cabeça de cartaz esta noite no Festival Calorama. Durante 3 dias há muita música para ouvir. Miguel Bastos, no Parque da Bela Vista, em Lisboa.
11: A vida são 2 dias, o festival são 3.
12: 3 dias distintos, mas que ao mesmo tempo se completam.
11: Diogo Marques, diretor do Calorama.
12: Primeiro dia, um dia mais pop. No segundo dia, um dia mais hip-hop. E no último dia, um dia mais rock.
11: Hoje, o festival vai receber Grace Jones.
12: A diva, a modelo, a atriz, a cantora, portanto, multifacetada.
11: E ainda, Robbie Williams.
12: Que é um entertainer nato e que nos vai trazer, com certeza, um show maravilhoso.
11: Amanhã, o dia será dedicado ao hip-hop com a jovem Ravine Lanay. E a consagrada Lauryn Hill, num espetáculo para toda a família, com parte da família da cantora em palco. E por fim, ao terceiro dia, o rock chega ao Calorama, com os Deftones a fechar a noite.
12: Todo mundo conhece as suas músicas.
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0: nós estamos desde setembro, outubro, novembro, dezembro, janeiro, são 5 meses de competição. Há picos de forma destas equipas e pode haver algumas equipas que tenham momentos menos bons e possa o Torriense jogar nesses momentos menos bons. E eu preferia também que estes jogos fora fossem em casa, já que são equipas que, tirando a Real Sociedade, que são equipas mais acessíveis. Obviamente que o campeonato, o calendário é o que é, há que jogar, mas é mais um acréscimo de dificuldades jogar em equipas onde no inverno, e vamos jogar em todo o inverno, as temperaturas sejam muito diferentes daquelas que nós vivemos em Portugal por essa altura.
1: Está a começar o sorteio da Liga Conferência, onde o Sporting de Braga está envolvido. Recordo que é um formato diferente, são 36 equipas participantes, 108 jogos, o que quer dizer que o Braga, ao contrário de Benfica e do Torriense, vai ter apenas 6 jogos, 3 em casa, 3 fora, sempre também nestes horários. Depois a UEFA vai determinar 15:30, 17:45 ou 20. As datas dos jogos são estas. Esta competição só vai começar em meados de outubro, a 15 de outubro, depois 22 de outubro, 5 de novembro, também 26 de novembro, 10 de dezembro e 17 de dezembro. Portanto, é um sistema diferente. Recordo que no pote 1, onde está o Sporting de Braga, é o segundo desta grelha, tem à frente a Atalanta de Bergamo, de Itália, depois Sporting de Braga, o Ajax dos Países Baixos, o Freiburg da Alemanha, que eliminou o Sporting de Braga na meia-final da última Liga Europa, o Mónaco de França e o Copenhaga da Dinamarca. Depois dos outros potes, há aqui alguns nomes também conhecidos, por exemplo o Trabzonspor, que apostou imenso esta temporada, o novo clube de Mohamed Salah, tem também o Panathinaikos da Grécia, que é já um habitual também das competições europeias, mas tem por exemplo aqui o Lincoln Red Imps de Gibraltar como, digamos assim, o rebuçadinho da bola deste sorteio da Liga Conferência. Enquanto Giorgio Marchetti vai falando com o convidado para este sorteio, recordo que a final vai decorrer em Istambul, a final da Liga Conferência, mas aqui, professor Henrique Calisto, já o tínhamos dito até em conversa antes deste sorteio, Portugal tem 11 treinadores representados nas competições europeias da UEFA, José Mourinho e Rui Borges na Liga dos Campeões. Na Liga Europa é onde há mais representantes, são 7 em 36, praticamente um quarto da competição com treinadores portugueses. Ruben Amorim no Milan, Paulo Fonseca no Lyon, Marco Silva no Benfica, Luís Trelhão no Torriense, Vítor Bruno no Anderlecht, Vítor Campelos no Célia da Eslovénia e o Manuel Tulipa no Ararat Arménia. Mas nesta competição temos 2, o Ricardo Sapinto, que é treinador do Paphos do Chipre, que esteve na Liga dos Campeões a época passada, e o Filipe Coelho do Universitate de Craiova. São estes os 2 treinadores que no fundo vão representar também a classe e o futebol português para lá do Sporting de Braga neste sorteio. Grande expectativa, vamos ver o que é calha ao Braga, mas olhando para a concorrência, o Braga pode colocar-se ali como um sério candidato a chegar muito longe, uma vez mais, como fez na época passada.
0: É sempre um orgulho ter 11 treinadores nestas competições europeias. Obviamente que se o treinador do Porto e do Braga também fossem portugueses, eram mais 2, que normalmente têm sido, mas pronto, a vida é o que é. Nós também temos muitos treinadores portugueses no estrangeiro, também é normal que há essas opções dos clubes portugueses sobre contratarem treinadores estrangeiros. Mas é sempre um prestígio, é sempre uma honra e obviamente é sempre uma preocupação nós estarmos a olhar para os clubes portugueses, mas também para os treinadores portugueses e ver se os resultados são aqueles que nós auguramos sempre para os nossos colegas de profissão, nomeadamente na Champions League. Também é bom dizer que o único treinador nestas competições todas que já ganhou as 3 competições é o José Mourinho, não é? Portanto, é mais um prestígio. Para além de não nos esquecermos que temos treinadores portugueses na Champions League da América do Sul, da Ásia e em África, não é? Portanto, na África temos o Miguel Cardoso e
1: é campeão africano.
0: Exatamente, o Miguel
1: de
0: Cardoso.
1: Clubes.
0: Portanto, a Champions da África foi ganha o ano passado pelo Miguel Cardoso, pelo Sandoz, e também temos este ano o Rio Almeida no FES, que é um clube de Marrocos. Na Ásia temos o Pedro Martins, o Algarrafa e o Rui Vitória no Al-Wahed. Na América ainda temos o Abel Ferreira e o Leonardo Jardim na Copa dos Libertadores. O Horto Jorge já foi eliminado, já que estas competições já vão adiantadas. E na Copa Sul-Americana, a nossa Liga Europa da
1: América do Sul,
0: temos o Emanuel e já foram eliminados o Franklin Carvalho e o Luís Quatro. Portanto, os treinos portugueses são por toda a parte e é sempre um prestígio para a nossa classe e também, obviamente, para o nosso país.
1: É exatamente, e sublinho a participação na América do Sul de Abel Ferreira e também do Leonardo

0: nossa cultura. É sempre importante referir isto quando se fala nas competições internacionais e continentais. Os portugueses estão por todo lado, não só enquanto treinadores, mas também enquanto jogadores, diretores técnicos, e hoje os nossos agentes desportivos são prestigiados em todo o mundo.
1: Muito bem, vamos escutar um bocadinho do som que nos vem a partir do Fórum Grimaldi. Vai começar o sorteio da Liga Conferência para o Sporting de Braga.
2: The computer is much faster than you.
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2: Matt, job done, draw done. And we start with the pot one, team after team. The highest coefficient of the UEFA Conference League of this year is Atalanta, which is the most recent winner from the Italian teams of UEFA Club Competition. They did it in 2024 with the UEFA Europa League. Please, Metin, okay. Press the button for Atalanta. Thank you.
1: Está. Atalanta é a primeira a ser sorteada, a seguir ao Braga. Seis adversários: Ajax, Paphos, Borac, Kairat Almaty, Riga e Mjällby. O campeão sueco são adversários da Atalanta, os seis adversários da equipa de Bergamo. E agora vem o Sporting de Braga. Alô, Braga. E vem a seguir o conjunto português. Grande expectativa também. Braga, que não sofreu golos nesta qualificação até esta fase de liga, da Liga Conferência.
4: Yep, the Portuguese team,
1: aí está, Copenhaga, Gent, Kups, Bram, Bergam, Aros e Egnatia. Vai jogar fora com o FC Copenhaga, o Kups da Finlândia. Aliás, vai jogar fora com o Copenhaga da Dinamarca, vai jogar também fora com o Bram, Bergam da Noruega e com o Aros, que foi adversário do Benfica na Liga Europa. Em casa vai jogar com os outros adversários, que já vamos recuperar. Mas é um sorteio mais curto, como o ouvinte até não percebe, e fica aqui o Sporting de Braga então com este sorteio. Equipa portuguesa, pelo menos ficou este último nome, o Egnatia, que é seguramente as equipas, é a última do ranking inclusive, mas professor, enquanto recuperamos também, ficou-lhe algum nome neste sorteio tão rápido como a própria sombra?
0: É muito rápido e quase que não dá para pensar, mas obviamente o que ressalta aqui assim é o Gent, é um clube com algum prestígio, mas em termos do ranking temos o Copenhagen da Dinamarca, que está muito bem classificado, isto aí também estava no pote 1. Todos os outros são perfeitamente acessíveis, nomeadamente o Aros, que nós vimos a jogar com o Benfica, ser eliminado, e o último classificado do ranking, que é o Egnatia da Albânia. Portanto, são isto quer dizer que obviamente o Sporting de Braga, não só pela sua capacidade futebolística e também pela experiência internacional que tem, mas também porque foi feliz neste sorteio, teve só um ou dois adversários, poder-se-á dizer que o Copenhagen e o Gent serão as equipas mais difíceis, tudo o resto estará ao alcance, obviamente, do Sporting Clube de Braga.
1: Recordo então, os adversários são seis adversários do Sporting de Braga: o FC Copenhaga da Dinamarca, várias vezes campeão da Dinamarca e também frequentador da Liga dos Campeões, o Gent da Bélgica, o Kups da Finlândia, o Bram, Bergam da Noruega, o Aros da Dinamarca e o Egnatia, a equipa da Albânia. São então estes os adversários, sendo que a equipa bracarense vai jogar fora no Copenhaga. É para já essa a primeira indicação, mas já vamos também arrumar isso em termos de casa e fora. E aqui também, a professora, tirando, como já disse, o Copenhaga e o Gent, algumas equipas e o Oros, que conhecemos do confronto com o Benfica, mas quer o Kups, quer o Bram, Bergam, quer o Egnatia, são também aqui alguns ilustres desconhecidos do futebol europeu.
0: E por isso mesmo tem que haver primeiro, antes do próprio jogo, uma grande análise em relação a estas equipas, para que não haja surpresa. Não só essa análise tem que ser feita em relação aos jogadores, mas também da sua capacidade competitiva, nomeadamente se joguem fora ou se joga a casa, e esses desempenhos terão que ser muito bem analisados. Falaste há pouco no Trabzonspor, que é de facto uma equipa que apostou bastante, mas foi eliminado, e portanto isso quer dizer, foi eliminado da Liga Europa, e por isso está agora na Liga Conferência, e e estas surpresas podem aparecer. Portanto, há que fazer uma análise muito profunda em relação às capacidades que estes clubes têm e aos seus desempenhos, não só

0: em termos individuais, mas fundamentalmente em termos na sua capacidade coletiva.
1: Está a decorrer agora o sorteio para o Pote 2. Daqui a pouco recordo todos os adversários na Liga Europa de Benfica e Torriense. Já saiu esse sorteio. Já saiu também o sorteio para a equipa do Sporting de Braga, que é representante portuguesa na Liga Conferência. O último participante foi o Vitória Sport Clube, na altura até com uma grande participação da equipa vimaranense, sob o comando de Rui Borges. Na fase inicial foi extraordinário. O Vitória foi das melhores equipas, mas vamos ter agora também outro conjunto minhoto em representação do futebol português. Ora, Pote 2, então, com os adversários. O Sporting de Braga vai jogar com o Copenhaga, já o tínhamos dito fora, vai jogar depois com Gent, Kups, Brandbergen, Oros e Agnatia. Já vamos alinhar isto em termos de casa e fora. Professor, olhando para a equipa do Sporting de Braga, e foi um dos problemas na última temporada, porque o Braga está recorrentemente nestes últimos tempos a ter que começar nas pré-eliminatórias e bastante cedo, depois a época estende-se imenso. Já começou também agora um grande trabalho para chegar até aqui. Pelo que vê do conjunto Braga, o Braga tem capacidade para ir jogando com o campeonato português, onde tem também expectativas altas, e com esta Europa, onde já é uma equipa muito renomada?
0: Sim, por isso mesmo é que está no Pote 1, no segundo lugar, logo após o Atlanta. Mas se nós olharmos para aquilo que o Braga fez no ano transato, na época transata, esteve extraordinariamente bem. Nomeadamente, eu poderei dizer até que esteve melhor no que concerne ao seu desempenho fora do que casa, fora nas competições europeias, do que nas competições nacionais, nomeadamente na primeira fase do campeonato. É um clube que tem jogadores muito experientes, jogadores jovens, é um clube também que tem um treinador como treinador adjunto extremamente experiente nestas competições, e como treinador principal tem feito um trabalho também extremamente aceitável. Isto quer dizer que o Braga tem todos as capacidades, todas as referências para ser a primeira classificada, uma das primeiras classificadas nesta Liga Conferência, o que lhe dará, obviamente, um impulso para nos quartos finais e nas meias finais chegar cada vez mais próximo da final, se não mesmo até na própria final.
1: Estão a sair agora está a sair o sorteio com os conjuntos situados no Pote 3 desta Liga Conferência, e portanto o sorteio vai decorrendo. Nós estamos também já na parte final desta emissão, que vai terminar à hora certa. Estamos aqui a tentar arrumar o sorteio da equipa do Sporting de Braga, e portanto o Braga vai jogar nesta Liga Conferência fora com o Copenhaga, em casa com o Gent, vai fora jogar ao Kups, e depois vamos ver Brandbergen, Oros e Agnatia, quais são então os posicionamentos, se em casa, se fora. Seja como for, só no próximo domingo é que a UEFA vai libertar então as grelhas finais. Vamos escutar mais um pouquinho do sorteio que está a decorrer no Fórum Grimaldi.
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1: Cá estão então alguns dos nomes. O Hearts, que foi também eliminado pelo Benfica nas qualificações para a Liga Europa. Este sorteio tem também Universitate de Craiova no Pote 4, que é treinado pelo português Felipe Coelho, e portanto também vamos saber o destino desta equipa de renome do futebol romeno. O pote 5 tem o Riga, o Hajduk Split, o Jablonec, o Nord Zealand, o Oros e o Inter Descaldes de Andorra. Esta também é uma participação especial porque é a primeira vez que Andorra, esse pequeno país encravado entre a Espanha e a França, que tem um participante numa fase final de uma competição europeia. Gibraltar já começa a ser mais regular. A verdade é que também cada vez são mais os participantes nas competições europeias e, portanto, estamos agora ainda no pote 5. Eu recordo que este sorteio tem 6 potes e, portanto, dentro de instantes vai terminar o sorteio da Liga Conferência, final marcada para a cidade de Istambul. Está também nesta altura a decorrer e, portanto, a expectativa é essa. Istambul começa a ser uma cidade, professor, uma espécie de roteiro para as grandes finais europeias, já não é a primeira vez, e esta Liga Conferência pelo menos vai ter um grande palco, seguramente, porque os estádios das principais equipas turcas e até o estádio olímpico de Istambul são pequenas maravilhas.
0: São pequenas maravilhas em termos das condições para ver o jogo e das outras condições que estão inerentes a um estádio de primeira classe, mas também pelo público, não é? Um público extremamente agressivo, apaixonado pelo futebol, vai ter casa cheia, obviamente, e é sempre o palco também faz o espetáculo. Um grande palco motiva os jogadores, a envolvência motiva também todos aqueles que têm uma intervenção direta no jogo, e isso é extremamente importante. E Turquia é sempre um país onde o futebol é o desporto número um, onde há grande paixão, e obviamente o Estádio Olímpico de Istambul é um palco majestoso para uma final da Liga Conferência.
1: Continua então o sorteio, já está agora no pote 6 para daqui a pouco ser finalizado este duplo sorteio. Recordo, primeiro começou com a Liga Europa e agora com a Liga Conferência, onde está o Sporting Clube de Braga. Ora, o Sporting de Braga vai jogar fora com o Copenhaga, depois recebe em casa o Gent da Bélgica, vai fora ao Kups da Finlândia, outra vez fora à Noruega, defrontando o Brann Bergen, dessa belíssima cidade de Bergen. Vai jogar também fora com o Oros, portanto no estádio onde jogou o Benfica, e tem em casa o Egnatia de Albana. É esta a composição do Sporting de Braga, portanto, fora vai jogar com o Copenhaga, vai jogar também com o Brann Bergen e com o Oros. Em casa tem o Egnatia, o Kups da Finlândia e o Gent da Bélgica. Professor, alguma nota em relação a esta distribuição do Sporting de Braga? Tem aqui também duas equipas nórdicas e no inverno também é um pouco complicado, não é?
0: E vai ter que jogar fora em alguns, e por isso são sempre os imponderáveis que nós temos que avaliar em relação ao programa que nós fazemos e criamos em relação à preparação para estes encontros. Temperatura, distância, nível de posicionamento e nível de forma de equipa contrária, temperatura onde vamos jogar, estádio onde vamos jogar, se é relva sintética ou se não é relva sintética, também poderá, obviamente, haver aqui alguns clubes com relva sintética. Não sei bem se há, mas poderá haver. Estou-me lembrando de Andorra, que devido à sua altura, à sua altitude, poderá ter relvas sintéticas. São esses todos esses indicadores que o treinador pondera para programar a sua preparação para defrontar estes clubes.
1: Portugal está bem posicionado, pelo menos neste início de carreira europeia, na época 26-27, tem tido bons resultados pelos clubes que estiveram participantes, Benfica, também o Sporting de Braga. Portugal, professor, necessita de manter um ranking bom para tentar manter essa posição de ter duas equipas com entrada direta, sem depender de outras escolhas e de outras situações, e portanto vai ser também uma tarefa em que aqui todos têm que trabalhar em conjunto pelo futebol português.
0: É óbvio. temos a preocupação daquilo que será o desempenho do Torrense em termos de pontos agregados para o total dos clubes portugueses, já que é a equipa que terá mais dificuldades em chegar a esse objetivo, vitória e empate, só esses é que dão resultados para esta classificação, mas, por exemplo, é que penso que o Sporting de Braga poderá averbar muitos pontos, assim como o próprio Benfica. Em relação às duas ligas, às competições aos nossos clubes da Champions, obviamente nós pensamos que tanto Porto como Sporting poderão ter desempenhos bons, apesar de, obviamente, os seus adversários serem adversários diferentes. Liverpool, Barcelona, Manchester, Roma, são equipas muito difíceis, mas se nós quiséssemos fazer e as ponderações em relação às percentagens de vitória ou de êxito em relação a estas equipas, obviamente nunca era de dizer que não, que o Benfica não, ou o Porto não ganharão estas equipas extremamente bem cotadas. Penso que poderá ser uma época boa e obviamente terá que ser melhor, desempenho melhor, porque poderá haver algum deslize em relação a um dos nossos representantes, que é o Torrense, que é de saudar, obviamente, e foi saudado internacionalmente, é de saudar, mas na realidade poderá ter pontuações diferentes daquelas que seriam necessárias para que o Portugal continuasse como a sexta liga no ranking da UEFA.
1: Estamos a 4 minutos mais ou menos do final desta emissão. Professor, aproveitava a sua presença, que agradeço uma vez mais, porque é uma das grandes figuras do futebol nacional, no relvado e também fora dele. É o presidente da Associação Nacional de Treinadores de Futebol, já enumerou aí vários nomes, vários países, vários continentes. Portugal é neste momento, professor, uma das grandes marcas, se não a grande marca em termos de treinadores a nível mundial, não digo europeu, mundial.
0: Eu diria que a Península Ibérica tem os melhores treinadores do mundo. Né? Penso que neste momento no ranking a Espanha está de facto num grande plano, tem tido grande sucesso, os treinadores espanhóis têm tido grande sucesso, não só pela sua capacidade, pela sua experiência, mas também pelo número que se vão espalhando por esse mundo fora, porque o acesso à UEFA Pro, ao nível UEFA Pro, é muito mais fácil na Espanha que em Portugal. Isso faz com que os treinadores requisitados tenham as competências necessárias para o exercício da função. Ser treinador nas competências europeias é necessário ter o UEFA Pro, e isso é, e mesmo para orientar clubes fora das competições europeias, mas que disputem os campeonatos da Europa, da Primeira Liga, da Primeira Divisão, é necessário esse título. A Espanha tem mais títulos do que nós e por isso é mais fácil aparecer em treinadores espanhóis do que portugueses. Mas os portugueses, independentemente do número ser inferior, têm prestações muito boas e isso dá-lhes esta áurea de serem extremamente competentes. Tem um fator também muito mais relevante que os próprios espanhóis, é que os treinadores portugueses com orçamentos mais baixos fazem coisas muito bonitas, e nomeadamente tem um outro fator, que é a potencialização de jovens jogadores. É por isso também que é um atributo que é dado aos treinadores portugueses, essa valorização dos jovens para serem requisitados por clubes de menos nomeada, mas têm projetos na formação, e valorizar esses atletas que vêm da formação para as competições mais importantes dos seus países, chamarem treinadores portugueses, porque sabem que nós temos esse atributo, essa capacidade.
1: Muito obrigado, professor, por ter estado aqui na Antena 1 no sorteio das Ligas Europa e Conferência. Recordo então, a finalizar esta emissão, os adversários de Benfica e Torrense na Liga Europa. O Benfica vai jogar em casa com o AZ Alkmaar, o Celtic de Glasgow, o Lech Poznan e o Ofi Creta. Vai jogar fora em San Siro frente ao AC Milan, Victoria Pilsen da Chequia, o Omonia de Chipre e o NEC Nijmegen dos Países Baixos. A equipa do Torrense, em estreia absoluta nas Eurotaças, tem em casa Olympiacos, Celtic de Glasgow, Sunderland e também o Ararat Arménia. Fora, joga em San Sebastián com a Real Sociedad, na Hungria, em Budapeste com o Ferencváros, na Polónia com o Lech Poznan, e vai também à Noruega defrontar o Lillestrøm. Estes são os adversários de Benfica e de Torrense. O Sporting de Braga, na Liga Conferência, ficou também há instantes a conhecer os adversários que vai ter. É uma competição mais curta, apenas 6 adversários. Ora, fora de casa, o Braga vai ter o Copenhaga, o Brann Bergen e o Oro, são três saídas a países nórdicos. Vai jogar em casa com o Egnatia da Albânia, o Gent da Bélgica e também o Kups na Rovaniemi, equipa da Finlândia. São estes os adversários do Sporting de Braga. Recordo que no caso da Liga dos Campeões, só amanhã sábado deve sair a grelha definitiva para estas duas competições, Liga Europa e Liga Conferência. Só vamos conhecer os jogos finais, a grelha final, no domingo. Foi essa a indicação deixada por Giorgio Marchetti. Recordo que logo mais vamos ter uma emissão especial para abrir a jornada 4 do campeonato, com o relato do Rio Ave Sporting Clube de Portugal, a narração do Carlos Rui Abreu, a reportagem do Paulo Vidal, os comentários do Luís Cristóvão. É tudo, um abraço, vêm daqui a pouco as notícias.
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6: Emissão especial de Desporto, coordenação em estúdio de Fernando Eurico. Muito boa tarde, uma hora no continente e na Madeira, meio-dia nos Açores. Vamos agora conhecer os títulos desta edição.
7: Está definido o caminho das equipas portuguesas na Liga Europa e na Liga Conferência. Neste jornal vamos conhecer e analisar os adversários de Benfica, Torriense e Sporting de Braga. A três dias do fim do prazo, o Governo garante o plano de recuperação e resiliência está concluído na totalidade e Portugal vai cumprir a 100% as marcas e metas estabelecidas, garantia deixada pelo Ministro da Economia. O Secretário de Estado das Comunidades Portuguesas revela que três cidadãos nacionais estão desaparecidos no Nepal. As violentas cheias já provocaram 538 mortos.
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7: Benfica, Torriense e Braga já conhecem os adversários que vão enfrentar nas competições europeias. Na última hora, o sorteio da Liga Europa ditou que o Clube da Luz vai medir forças com o AC Milan, de Ruben Amorim, com o Celtic da Escócia, com os gregos do Ofi Creta, os polacos do Lech Poznan, os checos do Pilsen, os cipriotas do Omonia e ainda com duas equipas dos Países Baixos, o AZ e o NEC. São estes os adversários do Benfica, que terá como deslocação mais difícil, em teoria, a ida à Itália, ao estádio de San Siro. Na emissão especial aqui na Antena 1, de análise ao sorteio, Henrique Calisto, presidente da Associação Nacional de Treinadores de Futebol, considera que o Benfica tem condições para obter bons resultados.
0: O calendário que se apresenta para o Benfica não me parece nada difícil, sabendo que do primeiro ao oitavo lugar tem um apuramento direto, depois do nono ao 24º tem acesso ao play-off e a partir daí todos os outros são eliminados. Portanto, até ao 24, e penso que o Benfica tem, até porque o seu treinador já o disse, tem aspirações a chegar à final e vencer esta competição, o Benfica tem todas as hipóteses de ficar no grupo do apuramento direto e, portanto, acho que é um grupo que vai de encontro ao objetivo que o Benfica tem.
7: Tal como o Benfica, na Liga Europa está igualmente o Torriense. A equipa de Torres Vedras vai enfrentar, tal como os encarnados, o Celtic de Glasgow e o Lech Poznan, mas terá também pela frente o Olympiacos da Grécia, os espanhóis da Real Sociedade, os húngaros do Ferencváros, os ingleses do Sunderland, o Ararat da Arménia e ainda o Lillestrøm da Noruega. Henrique Calisto teme que o Torriense tenha uma vida complicada nesta Liga Europa.
0: Parece-me difícil, mas será com certeza um momento de grande festa disputar jogos com estas três grandes equipas que lhe calharam em sorteio. Mas o apuramento obviamente será muito difícil, até porque não foi muito feliz, não é? Tirando o Ararat, as outras três equipas são equipas de grande historial e obviamente com equipas muito mais fortes.
7: Quanto à Liga Conferência, o sorteio determinou que o Sporting de Braga terá de jogar com as seguintes seis equipas: o Copenhaga, da Dinamarca, o Gent, da Bélgica, os finlandeses do Kups, os noruegueses do Brann, os albaneses do Egnatia e o Braga vai também enfrentar os dinamarqueses do Aarhus, que o Benfica eliminou há dias no play-off de acesso à Liga Europa. Henrique Calisto assinala a dificuldade de o Braga se deslocar a vários países nórdicos durante o período de inverno.
0: São sempre os imponderáveis que nós temos que avaliar em relação ao programa que nós fazemos e criamos em relação à preparação para estes encontros. Temperatura, distância, nível de posicionamento e nível de forma de equipa contrária, temperatura onde vamos jogar, estádio onde vamos jogar, se é relva sintética ou se não é relva sintética, também poderá, obviamente, haver aqui alguns clubes com relva sintética. Não sei bem se há, mas poderá haver, estou-me lembrando de Andorra, que devido à sua altura, à sua altitude, poderá ter relvas sintéticas. São esses todos esses indicadores que o treinador pondera para programar a sua preparação para defrontar estes clubes.
7: Análise do presidente da Associação Nacional de Treinadores de Futebol, ouvido aqui na emissão especial da Antena 1, propósito do sorteio para a Liga Europa e para a Liga Conferência. Portugal utilizou as verbas do PRR até ao fim, foi a garantia deixada hoje pelo Governo, num balanço da execução final do Plano de Recuperação e Resiliência. O Ministro da Economia e Coesão Territorial afirmou a Teresa Borges que os objetivos foram alcançados de forma robusta e ambiciosa.
8: A garantia chega a 3 dias do fim do prazo de execução.
9: O PRR está totalmente concluído. Portugal cumprirá 100% dos marcos e metas do PRR.
8: O Ministro da Economia assume que há obras por concluir, mas que isso não significa que o plano não esteja executado na totalidade.
9: Para garantir que executávamos 100%, nós contratualizámos 101%. Para garantir que executávamos 100%.
8: Para estes casos e para os projetos que tiveram de ser retirados do plano, de forma a garantir que o prazo era cumprido, serão encontradas outras fontes de financiamento.
9: Elas vão ser basicamente o Portugal 2030 e o Orçamento do Estado. Em alguns casos, com recurso ao Banco Europeu de Investimentos.
8: Mas o Governo não estima para já o impacto esperado, desde logo, no Orçamento do Estado para o próximo ano.
9: Só depois de 31 de agosto é que é possível ter essas contas feitas. Porque é preciso saber se uma determinada obra ficou concluída a 95% ou a 90% ou a 99%. E só vamos ter esse apuramento durante o mês de setembro.
8: As contas ficam para depois. Para já, Manuel Castro Almeida vai insistindo, o PRR termina mais robusto, com mais ambição, e recusa que tenha saído desvirtuado das sucessivas reprogramações.
9: As reprogramações tiveram como objetivo adequar a realidade, ajustar a realidade e tornar o PRR execuível. Portanto, só retiramos do PRR as obras que não era fisicamente possível executar. Não houve nenhuma opção de retirar nenhuma obra do PRR. Era constatar uma realidade.
8: E a expectativa do Governo é que irá receber na totalidade o envelope financeiro do Plano de Recuperação e Resiliência.
7: Falta fazer o pedido para o 10º pagamento, que deve acontecer em setembro. Se for aprovado, Portugal vai receber na totalidade cerca de 22 mil milhões de euros. Nesta conferência de imprensa, o Ministro da Economia e da Coesão Territorial alertou também que o país tem de aprender a viver com menos fundos europeus e a apostar no investimento público. O líder do PS mostra-se satisfeito com a palavra de Luís Montenegro de que não haverá alterações na segurança social durante esta legislatura. Os socialistas tinham avisado que uma eventual reforma seria uma linha vermelha em relação ao orçamento do Estado. Após as declarações de ontem do Primeiro-Ministro, José Luís Carneiro sublinhou hoje que este será um tema para a próxima campanha eleitoral.
10: É preciso saber, afinal, qual é a posição do Governo sobre esta matéria. Contudo, o facto do Primeiro-Ministro ter dito que nesta legislatura não corresponde a uma garantia que eu próprio tinha pedido, nomeadamente em relação ao modo como íamos olhar para a proposta do Orçamento do Estado. E isso em si é positivo, mas chama a atenção que foi o Governo que encomendou o estudo e também é quem o Governo português indicou para representar Portugal na Comissão Europeia, que tem uma proposta que abre as portas à privatização da Segurança Social. Mas sendo, como diz o Dr. Luís Montenegro, eu tenho, naturalmente, todos nós tomamos por ponderadas e rigorosas essa palavra, será um assunto para a próxima campanha eleitoral.
7: José Luís Carneiro, esta manhã de passagem pela barragem do Alqueva, com críticas à posição da Comissária Europeia, Maria Luísa Albuquerque, em relação à reforma do sistema de pensões, mas a sublinhar que a garantia deixada ontem pelo Primeiro-Ministro de que o processo não vai avançar nesta legislatura abre possibilidades para uma discussão do Orçamento do Estado. O Vice-Presidente do PSD, Pedro Duarte, admite a necessidade de um modelo de financiamento público do jornalismo na Universidade de Verão do Partido. O antigo ministro e atual presidente da Câmara do Porto defendeu hoje que a comunicação social não pode ir atrás do modelo das redes sociais, alertando também para a desinformação perante uma plateia de jovens alunos. Pedro Duarte resumiu que sem jornalismo, Inês Ameixa, não há democracia plena.
11: O mercado, por si só, já não garante a sustentabilidade do jornalismo. Pedro Duarte, vice-presidente do PSD, admite que pode ser preciso um modelo de financiamento público para a comunicação social.
12: Como é que vamos garantir que o jornalismo é sustentável nas democracias? Hoje em dia, vamos ter que o assumir, do ponto de vista estritamente económico, o modelo económico do jornalismo não resulta se deixarmos o mercado funcionar só por si.
11: Numa aula na Universidade de Verão do PSD, o ex-ministro, que já teve a pasta da comunicação social, alertou que o jornalismo não deve ir atrás do modelo das redes sociais.
12: Para nós, quando vemos que os órgãos de comunicação social apostam a sua sobrevivência económica também no número de cliques, na atenção que geram, nós temos um problema a duplicar, eu diria.
11: Acrescentando, Pedro Duarte, que
12: um dos efeitos que as redes sociais está a ter é está a agudizar de uma forma vertiginosa a crise da comunicação social. E, portanto, ao mesmo tempo que está a criar um mundo novo e perigoso, está a destruir aquilo que, durante décadas, foi um elemento essencial das nossas democracias.
11: Já o antigo deputado Adolfo Mesquita Nunes, autor de um livro sobre algoritmos nas redes sociais, alerta que eles não nos dão o que queremos, mas sim o que nos prende a atenção, e isso é um problema.
13: A economia da atenção, infelizmente, as mensagens mais radicais e mais populistas são aquelas que prendem a nossa atenção, our fault, é assim, e isso faz com que, organicamente, a sociedade se vá polarizando e se vá radicalizando.
11: Reflexões na Universidade de Verão do PSD.
7: Painel sobre algoritmos, jornalismo e democracia, esta manhã na Universidade de Verão do PSD, em Castelo de Vide, Porto Alegre. Subiu para 538 o número oficial de mortos na sequência da catástrofe no Nepal, informação revelada ao final desta manhã pelas autoridades do país asiático, ultrapassando em muito o anterior balanço de 472 vítimas mortais. Entre os mais de 1.400 desaparecidos, há três cidadãos portugueses. Ouvido hoje pela jornalista Paula Machado, o secretário de Estado das Comunidades Portuguesas, Emílio Sousa, atualizou a informação sobre os cidadãos nacionais com paradeiro incerto.
14: Temos nova informação, porque os dois irmãos, que também foram dados como desaparecidos através de uma amiga da Austrália, entretanto também já foram contactados e estão bem, e entretanto surgiram novos dois desaparecidos, um homem e uma mulher. Portanto, neste momento, o balanço dos desaparecidos é três pessoas, um homem e duas mulheres, na catástrofe, que foi o deslizamento de terras e água no Nepal.
7: No terreno, as autoridades nepalesas alertam para o risco de novas cheias, enquanto não forem drenados os dois grandes lagos que se formaram após estas fortes enxurradas. Vai ser anunciado na próxima segunda-feira o futuro elevador da Glória, praticamente um ano depois da tragédia ocorrida a 3 de setembro de 2025, a Carris vai revelar a solução adotada para substituir o anterior ascensor. Em comunicado, a empresa de transportes públicos adianta que o próximo elevador vai conciliar segurança, engenharia e espaço público, preservando a identidade e a relação histórica do ascensor com a Calçada da Glória e a cidade de Lisboa. A Carris vai então apresentar o futuro ascensor da Glória na próxima segunda-feira à tarde. Numa altura em que vários municípios estão a proibir o aluguer de trotinetes, as empresas responsáveis por este transporte partilhado garantem que estão disponíveis para se adaptarem às regras de circulação nas cidades, tal como aconteceu em Lisboa há 3 anos. Ouvido esta manhã pela Antena 1, o diretor de micromobilidade da Bolt diz que a empresa não foi contactada pelas autarquias que decidiram banir as trotinetes, como é o caso de Braga, Espinho ou Gaia. Os operadores garantem, Gonçalo Costa Martins, que estão disponíveis para trabalhar com os municípios.
15: Um trabalho para ter mais zonas de estacionamento e pensar em modelos de investimento é o que defendem num comunicado as operadoras de trotinetes Bolt, Bird e Lime. Querem regras municipais claras e proporcionais. O diretor de micromobilidade da Bolt, Frederico Venâncio, elogia Lisboa pelas mudanças que a Câmara trouxe em 2023.
16: O negócio deixa de funcionar da mesma forma, mas mais uma vez os operadores adaptaram-se. Velocidade reduzida a 20 km/h, estacionamento obrigatório, zonas de proibições de circulação, de uma série de regras que os operadores cumpriram.
15: Presumo então que estaria disponível para discutir uma série de adaptações com as cidades que tencionam banir as trotinetes.
16: Como sempre estivemos.
15: Mesmo disponível, a Bolt diz que não recebeu contactos de autarquias como Braga, Gaia e Espinho, que avançaram na vontade de acabar com as trotinetes.
16: Não sinto que sejamos parte da responsabilidade desta insegurança. Sinto, sim, que devemos ser parte integrante de todas essas discussões.
15: As autoridades têm avisado para o aumento de acidentes com bicicletas e trotinetes, mas, no segundo caso, Frederico Venâncio acredita que banir não é o caminho, antes a sensibilização dos condutores, também fiscalizar, e não é só a polícia.
16: É difícil detectar um veículo em contramão, por exemplo, ou ainda temos muitos erros a detectar um veículo com duas pessoas, mas é algo que nós vamos investindo. Mas também lá está, Polícia Municipal, PSP, GNR, se virem uma situação dessas, devem intervir.
15: E sobre o referendo que o Automóvel Clube de Portugal quer fazer em Lisboa para banir as trotinetes, este diretor da Bolt espera que ganhe ou não, mas...
16: Também temos um exemplo em França, em Paris, onde houve um referendo e foi o sim que ganhou para banir. Eu não dou nada como seguro, aquilo que eu dou é que estamos confortáveis, estamos confiantes do trabalho que estamos a fazer.
15: As operadoras esperam que estes veículos continuem a fazer parte do futuro das cidades.
7: A posição das operadoras de trotinetes em Portugal, numa altura em que várias autarquias decidiram proibir este meio de transporte partilhado.
6: Foi a informação com Frederico Moreno, simultâneo com a RTP Antena 1 Madeira, Açores e RTP Mundo. A informação está disponível em notícias.

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0: É a previsão feita pela Cruz Vermelha Portuguesa, que apela a donativos para apoiar a população do país asiático. As operadoras de trotinetes dizem-se disponíveis para uma adaptação às regras de circulação nas cidades. É a resposta à decisão de vários municípios, como Braga, Espinho ou Gaia, de acabar com este serviço. O Benfica vai defrontar o AC Milan de Ruben Amorim na Liga Europa. O Torriense enfrenta, entre outros, a Real Sociedade na mesma competição. E o Braga, na Liga Conferência, terá pela frente o Copenhaga da Dinamarca.
1: As notícias com edição de Frederico Moreno.
0: Perante a catástrofe no Nepal, a ajuda mais direta e eficaz é a financeira, por isso a Cruz Vermelha Portuguesa está a apelar para que sejam feitos donativos para a ajuda às equipas de resgate e à população que sobreviveu às enxurradas naquele país asiático. O coordenador nacional de emergência da Cruz Vermelha, Gonçalo Órfão, explica que é preciso reforçar as equipas que estão no terreno.
2: Neste momento, todo o apoio para o Nepal tem que ser feito em fortalecer a capacidade das equipas locais. É isso que a Cruz Vermelha está a pedir. Através da Cruz Vermelha Nepalesa existem já um reforço destas equipas no local, bem como da capacidade de apoiar a população. O movimento internacional da Cruz Vermelha, através da Federação Internacional da Cruz Vermelha e do Crescente Vermelha, mobilizou-se para apoiar as propostas locais. A Cruz Vermelha Portuguesa é solidária e com isto abrimos um fundo, um apelo de emergência para quem quiser apoiar, poder apoiar através de uma doação financeira.
0: O coordenador de emergência médica da Cruz Vermelha diz que há que considerar ainda o período de recuperação desta tragédia. Gonçalo Órfão faz as contas, calcula que o Nepal vai demorar pelo menos 2 anos a reerguer-se e por isso toda a ajuda é necessária.
2: Vão ter que ser criados programas para superar capacidade de rendimentos, capacidade de comunidade, e é nisto também que a Cruz Vermelha neste momento estima um período de 2 anos de implementação no terreno, para conseguirmos efetivamente ajudar a população ao retorno da normalidade. E por isso é que só através destes fundos de emergência, destes apelos de emergência, é que conseguimos direcionar para onde efetivamente é necessário face na avaliação de necessidades e face a necessidades efetivas da comunidade.
0: Subiu, entretanto, para 538 no número oficial de mortos na sequência da catástrofe no Nepal. A informação foi revelada pelas autoridades do país e entre os mais de 1.400 desaparecidos há, nesta altura, 3 cidadãos portugueses. Portugal tem de aprender a viver com menos fundos europeus, aviso deixado hoje pelo Ministro da Economia e da Coesão Territorial, depois de anunciar que o Plano de Recuperação e Resiliência foi executado a 100% de dentro dos prazos previstos. Castro Almeida defendeu também uma maior aposta no futuro no investimento público.
3: Portugal tem que se preparar para passar a dedicar uma maior fatia do orçamento do Estado ao investimento público. O investimento público tem vivido, sobretudo, de fundos europeus. E particularmente nestes anos em que houve PRR. Por isso é uma fatalidade. E é um bem para o país. Será um avanço do país passar a aplicar uma maior percentagem do orçamento do Estado a investimento público e não apenas ao funcionamento corrente da máquina do Estado. Isso é uma inevitabilidade, porque cada vez vai haver menos dinheiro de fundos europeus.
0: Em relação ao PRR, num balanço da execução final do Plano de Recuperação e Resiliência, o Ministro revela que falta apenas receber o 10º cheque previsto para setembro. Se for aprovado, Portugal vai receber, na totalidade, cerca de 22 mil milhões de euros. Temos em direto Pedro Sousa Carvalho, comentador de Economia da Antena 1. O Governo faz um balanço muito positivo deste processo. Portugal terá conseguido, Pedro, aproveitar o PRR para dar um salto em frente, para transformar, para melhor a economia nacional?
4: Viva, sim, acho que sim, pelo menos no imediato. Se nós olharmos, por exemplo, excluindo aqui os anos da pandemia, que foram naturalmente atípicos, mas se olharmos para as 2 décadas antes da pandemia, nós tínhamos a economia portuguesa a crescer, nem chegava a crescer 1% ao ano em termos de média. E se olharmos para os últimos 4 anos, portanto, de 2023 a 2026, que coincide em grande parte com o período da bazuca europeia, a economia passou a crescer mais de 2% ao ano, ou seja, passou a crescer o dobro daquilo que crescia antes. É verdade, Frederico, há uma parte deste crescimento, naturalmente, que é muito explicada pelo boom no turismo, mas obviamente há uma outra parte que tem a ver naturalmente com este efeito da bazuca europeia e o efeito que as grandes obras públicas tiveram na economia. Como dizia, são 22 mil milhões de euros que foram despejados na economia no espaço de 5 a 6 anos. Isto obviamente teve um impacto e está a ter um impacto positivo na economia. Agora, a grande dúvida é saber que impacto, digamos, multiplicador no futuro é que estes vários projetos que foram apoiados pelo PRR, nomeadamente aqueles 50 projetos apoiados pelas agendas mobilizadoras, vão ter na economia. Ou seja,
0: há impactos que não podem ser medidos no imediato, tem de passar algum tempo.
4: Exatamente, ou seja, há dinheiro que foi gasto em investimento, digamos, que não é reprodutivo, no sentido em, sei lá, se estás a investir numa escola, para arranjar o teto de uma escola, naturalmente é um investimento produtivo, é um investimento importante, mas não é um investimento que vá reproduzir riqueza. Mas depois há uma parte do PRR que foi utilizado em investimento que pode gerar riqueza no futuro, e por isso é que eu falava nestes projetos das agendas mobilizadoras. E se esses projetos realmente, ou seja, se esse dinheiro foi para projetos realmente que vão criar riqueza, isso é algo que só vamos conseguir nos aperceber disso nos próximos anos. Não há outra maneira de fazer essa comprovação.
0: Análise de Pedro Sousa Carvalho, comentador de Economia da Antena 1, a este anúncio feito hoje pelo Ministro da Economia de que o Plano de Recuperação e Resiliência está totalmente executado, cumprindo o prazo acordado com Bruxelas. Já afim à vista para a crise no abastecimento de água em Almada, a partir de segunda-feira será decretado o fim da situação de alerta municipal, é o que adiantam os serviços municipalizados de água e saneamento. Os níveis dos reservatórios em Almada têm-se mantido acima dos 70%, o que permite aos serviços encarar a atual situação com maior tranquilidade na gestão da água. Desde o início de julho, tinham sido registadas sucessivas falhas no abastecimento, com uma especial incidência na Costa da Caparica, tendo a Câmara Municipal de Almada decretado situação de alerta no dia 8 de julho. Uma situação de alerta que se mantém até agora, vai terminar na próxima segunda-feira. Já é novamente permitida a ida a banhos nas praias de Agudela, Memória e Quebrada, em Matosinhos. A Agência Portuguesa do Ambiente tinha desaconselhado a ida a banhos desde terça-feira devido a uma contaminação microbiológica. No entanto, as análises realizadas mostram que a água regressou ao normal. Contudo, os banhos continuam a ser desaconselhados nas praias do Cabo do Mundo, Marreco e Matosinhos, precisamente devido a uma contaminação da água. O vice-presidente do PSD, Pedro Duarte, admite a necessidade de um modelo de financiamento público do jornalismo. Na Universidade de Verão do Partido, o antigo ministro e atual presidente da Câmara do Porto defendeu esta manhã que a comunicação social não pode ir atrás do modelo das redes sociais, alertando também para a desinformação. Perante uma plateia de jovens alunos, Pedro Duarte resumiu que sem jornalismo, Inês Ameixa, não há democracia plena.
5: O mercado, por si só, já não garante a sustentabilidade do jornalismo. Pedro Duarte, vice-presidente do PSD, admite que pode ser preciso um modelo de financiamento público para a comunicação social.
6: Como é que vamos garantir que o jornalismo é sustentável nas democracias? Hoje em dia, vamos ter que o assumir, do ponto de vista estritamente económico, o modelo económico do jornalismo não resulta se deixarmos o mercado funcionar só por si.
5: Numa aula na Universidade de Verão do PSD, o ex-ministro, que já teve a pasta da comunicação social, alertou que o jornalismo não deve ir atrás do modelo das redes sociais.
6: Para nós, quando vemos que os órgãos de comunicação social apostam a sua sobrevivência económica também no número de cliques, na atenção que geram, nós temos um problema a duplicar, eu diria.
5: Acrescentando, Pedro Duarte, que
6: um dos efeitos que as redes sociais está a ter é está a agudizar de uma forma vertiginosa a crise da comunicação social. E, portanto, ao mesmo tempo que está a criar um mundo novo e perigoso, está a destruir aquilo que, durante décadas, foi um elemento essencial das nossas democracias.
5: Já o antigo deputado Adolfo Mesquita Nunes, autor de um livro sobre algoritmos nas redes sociais, alerta que eles não nos dão o que queremos, mas sim o que nos prende a atenção, e isso é um problema.
7: É a economia da atenção. Infelizmente, as mensagens mais radicais e mais populistas são aquelas que prendem a nossa atenção. Our fault, é assim. E isso faz com que, organicamente, a sociedade se vá polarizando e se vá radicalizando.
5: Reflexões na Universidade de Verão do PSD.
0: Painel sobre algoritmos, jornalismo e democracia esta manhã em Castelo de Vide, Porto Alegre. Benfica, Torreense e Braga já conhecem os adversários que vão enfrentar nas competições europeias. O sorteio da Liga Europa do início da tarde ditou que o Clube da Luz vai medir forças com o AC Milan de Ruben Amorim, com o Celtic da Escócia, com os gregos do Ofi Creta, os polacos do Lech Poznan, os checos do Pilsen, os cipriotas do Omonia e ainda com duas equipas dos Países Baixos, AZ e NEC. São estes os adversários do Benfica, que terá como deslocação mais difícil, em teoria, ainda a Itália ao estádio de San Siro. Na emissão especial aqui na Antena 1, de análise a este sorteio, Henrique Calisto, presidente da Associação Nacional de Treinadores de Futebol, considera que o Benfica tem futebol para conseguir obter bons resultados.
8: O calendário que se apresenta para o Benfica não parece nada difícil, sabendo que do primeiro ao oitavo lugar tem um apuramento direto, depois do nono ao 24º tem acesso ao play-off e a partir daí todos os outros são eliminados. Portanto, até ao 24, e penso que o Benfica tem, até porque o seu treinador já o disse, tem aspirações a chegar à final e vencer esta competição, o Benfica tem todas as hipóteses de ficar no grupo do apuramento direto e, portanto, acho que é um grupo que vai de encontro ao objetivo que o Benfica tem.
0: Também na Liga Europa, tal como o Benfica, está o Torreense, que vai enfrentar o Celtic de Glasgow, o Lech Poznan, e terá pela frente o Olympiacos da Grécia, os espanhóis da Real Sociedade, os húngaros do Frank Varos, os ingleses do Sunderland, o Ararat da Arménia e ainda o Lillestrøm da Noruega. Já na Liga Conferência, o sorteio determinou que o Braga terá de jogar contra o Copenhaga da Dinamarca, o Gent da Bélgica, os finlandeses do Kups, os noruegueses do Brann, os albaneses do Egnatia, e o Braga vai também enfrentar os dinamarqueses do Aarhus. Está a decorrer esta hora a final do Campeonato do Mundo de Canoagem com atletas portugueses em prova. Seguimos em direto para Poznan, na Polónia, onde está o enviado especial da Antena 1, Horácio Antunes. Estão portugueses a lutar por uma medalha na prova de K4, 500 metros.
9: São os campeões do mundo do ano passado e campeões europeus também. Gustavo Gonçalves, João Ribeiro, Messias Batista e Pedro Casinha, campeões do mundo, e querem defender este título aqui nesta pista malta em Poznan, na Polónia. Estão a dar tudo por tudo aqui, quase a chegar à meta. Vamos ver se vão conseguir chegar na primeira posição. Vamos ver o resultado deste quarteto português. Vamos, a meta está em instantes e são terceiros. Penso que medalha de bronze, terceiro lugar para Portugal, depois de campeões do mundo no ano passado em Milão, em Itália. Aí está, mais uma medalha para este K4 português, Gustavo Gonçalves, João Ribeiro, Messias Batista e Pedro Casinha, que eram campeões do mundo e europeus do ano passado, estão agora na terceira posição. Vão ao pódio às 15h17 para receber essa medalha de bronze.
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0: canoagem na Polónia foi na prova de K4 500 metros. Vão ser necessários mais de 2 anos para a recuperação das zonas do Nepal afetadas pelas enxurradas. É a previsão feita pela Cruz Vermelha Portuguesa. O governo vai disponibilizar mais 25 milhões de euros para recuperar as infraestruturas de regadio destruídas pelas várias tempestades que atingiram o país no início do ano.
1: Notícias às 3 da tarde. A edição é do jornalista Frederico Moreno.
0: É uma medalha para Portugal no Mundial de Canoagem. Os atletas portugueses foram os terceiros a cortar a meta esta tarde na prova de K4 500 metros. Gustavo Gonçalves, João Ribeiro, Messias Batista e Pedro Casinha conquistaram o bronze. Uma prova acompanhada pelo enviado especial da Antena 1, Horácio Antunes, que temos agora em direto a partir de Poznan, na Polónia. O quarteto luso Horácio tinha-se sagrado campeão mundial no ano passado, agora acabou por ser batido, mas apenas pela Austrália e pela Alemanha.
2: E foram campeões do mundo e europeus no ano passado e alcançaram o bronze este ano. O K4 500 metros é uma das regatas mais cobiçadas e mais difíceis. As medalhas são o resultado de muito trabalho, como realça João Ribeiro, 37 anos, o atleta mais experiente desta embarcação.
3: Nós trabalhamos muito diariamente, com a mesma humildade de sempre. Éramos campeões do mundo, mas se chegámos aqui sabíamos que podíamos até não entrar numa final. Estas provas são muito disputadas, o K4, todas as nações querem ganhar, mas esta equipa trabalha com muita humildade, com muita vontade de vencer, e temos um objetivo grande para a LA e queremos garanti-lo já nos próximos provas.
2: Pedro Casinha realça a importância destes pontos, desta medalha para os Jogos Olímpicos de Los Angeles.
4: É bastante importante, era o nosso grande objetivo, conseguir uma medalha no Mundial. Isto atribui muitos pontos à equipa e assegura-nos uma boa posição para os Jogos Olímpicos que vêm.
2: Já Gustavo Gonçalves diz que é a concretização de um objetivo traçado pelo empenho e pelo trabalho.
5: Uma regata super, super dura, bastante bem diferente, mas soubemos ter a cabeça fria, trabalhar bem. Estamos mais uma vez na luta com os melhores do mundo. Desta vez, infelizmente, não deu para ganhar. Fizemos muito trabalho para isso, mas também os adversários são bastante bons. E sinto que fizemos uma boa regata, fomos fazendo uma época em crescendo e estamos realizados por agora.
2: Para Messias Batista, os quartos lugares do europeu e também das taças do mundo foram muitos. Ainda tem agora o K2 500 metros com João Ribeiro e este bronze é o incentivo para essa meia-final.
6: Dá um incentivo e tira um pouco a pressão, porque já não saímos na Polónia sem medalha. Estou muito contente, obviamente. É um bronze, mas com sabor especial. Este ano batemos muitas vezes nos quartos lugares, mas conseguimos manter a cabeça firme. Hoje fizemos uma prova muito boa, muito dura. Contra o vento não é muito favorável para nós, mas tivemos cabeça, soubemos gerir da forma certa. Sair daqui com uma medalha garante muitos pontos neste ciclo olímpico.
2: Está conquistada a primeira medalha para a seleção portuguesa, bronze na regata de K4 masculino 500 metros. Gustavo Gonçalves, João Ribeiro, Messias Batista e Pedro Casinha somam pontos para o ranking de Portugal para os próximos Jogos Olímpicos.
0: Horácio Antunes em direto de Poznan, onde os atletas portugueses alcançaram esta tarde a medalha de bronze no Mundial de Canoagem que está a decorrer na Polónia. Ursula von der Leyen anuncia o envio imediato de ajuda humanitária para o Nepal, ajuda no valor de 2 milhões de euros. A presidente da Comissão Europeia escreveu há minutos na rede social X, na internet, que esta ajuda é destinada às famílias que correm risco de vida na sequência da catástrofe natural. A presidente da Comissão envia também sentidas condolências e solidariedade a todos os afetados pelas cheias devastadoras. A ajuda mais direta e eficaz é a financeira, é o que diz a Cruz Vermelha Portuguesa, que está a apelar para que sejam feitos donativos. O coordenador nacional de emergência da Cruz Vermelha, Gonçalo Órfão, explica que é necessário reforçar as equipas que estão no terreno.
7: Neste momento, todo o apoio para o Nepal tem que ser feito em fortalecer a capacidade das equipas locais. É isso que a Cruz Vermelha está a pedir. Através da Cruz Vermelha nepalesa, existem já um reforço destas equipas no local, bem como da capacidade de apoiar a população. O movimento interessado da Cruz Vermelha, através da Federação Internacional da Cruz Vermelha e do Crescente Vermelha, mobilizou-se para apoiar as propostas locais. A costureira portuguesa é solidária e com isto abrimos um fundo, um apelo de emergência para quem quiser apoiar, poder apoiar através de uma doação financeira.
0: O coordenador de emergência médica da Cruz Vermelha diz que há que considerar ainda o período de recuperação desta tragédia. Gonçalo Orfão faz as contas, calcula que o Nepal vai demorar pelo menos 2 anos a reerguer-se, por isso toda a ajuda é necessária.
7: Vão ter que ser criados programas para recuperar capacidade de rendimentos, capacidade de comunidade. E é nisto também que a Cruz Vermelha neste momento estima um período de 2 anos de implementação no terreno, para conseguirmos efetivamente ajudar a população ao retorno da normalidade. E por isso é que só através destes fundos de emergência, destes apelos de emergência, é que conseguimos direcionar para onde efetivamente é necessário, face uma avaliação de necessidades e face a necessidades efetivas da comunidade.
0: Cruz Vermelha Portuguesa perante esta catástrofe no Nepal, que já provocou até o momento 538 mortos, é o último balanço não oficial das autoridades nepalesas. O anúncio é feito pelo Ministro da Agricultura. O Governo vai disponibilizar mais 25 milhões de euros para a recuperação das infraestruturas de regadio, isto na sequência da destruição provocada pelas várias tempestades que atingiram o país nos primeiros meses do ano. O Governo já tinha disponibilizado 35 milhões de euros para investimentos desta natureza, ou seja, a verba total sobe agora para os 60 milhões, explica o ministro José Manuel Fernandes.
8: 1 de setembro lançaremos mais um aviso para a melhoria dos regadios que foram afetados pelo comboio de tempestades. 25 milhões, os que se adicionam a 35 milhões que foram feitos e que as candidaturas já foram aprovadas. Portanto, só para reparação e que em simultâneo tem de se fazer também esta melhoria de eficiência, são 60 milhões de euros que investimos, e aí dinheiro do Orçamento de Estado.
0: Declarações do Ministro da Agricultura hoje à margem de uma visita às obras de modernização da barragem da Bravura, Conselho de Lagos, no distrito de Faro. Segundo José Manuel Fernandes, os 60 milhões de euros destinados às reparações destes sistemas de fornecimento controlado de águas às culturas agrícolas vão ser financiados pelo Orçamento do Estado. Portugal tem de aprender a viver com menos fundos europeus, aviso deixado hoje pelo Ministro da Economia e Coesão Territorial, depois de anunciar que o Plano de Recuperação e Resiliência foi executado a 100% e dentro dos prazos previstos. Castro Almeida defendeu uma maior aposta no investimento público para o futuro.
9: Portugal tem que se preparar para passar a dedicar uma maior fatia do orçamento do Estado ao investimento público. O investimento público tem vivido, sobretudo, de fundos europeus. E particularmente nestes anos em que houve PRR. Por isso é uma fatalidade. E é um bem para o país. Será um avanço do país passar a aplicar uma maior percentagem do orçamento do Estado a investimento público e não apenas ao funcionamento corrente da máquina do Estado. Isso é uma inevitabilidade. Porque cada vez vai haver menos dinheiro de fundos europeus.
0: Em relação ao PRR, num balanço da execução final do Plano de Recuperação e Resiliência, o Ministro revelou esta manhã que falta apenas receber o 10º cheque previsto para setembro. Se for aprovado, Portugal vai receber na totalidade cerca de 22 mil milhões de euros. Na análise de Pedro Sousa Carvalho, comentador de Economia da Antena 1, o Plano de Recuperação e Resiliência vai deixar marca positiva em Portugal.
10: E se olharmos para os últimos 4 anos, portanto, 2023 a 2026, que coincide em grande parte com o período da bazuca europeia, a economia passou a crescer mais de 2% ao ano, ou seja, passou a crescer o dobro daquilo que crescia antes. É verdade, Frederico, que há uma parte deste crescimento, naturalmente, que é muito explicada pelo boom no turismo, mas obviamente há uma outra parte que tem a ver, naturalmente, com este efeito da bazuca europeia e o efeito que as grandes obras públicas tiveram na economia. São 22 mil milhões de euros que foram despejados na economia no espaço de 5 a 6 anos. Isto, obviamente, teve um impacto, está a ter um impacto positivo na economia.
0: Avaliação de Pedro Sousa Carvalho aos impactos positivos do PRR na economia portuguesa. Vai ser anunciado na próxima segunda-feira o futuro elevador da Glória, praticamente um ano depois da tragédia ocorrida a 3 de setembro de 2025. A Carris vai revelar a solução adotada para substituir o anterior ascensor. Em comunicado, a empresa de transportes públicos adianta que o próximo elevador vai conciliar segurança com engenharia e espaço público, preservando a identidade e a relação histórica do ascensor com a calçada da Glória e com a cidade de Lisboa. A Carris vai então apresentar, na segunda-feira à tarde, o futuro ascensor da Glória. Numa altura em que vários municípios estão a proibir o aluguer de trotinetes, as empresas responsáveis por este transporte partilhado garantem que estão disponíveis para se adaptar às regras de circulação nas cidades. Esta manhã, a Bolt disse à Antena 1 que a empresa não foi contactada pelas autarquias que decidiram banir as trotinetes, como foi o caso de Braga, Espinho ou Gaia. As operadoras garantem que estão disponíveis para trabalhar com os municípios. Ouvido pela Antena 1, o especialista em mobilidade Mário Alves reconhece que são necessárias mais regras para as trotinetes, mas diz que os automóveis são também um problema na mobilidade urbana.
11: Temos um elefante na sala, que são o número de automóveis, com uma tonelada e com muita frequência em excesso de velocidades dentro das cidades, e estarmos preocupados com as trotinetes, mas, obviamente, as trotinetes têm problemas, nomeadamente as que não têm docas e que são partilhadas por operadores privados e que estão muitas vezes espalhadas nos passeios, não é? Fazendo com que sejam muito desconfortáveis para idosos, pessoas com dificuldades visuais, crianças, etc. Terá que haver muito mais regras, muito mais regulamentações.
0: Avaliação deste especialista em mobilidade numa altura em que várias autarquias decidiram proibir o uso de trotinetes partilhadas. Já a fim à vista para a crise no abastecimento de água em Almada, a partir de segunda-feira vai ser decretado o fim da situação de alerta municipal, é o que adiantam os serviços municipalizados de água e saneamento. Este alerta foi decretado no dia 8 de julho, mantém-se até este momento, mas vai terminar na próxima segunda-feira, já que os níveis dos reservatórios em Almada têm-se mantido acima dos 70%. Francesco Farioli diz que o próximo adversário do Porto é uma equipa corajosa e organizada. Os Dragões vão defrontar amanhã à tarde o Académico de Viseu, recém-promovido à Primeira Liga. O treinador azul e branco considera que o Porto tem de estar na máxima forma para vencer este jogo.
12: Penso que tem a capacidade de ter bons momentos com a bola e a equipa em geral está bem organizada. E neste momento também são uma ameaça nas bolas paradas. Já marcaram 3 golos de bola parada. Há muitos desafios pela frente. É um jogo que vai exigir a nossa melhor versão.
0: A divisão de Farioli em relação ao jogo deste sábado às 6 da tarde. O Porto desloca-se ao terreno do Académico de Viseu, jogo da 4ª jornada, com um relato para acompanhar aqui na Antena 1. Foi uma manhã infeliz para o pádel português nos Jogos do Mediterrâneo, em Taranto, Itália.
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contar-lhes a história da minha visita ao médico. Quando eu saí da escola, logo depois de me ter formado com a quarta classe, fui trabalhar para um escritório e reparei que todos os meus colegas iam normalmente ao médico. Como eu nunca gostei de ficar para trás, comecei a estudar quais eram as possibilidades que eu tinha de também ir. Então um dia falei com um dos meus colegas, o mais velho, e ele disse-me que conhecia um médico muito bom, um médico que até acumulava. Era médico e fazia também uns biscatos de siderurgião. Trabalhava na siderurgia. E era o médico de onde o meu colega costumava até gastar. Bem, comecei a juntar dinheiro, Cheguei à minha mãe e disse: mãezinho, eu vou ao médico. Minha mãe pôs as mãos na cabeça, disse: é uma loucura, o que é que vais fazer para o médico? Já foste ao médico quando tinhas 3 meses. Mas eu não me lembro. Pois, vais agora com essa idade para o médico, isso é uma vergonha para a família. Mas eu levei a minha avante. Mandei então fazer 2 fatos, tratei dos papéis e fui para o médico. Cheguei ao médico um sábado à tarde. Estava o médico todo cheio de gente. Eu entrei e disse: ora então, boa tarde. Ninguém respondeu. Está claro que eu vi que aquilo eram turistas. Então vem uma senhora toda vestida de branco, pôs-me lá dentro da casinha do médico. O médico começou-me a perguntar como é que eu me chamava, como é que eu não me chamava, quantos anos tinha, quantos anos não tinha, e disse que estava a fazer uma ficha para mim. Eu fiquei muito contente, porque eu nunca tinha tido uma ficha na minha vida. E até disse: doutor, desculpe, desculpa de estar agora a incomodar por minha causa. Então o médico perguntou-me se eu, quando era pequeno, tinha tido sarampo. Eu fui franco: não, doutor, quando era pequeno só tive 2 tanques, 1 triciclo e 4 automóveis de corda, que deu o meu padrinho do Natal. Então ele perguntou-me se eu era hipotenso ou hipertenso. Eu disse: doutor, desculpe, mas eu não venho para aqui discutir política, doutor. Minha política é o trabalho e não tenho dado nada mal com isso. Então ele disse que se a estupidez fosse música, eu era um saxofone. Vocês riem-se de cada coisa. Bem, eu estou naquela altura, fartei-me de rir para lhe ser agradável. Até hoje ainda não vi onde é que está a piada. Então o médico disse: bem, diz para se deite-se lá na Marquesa. E aí eu afinei. Afinei porque, em primeiro lugar, não conheço a senhora de lado nenhum. Em segundo lugar, só me deito lá para as 9h30, 10h. E em terceiro lugar, sou republicano. E eu disse: olha, doutor, nós estamos já aqui a desconfessar, estamos a perder tempo, o melhor é o seu doutor trazer-me então o catálogo das doenças para eu escolher e para me ir embora. Trouxe o catálogo das doenças e, para ele não pensar que eu era algum pelintra que estava ali, ainda lhe fiquei com um panarício e meia dúzia de bicos de papagaio. Já passou? Bem, então o médico deu-me 3 comprimidos. Tomava o primeiro comprimido,
Passava-me pelo nariz e caía umas pestanas. Tomava ao segundo, nasciam umas pestanas e descaía ao rim. Tomava ao terceiro, subia ao rim, aparecia-me outra vez o panariz. E entrei num círculo vicioso e o médico disse: você tem que baixar ao hospital. E eu abaixei. Cheguei ao hospital, vem uma senhora toda de branco e disse: o que é que o senhor deseja? Eu disse: ah, minha senhora, eu não desejo nada porque eu já tenho um panarício e meia dúzia de bicos de papagaio. Já estou aviado. Eu queria era que a senhora me arranjasse um quarto particular que fosse bom. Bem, ela foi lá falar então com o dono do hospital. E depois foram muito simpáticos, arranjaram-me um quarto particular muito grande, muito bom. E mesmo até para eu não ficar sozinho, puseram-me lá com mais 85 doentes. Bem, de manhã foi lá o médico. Começou-me a escutar e disse: tussa. E eu tossi. Tussa mais. E eu tossi mais. Tussa mais ainda. Eu cheio de boa fé, ainda tossi mais. E o médico disse: o que você tem é tosse. E deu-me um xarope para eu tomar depois de tomar o banho. Mas eu que depois de tomar o banho já não podia tomar mais nada. Ficava cheio, ficava empanturrado. E nasceu-me uma barriga d'água. Um dia foi lá uma enfermeira, chamou-me hipocondríaco. Eu não admiti-se nem ao meu pai. Fui à administração do hospital, entreguei o panarice, devolvi a meia dúzia de bicos de papagaio, deixei lá a barriga d'água e agora nunca mais na minha vida vou ao médico.

0: da atualidade.
1: Ouvimos o testemunho de um nepalês que conta como está a ser a chegada à capital do Nepal, a chegada de feridos e refugiados. Depois da cheia que aconteceu esta semana, o número de mortos não para de subir. São já quase 600 mortos confirmados. O aeroporto de Lisboa não vai ter um reforço de meios no próximo mês para acompanhar a implementação definitiva da recolha de dados biométricos. O ministro da Administração Interna vai contar com os mais de 300 polícias colocados no aeroporto de Lisboa no mês passado. O governo espanhol vai manter o dispositivo de segurança reforçado em Ceuta até ao final do ano.
2: Neste momento estão 22 graus no Porto, 23 em Coimbra, 24 em Ponta Delgada e 25 em Lisboa, Faro e também no Funchal. 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
1: A União Europeia vai enviar para o Nepal 2 milhões de euros em ajuda humanitária, é o que diz a Presidente da Comissão Europeia, que reforça, sim, a ajuda europeia ao Nepal depois da cheia desta semana. O número de mortos continua a subir, são nesta altura quase 600 mortos confirmados. Sérgio Infante, falaste há pouco com um nepalês, uma entrevista à RTP Antena 1. Ele retrata, Sérgio, como está a ser a chegada à capital do país de feridos e refugiados depois desta cheia.
3: Em Katmandu é fácil distinguir quem chega da zona das cheias. Vêm com o corpo totalmente coberto por uma camada de lama que secou e ficou entranhada na roupa e na pele. Não param de chegar. Arya Yogi é professor na capital, assiste à chegada dos feridos e refugiados e o que mais impressiona é o olhar das pessoas.
4: Está cheio de dor, há tristeza nos rostos, o coração está destroçado e quando chegam caminham em silêncio e não estão disponíveis para falar.
3: A capital do Nepal está a receber de forma permanente os feridos que chegam da zona inundada. Ara Yogi garante que, se houver uma nova cheia, não vai ser possível acolher mais gente, porque os hospitais estão a chegar ao limite, embora, nesta altura, ainda tenham capacidade de resposta.
4: Ainda há hospitais com espaço suficiente, mas se as cheias continuarem, e há previsões de um grande desastre nos próximos dias, se isso acontecer, será difícil.
3: E entre os nepaleses cresce um ressentimento em relação à vizinha China. Dizem que os chineses tiveram uma previsão antecipada do que ia acontecer, mas não partilharam a informação.
4: As pessoas estão a pensar que os chineses já sabiam muito antes do Nepal e que se tinham a informação poderiam ter partilhado o alerta com a parte nepalesa na fronteira.
3: Desconfiado dos nepaleses para o outro lado da fronteira, para a China, que controla e anexou o Tibete e que não divulga detalhes sobre as cheias e vítimas na região. Os jornalistas locais contam mesmo que Pequim teme que este desastre natural seja o rastilho para uma nova revolta no Tibete.
1: No Nepal há, nesta altura, quase 2 mil pessoas desaparecidas depois das cheias desta semana. Estão confirmados 579 mortos. Nas últimas horas, a União Europeia confirmou que vai enviar para o Nepal 2 milhões de euros em ajuda humanitária. A Cruz Vermelha Portuguesa prevê que sejam precisos pelo menos 2 anos para recuperar as zonas do Nepal afetadas pelas cheias. O coordenador de emergência médica da Cruz Vermelha Portuguesa diz que a organização está a recolher dinheiro para levar ajuda ao Nepal. Gonçalo Órfão, coordenador de emergência da Cruz Vermelha, entende que a ajuda deve começar a ser organizada de forma a dar resposta às diferentes urgências da população neste momento.
5: Vão ter que ser criados programas para recuperar capacidade de rendimentos, capacidade de comunidade, e é nisto também que a Vermelha neste momento estima um período de 2 anos de implementação no terreno para conseguirmos efetivamente ajudar a população ao retorno da normalidade. E por isso é que só através destes fundos de emergência, destes apelos de emergência, é que conseguimos direcionar para onde efetivamente é necessário, face uma avaliação de necessidades e face a necessidades efetivas da comunidade.
1: É preciso organizar uma ajuda que dê resposta a diferentes urgências da população, é o que entende Gonçalo Órfão, o coordenador de emergência médica da Cruz Vermelha Portuguesa, que está a recolher dinheiro para levar ajuda ao Nepal. O aeroporto de Lisboa não vai ter um novo reforço de meios no próximo mês para acompanhar a implementação definitiva da recolha de dados biométricos. O sistema já provocou filas de várias horas ao longo deste ano e levou mesmo à suspensão temporária desta recolha de dados biométricos, fotografias do rosto ou impressões digitais. A suspensão chegou a ser feita para aliviar a entrada de cidadãos de fora da União Europeia em Lisboa. Este sistema vai funcionar de forma definitiva a partir do próximo dia 6 de setembro no aeroporto de Lisboa. Mas o governo diz, Susana Barros, que não está previsto um novo reforço de meios. O Ministério da Administração Interna vai contar com os mais de 300 polícias que foram colocados no aeroporto de Lisboa no mês passado.
0: Sublinhando que compete à PSP gestão operacional dos meios de controle de fronteiras, o Ministério da Administração Interna afasta para já esse reforço, afirmando que os aeroportos receberam no início de julho mais de 300 novos guardas de fronteira, número exato 367. Assim, com o aumento de recursos humanos, mais postos de controle manual e eletrónico, o Ministério de Luís Neves considera que estão hoje reunidas melhores condições para assegurar a recolha biométrica sem comprometer a fluidez nas fronteiras. Em resposta à Antena 1, o Ministério acrescenta que, apesar de a Comissão Europeia ter sinalizado alguma flexibilidade até ao final do ano, Portugal vai trabalhar para garantir a plena aplicação do sistema digital de entradas e saídas de pessoas de países fora dos 27, um sistema que substitui o carimbo no passaporte pelo registro digital biométrico. Esteve em vigor em abril, mas foi suspenso devido às longas filas de espera no aeroporto e é agora retomado a 6 de setembro, como mandam as regras europeias.
1: É o que dita o regulamento europeu. A partir do próximo dia 6 de setembro passa a ser implementado, a estar a funcionar de forma definitiva a recolha de dados biométricos no aeroporto de Lisboa para cidadãos que cheguem a Lisboa de fora da União Europeia. O Primeiro-Ministro já admitiu que o próximo mês vai voltar a testar a capacidade do controle de fronteiras em Lisboa, o controlo que já esteve sob forte pressão em maio passado, quando se registaram dias com 3 horas de espera no aeroporto de Lisboa para recolher os dados biométricos de cidadãos estrangeiros que cheguem a Lisboa de fora da União Europeia. O governo espanhol vai manter o dispositivo de segurança reforçado em Ceuta até ao final do ano. É o que diz o ministro espanhol do Interior, que vai mesmo até aumentar o número de polícias destacados para Ceuta. Desde o final do mês passado, quando entraram milhares de migrantes em Ceuta, foram já detidas mais de 100 pessoas por crimes cometidos na cidade. Os números foram avançados nas últimas horas também pelo ministro espanhol do Interior, que está a prestar esclarecimentos no governo espanhol. O ministro da Economia e da Coesão Territorial diz que Portugal tem de aprender a viver com menos dinheiro europeu. São declarações de Manuel Castro Almeida, depois de ter anunciado nas últimas horas que o plano de recuperação e resiliência foi totalmente executado em Portugal, dentro dos prazos previstos. Depois desse anúncio, o ministro defendeu que Portugal precisa de apostar mais no investimento público.
6: Portugal tem que se preparar para passar a dedicar uma maior fatia do orçamento do Estado ao investimento público. O investimento público tem vivido, sobretudo, de fundos europeus. E particularmente nestes anos em que houve PRR. Por isso é uma fatalidade e é um bem para o país. Será um avanço do país passar a aplicar uma maior percentagem do orçamento do Estado a investimento público e não apenas ao funcionamento corrente da máquina do Estado. Isso é uma inevitabilidade. porque cada vez vai haver menos dinheiro de fundos europeus.
1: E por isso Portugal tem de aprender a viver com menos fundos europeus, menos dinheiro vindo da Europa. É esse o aviso deixado pelo Ministro da Economia e da Coesão Territorial. No Mundial de Canoagem na Polónia, há uma medalha de bronze para Portugal em K4 500 metros. Esta competição está a ser acompanhada pelo repórter Horácio Antunes. Viva, Horácio! Como é que foi recebida esta medalha de bronze por aí?
7: Com alegria, satisfação, está conquistada a primeira medalha para a seleção portuguesa na primeira final lá, um bronze na regata de K4 masculinos. Gustavo Gonçalves, João Ribeiro, Messias Batista e Pedro Casinha, uma das regatas mais cobiçadas, soma pontos para o ranking de Portugal para os próximos Jogos Olímpicos. Ricardo Machado, presidente da Federação Portuguesa de Canoagem, pergunto-lhe, é mesmo muito importante esta medalha e os pontos até Los Angeles?
8: Sim, é muito importante, ainda por cima numa prova muito disputada, que até ao fim tivemos nem certeza relativamente ao resultado final, uma prova que é discutida ao milésimo entre as maiores potências da modalidade, e o K4 veio mostrar mais uma vez, porque no ano passado o terem sido campeões do mundo não foi por acaso, eles são efetivamente um dos grandes, um dos melhores barcos do mundo neste momento. Infelizmente durante esta época em algumas provas estiveram muito perto das medalhas e não conseguiram, mas terminaram a época da melhor forma, com uma medalha de bronze apenas atrás da potentíssima Alemanha e da Austrália, e portanto, e com ali 6-7 barcos, todos eles muito perto dos lugares de medalha, e dá-nos esperanças daquilo que é este resto de ciclo olímpico. Estamos neste momento a meio deste processo de qualificação, deste longo processo de qualificação. Temos o K4 muito bem posicionado, temos também outros barcos, nomeadamente o K1 bem posicionado neste ranking, e o objetivo é continuar nesta senda de resultados para que para o ano, no fim desta contabilização, possamos ter o maior número de cotas disponíveis para jogos.
7: No ano passado foram 3 medalhas em Milão, este ano há também essa esperança ainda do K2 500 metros e o K1 de Fernando Pimenta em em 1000 metros.
8: Temos mais 2-3 barcos que podem lutar por medalhas. Como vimos hoje, a diferença entre ganhar e ficar na medalha e estar ou ficar até fora da final é muito pequena. Estamos a falar de menos de um segundo entre quase todos os barcos. Portanto, é preciso estar num dia perfeito. Temos a consciência que o nosso trabalho está feito. Não prometemos medalhas, prometemos empenho máximo e com a certeza que temos barcos para disputar medalhas e, por, se possível, conseguir atingir esse patamar, que no ano passado é um patamar histórico, que é dificilmente repetível, mas estamos ainda confiantes que no domingo possamos estar perto ou conseguir atingi-lo.
7: Obrigado. É assim que termina este dia de competição para Portugal com essa medalha de bronze do K4. Foram campeões mundiais e europeus no ano passado.
1: Os canoístas Gustavo...
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1: Na Madeira, 4 nos Açores. Rita, no topo da atualidade a esta hora.
2: O Chega quer apresentar uma moção de censura ao governo se até terça-feira o primeiro-ministro não tomar uma decisão sobre a permanência de Luís Neves no governo. A União Europeia vai enviar para o Nepal 2 milhões de euros em ajuda humanitária. Até agora estão confirmados quase 600 mortos. A cantora Céline Dion foi recebida por centenas de fãs em Paris. Vai dar quase 20 concertos na cidade já a partir do próximo mês. Temos reportagem para ouvir.
3: Estão 22 graus no Porto nesta altura, 23 em Coimbra, 24 em Ponta Delgada e 25 em Lisboa, Faro e Funchal. 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
2: O Chega quer apresentar uma moção de censura ao governo já na próxima terça-feira. Diz que até esse dia o primeiro-ministro tem de tomar uma decisão sobre a permanência de Luís Neves no governo. André Ventura falou aos jornalistas há pouco, em Coimbra, numa visita a um centro social, e disse que o ministro da Administração Interna não tem condições para continuar no governo.
4: Se este padrão ético deixar de existir, se nós não tivermos a resolução desta situação, nós juntar-nos-emos ao apelo que o Presidente da República fez e apresentaremos uma moção de censura na terça-feira, no dia 1, no Parlamento. Repito, o Chega não quer provocar nenhuma crise política, o Chega quer que haja o mínimo de ética nas instituições e quer que esta situação de lodo, de lamaçal, de suspeitas, de crime, de conluios, etc., sejam resolvidas.
2: A avaliação feita por André Ventura, que garante que vai apresentar na próxima terça-feira uma moção de censura ao governo no Parlamento, isto se até terça-feira o primeiro-ministro não tomar uma decisão sobre a permanência de Luís Neves no governo. Declarações de André Ventura há pouco em Coimbra. O presidente da Câmara de Lisboa insiste no pedido de mais polícias para a cidade, mas garante que não está em guerra com o governo, que prometeu a Carlos Moedas mais 300 polícias para Lisboa. Na Universidade de Verão do PSD, Carlos Moedas insistiu na necessidade de ter mais polícias em Lisboa e admitiu mesmo, Inês Ameixa, estar alarmado.
5: É mais uma forma de fazer pressão ao governo. Carlos Moedas insiste, o executivo tem de cumprir a promessa de mais 300 polícias nas ruas de Lisboa e recusa divergências com a tutela.
6: Eu não estou em guerra, nem com o governo, nem com nenhum ministro. Eu não estou em guerra. A minha guerra é só uma, é a segurança em Lisboa. É essa que é a minha guerra.
5: Até porque há hoje menos polícias na capital, ao mesmo tempo que aumentou a população.
6: Em 2010, Lisboa tinha 8 mil polícias. Hoje tem menos de 6 mil. Perdemos 2 mil polícias e a população aumentou de 109 mil pessoas. Portanto, nós não nos faltam 200 polícias. Faltam-nos 2 mil polícias. Essa é que é a realidade e os números têm que ser ditos.
5: O presidente da Câmara de Lisboa garante que a segurança é um dos temas que mais preocupam os lisboetas e recupera casos dos últimos dias.
6: Reparem, quando nós temos uma senhora que leva um tiro na baixa e em que a pessoa que lhe dá o tiro ainda está em liberdade, algo vai mal no nosso país. Algo vai mal. Quando nós temos um homem que lhe tentam roubar o relógio e ele tenta fazer justiça pelas próprias mãos, algo vai mal.
5: A segurança é uma luta do país, resume assim Carlos Moedas, que avisa também.
6: No nosso país, nós queremos manter um país com a inovação, com a tecnologia, com os jovens, com o vosso futuro, ele tem que ter segurança. E Lisboa é uma cidade segura. Mas há uma coisa que eu vos digo, se há 2 anos eu estava preocupado, hoje começo a estar alarmado.
5: Alarme e pressão de Carlos Moedas ao governo para ver cumprida a promessa feita pelo primeiro-ministro em maio de colocar mais 200 agentes da PSP e mais 100 polícias municipais nas ruas de Lisboa.
2: Ao todo, 300 polícias é o que pede Carlos Moedas para a cidade de Lisboa. O presidente da Câmara diz, no entanto, que não está em guerra com o governo, mas quer ver essa promessa cumprida. O aeroporto de Lisboa não vai ter um reforço de meios no próximo mês para acompanhar a implementação definitiva da recolha de dados biométricos, que passa a ser obrigatória a partir de dia 6 de setembro para cidadãos de fora da União Europeia. O sistema foi agora implementado de forma progressiva, chegou a congestionar as entradas no aeroporto de Lisboa, mas o governo diz, Susana Barros, que não está previsto um novo reforço de meios. O Ministério da Administração Interna diz que vai contar com os mais de 300 polícias que foram colocados no aeroporto no mês passado.
7: Sublinhando que compete à PSP a gestão operacional dos meios de controle de fronteiras, o Ministério da Administração Interna afasta para já esse reforço, afirmando que os aeroportos receberam no início de julho mais de 300 novos guardas de fronteira, número exato 367. Assim, com o aumento de recursos humanos, mais postos de controle manual e eletrónico, o Ministério de Luís Neves considera que estão hoje reunidas melhores condições para assegurar a recolha biométrica sem comprometer a fluidez nas fronteiras. Em resposta à Antena 1, o Ministério acrescenta que, apesar de a Comissão Europeia ter sinalizado alguma flexibilidade até ao final do ano, Portugal vai trabalhar para garantir a plena aplicação do sistema digital de entradas e saídas de pessoas de países fora dos 27, um sistema que substitui o carimbo no passaporte pelo registro digital biométrico. Esteve em vigor em abril, mas foi suspenso devido às longas filas de espera no aeroporto e agora retomado a 6 de setembro, como mandam as regras europeias.
2: De forma definitiva, passa a funcionar o controlo biométrico, que vai recolher dados como impressões digitais ou fotografias do rosto a cidadãos de fora da União Europeia. A partir de 6 de setembro, o Primeiro-Ministro já tinha admitido que o próximo mês vai voltar a testar a capacidade do controlo de fronteiras no aeroporto de Lisboa. O governo espanhol vai manter o dispositivo de segurança reforçado em Ceuta até ao final do ano. O Ministro do Interior vai mesmo aumentar o número de efetivos destacados para Ceuta. Diz que é um trabalho para continuar a fazer o controlo da imigração.
8: Seguiremos apostando.
9: Vamos continuar a apostar numa migração legal, segura e ordenada. Um objetivo reforçado depois daquilo que aconteceu em Ceuta. Além de restabelecer a normalidade o mais brevemente possível, temos de tirar as lições necessárias e reforçar as nossas capacidades para prevenir e enfrentar possíveis episódios semelhantes no futuro. Com esse objetivo, o Ministério do Interior já está a trabalhar na implementação de um conjunto de medidas estruturais para reforçar a proteção das fronteiras em Ceuta e também em Melilla, mediante o fortalecimento das capacidades humanas e materiais, a melhoria das infraestruturas estratégicas e do emprego dos nossos sistemas de vigilância e contenção.
2: O ministro espanhol do Interior, que está a ser ouvido no Congresso Espanhol e que adiantou também que desde o final do mês passado foram detidas mais de 100 pessoas em Ceuta por crimes cometidos na cidade, números desde que houve a entrada de milhares de migrantes em Ceuta, números avançados pelo Ministro do Interior de Espanha. A União Europeia vai enviar para o Nepal 2 milhões de euros em ajuda humanitária, é o que confirma a Presidente da Comissão Europeia. No Nepal, depois da cheia, o número de mortos continua a subir, são quase 600 mortos confirmados. O jornalista Sérgio Infante falou esta tarde com um nepalês que retrata como está a ser a vida na capital.
10: Em Katmandu é fácil distinguir quem chega da zona das cheias. Vem com o corpo totalmente coberto por uma camada de lama que secou e ficou entranhada na roupa e na pele. Não param de chegar. Arya Yogi é professor na capital, assiste à chegada dos feridos e refugiados. E o que o mais impressiona é o olhar das pessoas.
11: Está cheio de dor. Há tristeza nos rostos, o coração está destroçado. E quando chegam, caminham em silêncio e não estão disponíveis para falar.
10: A capital do Nepal está a receber a toda a hora os feridos que chegam da zona inundada. Arya Yogi garante que se houver uma nova cheia, não vai ser possível acolher mais pessoas, porque os hospitais estão a chegar ao limite, embora nesta altura ainda tenham capacidade de resposta.
12: Ainda há hospitais com espaço suficiente, mas se as cheias continuarem, e há previsões de um grande desastre nos próximos dias, se isso acontecer, será difícil. If so happened,
10: then it will be more difficult. E entre os nepaleses cresce um ressentimento em relação à vizinha China. Dizem que os chineses tiveram uma previsão antecipada do que ia acontecer, mas não partilharam o alerta.
12: As pessoas estão a pensar que os chineses já sabiam muito antes do Nepal e que se tinham a informação poderiam ter partilhado o alerta com a parte nepalesa na fronteira.
10: O olhar desconfiado dos nepaleses para o outro lado da fronteira, para a China que controla e anexou o Tibete e que não divulga detalhes sobre as cheias e as vítimas na região. Os jornalistas locais contam que Pequim teme que este desastre natural seja o rastilho para uma nova revolta no Tibete.
2: Há até agora quase 600 mortos confirmados depois da cheia e a União Europeia já confirmou que vai enviar para o Nepal 2 milhões de euros em ajuda humanitária. Portugal escreveu à Comissão Europeia a pedir um reforço de financiamento para implementar as medidas da recuperação da natureza. A Ministra do Ambiente enviou hoje à Comissão Europeia o Plano Português de Restauro da Natureza. São mais de 300 medidas que vão ser implementadas no país. Maria da Graça Carvalho enviou também uma carta à Comissária Europeia do Ambiente a pedir mais espaço no próximo orçamento para as medidas ambientais.
13: Para nós é uma prioridade, fizemos o nosso trabalho, está tudo, todas estas prioridades estão neste documento, mas esperamos também a ajuda da Comissão Europeia no futuro, nos financiamentos a estes assuntos que são tão importantes para nós. Este é um plano que também abrange as regiões autónomas que colaboraram muito, os Açores e a Madeira, que têm autonomia nesta área, mas que fizeram em cooperação connosco os seus planos de restauro, com muitas ações também em todas estas áreas, e portanto é um plano muito completo. Dentro da administração pública e mesmo, portanto, com a colaboração da sociedade, tivemos a colaboração do mar, da agricultura, portanto, da coesão com toda a política para as cidades, portanto, todos colaboraram para pôr aqui as prioridades em termos de resiliência, de restauro da natureza, de restauro dos ecossistemas e é, no fundo, a nossa estratégia que nos vai servir também de apoio para financiamentos nacionais e europeus, que temos muita esperança que venham a existir.
2: Está entregue o Plano Nacional de Restauro da Natureza. A Comissão Europeia tem agora 6 meses para avaliar o plano português. A cantora Céline Dion foi recebida por centenas de fãs em Paris, onde vai dar concertos já a partir do próximo mês. São espetáculos que marcam o regresso da cantora aos palcos. Céline Dion suspendeu a carreira em 2022, há 4 anos, depois de ter divulgado o diagnóstico de uma doença neurológica.
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0: tranquilidade a esta hora, Rita.
1: As câmaras municipais pedem ao governo que garanta financiamento para acabar as obras que ficaram de fora do plano de recuperação e resiliência. Hoje, o ministro da Economia anunciou que está executado todo o PRR e agora os autarcas pedem que o governo olhe com urgência para o dinheiro que falta para acabar obras que ficaram de fora do PRR. O Chega quer apresentar uma moção de censura ao governo já na terça-feira. Até lá, dão ao primeiro-ministro o tempo para tomar uma decisão sobre a permanência de Luís Neves no governo. O governo de Espanha pediu ajuda europeia para dar resposta aos migrantes que continuam em Ceuta.
2: Estão 20 graus no Porto, por esta altura 21 em Coimbra e 24 em Lisboa, Faro, Funchal e Ponta Delgada. 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
1: A Associação Nacional de Municípios pede ao Governo que garanta financiamento para acabar as obras que ficaram de fora do Plano de Recuperação e Resiliência. Hoje, o Ministro da Economia anunciou que está executado todo o PRR, mas os presidentes de Câmara lembram que há projetos que ainda não estão acabados e que precisam de dinheiro. O Vice-Presidente da Associação Nacional de Municípios, Nuno Piteira Lopes, pede urgência ao Governo.
3: É preciso que o Governo defina de forma clara, célere, urgente, mecanismos e fontes de financiamento alternativos ao PRR para que todas estas obras que estão em execução não fiquem paradas, não fiquem comprometidas, porque se existe aqui um intervalo, um não financiamento de todas estas obras que não cumpriram com os prazos de elegibilidade, mas que estão no terreno, quem vai sofrer sempre são as populações. E por isso entendemos que a solução tem que ser clara, atempada, para que não fiquem investimentos a meio do caminho.
1: Nuno Piteira Lopes, que é também presidente da Câmara de Cascais, está preocupado com projetos em várias autarquias pelo país que não têm a mesma flexibilidade de Cascais.
3: Em Cascais eu posso garantir que elas não vão parar. No resto do país, e aquilo que eu sinto de todos os meus colegas autárquicas, é que nenhum deles tem vontade que elas parem. Mas também temos que reconhecer que há muitos municípios por este país fora que, se não for um financiamento por parte do Estado, por parte de fundos da Europa, que possam financiar essas obras, por mais vontade que os autarcas tenham, e que é muita, não existe capacidade financeira de muitos municípios para poderem efetuar esses investimentos.
1: O aviso deixado pela Associação Nacional de Municípios, depois de o Ministro da Economia ter anunciado hoje que está executado todo o PRR. Os autarcas pedem agora ao Governo que garanta financiamento para acabar as obras que ficaram de fora do Plano de Recuperação e Resiliência. O líder do PS espera que o orçamento do Estado do próximo ano tenha espaço para estes projetos que ficaram por fazer com o dinheiro do PRR. José Luís Carneiro terminou hoje uma viagem pelo interior do país e disse que este é um dos assuntos que vão fazer ele estar atento, o financiamento para obras que ficaram por fazer fora do PRR.
4: É um conjunto de projetos que estavam em curso e que ficaram sem financiamento. Estamos a falar de centros de saúde, estamos a falar de escolas, estamos a falar de equipamentos sociais e o ministro Castro Almeida veio hoje dizer que ficaria salvaguardado no orçamento do Estado e em mecanismos alternativos, nomeadamente do próximo quadro comunitário de apoio e também o Banco Europeu de Investimento. Vamos aguardar pela apresentação do Orçamento do Estado para procurar verificar se há ou não respaldo no Orçamento do Estado às palavras que deixou ficar o Ministro da Coesão.
1: Sobre obras que ficaram por fazer, obras que estão a meio, depois de ter sido executado o plano de recuperação e resiliência. O Chega quer apresentar uma moção de censura ao Governo já na terça-feira, o primeiro dia de setembro, se até lá o Primeiro-Ministro não tomar uma decisão sobre a permanência de Luís Neves no governo. André Ventura foi até Coimbra, a um centro social, uma visita acompanhada pela jornalista da RTP Antena 1, Diana Craveiro. diz que o ministro da Administração Interna não tem condições, é o que diz André Ventura, o ministro não tem condições para continuar no governo e dá, Diana, um prazo a Luís Montenegro.
0: André Ventura dá até a terça-feira para que Luís Montenegro venha dar explicações sobre Luís Neves e que demita o ministro da Administração Interna. Depois de esta sexta-feira, o jornal Nascer do Sol ter dito que o presidente da República deu um prazo a Montenegro para resolver o caso de Luís Neves, o líder do Chega critica a falta de ética nas instituições e faz um ultimato ao primeiro-ministro.
5: Se este padrão ético deixar de existir, se nós não tivermos a resolução desta situação, nós juntar-nos-emos ao apelo que o Presidente da República fez e apresentaremos uma moção de censura na terça-feira no Parlamento. O Chega não quer provocar nenhuma crise política, o Chega quer que haja o mínimo de ética nas instituições.
6: Para evitar o Primeiro-Ministro tem de demitir o Ministro da Administração Interna até terça-feira?
5: Claro, acho que é isso que o Presidente da República também quis dizer.
0: O líder do Chega mantém a necessidade de haver uma comissão parlamentar de inquérito a Luís Neves e diz não perceber as razões que levam Luís Montenegro a manter o Ministro da Administração Interna.
5: A necessidade de esclarecimento é muito grande sobre um conjunto de situações que ocorreram e que é importante ter esclarecimento. Acho que é esta consecutiva saída de notícias cada vez mais graves sobre o ministro que leva a que tenha que haver uma atitude, digamos assim, que é que o Parlamento pode tomar. O Primeiro-Ministro, neste momento, tem que pensar se mais vale, em nome e por qualquer razão que esteja ligada a Luís Neves, manter o ministro em funções, mesmo sabendo tudo isto que está a acontecer, ou se prefere, como fez no caso da Spinum Viva, a tirar tudo abaixo por causa de qualquer tipo de ligações que existam, que eu não sei quais são, que acho que ninguém, ou quase ninguém, sabe quais são, mas que são muito estranhas, são.
0: Para o líder do Chega, o ministro da Administração Interna já não tem autoridade para se manter no cargo.
1: André Ventura dá até terça-feira para o primeiro-ministro tomar uma decisão sobre a permanência de Luís Neves no governo. Se até lá o primeiro-ministro não tomar essa decisão, o Chega diz que vai apresentar na terça-feira uma moção de censura, vai entregar essa moção de censura ao governo. A família de Odair Muniz recorreu da pena suspensa aplicada ao polícia que disparou contra Odair e pede agora prisão efetiva para o agente da PSP. Odair Muniz morreu há quase 2 anos, em outubro de 2024, na Cova da Moura, na Amadora, e agora a família de Odair Muniz recorreu já desta decisão, recorreu da pena suspensa que está aplicada ao polícia que disparou contra Odair e pede que seja aplicada prisão efetiva para o agente da PSP. O Nepal não quer ajuda estrangeira para as operações de busca e salvamento depois da cheia. Nesta altura, há cerca de 2 mil pessoas desaparecidas, de várias nacionalidades, tendo em conta que as regiões do Nepal e do Tibete atingidas pelas cheias são locais conhecidos de peregrinação. Já vários países enviaram ou estão a enviar ajuda humanitária, também ajuda de dinheiro, ajuda em dinheiro para os mais de 9 mil afetados pelas cheias no Tibete e também no Nepal. Esta tarde a RTP Antena 1 falou com um nepalês que conta como é que a situação está a ser vivida na capital.
7: Em Katmandu é fácil distinguir quem chega da zona das cheias. Vem com o corpo totalmente coberto por uma camada de lama que secou e ficou entranhada na roupa e na pele. Não param de chegar. Arya Yogi é professor na capital, assiste à chegada dos feridos e refugiados. E o que o mais impressiona é o olhar das pessoas.
8: Está cheio de dor. Há tristeza nos rostos, o coração está destroçado e quando chegam caminham em silêncio e não estão disponíveis para falar.
7: A capital do Nepal está a receber a toda a hora os feridos que chegam da zona inundada. Arya Yogi garante que se houver uma nova cheia não vai ser possível acolher mais pessoas porque os hospitais estão a chegar ao limite, embora nesta altura ainda tenham capacidade de resposta.
8: Ainda há hospitais com espaço suficiente, mas se as cheias continuarem e há previsões de um grande desastre nos próximos dias, se isso acontecer, será difícil.
9: If so happen, then it will be more difficult.
7: E entre os nepaleses cresce um ressentimento em relação à vizinha China. Dizem que os chineses tiveram uma previsão antecipada do que ia acontecer, mas não partilharam o alerta.
8: As pessoas estão a pensar que os chineses já sabiam muito antes do Nepal e que se tinham a informação, poderiam ter partilhado o alerta com a parte nepalesa na fronteira.
7: O olhar desconfiado dos nepaleses para o outro lado da fronteira, para a China que controla e anexou o Tibete e que não divulga detalhes sobre as cheias e as vítimas na região. Os jornalistas locais contam que Pequim teme que este desastre natural seja o rastilho para uma nova revolta no Tibete.
1: Nesta altura há mais de 2.000 pessoas desaparecidas, muitas delas turistas, e o Nepal disse há pouco que dispensa ajuda estrangeira para as operações de busca e salvamento depois da cheia. Não quer, por enquanto, essa ajuda estrangeira e prefere estar a trabalhar com as equipas nacionais para continuar a encontrar desaparecidos depois da cheia. Portugal escreveu à Comissão Europeia, pede um reforço de financiamento para implementar as medidas de recuperação da natureza. A Ministra do Ambiente enviou hoje à Comissão Europeia o Plano Português de Restauro da Natureza. São mais de 300 medidas que vão ser implementadas no país. Maria da Graça Carvalho enviou também uma carta à Comissária Europeia do Ambiente. Quer mais espaço no próximo orçamento para medidas ambientais.
10: Para nós é uma prioridade, fizemos o nosso trabalho, está tudo, todas estas prioridades estão neste documento, mas esperamos também a ajuda da Comissão Europeia no futuro, nos financiamentos a estes assuntos que são tão importantes para nós. Este é um plano que também abrange as regiões autónomas, que colaboraram muito, os Açores e a Madeira, que têm autonomia nesta área, mas que fizeram em cooperação connosco os seus planos de restauro. Tivemos a colaboração do mar, da agricultura, da coesão, com toda a política para as cidades, portanto, todos colaboraram para pôr aqui as prioridades em termos de resiliência, de restauro da natureza, de restauro dos ecossistemas, e é, no fundo, a nossa estratégia que nos vai servir também de apoio para financiamentos nacionais e europeus, que temos muita esperança que venham a existir.
1: Está entregue o Plano Português de Restauro da Natureza. Agora a Comissão Europeia tem 6 meses para avaliar o Plano Português. O Tribunal Constitucional não encontrou razões para declarar inconstitucionais as normas da Lei de Estrangeiros e de Concessão de Asilo. Esta lei tinha sido enviada para o Tribunal Constitucional pelo Presidente da República. Ora, o Tribunal Constitucional pronunciou-se há pouco.
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0: estrangeiros. A lei altera as regras de entrada, permanência e afastamento de estrangeiros, também a concessão de asilo em Portugal. A lei tinha sido enviada para o Tribunal Constitucional pelo Presidente da República e durante esta tarde o Tribunal Constitucional validou o diploma, não encontrou razões para declarar as normas inconstitucionais. André Ventura garante que vai entregar no Parlamento uma moção de censura ao Governo se Luís Montenegro não afastar o Ministro da Administração Interna. André Ventura diz que Luís Neves não tem condições para continuar a governar. O Governo espanhol pediu ajuda à União Europeia para tratar dos casos dos migrantes que continuam em Ceuta. A administração local diz que está numa situação limite para tratar dos processos dos migrantes que continuam em Ceuta e por isso já pediu ajuda europeia para conseguir dar resposta a todos esses migrantes.
1: Obrigada, Rita. Bom fim de semana.
0: Bom fim de semana.
1: Até segunda. Síntese de notícias a esta hora com Rita Fernandes. Quase a irmos de fim de semana, Paulo Galvão, como está a estrada a esta hora?
2: Estamos com um acidente na zona de obras, na entrada sul de Viseu, no IP3, na zona de Fail. Trânsito está acumulado. Temos a cidade do Porto com trânsito lento na via de cintura interna, na subida do Estádio do Dragão para o Nó das Antas, também entre a zona de Bessa Leite e a saída para Matosinhos, para quem entra no Porto para Ponta Rábida. Ainda há para arranca do Porto para Matosinhos, também na A28, na cidade de Lisboa. Há um acidente no final do IC19 à chegada a Lisboa, junto ao Nó da Cril, com trânsito a acumular a partir do Estado Maior da Força Aérea. Sentido inverso, também ainda com trânsito lento no Nó da Amadora, para quem está no IC19 em direção a Sintra. Ponte 25 de Abril tem apenas trânsito lento na Avenida da Ponte para sair de Lisboa para Almada, segunda circular também para atravessar o Campo Grande, ainda com trânsito, está congestionada no sentido Benfica-Aeroporto. É tudo, Karina. Bom fim de semana para todos. Beijinhos, até a segunda-feira.
1: Bom fim de semana, boa viagem com a Antena 1, a emissão especial do desporto para acompanhar já a seguir é o Rio Ave Sporting.
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0: noite, venha daí até aqui abrir a jornada 4 da Liga Portuguesa.
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0: Para já o que acontece na hora, daqui a pouco Rio Ave Sporting em Vila do Conde, mas há um Espanha-Portugal em basquetebol, apuramento para o Mundial do próximo ano no Qatar. Paulo Sérgio é o enviado da Antenum a Saragoça. Paulo, boa noite, como é que está o jogo para os linces?
2: Boa noite, Fernando Eurico, ouvintes da emissão mundial da RTP Antena 1. Estamos a 7:44 de terminar o primeiro período e a Espanha está a vencer por 4-0. A Portugal tem agora na linha de lance livre a possibilidade de fazer os seus primeiros pontos. E cá está, primeiro ponto para a seleção portuguesa conseguir faturar por intermédio de Travante William. A Portugal a apresentar como 5 inicios. Inicial, Diogo Ventura, Travante William, Rafael Lisboa e depois a dupla de jogadores que atuam nos Estados Unidos, Ruben Prey e Nemias Queta. A Portugal outra vez na linha de lance livre, lá está Travante Williams, vai preparar para fazer o segundo ponto para Portugal. O pavilhão aqui em Saragoça está completamente cheio, 4 para a Espanha, 2 para Portugal. Estamos a 7:44 de terminar o primeiro período.
0: Vamos acompanhar ao longo da noite este Espanha-Portugal.
3: Olá, eu sou o Nemias Queta, sei que me seguem nas seleções e nos Boston Celtics e por isso queria mandar um abraço ao ouvinte da Antena 1, sempre juntos.
0: No grupo de Portugal, grupo I, a Geórgia já esta tarde ganhou a Montenegro por 101-74 e a Ucrânia bateu há momentos a Grécia por 82-76, classificação ainda parcial, porque há o jogo Espanha-Portugal em andamento. Nesta altura, Geórgia, Espanha e Montenegro com 11 pontos, a Ucrânia tem 10, a Grécia 10, Portugal 9. Recordo que só os três primeiros têm apuramento para o Campeonato do Mundo. Mais adiante, a medalha de bronze nos Mundiais de Canoagem esta tarde, agora o Europeu de voleibol feminino.
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0: É que a seleção portuguesa já tem adversário nos oitavos de final em Istambul. Trata-se da seleção da Polónia, que bateu também há momentos a Turquia por 3-7-2. Foi um jogo muito renhido com os parciais de 25-15, 21-25, 22-25 e depois na 25-16 na negra, vitória polaca por 15-10. A Polónia então adversária de Portugal nos oitavos do Campeonato da Europa de voleibol feminino, que a Antena 1 está a acompanhar a par e passo.
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0: Futebol, segunda liga, abertura da jornada 4 no Magalhães Pessoa, é resultado final, União de Leiria 2, Tondela 0, golos na segunda parte de Pablo Fernandes e Nabil Ondo, União de Leiria 2, Clube Desportivo Tondela 0. Ao longo da emissão vou deixar-lhe todos os resultados internacionais nesta sexta-feira em que arranca mais uma edição da Bundesliga.
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0: Dados essenciais da partida em Vila do Conde com Carlos Manuel Santos.
7: É o 32º clássico das riscas verdes e brancas em Vila do Conde. 31 jogos, 4 vitórias do Rio Ave, 18 do Sporting e 9 empates. O Rio Ave não vence em casa o Sporting há 10 anos. O Sporting marcou em Vila do Conde nas últimas 14 visitas. Atualmente, Rio Ave, depois de 2 derrotas, venceram na última jornada pela primeira vez. Já o Sporting ainda não perdeu neste campeonato e sem perder fora há 1 ano e 9 meses. São 28 jornadas consecutivas sem perder fora de casa. Uma nota extra, o Rio Ave não tem golos portugueses há 39 jornadas. Será hoje?
0: Boa questão. Som de Edgar Barbosa, reportagem de Paulo Vidal, comentários de Luís Cristóvão, relato ao Rio Ave Sporting aqui na Antena 1. Carlos Rui Abreu, um abraço, boa noite.
8: Um abraço, boa noite, Fernando. Ouvintes da emissão especial do Desporto da RTP Antena 1, Gonçalo Inácio regressa à defesa do Sporting e Ibrahim Abá, o ex-famalicão, vai para o banco de suplentes. Luís Soares mantém-se na equipa principal de Rui Borges. Estas as principais notas do Sporting esta noite em Vila do Conde, diante de um Rio Ave que vem do primeiro triunfo da época alcançado da semana passada, diante do Estoril, na Moreira. Em relação a esse jogo, o técnico grego Sotiris Siraidopoulos faz 4 alterações. 2 por opção, Brabeck e Galcic estão no banco. 2 por lesão, Abay e Diogo Nascimento não estão sequer na ficha. Serão titulares Mancha, Brossai, Netoy e Spikic. Sporting vai a jogo com Rui Silva na baliza, depois na defesa, Fresneda à direita, Maxi Araújo ao lateral esquerdo, dupla de centrais, Debast e Gonçalo Inácio, meio campo para Altimira, Issa Dumbiá e Zalazar, ataque para Gianni Catamo, Flávio Gonçalves e Luís Soares. Já a formação, Rio à Vista tem Enio Van der Gaal na baliza, depois à direita, Georgios Liavas, à esquerda, Vrozai, dupla de centrais, Gustavo Mancha e Pancho Petrasso, miolo para Netoy, Nikitschar e Bleza, ataque para Dário Spikic, Diogo Bezerra e Tambel Monteiro. Opções no Banco dos Leões, Diego Calai, já que Caíque assinou esta semana, ainda não viajou para ser opção para o técnico Rui Borges, guarda-redes ex-Palmeiras, ainda Silas Anderson, Ioannidis, Nel Vaianidis, Irancunda, Pedro Lima, Jess Derry, Luís Guilherme, Rodrigo Dias, Ibrahim Abá e Eduardo Quaresma também. Zekri, o jovem marroquino de 17 anos, não entra nestas opções. Banco da informação de Vila do Conde com guarda-redes Kevin Chamorro, depois Brabeck, Seluki, João Tomé, Pedro Amaral, Rafael Lobato, Tobias Medina, Galcic, Caíque, Samuel Alves, Antoine e Miguel Patrício. De notar no banco do Rio Ave, já a presença dos reforços, os últimos chegados esta semana, falo de Seluki, do franco-marroquino, e também do outro jogador, do Pedro Amaral, o lateral português que regressa à formação Vila Condense. Quarta partida é Bruno Costa, da Associação de Futebol de Viana do Castelo, vai ser auxiliado por Luís Costa e João Morte, quarto árbitro João Afonso, dupla no VAR Rui Soares e Márcio Azevedo. Paulo Vidal, um abraço, boa noite, o teu olhar a partir aí do relvado do estádio do Rio Ave.
9: Olá Carlos, boa noite. Equipas já praticamente a postos no túnel de acesso ao relvado do estádio do Rio Ave. A bancada não está completamente cheia, com as laterais preenchidas por adeptos do Sporting, quer a lateral norte, quer a lateral sul. Na zona central também não estão preenchidas todas as cadeiras desta única bancada do estádio do Rio Ave. Relvado aparenta estar em boas condições, neste que é um dia com uma efeméride muito importante para a equipa do Rio Ave. É que hoje assinaram-se 12 anos sobre o momento do primeiro apuramento histórico do Rio Ave para a fase de grupos da Liga Europa. Foi a 28 de agosto de 2014, aqui neste estádio, perante o Elfsborg, que o Rio Ave ganhou por 1-0, golo de Ismael Gonçalves, garantindo assim o apuramento histórico da equipa vilacondense para a Liga Europa.
8: Rio Ave Sporting, a partir das 8:15, os suplentes já se encaminham para os respectivos bancos. Luís Cristóvão, um grande abraço, boa noite. Rio Ave, depois de 2 derrotas nas 2 primeiras jornadas, foi vencer ao Estoril por 2-0, ou seja, libertou-se desse peso de não ter conseguido sequer marcar e pontuar. Quanto à equipa do Sporting, depois do empate inaugural frente ao Estoril da Amadora, vem de 2 triunfos em casa. Teve essa vicissitude do calendário de jogar 2 vezes em casa e por isso o Sporting vai hoje fazer à quarta jornada o segundo jogo na condição de visitante. E com essa novidade, depois da estreia titular no último fim de semana frente ao Alverca, Ibrahim Abá volta ao banco, Gonçalo Inácio regressa à titularidade, do lado do Rio Ave são mais as mexidas, são 4, 2 delas forçadas.
10: Boa noite, Carlos, com um grande abraço para ti e para toda a equipa da RTP Antena 1 e, obviamente, enorme saudação para todos aqueles que nos seguem por esse mundo fora na emissão mundial. Uma equipa do Rio Ave que se vê aqui obrigada a algumas mexidas, sobretudo com as lesões de Nelson Abay e de Diogo Nascimento, sobretudo Diogo Nascimento, creio que teria aqui assim hoje um bom palco também para mostrar a sua valia e é um jogador de enorme qualidade neste plantel do Rio Ave, que marca alguma diferença. Promove o Rio Ave o regresso de Netoy, que deverá em princípio aparecer à esquerda, aliás, em princípio aparecer no meio campo, com o lado esquerdo a precisar aqui de uma adaptação, porque Liavas e Vrozai são ambos destros. Veremos quem será hoje exposto a essa adaptação. O Rio Ave vem de uma grande vitória no terreno do Estoril, já tinha contra o Porto mostrado argumentos para dar alguma luta a equipas de maior valia, e são esses argumentos que quererá o técnico Sotiris Cilaidopoulos demonstrar frente ao Sporting. O Sporting, que depois de ter empatado fora com o Estrela, venceu em casa o Vitória de Guimarães e o Alverca. Em ambos os jogos marcou 3 golos, em ambos os jogos sofreu também golos. É um Sporting que ainda não convenceu. E o próprio Rui Borges, que tem andado nas flash interviews um pouco demasiado positivo, parecendo não querer encarar certas realidades, na conferência de imprensa antes deste jogo foi um pouco mais fundo, compreendendo as críticas ou aceitando as vulnerabilidades que a equipa tem neste momento, explicando a origem dos jogadores, o pouco tempo de trabalho que ainda tem, para demonstrar que o Sporting estará ainda muito longe do ponto onde poderá chegar. Hoje é um jogo onde essa aproximação tem que ser feita de forma mais clara, porque no terreno do Rio Ave normalmente vêm também algumas dificuldades, à parte na época passada em que o Sporting aproveitou aqui assim alguns deslizes do Rio Ave, mas normalmente este estádio é um estádio onde as dificuldades são impostas pela equipa da casa. Um Sporting que tem uma troca, e é uma troca que eu creio que precisa de ser explicada. Gonçalo Inácio volta ao 11, Ibrahim Abá vai para o banco. Se Gonçalo Inácio ficou no banco por critérios desportivos na jornada anterior, é da mais profunda injustiça que Bá hoje saia desse 11 titular, porque Bá, entre Bá e De Bast, acabou por ser até o central no jogo frente ao Alverca, que esteve melhor. Se a ausência de Gonçalo Inácio foi outra, então talvez devesse ter sido explicada, para percebermos que Gonçalo Inácio não tinha perdido espaço na equipa, estava apenas a ser gerido ou em alguma questão física ou em alguma questão de transferência. Já se percebeu que o Sporting aqui basta haver um sinal de uma eventual transferência para colocar jogadores de parte, não é de agora, já é da época passada. Poderá ter acontecido
8: Pedro
10: nisso.
8: Gonçalves e Bragança que o digam, não é?
10: Exatamente, Morten Hillman, ano passado também foi vítima disso. Poderá ter acontecido essa questão, porque o Gonçalo Inácio tem sido aqui um nome que tem andado no mercado com algumas equipas que o têm nas suas listas e, eventualmente, também da parte do jogador, alguma sensação de que se saísse do Sporting não seria mau para ele. Portanto, estaria no momento também de sair, já que saiu tanta gente da equipa. Mas à parte isso, creio que é profundamente injusto para Vá sair da equipa depois da boa exibição que fez na sua estreia. Veremos como é que vai aparecer Gonçalo Inácio, até porque, é bom lembrar, nas duas primeiras jornadas, se houve central do Sporting que tremeu, foi Gonçalo Inácio.
8: Equipas novo na relva, vamos, Paulo Vidal, detalhar as indumentárias de Rio Ave Sporting.
9: A equipa da casa joga com a indumentária principal, camisola verde-branca listada verticalmente, calções e meias brancas. O Sporting joga de equipamento alternativo, aquele amarelo torrado, camisola de amarelo torrado, calções negros, meias da mesma cor da camisola. Assim vestem as equipas para esta partida, com Van der Gau a equipar de lilás. O guarda-redes Rui Silva veste de negro com a camisola número 1.
8: Depois de uns últimos dias chuvosos, há uma noite agradável aqui à beira-mar, uma temperatura a rondar os 19, 20 graus, não chove e o vento também não é muito forte, apenas uma brisa que não vai prejudicar o desenrolar do desafio, pelo menos para já. O árbitro Bruno Costa olha em redor para perceber se está tudo a postos, vai apitar o juiz de Viana do Castelo. Aí está Bruno Costa, olha para o cordómetro, fazemos o mesmo com o da RTP Antena 1, tudo certo, apita Bruno Costa, ainda não, há ali qualquer problema com o cordómetro do árbitro. Agora sim, rola a bola no estádio do Rio Ave, começou Fernando este Rio Ave Sporting.
0: Já vamos ver através da rádio a bola a rolar para já, Paulo Sérgio, nesse Espanha-Portugal em basquetebol, apuramente para o Campeonato Mundo, Portugal, bem, muito bem.
2: Muito bem, um minuto de chegarmos ao final do primeiro quarto. Portugal está na frente do marcador por 5 pontos. Portugal a vencer a Espanha por 17-12. Entrou melhor a seleção espanhola, fez um parcial de 6-0. Mas a partir da altura em que ficamos a 4 minutos e 40 do final do primeiro quarto e o tiro exterior começou a entrar, a Portugal na frente do marcador. Estamos nos 50 segundos finais deste primeiro período. A Portugal está na frente por 7 pontos, 19 para Portugal, 12 para a Espanha.
0: É um jogo interessante, sempre um duelo ibérico de apuramento para o Campeonato do Mundo. Agora, Carlos Rui Abreu, a bola é tua aí em Vila do Conde.
8: E era do Sporting, pontapeou na frente, tira ao Rio Ave, aparece Sérgio Altimira, mete fora, arremesso para a formação, Vila Condense à direita para ser efetuado por Liaves. Confirma-se o grego, a lateral direito, Vozai é o lateral esquerdo, ganha a formação, toma Rio Ave, ponto médio de Liaves, lá direito, vai tentar romper, combinou bem com o Bezerra, tira o Sporting. Flávio Gonçalves deixa a bola para Nazalazar, mete a bola mais para o Miolo, é para a Zena de Basto, passou imediata dos homens dentro da Vila do Conde, a bola chega até Jani Catamo, a Catamo para trás para Fresneda, ponta para aí na frente da procura de Luís Soares, dominou Soares, vai aparecer Nikitscher para conseguir ganhar sobre o Campeonato e depois faz falta. Faz falta Luís Soares, o árbitro deixa jogar bem porque a bola ficou na posse da equipa de Cidadopoulos. É depois o guarda-redes a pontapear de primeira na frente o Van der Goh, a bola acaba por ir para a defensiva do Sporting, jogo mais aos repelões nesta fase, coloca no relvado e tenta dar algum critério o lateral Georgios Liaves. Liaves joga atrasado, mete na direção do Gustavo Mancha. Este é o Mancha, o central que joga do lado esquerdo da defensiva, Rio à Vista, dá para Van der Goh. Van der Goh está a jogar como um livro, meio do meio campo defensivo, coloca a bola para Pancho Petraço, Petraço a dominar de pé direito, volta a colocar para Van der Goh, Gal para Mancha, Mancha recebe no canhoto, vê movimentações na frente, já colocou para a velocidade de Tâmbulo Monteiro, vai com Zen de Basto, ganha de Basto, depois é Fresneda, quem atrasa para o guarda-redes, Rui Silva estava à vontade, o guardião leonino.
9: Ainda vão entrando adeptos para a bancada do estádio do Rio Ave, mas não está completamente cheia, apenas o topo norte agora bem preenchido com a claque de apoio à equipa leonina.
8: Parece sempre faltar algo este estádio do Rio Ave. Atenção à formação do Rio à Vista. No ataque com perigo, tira o Sporting. Depois há falta sobre Gianni Catamo. Tentava-se ir para o contra-ataque. Falta de Rosai. Não, foi do Netoy. É livre para a equipa leonina. Mas já a primeira ameaça do ataque do Rio Ave. Dizia que parece que falta sempre algo e este estádio tem apenas uma bancada e por isso é aquela onde nós nos encontramos. Quando olhamos em redor, vimos o horizonte, vimos tudo, menos adeptos, menos aquilo que também gostamos de ver dos estádios de futebol, que é umas bancadas repletas. Não acontece em Vila do Conde. Bola no Gonçalo Inácio, de regresso à titularidade, meta à direita, mau passe de Inácio, passe foi muito puxado, Catamo nunca conseguiria chegar a esta bola, o arremesso é para o Rio Ave.
9: Com o regresso de Inácio, a braçadeira muda de braço, neste caso no de Gonçalo Inácio. Do lado do Rio Ave acontece o mesmo, já que foi Francisco Petraço, o argentino, o capitão na partida frente ao Estoril. Hoje é o lateral esquerdo, Marius Vrossay.
8: Joga Gonçalo Inácio, ultrapassa a linha divisória do meio campo, mete no meio para Altimira. O espanhol pressionado por Tâmbulo Monteiro, volta a colocar para trás para Gonçalo Inácio. É o capitão a coordenar na defensiva, mete-se para a meia direita para Zena de Basto. Ultrapassa a divisória de Basto, faz uma simulação de passe longo, preferiu pisar, espera por movimentações, espera por alguém que possa ir buscar a bola. Acaba por iniciar de novo para Gonçalo Inácio, vai sobre a meia esquerda, ainda Inácio, leva a bola, pé canhoto, acelerou, ninguém para Gonçalo Inácio, mete a bola na faixa esquerda para Maxi Araújo, pode cruzar o uruguaio, ainda Maxi, faz a simulação, joga de novo para trás, joga para Altimira, Altimira para Dumbiá, Dumbiá para Flávio Gonçalves, que vem jogar o remate, entrou!

0: Gonçalves. Tudo muito bem desenhado no ataque leonino. Desmarcação e finalização perfeita do Flávio Gonçalves, que não festejou porque ele saiu daqui. Muito menino, com 12, 13 anos para Alcochete, teve esse respeito pelo Rio Ave, camisola que já vestiu, mas Paulo coloca a formação do Sporting em vantagem.
1: É um belo golo do miúdo do Sporting, do menino que, como disseste bem, saiu de Vila do Conde, saiu das camadas jovens do Rio Ave rumo ao Alcochete, fez depois toda a carreira até chegar à equipa principal. Belo golo, remata em jeito a bola a entrar junto ao posto esquerdo da baliza de Vandergau. Está feito o primeiro para a equipa do Sporting.
0: Segundo golo de Flávio Gonçalves, já tinha marcado ao Vitória, agora repete proeza em Vila do Conde. Golo madrugador de Leão, 6 minutos primeira parte para já. Rio Ave 0, Sporting 1.
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3: Em Saragossa, no apuramento para o Campeonato do Mundo de Basquetebol, Paulo Sérgio terminou o primeiro quarto, vantagem de cá.
4: 7 pontos de vantagem para Portugal, 14 para a Espanha, 21 para Portugal. A Portugal só permitiu a entrada melhor da equipa espanhola, depois dominou praticamente todo o primeiro período com uma defesa muito agressiva, de resto como o selecionador nacional tinha pedido. E aqui está, no final do primeiro período, são 7 pontos de vantagem para Portugal, 14 para a Espanha, 21 para Portugal. Joga-se o segundo período, começou nesta altura.
3: Vila do Conde.
0: Em Vila do Conde, Luís Cristóvão, primeiro tiro, primeiro melro para o Sporting. Bela jogada concluída por Flávio Gonçalves.
5: É, o Sporting não deixou que o pôr do sol a norte do Porto se transformasse numa aventura emocional, porque de facto entra e marca e parece, de forma, aliás, muito racional, tentar agarrar este jogo pelos colarinhos. O Sporting consegue uma ligação que neste início de temporada ainda não tinha aparecido assim tantas vezes, de um Biá a partir do meio campo a conseguir um rasgo que permita a Flávio Gonçalves isolar-se na cara de Vandergau para fazer o primeiro tento. E é um Sporting que, um pouco à imagem daquilo que também tem feito noutros jogos, entra forte. Sabemos que o problema tem sido depois manter este ritmo ao longo de toda a partida, mas também é um excelente sinal, porque antes que o sol se colocasse fora do céu, brilha para o Sporting o primeiro golo e, obviamente, acalma as ansiedades que têm andado aqui um pouco à volta desta equipa.
0: Sporting que atinge essa marca impressionante. O Sporting marca pela 57ª jornada consecutiva e em Vila do Conde são já 15 anos seguidos a marcar na condição de visitante. O Sporting que já o ano passado era uma equipa muito goleadora, o problema também aconteceu muito era na defensiva, tal como esta na temporada, que para já marcou golos nas 4 jornadas, mas também já sofreu em 3. Vamos ver se hoje sofre ou não aqui em Vila do Conde. A Dumbiá dá a bola para Luís Soares, mostra-se ao jogo, coloca para Gonçalo Inácio, ataca-se para a meia esquerda, aproxima-se da área adversária, faz uma sinalética, faz um passo à procura de Jânio Catamo, tira ao Rio Ave e depois a bola vai para o homem do Sporting. Vai Zena De Baste, meter à direita para Jânio Catamo, mau passo de De Baste, levou de imediato as mãos à cabeça ao belga. É lançamento para o Rio Ave. Lançamento para a formação do Rio Ave, o Sporting que joga com uma dupla de centrais que esteve no último Mundial, mas com essa curiosidade, nenhum nem outro jogaram. Gonçalo Inácio por Portugal, De Baste pela Bélgica, foram aos Estados Unidos, ao México e ao Canadá, mas não chegaram a pisar oficialmente os relvados do último Mundial de Futebol. Tal como o Rodrigo Salazar na equipa do Sporting, sorte diferente teve Luís Soares pela Colômbia. Rosai bate livre, mete a bola para trás, mete a bola na direção de Nikitscher. A Nikitscher abre à direita, a bola já para a direção de Liavas. Tem espaço o corredor Liavas, picou para a entrada da área para a Beleza, dominou a Beleza, pode ganhar espaço para o remate, já perdeu o ângulo. Beleza dá atrasado, é para um cruzamento que pode surgir do Bezerra, a bola na área, também do Monteiro não chega. É de basta tirar, ainda o Rio Ave, Netói vai tirar ao lado. Queixa-se Netói que foi empurrado, ele incomodado foi, não pareceu em falta, é pontapé de baliza para Rui Silva.
1: Estava já em queda, o jogador grego, quando tentou finalizar a baliza de Rui Silva, acabou por sair muito ao lado do posto esquerdo. Há reposição para a equipa do Sporting.
0: Mas bem, o Rio Ave nesta transição ofensiva a colocar a bola nas imediações da baliza do guarda-redes Rui Silva, que já bateu o pontapé de baliza para Gonçalo Inácio. Devolve Rui Silva. Também não está de pedra e cal neste 11 do Sporting, muito contestado o guarda-redes neste início de temporada. Bola para Fresneda à direita, vai colocar a bola mais na frente, na direção de Rodrigo Salazar, entrega mal Salazar, tenta o Sporting ganhar de novo a bola para Fresneda e consegue. Belo trabalho do espanhol, dá para debate, descongestiona, mete atrás, mete no guarda-redes Rui Silva. Rui Silva para Gonçalo Inácio, Rio Ave por cena de imediato. Inácio à esquerda para Maxi Araújo, Araújo de novo para Inácio, despacha de primeira, mete no corredor central, é para Luís Soares, Soares para Altimira, Altimira para Salazar, que vem jogar pelo Sporting, a sair da pressão, há muito espaço agora para atacar. Salazar mete a bola, meia esquerda, Flávio Gonçalves pode rematar, ainda o Flávio vai adornar muito o lance, ganha depois o Rio Ave na defensiva, mas o Sporting carrega, agora é Catamo, lá direito, com o pé esquerdo, ainda Catamo, vai fazer falta, porque quando tentou dominar a bola, terá atingido o Paulo Vidal, o Mário Rosai, e por isso o livre é para o Rio Ave.
1: Terá pisado de forma involuntária o pé esquerdo do capitão do Rio Ave, ficou caído aqui no interior da área. O árbitro a inteirar-se da condição física do lateral grego, está recuperado o Mário Rosai, à pontapé livre para o guarda-redes Vandergal.
0: Aí está o pontapé livre para ser batido pelo na guarda-redes neerlandês, todo de lilás, vai bater, manda os companheiros avançarem no relvado, bate longo, Van der Gaal. Bola para o meio-campo adversário, vai saltar o Tamal Monteiro com o Zeno Debate, ganhou o Debate, mas a bola espirrou para Bezerra, Bezerra tentou colocar da frente, tira bem o Maxi Araújo, sai a bola para Dumbiá, Dumbiá para Luís Soares, Soares devoltou aos golos da última jornada, colocou para Jani Catamo, mete na bem Luís Soares, não passa depois por Mário Rosai, mas Catamo estava na linha da bola, bate depois contra um adversário, ganha lançamento o Leão de Alvalade. Arremesso para o Sporting, lá à direita para Ivan Fresneda. Meteu a bola para Dumbiá, importantíssimo Dumbiá, o italiano, no lance, na construção do lance que deu para já o único gol do encontro. Gol apontado aos 5 minutos por Flávio Gonçalves. Aí está Dumbiá a pegar na bola. Dumbiá tem a pressão de Ana Beleza, coloca mais na frente para Catamo. Entra Matos Anatói, fica com a bola, já colocou no para Beleza. Beleza depois não passa por Altimira. Bem na recuperação espanhol, ainda Altimira descobriu no miolo, solto de marcação Luís Soares. Avança para o ataque, abre de imediato à esquerda para Ana Flávio Gonçalves. Tem o Maxi Araújo a fugir nas costas. Ainda Flávio, prefere jogar no miolo. Salazar, olhou Salazar, constrói, meia direita. Fresneda, Fresneda para na extrema, é para Jani Catamo. É Vimentária. Vai em fintas, Catamo é desarmado por Rosai e depois ganha lançamento. Lançamento para Jani Catamo. Catamo lançou de imediato na direção de Ivan Fresneda. Dumbiá. Dumbiá para Catamo. Já passou a grande filha do moçambicano. Aí vai Catamo. Linha final. Pé contrário. Cruzamento. Pé direito. A bola é interceptada por Netói. É o primeiro canto do jogo. É para o Sporting.
1: Toque com o pé direito por parte do número 5 do Rio Ave. Fazer ali a mancha. À investida por parte de Jani Catamo. O Sporting ganha o primeiro pontapé de canto para ser cobrado à direita por Maxi Araújo.
0: Sporting que abriu o marcador muito cedo na última jornada frente ao Alverca, agora na altura um gol de Maxi Araújo, volta a fazer o mesmo em Vila do Conde com o gol de Flávio Gonçalves, canta a maneira curta, batido por Maxi para Abner Salazar, os dois uruguaios, agora é Catamo quem que transporta, devolve a Maxi, vai cruzar, pé esquerdo, bola chegada à baliza, Van der Gaal agarra com segurança.
1: Estava na direção da bola, entretanto o Gonçalo Inácio, o capitão leonino, subiu até a área, mas o remate surgiu na direção das mãos de Van der Gaal.
0: Vai jogando a formação do na Rio Ave, tenta reagir ao golo madrugador, aquele soco no estômago que levou logo aos 5 minutos com o pontapé de Flávio Gonçalves. Bola no central à direita, que é o Petraço. Petraço para Mancha. Mancha mete a bola na faixa, coloca na Spikic, bola no relvado, meteu mais da frente, é para Tambo Monteiro, desenquadrado com a bola. Chega primeiro Zé Debaste e atrasou para o guarda-redes Rui Silva. Apertado por Tambo Monteiro, bate com o pior pé, que é o joelho, Rui Silva mete na frente, à procura de Luís Soares. Vai Soares fazer falta. Falta ofensiva de Luís Soares, entende o árbitro Bruno Costa. Falta sobre Petraço, fica a queixar-se da face, o exatamente, central do Rio Ave.
1: Exatamente, está caído no relvado, o argentino levou a mão à face, terá havido ali, creio que um toque involuntário por parte de Luís Soares, neste duelo entre sul-americanos. O árbitro da partida está junto a Francisco Petraço, já se reergue o número 23 do Ribave, creio estar em condições de continuar no partido.
0: Já está ainda sentado Petraz, agora sim levanta-se o argentino. Vai lá Luís Soares também perceber como está o adversário. E é livre para o Rio Aves na defensiva, enquanto Sotiris Giraldopoulos continua a dar indicações lá para o interior do relvado. Vai a bola para o guarda-redes, Van der Gau. Gau de pesca, distribui para a direita para o Liavas. Liavas de primeira, pé canhoto, tenta meter a bola no miolo, ao corte de forma acrobática por parte do Dumbiá. Só vai na bola para o jogador do Rio Ave, velocidade lá à direita, ao Bezerra, pode cruzar, cruzamento, remate, muito torto este cruzamento, remate. Nem foi uma coisa nem outra, a bola sai pelo lado contrário, dá lançamento para o Sporting. Lançamento para a formação leonina, para ser efetuado do lado direito por intermédio de Ivan Fresneda, quando já atingimos o primeiro quarto hora de futebol neste jogo que abre a ronda 4 da Liga Portuguesa. Para já em Vila do Conde, vai dando Rio Ave 0, Sporting 1.
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3: Em Saragoça, puramente para o Campeonato do Mundo de Basquetebol, Paulo Sérgio, enviado especial da Antena 1, está em pleno andamento, o segundo parcial e a vantagem agora já é menor.
7: É sim senhor, um ponto apenas, estamos a 6:40 de chegarmos ao final deste segundo período, consequentemente do intervalo. Excelente entrada da equipa espanhola, conseguiu na passagem do primeiro para o segundo período o selecionador nacional de Espanha retificar alguns problemas, fez um parcial de 7-0, chegou aos 21 pontos, igualou a partida, nesta altura vantagem para Portugal apenas por um ponto, 23 para a Espanha, 24 para Portugal, e a equipa de Portugal a fazer algumas faltas desnecessárias, como por exemplo agora, relvão a tocar ali na face do jogador espanhol, e portanto as coisas estão agora bem mais equilibradas. 6:30 para o final do segundo período, 23 para a Espanha, 24 para Portugal.
3: Já lhe tinha dito que Portugal tem adversário nos oitavos de final do Campeonato da Europa de Voleibol Feminino. É a Polónia, que hoje ganhou o grupo à frente da Turquia. Pois bem, adianto agora que o jogo Polónia-Portugal, esse jogo dos oitavos de final, vai acontecer na próxima segunda-feira, dia 31 de agosto, às 5 da tarde. Vila do Conde.
0: Em Vila do Conde tentava Netói furar pela esquerda, também com o apoio de Dário Spikits, depois acabou por se perder em fintas, levou com a bola, é ponta, pé de baliza para o Sporting, para ser efetuado por Zeno de Bast.
1: O relvado começa a dar alguns sinais de fragilidade, Carlos, há já muita relva levantada, sobretudo ali junto à linha lateral, perto dos bancos de suplentes.
0: É, foram dias de chuva intensa, uma semana praticamente em que choveu de forma ininterrupta a norte do país, e apesar de hoje não ter chovido, o relvado pode estar ainda com muita água acumulada. Bola no Rio Ave, bola à esquerda no central, Gustavo Mancha. Mancha está parado, recebe no pé esquerdo, distribuiu agora para Petraço, precisava por Luís Soares, ainda Petraço, quase perdia para Soares, atrasa para Van der Gau, está na meia lua da grande área, Rio Avista, coloca sobre a minha escada para Gustavo Mancha, domina no canhoto, cabeça sempre levantada, mete a bola para Ubna Beleza, Beleza para Ubna Vrozai, Vrozai para trás, para Ubna Mancha, a equipa do Sporting também a fechar muito bem os caminhos para a baliza de Ubna. Rui Silva obriga a Rio Ave a jogar para trás, bola em pancho, Petraço, Petraço agora tenta no pontapé comprido, tentativa de chamar a velocidade de Ubna Spikits, bem, Ivan Fresneda nunca perdeu a noção do lance, foi lá de cabeça, tirou a bola para fora, lançamento já efetuado, vai jogando a equipa do Ubna Rio Ave, joga o Ubna Beleza, ainda Beleza, é muito bom de bola, ainda Beleza vai para o lado do Ubna esquerdo, Beleza que marcou um golo e fez uma assistência no último jogo ainda no estádio António Câmara da Mata no Estoril. Nick Kitcher para o Ubna Bezerra, tenta ganhar espaço Bezerra, pode meter à direita, caiu Bezerra, não há falta, segue o Sporting, atenção este contra-ataque, 5-4, vantagem do Sporting, Dumbiá na condução, ainda Dumbiá, mete a escada, Flávio Gonçalves aproxima-se da área, vai tirar cruzamento, Trivela segundo posto, Catamo, recebeu, bateu, grande golo! É golaço, é golaço, é golaço, é golaço, é golaço! É

0: Sporting. É de Jani Catama. Há muitos protestos porque os homens do Rio Ave queixam-se de uma falta no início da jogada. Mas a conclusão, Paulo, é de gênio. Gênio Catama.
1: É sublime, tal qual o cruzamento de trivela de Flávio Gonçalves depois de Dumbiá ter iniciado este lance de ataque. Está confirmado. Exatamente, está confirmado 2-0 para a equipa do Sporting. Dizia, jogada iniciada em Dumbiá, abriu na esquerda para Flávio Gonçalves, o menino num cruzamento de trivela a vir na direita. Jenny Catamo no interior da área a desferir de facto um remate indefensável para Vandergau. É um belo golo por parte do Sporting, que faz assim o 2-0 em Vila do Conde.
0: Atacava o Rio Ave, Sporting no contra, em contra-ataque faz um golaço. E atenção que Jani Catamo tinha feito 3 assistências nas primeiras 3 jornadas, agora faz mesmo um golo. E que golo, Sporting amplia. Estamos com 21 minutos da primeira parte. Rio Ave 0, Sporting 2.
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3: E nesta emissão do Plex da Antena 1, vamos até Saragoça. Paulo Sérgio, a esse Espanha-Portugal de apuramento para o Campeonato do Mundo, a fúria apareceu e a coisa já virou.
4: Está a ser um filme de terror este segundo período para a seleção nacional portuguesa, fazer apenas 3 pontos nos primeiros 5 minutos do segundo período e a permitir a reviravolta da equipa de Espanha. E agora mais um ponto por parte do jogador espanhol. Nesta altura, vantagem para a equipa da Espanha por 6 pontos, 30 para a Espanha, 24 para Portugal. Estamos a meio do segundo período. O selecionador nacional, Mário Gomes, já pediu um desconto de tempo para conversar com os jogadores, mas as coisas estão a sair mal. Na minha esqueta, agora praticamente debaixo do cesta, não conseguir a faturar, ganha uma falta, já não é mau. 31 para a Espanha, 24 para Portugal.
3: E arrancou mais uma edição da Taça de Portugal, primeira eliminatória. Nesta altura, o Beira-Mar está a vencer a equipa do União de Lamas por 2-0. E sempre lhe digo que é do Oliveira, foi o primeiro a marcar nesta edição da Taça de Portugal. Voltamos a Vila do Conde.
0: Já vou ao Luís Cristóvão para analisar o segundo do Sporting. Para já, o segundo canto do Rio Ave, conquistado de forma consecutiva. Canto à esquerda, o árbitro não vai permitir para já a cobrança do canto, porque há ali muita agitação na pequena área de Rui Silva. Agora sim, está preparado para bater o canto, parece-me ser o Bezerra. Canto à esquerda, o árbitro diz que a bola não está dentro do quarto círculo. Vai lá Bruno Costa dizer a Bezerra que tem que colocar a bola dentro do quarto círculo. Precisa, já está, para estar em cima da linha a bola. Vai bater o jogador brasileiro do Rio Ave. Bola colocada então no quarto círculo devidamente pelo árbitro Bruno José Costa. Canto para a equipa de Cidadopolos, canto batido, primeiro posto, tira o Sporting, o remate a surgir, muito torto, o remate de Spikic, é ponta, pé de baliza para o Leão, Luís Cristóvão, a equipa do Sporting em contra-ataque a chegar ao 2-0, com um contra-ataque muito bem delineado e concluído de forma sublime por Gianni Catan.
5: Há um toque de Flávio Gonçalves no braço de Diogo Bezerra, mas creio que bem a equipa de arbitragem a deixar passar essa situação, não terá sido uma ação faltosa. E depois, contra-ataque rápido, Flávio Gonçalves muito bem a encontrar Jenny Catamo, que desfere um remate que era impossível para este guarda-redes, ou para qualquer guarda-redes do mundo, conseguir travar. Primeiras partes de sonho do Sporting, voltamos a ter, com 2 golos, com um resultado de 2-0, que não deixa aqui espaço para grandes dúvidas em relação ao momento da partida. É claramente uma partida com muito mais Sporting e com muito mais capacidade de estar no jogo do que a equipa da casa. E no fundo, apesar do Rio Ave estar com ligeiramente mais bola e andar a tentar criar alguma situação perto da baliza do Sporting, o Sporting precisa mesmo de muito pouco para fazer 2 golos nos 2 remates que encontrou.
0: Cenário fantástico aqui em Vila do Conde, com a lua cheia no horizonte, num céu praticamente limpo, e também uma partida para já praticamente limpa do Sporting, que vence por 2-0. Estamos a chegar aos 25 minutos do encontro. Golos de Flávio Gonçalves e também de Jenny Nicatamo. Dois belos golos da turma de Rui Borges, que agora ficou agastado com a decisão do Arthur. Se levou uma falta favorável ao Rio Ave, já batida por Rosai. Rosai deixa para a mancha, faz uma variação de flanco, mete à direita na direção de Leão. Mal na recepção, a bola escapa-se-lhe pela lateral, dá lançamento à esquerda para Maxi Araújo. Está o uruguaio a receber a bola para efetuar o lançamento. Sporting a vencer por 2-0. Recordo que também já esteve a vencer por 2-0 frente ao Estrela da Amadora e empatou a 2 e marcou mais dois golos ao Vitória e também à equipa do Alverca. Ou seja, como há pouco dizia o Luís Cristóvão, é um Sporting bem a jogar no ataque. Grande finca do Zalazar, mete à direita para Jani Catão, vai de novo o moçambicano, puxou para o pé esquerdo, pode rematar, atirou! Poste! A recarga entrou!

0: é do Sporting. É o 3-0. Seria mais um golaço do Johnny Catamo. Mas o remate do moçambicano bateu no poste. Depois foi na direção de Luís Suárez, que atirou para o fundo da baliza do inconsolável Enio van der Gaal.
1: Um golo fácil para o atacante colombiano, só teve que encostar aproveitando esse ressalto no poste direito da baliza de van der Gaal. Depois do remate de Jenny Catamo, a bola desvia num jogador do Rio Ave, vai ao poste e na recarga só teve que empurrar Luís Suárez para o terceiro da equipa de Alvalade.
0: Como há uns anos se dizia num famoso concurso televisivo, diga lá outra vez, 1, 2...

0: minutos e 4 segundos de chegar ao final do segundo período. 2 pontos a separar as duas equipas, 36 para a Espanha, 34 para Portugal.
1: Está a chegar ao intervalo na Liga Francesa, o Lille 1, Paris Saint-Germain 0, o bicampeão europeu está a perder na ronda do Campeonato Francês. No Campeonato de Portugal, ou neste caso no Campeonato Português, é melhor dizer assim, porque há o Campeonato de Portugal, mas é lá mais para baixo. Carlos Rui Abreu, é uma limpeza total do Sporting em Vila do Conde.
2: É o primeiro jogo desta época que aos 26 minutos já tem 3 golos e todos para o mesmo lado. Luís Cristóvão, todos para o Sporting, está insaciável este Leão hoje aqui à beira ave.
3: É imparável para o Sporting, é um autêntico rio a caminhar em direção ao mar de golos que está a conseguir alcançar. No fundo, não são 3 remates, 3 golos, são 4 remates, 3 golos, porque Jenica também tirou ao ferro antes de Soares marcar. De facto, uma equipa do Sporting imparável. Nem sequer se pode dizer que o Rio Ave esteja a jogar muito mal ou a cometer grandes erros. É o Sporting que está a conseguir transformar em golos todas as suas iniciativas de chegada perto da área e de facto a mostrar-se também muito, muito forte no momento de transição rápida. Esta é a melhor característica da equipa do Sporting, transições rápidas para conseguir meter velocidade e chegar com superioridade junto à área contrária. Está a viver, ou neste caso a surfar a onda, a equipa do Sporting, de tão bem que as coisas correm em Vila do Conde.
2: Podem andar à procura de muitas palavras para definir um jogo de futebol, mas a palavra que ainda define os vencedores é eficácia. E o Sporting hoje está a ser terrivelmente eficaz para a equipa do Rio Ave. Está a vencer por 3-0. O Sporting, que nesta altura já é, com um jogo a mais em relação à restante concorrência, o melhor ataque do campeonato, leva já 11 golos faturados. Bola no Rui Silva. Deixou ficar para Zeno de Bast. Vai sobre a meia-direita a trabalhar o belga. Ainda Zeno de Bast a pisar a bola, pressão do Rio Ave. De Bast tenta colocar a bola para quem? Para trás, no Altimira. Altimira para Dumbiá, vai a fugir da pressão, vem Dumbiá a soltar, a meter à direita, a velocidade de Ivan Fresneda, vai pela faixa, pela frente tem o Mários Rosai, não passa, pois Fresneda vai com Rosai. Ainda assim é o grego, o último a tocar, o lançamento é para o Sporting. Lançamento para o Sporting, bola no Dumbiá. Dumbiá dar a bola para Altimira. Altimira na condução. De novo para a direita. Para o Johnny Catamo. Grande jogo está a fazer Catamo. Também acompanhado de perto por Flávio Gonçalves. Bola para Zeno de Bast. De Bast para o Gonçalo Inácio. Recebe sobre a minha esquerda. Está em cima do grande círculo. Coloca a bola para a faixa canhota na direção do Zalazar. A descair para a linha. Mete para Maxi Araújo. Tira cruzamento atrasado. Surge o homem do Rio Ave. Em desespero a tirar. É ponta pé de canto.
4: Em esforço, o toque pela linha de cabeceira por parte de Nikit. O número 44 teve que se aplicar, bola pela linha de cabeceira, à canto para o Sporting, é o segundo para a equipa leonina, o primeiro do lado esquerdo.
2: Empata neste aspecto estatístico do encontro, 2 cantos para cada lado, mas no que conta que são os golos para já, supremacia avassaladora do Leão, 3-0, canto à esquerda, bateu Zalazar, bola na área, tirou a equipa do Rio Ave com um cabeceamento, ainda tenta chegar o Maxi Araújo, perde a primeira, ganha a segunda, evitou o contra-ataque do Rio Ave, mete fora o lançamento até para a formação da casa.
4: Há pouco foi Gustavo Mancha quem tirou a bola após o pontapé de canto e depois Maxi Araújo a tentarem esforço já sob o relvado caído. A bola acaba por se perder, arremesso à esquerda para a equipa do Rio Ave.
2: É para ser efetuado por Mários Rosais, jogador formado no Olympiacos, outro clube propriedade do patrão do Rio Ave, do magnata Vangelis Marinakis, ele que também é dono do Nottingham Forest na Inglaterra, e por isso há muitos jogadores gregos, muitos jogadores também que passaram pelo futebol grego, apesar de terem outras nacionalidades, que jogam nesta formação na Vila Condense. E tenta jogar agora o Rio Ave, bola para o miolo, vai aparecer o Altimira, vai acabar por perder Altimira e depois faz falta de Altimira sobre Nikitschar. húngaro a ser carregado, livre para a formação da casa, já batido por Beleza, deu para trás para Pancho Petrasso, Petrasso para Liavas, o lateral colocador para o húngaro, Nikicar, Nikicar a tentar descobrir um companheiro, Sporting muito bem montado, obriga Nikicar a jogar para trás para o da guarda-redes, Vandergau para Pancho Petrasso, ainda Petrasso de novo para Vandergau, Sporting na pressão, Vandergau abre o jogo à esquerda à procura de Mário Joazai, vai nas alturas de cabeça, dar a bola para a frente, é para a corte de Fresneda.

0: Dá para Altimira, adiantou Altimira, colocou a bola para Nadjani Catamo. Catamo coloca a bola no meio, era para o Zalazar. Mau passe de Catamo, tira o Rio Ave. Bola para Tâmbulo Monteiro. Tâmbulo deixou ficar para trás para Nikitjar. Tenta desdobrar-se a equipa do Rio Ave. Vai para a direita, vai para o time de Liavas. Liavas a meter a bola mais na frente. É para um jogador do Rio Ave que sofre uma falta. O Arto assinala tarde, mas assinala uma infração sobre a Tracido Beleza.
1: Fica muito queixoso o atacante hispano-americano. O ponta de lança do Rio Ave está caído junto à linha lateral. O árbitro vai até junto do jogador tentar perceber da sua condição física. Creio que para já não deu autorização para a entrada da equipa médica. Há aqui um compasso de espera. Beleza continua caído no relva.
0: É, foi o melhor em campo para o repórter da Antenum que acompanhou o Estoril Rio Ave na última jornada, o Eduardo Gonçalves. Aqui o Beleza com um golo e uma assistência. Agora está caído. O árbitro voltou a aproximar-se do espanhol. Entende que não é precisa a assistência. É a livre para a formação Rio Avista sobre a meia-direita. Vai por certo ali, ser cruzamento, mas não está fácil para a Beleza. Continua deitado no relvado.
1: E o árbitro não dá sequer autorização para a eventual entrada da equipa médica. Parece agora recuperar Beleza. Já se reergueu, ainda queixoso. Está a coxear, mas vai prosseguir a partida.
0: Foi reforço de inverno na época passada, com um impacto muito grande na chegada. Marcou 7 golos na segunda metade da temporada transata. Livre para o Rio Ave. À direita vai ser batido por Diogo Bezerra, o brasileiro, o homem do Sporting na barreira. Bezerra levantou a bola para a área, falta ofensiva. O Arte apitou ainda a bola e no ar, uma falta ofensiva de Pancho Petraço. É livre para o Sporting. Livre para a formação leonina na grande área. Para ser efetuado por Rui Silva, Jânio Catamo vai ao banco receber algumas indicações de elementos, de um elemento da equipa técnica de Rui Borges. A bola por seco no relvado. Gonçalo Inácio. Inácio a controlar sobre a meia esquerda. Presta por Tâmbulo Monteiro. Descobre Dumbiá. Dumbiá acelera. Perdeu para Bezerra. Mal agora Dumbiá. Bezerra colocou na frente. É para Tâmbulo Monteiro. Vai Rui Silva. Agarra com segurança. E foi corajoso o guarda-redes do Sporting.
1: Bem jogado por parte de Bezerra. Viu a desmarcação do companheiro de equipa. Tâmbulo Monteiro tentou a interseção, mas a bola acabou por morrer nas mãos de Rui Silva.
0: Atenção, Carlos, ao Sporting. Atenção, vai fazer o quarto. Catamo não consegue. Ainda o remate por cima. Que disparate! Rodrigo Zalazar, Paulo Vidal, tinha tudo para fazer o quarto, atirou a bola quase para o Atlântico.
1: A baliza completamente escancarada. Vandergau não estava lá, tinha saído ao lance com Jenny Catam primeiro. A bola a sobrar ali no coração da área, saltitar e de frente para a baliza. Rodrigo Zalazar a ponta a pegar por cima. É uma tremenda perdida por parte do ex-Sporting de Braga.
0: A 10 minutos do intervalo, o Sporting podia ter feito o quarto. Zalazar foi perdulário, mantém-se o 3-0 para os Leões.
2: É de facto incrível a perdida de Rodrigo Zalazar. De loucos está a ser o Espanha-Portugal de apuramento para o Campeonato do Mundo de Basquetebol. Paulo Sérgio, está a terminar o segundo período e Portugal deu a volta, e de que maneira?
3: Parece um eletrocardiograma com as batidas do coração. Vai terminar agora. Atenção, lançamento já em desespero da equipa de Portugal. 6 pontos de vantagem para a seleção nacional. Portugal esteve o jogo empatado. A equipa espanhola conseguiu, a meio deste segundo período, conseguiu passar para a frente do marcador, mas uma série de triplos. E depois Portugal a conseguir acertar a zona defensiva, a conseguir voltar àquela agressividade boa que tinha mostrado nos primeiros 10 minutos do desafio, e está a sair para o intervalo com 6 pontos de vantagem. A 41 para a seleção da Espanha, a 47 para Portugal. Tinha terminado o primeiro.
0: Mais um grande golo do Sporting. Parece magia.

0: Sporting. Que bem trabalhado, que transição ofensiva sublime, que finalização de primeira do matador Soares. Está de volta.
1: É uma máquina trituradora o Sporting esta noite em Vila do Conde, com Jenny Catamo na direita, bola para a esquerda para Maxi Araújo, uruguaio, a entregar para o remate de passada por parte do Luís Soares, bola rasteira junto ao poste direito. Está feito o quarto do Sporting.
0: Com agora 38 minutos, o Sporting já aplica chapa 4 em Vila do Conde. Rio Ave 0, Sporting 4, bis de Luís Soares.
2: Até parece fácil para o Leão nesta abertura da Ronda 4. Complementa Paulo Sérgio, tempo de intervalo aí em Saragoça, Portugal, na frente deste jogo com o eterno rival.
3: Sem dúvida nenhuma, Fernando, Portugal a conseguir terminar este período e ir para o intervalo com 6 pontos de vantagem. Olho para os marcadores de serviço, Travante Williams a marcar 9 pontos, Rafael Lisboa a marcar 7, o melhor artilheiro de Portugal é Ruben Prey, o menino que está no basquetebol norte-americano universitário e que em breve vai estar na NBA. Neemias Queta é absolutamente essencial na zona defensiva, mesmo assim ainda conseguiu marcar 6 pontos. Tempo de intervalo aqui em Saragoça, apuramento para o Campeonato do Mundo de Basquetebol, 41 para a Espanha, 47 para Portugal.
2: Na Premier League está também em tempo de descanso, Crystal Palace 0, Manchester City 1, golo do inevitável Erling Haaland.
0: Em Vila do Conde, o Sporting a chegar ao 4-0 de Cristóvão, com processos muito simples. O futebol é um desporto simples, é um desporto de, pode dizer-se até, básico, se não for muito complicado, né? Se não houver gente que o complique. E a verdade é que o Sporting está aqui a fazer um jogo com uma simplicidade de processos incrível e a chegar facilmente a 4-0.
4: É, no fundo, o primeiro golo, tão cedo, tirou a tampa ao Rio Ave, que foi obrigado a fazer toda a partida à procura de marcar golos, e isso tem dado imenso espaço para que o Sporting meta ataques rápidos e viva num universo onde se sente completamente em casa. Não precisa aqui de fantasias, a fantasia tornou-se realidade e este é o enquadramento perfeito para a equipa de Rui Borges, que uma vez mais mete, através de 2-3 toques, velocidade na frente, mete gente isolada, mete gente com espaço. Muito bem Maxi a encontrar Soares, e Soares desta feita não avançou para a área, ficou na expectativa e acaba por receber uma bola para marcar o 4-0. Nada a fazer nesta partida, a ambição do Rio Ave ir à procura do empate tem dado imenso espaço para o Sporting neste momento com 4-0. Mesmo que volte a passar por uma segunda parte menos boa, já parece ter uma vantagem muito difícil de resvalar para o outro lado que não a vitória, Leonina.
0: E atenção, pode fazer o quinto, Catamo está na área, a finta, excelente Catamo, passa atrasado, tira o Rio Ave, vai, depois vai completar de qualquer maneira, mete na frente o Marius Rosei, bola para Tambola Montano, na luta com De Basti e com Altimira, melhor De Basti, bola para o Flávio Gonçalves, acaba por ser desarmado, vai o Rio Ave, por intermédio de Netói, ainda Netói, falta sobre o grego, é livre para o Rio Ave.
1: Está completamente resignado o técnico grego Siladopoulos, junto à linha lateral, com a mão na face, olhando para o relvado, está, creio, completamente resignado com esta goleada imposta pelo Sporting.
0: É o segundo jogador neste campeonato a pisar o Luís Soares, já o tinha feito com Gonçalo Paciência ao serviço do Santa Clara, logo na ronda inaugural, quando marcou 2 golos no empate a 2 frente ao Nacional da Madeira. A 21 horas em Portugal Continental e na Madeira são 20 nos Açores. Transmissão mundial da RTP Antena 1, estamos num especial desporto com o acompanhamento integral deste Rio Ave Sporting, para já com 4-0. Estamos também atentos com o enviado especial Paulo Sérgio a Saragoça. Há uma partida do apuramento para o Mundial de Basquetebol, para já o intervalo. A seleção portuguesa, orientada por Mário Gomes, em vantagem por 6 pontos, 47-41. Vamos continuar a acompanhar essa partida, pode ser crucial, pode ser até decisiva nesse caminho de Portugal para o Mundial do próximo ano no Qatar. Aqui em Vila do Conde estamos a 3 minutos do intervalo, livre para o Rio Ave, é para Diogo Bezerra. Cá estamos, está a formar a barreira O árbitro vai colocar calma nas imediações da área leonina, para onde Diogo Zerra vai colocar a bola. Agora sim, Bruno Costa, o árbitro Viana do Castelo, já apitou. Bezerra levanta, pé direito, bola ao primeiro posto, tira o Sporting, tira o intermédio de Zalazar. Ainda insiste o Rio Ave, bola para a direita, bola para Nani Kitscher, tem pela frente o de Dumbiá. Ainda Nani Kitscher, tenta no húngaro desenvencilhar-se do italiano, vai para o relvado Nani Kitscher. O árbitro diz que vai ser o quê? O que é que vai ser daquele lance? De novo o Dumbiá, com agora Spikic na luta. Luta-se muito pela posse de bola. Ainda mais o jogador do Rio Ave a surgir. O árbitro levanta a bandeira e dá. Finalmente, pontapé de baliza para Rui Silva.
1: Muita luta, de facto, ali na linha lateral, com dois homens do Rio Ave, apenas um do Sporting, mas a bola acaba por ficar na posse da equipa leonina.
0: Gonçalo Inácio vai bater este pontapé de baliza. O Internacional Português regressa à titularidade. Ibrahim Abá foi titular com o Alverca, está no banco de suplentes. Quem se mantém no 11 pelo segundo jogo consecutivo é Zena De Bast, que ele agora transportava a bola. Deu para Zalazar, de novo para Zena De Bast. E o De Bast olha em relevar onde tem quem dar a bola na frente. Tem que atrasar para o Rui Silva. Rui Silva está no interior da grande área, coloca no exterior, curtinho para Gonçalo Inácio. Tudo à espera do intervalo, estamos a 1 minuto e meio dos 45. Inácio de na posse de bola, agora com a pressão do Tâmbalo Monteiro. Inácio dá a bola para o Dumbiá. Dumbiá para trás, para Zena De Bast. De Bast sobre a meia direita, avança no relevado. Aí está De Bast a simular um passo longo. Não soltou, pisou a bola, ainda De Bast, o belga agora sim vai meter para a desmarcação, tem Catamo, Catamo tem Fresh de novo na faixa, perfume meter no meio, Zalazar, Soares, de novo pode rematar, contra a muralha da Vila do Conde. Agora foi goloso, Soares poderia ter feito o passo para Flávio Gonçalves, preferiu o remate da bola, foi bater na defensiva do Rio Ave. Tentativa longa agora de meter a bola na frente por parte de Rui Silva. Chegava até Mário Rosai. Bem para Rosai. Deixou para Netói. Vê a desmarcação à direita de Bezerra. Mete a bola. Aliás, não era o Bezerra. Era assim o Beleza. Beleza a passar. Agora dá a bola para o Liavas. Liavas para trás. Joga a equipa do Rio Ave. Nikitscher, Netói. Netói estava a dormir. Foi batido por Sérgio Altimira. E vai-se partindo para o contra-ataque. Agora Zalazar preferiu pôr um pouco de gelo no jogo. Não avançou rápido para o ataque. Joga a bola para trás. Para Sérgio Altimira, o ex-bético jogador formado no Barcelona, últimas temporadas no Betis de Sevilha, sob o comando de Manuel Pellegrini, essa lenda, treinador chileno. Agora no Sporting a experimentar um novo campeonato, uma nova realidade. Altimira muito elogiado pela estrutura do Sporting. Bola no Gonçalo Inácio, Inácio vai sobre a meia esquerda, está parado Gonçalo Inácio, vai colocar a bola para Altimira, de novo para Inácio, pressionado por Ana Beleza, ainda Inácio faz uma simulação, dá a bola para Altimira. Agora o Rio Ave pressionar rapidamente o portador da bola. Já atingimos o minuto 45 e o árbitro Bruno José Costa não vai permitir que se jogue mais nem um minuto de compensação. Paulo Vidal, está fechada a primeira parte com um resultado pesado para os homens da casa.
1: Demasiado pesado, de resto fica agora Petraço a conversar com o juiz da partida. Há grande resignação, creio, nas hostes filacondenses após este resultado ao intervalo 4-0, bis de Luís Suárez. O atacante colombiano é já o melhor marcador do Sporting, com 3 golos apontados esta temporada. Longa a conversa de Francisco Petraço com o juiz da partida, Bruno Costa.
0: Mais dois dados estatísticos. A última vez que o Sporting tinha feito 4 golos fora foi precisamente em Vila do Conde. Na época passada, na jornada 33, aqui venceu por 4-1 com golos de Luís Suárez, de Manja na própria baliza, de Trincão e de Giovanni Kenda. E a última equipa a conseguir marcar 4 golos numa primeira parte, num jogo da Primeira Liga em Portugal, tinha sido, imagine-se, o Vizela, em 2021, quando ao intervalo vencia em Arouca por 4-1. Luís Cristóvão, 4-0, Sporting tem um jogo no bolso depois de uma primeira parte tremendamente eficaz.
4: Começamos a falar de pôr do sol e acabamos aqui num autêntico ciclone, porque este
0: não,
4: Sporting...
0: Não, está uma lua cheia, fantástica, está uma lua cheia para o Sporting.
4: Levou tudo, o Sporting é de facto saco cheio para a equipa leonina, que não deixou nada de pé nesta primeira parte para a equipa do Rio Ave. E volta a apontar para o mesmo sítio, obviamente. estar a perder por 4-0 é sempre um péssimo sinal para uma equipa. Mas o Rio Ave é castigado pela ambição de querer jogar o jogo.
0: O Sporting tem tido muito espaço também, não é?
4: Exatamente.
0: O Rio Ave a jogar muito aberto e o Sporting tem aproveitado esse espaço.
4: O Sporting marca muito cedo, creio que o espaço que poderia haver foi multiplicado com esse golo marcado tão cedo. O Rio Ave mostrou alguma ambição e a ser constantemente castigado com ataques rápidos do Sporting, que os primeiros três deram todos golo. Por isso avançou rapidamente o Sporting nos ventos que muitas vezes tocam aí o estádio dos Arcos para esta goleada. Uma goleada que deixa pouco para se ver na segunda parte. Veremos se poderá haver alguma surpresa. O que é certo é que o Sporting faz uma primeira parte quase perfeita no que toca ao resultado.
0: Caravela do Rio Ave ao fundo, ainda com uma segunda parte por jogar. Marcou primeiro Flávio Gonçalves aos 5, Catamo ampliou para 2-0 aos 20 e depois apareceu Luís Soares com dois golos aos 26 e aos 37. Descanso aqui junto aos Arcos em Vila do Conde. Rio Ave 0, Sporting 4. Até já.
2: Na Liga, até já. Na Liga Saudita, o Al Nassr ganhou ao Al Tawon por 2-1, reviravolta no marcador. Esteve a perder a equipa do Al Nassr por 1-0, mas depois, golos portugueses. Samu Costa empatou à beira do intervalo e o inevitável Cristiano Ronaldo fez a reviravolta aos 50 minutos. Al Nassr 2, Al Tawon 1, jogo da Liga da Arábia Saudita. São 21 horas 7 minutos. Agora a informação em síntese com Cláudia Almeida.
5: Decisão unânime do Tribunal Constitucional que validou o diploma sobre o asilo e retorno de estrangeiros. É a lei que altera as regras de entrada, permanência, afastamento de estrangeiros e concessão de asilo em Portugal. O mês passado, o Presidente da República tinha pedido a avaliação do decreto, identificando 11 normas do texto que considerava serem incompatíveis com a Constituição. Ainda cabe ao Presidente da República a decisão de promulgar ou vetar o diploma. O Partido Livre já defendeu que António José Seguro deve vetar a lei. Pelo PSD reagiu Sebastião Bugalho, à margem da Universidade de Verão dos Social-Democratas em Castelo de Vide. Fala na conclusão de uma reforma estrutural para o país. Diz que o governo está concentrado em resolver problemas das pessoas. Pelo PS, José Luís Carneiro já disse que respeita a decisão do Tribunal Constitucional. André Ventura garante que já terça-feira o Chega vai apresentar no Parlamento uma moção de censura ao Governo, se até lá o Primeiro-Ministro não afastar o Ministro da Administração Interna. O líder do Chega volta a afirmar que o objetivo não é criar uma crise política, mas manter o que chama de padrão ético na governação. André Ventura diz que Luís Neves não tem condições para continuar a governar. A família de Odair Muniz recorre da decisão do Tribunal, pede prisão efetiva e suspensão de funções para o agente da PSP que disparou no recurso da defesa. Lê-se também um pedido de indenizações mais elevadas. Odair Muniz morreu baleado pela polícia em outubro de 2024 no bairro da Cova da Moura, na Amadora.

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0: Seguimos juntos até às 23 horas. Acompanhamos o jogo de abertura da Ronda 4 do Campeonato Principal. O Sporting está a dar uma valente coça, como se diz no português mais corrente, ao Rio Ave. Vence ao intervalo por 4-0. Já vamos também para Vila do Conde. Vamos também atualizar a informação desportiva. Mas para já, Paulo Sérgio, assinalamos o início da segunda parte em Saragoça desse Espanha-Portugal no apuramento para o Mundial do próximo ano.
1: Está em andamento o terceiro quarto, com dois pontos a serem marcados há instantes por Nemias Queta. A Espanha está a perder por, nesta altura, seis pontos. Espanha 43, Portugal 49. A equipa portuguesa a iniciar esta segunda parte com o 5 que começou a partida. Diogo Brito, Rafael Lisboa, Travent Williams, Ruben Prey e Nemias Queta. Queta já tem 8 pontos marcados. O nosso melhor marcador é Ruben Prey com 10 pontos. Estamos a 8:40 de chegar ao final deste terceiro período. Oi. E agora conseguir um triplo jogador espanhol. 48 para a Espanha, 49 para Portugal.
0: Amanhã, jogo grande do campeonato em Viseu, no Estádio do Fontelo, o Académico Futebol Clube do Porto. Lutação esgotada para esta partida. Francesco Farioli já avaliou o adversário de amanhã.
2: A team that has the capacity to have as well very good moments with the ball.
3: Tem a capacidade de ter bons momentos com a bola. Uma equipa que, no geral, é muito organizada. Neste momento, são uma ameaça na bola parada e até já marcaram 3 golos dessa forma. Vão nos colocar desafios muito diferentes. No fundo, vão exigir o melhor de nós.
2: Definitely a game where that will demand our best version.
0: Jogo às 6 da tarde. Bruno Pinheiro, que já trabalhou com Farioli, diz qual a receita para travar o campeão nacional.
4: Acho que vai ser muito importante igualar ou superar a agressividade do Porto. O Porto é uma equipa que sabe, eu diria que 90% dos jogos que tem no nosso campeonato são claramente superiores. E então utilizam isso para sufocar os adversários, para ir para cima dos adversários. Sabemos que o Porto, portanto, é extremamente agressivo defensivamente, não quer deixar os adversários respirar. Portanto, obviamente, poderemos provocar situações para encontrar jogadores com um pouco mais de tempo e espaço, o que permitiria respirar e encontrar soluções mais favoráveis na frente. Vai-nos obrigar a ajustar muito rápido os posicionamentos, a ser muito mais rápidos, a movimentar para dar linhas de passe do que o adversário vai ter de velocidade para nos pressionar.
0: Relato garantido aqui na Rádio Pública a partir da cidade de Viriato.
5: Eu sou o Fernando Pimenta, atleta de canoagem, e vou estar com vocês durante o Campeonato do Mundo em Poznan. É um prazer estar aqui na Antena 1 e poder contar com o vosso apoio. Juntos estaremos mais fortes. Obrigado a todos.
0: Campeonatos do Mundo de canoagem que estão a decorrer em Poznan, na Polónia. Hoje a primeira medalha ao peito de Portugal. Vamos à reportagem do Horácio Antunes, enviado da Antena 1.
6: No ano passado foram campeões do mundo e da Europa e alcançaram o bronze este ano. As medalhas são o resultado de muito trabalho, como realça João Ribeiro, o atleta mais experiente da embarcação.
7: Trabalhamos muito diariamente. Estas provas são muito disputadas. O Cava 4, todas as nações querem ganhar, mas esta equipa trabalha com muita humildade, com muita vontade de vencer.
6: Pedro Casinha realça a importância dos pontos para os próximos Jogos Olímpicos.
8: Era o nosso grande objetivo, conseguir uma medalha no Mundial. Isto atribui muitos pontos à equipa, assegura-nos uma boa posição para os Jogos Olímpicos que aí vêm.
6: Gustavo Gonçalves diz que é a concretização de um objetivo traçado pelo empenho e pelo trabalho.
8: Uma regata super, super dura, bastante vento frente, mas soubemos ter a cabeça fria. Desta vez, infelizmente, não deu para ganhar. Fizemos muito trabalho para isso, mas também os adversários são bastante bons.
6: Para Messias Batista, os quartos lugares deste ano no Europeu e Taças do Mundo foram muitos. Ainda tem a prova de K2 500 metros com João Ribeiro e este bronze é um incentivo para essa meia-final.
9: Dá um incentivo e tira um pouco a pressão, porque já não saímos da Polónia sem medalha. Estou muito contente, obviamente. É um bronze, mas com sabor especial. Este ano batemos muitas vezes nos quartos lugares. Hoje fizemos uma prova muito boa.
6: Está conquistada a primeira medalha para a seleção portuguesa na primeira final lá, bronze, na regata de K4 masculino 500 metros. Gustavo Gonçalves, João Ribeiro, Messias Batista e Pedro Casinha somam pontos para o ranking para Portugal nos próximos Jogos Olímpicos. Termina assim mais um dia de provas para os atletas nacionais, onde se destaca também a prestação de Fernando Pimenta, primeiro da série da semifinal de capa 1 mil metros, a garantir a final. Segundo lugar de Norberto Mourão, na paracanoagem, em VL2 200 metros. Teresa Portela, quarto lugar, capa 1 500 metros, vai discutir a final B. E Matilde Nunes, sexta, também a discutir a final B. Já Beatriz Fernandes e Inês Penetra, na final B de C2 500 metros, ficaram na sexta posição, 15º lugar da geral.
0: Da canoagem para o voleibol, porque estamos imparáveis.
10: Olá, malta, estamos nos oitavos de final do Campeonato da Europa. Acompanhem na Antena 1.
11: Força, Portugal!
0: Portugal vai ter mesmo que ter muita força. Já está definido o adversário dos oitavos de final. É a Polónia, uma das melhores equipas do mundo. Vai defrontar a equipa portuguesa. O jogo está marcado pela Confederação Europeia de Voleibol para 31 de agosto, segunda-feira, às 17 horas, hora continental portuguesa. Matilde Camacho, voleibolista nacional, já disse que Portugal vai dar luta neste desafio.
12: Temos noção do nível que vamos enfrentar, mas nunca damos nada por perdido. Esta equipa habituou-nos muito a isso, a nunca desistir de nada. Por isso, vamos novamente tentar preparar o jogo da melhor maneira e vamos lutar sempre muito por cada ponto.
0: E agora o momento exótico trazido pelo enviado da Antena 1 a Baku, no Azerbaijão. Amanhã está de viagem para Istambul para precisamente acompanhar a seleção portuguesa de voleibol feminino. A seleção salta de Baku, no Azerbaijão, para Istambul, na Turquia. Encontrou um empregado de mesa num restaurante, Sadiq, que sabe tudo sobre a seleção portuguesa.
13: Estou com o Sadiq e o Sadiq conhece os jogadores da seleção portuguesa.
14: Cristiano Ronaldo, Thiago Talot, Bruno Mendes, Bruno Fernando Silva, Bruno Fernandes, Gonzalo Ramos, João Félix, Vitinha e Rafael Leão, Conceição. Ok,
0: nada mal para este Azeri, que conhece praticamente todos os jogadores da seleção portuguesa de futebol. Nos Jogos do Mediterrâneo, mais 4 medalhas para Portugal, conta o enviado da RTP, Eduardo Pestana.
15: Mais um dia em grande para Portugal nos Jogos do Mediterrâneo, 2 medalhas de ouro, uma de prata e uma de bronze. Vamos ao ouro, sem demora. Medalha de ouro para Sofia e Pedro Araújo, os dois irmãos Araújo, vencer uma dupla italiana na final de pares mistos por 2-1, com os parciais de 6-2, 3-6 e 6-3. Grande resultado para esta dupla de irmãos. Depois, segunda medalha de ouro para judo, João Fernando, menos de 81 quilos, resultado fantástico para o judoca português. Depois, patinagem feminina, patinagem em velocidade, maratona, Francisca Henriques conquistou a prata para a missão portuguesa, e no setor masculino, Miguel Bravo venceu o bronze para Portugal. Aí vão mais 4 medalhas para a equipa portuguesa, são já 20 no total nestes Jogos do Mediterrâneo de Taranto, no sul de Itália.
0: Que vamos continuar a acompanhar aqui na Antena 1. Taça de Portugal, primeira eliminatória, é o primeiro jogo da longa caminhada até ao Jamor. O Beira-Mar está a vencer União de Lamas por 3-0, 57 minutos de jogo. No futebol internacional, o Bayern entrou, o campeão, a matar também, 4-1 ao Stuttgart, vai para tempo de compensação. O Paris Saint-Germain, já para lá dos 60 minutos, está a perder no terreno do Lille por 1-0. O Milan 0-0 com o Venezia, a equipa de Ruben Amorim empatada em casa, e o City está a vencer em Sellers Park o Crystal Palace na Liga Inglesa por 3-1. Antes de voltarmos a Vila do Conde, até porque os jogadores já estão a encaminhar-se daqui a pouco para o relvado, Paulo Sérgio, ponto de situação aí nesse Espanha-Portugal em basquetebol.
1: Estamos mais ou menos a meio do terceiro período, 5:25 para o final destes 10 minutos. Portugal está na frente apenas por um ponto, 58 para a Espanha, 59 para Portugal. Adaimara, que é um jogador que atua na NBA, tem 21 anos, 2,21 metros, e que é aqui natural de Saragoça, há pouco a assinar um sexto, e portanto o pavilhão quase que vinha abaixo. 5 minutos, estamos a meio desta este terceiro período, 58 para a Espanha, 59 para Portugal. A equipa portuguesa a organizar mais uma jogada de ataque. Está emocionante este jogo e eu começo a acreditar que Portugal pode fazer história aqui em Saragossa.
0: É isso, vamos acompanhar até ao último segundo. Atualiza um resultado, o Milan acaba de marcar por Gonçalo Ramos. Milan 1, Venezia 0.
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0: Edgar Barbosa, Paulo Vidal, Luís Cristóvão, Carlos Rui Abreu. Vamos abrir a segunda parte desse jogo que já tem 4 golos e para o mesmo lado.
17: Todos para o lado do Sporting, não há alterações ao intervalo, os mesmos 22 no relvado, o árbitro Bruno Costa vai olhando em redor, toda a gente fora do terreno, toda a gente que não pertence ao jogo, ou seja, que não são jogadores, estão no relvado, agora sim vai apitar, vamos dar esse início de segunda parte. Aí está, o árbitro apita, já se joga ao segundo tempo deste Rio Ave 0, Sporting 4. Se havia motivos para alguém mexer, Luís Cristóvão, seria o técnico grego, só tira este Leopoldo, mas a verdade é que mantém os mesmos 11 de hecatombo do primeiro tempo.
18: Eu diria que nem Sotiris Cilaidopoulos saberá como mexer na equipa, tendo em conta o desenho da primeira parte. As coisas, de facto, não correram bem ao Rio Ave, mas também é difícil dizê-lo que correram mal por questões individuais. Poderá ter havido aqui alguma retificação posicional para que a equipa jogue um pouco mais fechada, para que não continue a oferecer tantas oportunidades ao Sporting, mas olhando para este encontro, só ter chegado a Paulo, tem mais que tentar trabalhar este 11, que será próximo do seu melhor, tendo em conta que há aqui algumas lesões, mas tirando esses fatores, será próximo do seu melhor trabalhar este 11 para os jogos que se seguirão. Do lado do Sporting, não havia razões para mexer, não é? 4-0 na primeira parte, um jogo onde tudo está a correr bem, será apenas questão de ir gerindo ao longo desta segunda parte e veremos. Tem sido essa uma das fragilidades do Sporting, o gerir partidas, veremos se hoje consegue fazê-lo.
17: Rio Ave que na próxima jornada vai aos Açores jogar com o Santa Clara, já o Sporting recebe também uma equipa insular, o Nacional da Madeira. Para já joga-se a segunda parte, mas mesmo no início, ao segundo minuto do segundo tempo, Sporting a vencer por 4-0, resultado que vem da primeira parte com os golos de Flávio Gonçalves, de Jenny Catamo e o bis de Luís Soares. Bola no Gonçalo Inácio, o Inácio pisada, dá para Altimira e o Altimira mete curtinho para o Zana de Baste, vai pelo corredor central belga, pisou perante a pressão de Beleza. Deixa ficar o jogável para Altimira, Altimira para Zalazar, devolve Altimira, mete no Inácio mais na esquerda, coloca para o Bilo, para Dumbiá, mau passe daí, isso é Dumbiá, bola para o Rio A, vai já para o contra-ataque, tentativa de colocar a bola para Beleza, havia fora de jogo, ainda assim vai correr Beleza, o árbitro vai por certo assinar esta posição irregular, Beleza vai rematar ao lado, mas está levantada a bandeirola por parte do assistente Luís Costa, que acompanha nesta segunda parte o ataque do Rio Ave. Era por demais evidente, pelo menos na minha opinião, este fora de jogo de Beleza. O assistente ainda hesitou em levantar a bandeirola à primeira, mas cumpriu o protocolo, deixou jogar e depois, finalizada a jogada, lá levantou a bandeira para indicar este fora de jogo no ataque Rio Avista. Bola da equipa do Sporting, bola de Inácio para Zeno De Basto. De Basto para Gonçalo Inácio. Recebe-se para a meia esquerda e vai o capitão do Sporting de resta à titularidade. Vê a desmarcação de Maxi. Não faz o passo para o Uruguai, prefere meter para trás para Altimira. Recua para pegar do jogo, dá a bola para Zalazar. Também de primeira para Zeno De Basto. E o De Basto está parado, está quase tudo parado nesta relvada em Vila do Conde. Bola para Altimira. Altimira para Luís Soares. É batido, no entanto o Rio não consegue seguir a jogar. Tira depois o De Basto. Ganha nas alturas o Onetoy. É a bola, acaba por chegar sem qualquer tipo de perigo à posse de Zeno De Basto. E o belga vai deixar curtinho para Gonçalo Inácio. E o Inácio recebe no canhoto e mete agora para Dumbiá. Baixa no relvado, pega no jogo, mete à esquerda. Maxi, Maxi de primeira de novo para Gonçalo Inácio. Passe de risco de Maxi. Inácio também não foi muito leste em buscar a bola. E assim conseguiu dar a bola para Zeno De Basto. Mete a bola para a direita, mete a bola para o Fresneda. Fresneda para Jani Catamo, acelera o moçambicano e vai Jani Catamo, vai pelo meio. Está a fletir Catamo, deixa para Altimira, esperou para a bola, ficou sem ela, vai o Rio Ave responder, é o passe do camisola 77 do Spikic para a esquerda, velocidade da Bezerra, vai num para um com De Basto, ainda Bezerra, pode meter para o meio, mais uma finta da Bezerra, corredor central, Soros Netói, ajudou A equipa do Sporting a recuar por intermédio do Zalazar. Bola à direita, cruzamento na área, tira o Sporting, cruzamento foi de Liavas. Ainda insiste o grego Liavas, mete para trás, mete a bola na direção de Pancho Petraço. Petraço a pisar, a olhar em redor à procura de um homem aqui a entregar. Dá a bola para trás para Gustavo Mancha, abre o jogo à esquerda para o Vrozai. Vrozai a fugir da marcação de Catamo, deu para trás para Gustavo Mancha. Mancha vai fazendo girar a bola na direção de Petraço. Jogadores do Sporting saltam também para exercícios de aquecimento. A equipa do Rio Ave vai tentar atacar, vai para o relvado o homem do Rio Ave, o Spikic. Não houve qualquer infração, bola fora, arremesso é para o Sporting. Aí está o Maxi Araújo a dar a bola para Gonçalo Inácio. Inácio mete para Zero de Baste. Jogo numa toada muito, muito morna. Depois, na primeira parte, o Sporting ter feito 4 remates enquadrados e ter feito 4 golos. A eficácia é de 100% e um dos remates que não foi enquadrado foi ao poste da baliza do guarda-redes Van der Gau. Na recarga, Luís Soares marcou, mas o bola ao poste não conta como enquadrado. Enquadrados são os que vão mesmo para a baliza e esses foram 4 e todos foram golo. E atenção ao Sporting, conquista o primeiro pontapé de canto da segunda parte.
19: É do lado esquerdo do ataque da equipa leonina com o Maxi Araújo ali a envolver-se com Pancho Petraço. Está tudo resolvido. Canto à esquerda, anima-se a claque do Sporting, bem junto ao lance.
17: Canto batido à maneira curta, Flávio Gonçalves tira cruzamento, segundo posto aparecia Tubiá para emendar. Surge o quarto da formação na Rua Vista. Vamos a Saragossa perceber como é que está o basquetebol. Ainda insiste o Sporting, novo ataque, cruzamento, bola na área, tira ao Rio A, pode agora partir para a contra-ofensiva. Grande velocidade, pode criar perigo, vai o Beleza, carregada em falta, amarelo. Carregada em falta e amarelo para Luís Soares porque travou de forma faltosa este contra-ataque Rio Avista. Bruno José Costa vai neste jogo pela primeira vez ao bolso para tirar o cartão, mostrou ao colombiano.
19: Ainda tentou justificar-se Luís Soares, mas o árbitro a exibir o amarelo ao atacante colombiano que visou esta noite em Vila do Conde, mas agora a travar de forma ostensiva o adversário.
17: Vamos lá ao basquete, Fernando, 6 minutos, segunda parte aqui em Vila do Conde, o Sporting vence por 4-0.
0: Paulo Sérgio, a coisa não está famosa nesta altura, está a caminhar para o fim o terceiro período.
1: É, não está famosa porque houve que dar ali algum tempo de descanso a Nemia Esqueta, que regressa agora à quadra. Estamos a 2:26 de chegar ao final deste terceiro período, Portugal a perder por 6 pontos, 68 para a Espanha, 62 para Portugal, e agora é Diogo Ventura que está na linha de lance livre a falhar o primeiro lançamento, a Portugal a cometer alguns erros, a Portugal a ter que recorrer ao banco para dar descanso a Nemia Esqueta e também a Ruben Prey e a ressentir-se um bocadinho disto. Estamos numa fase já bastante adiantada do desafio, estamos a 2:20 de chegarmos ao final do terceiro período, apenas 5 pontos de vantagem para a Espanha. Portugal continua dentro do jogo, 68 para a Espanha, 63 para Portugal.
0: No pontapé de saída de mais uma edição da Bundesliga, o campeão Bayern entrou a golear. É resultado final, Bayern 5, Stuttgart 1, Vila do Conde.
17: Aí em Vila do Conde, o jogo está numa toada muito morna, tudo muito mais tranquilo, um jogo pouco agitado nesta fase. Luís Cristóvão, Sporting vai jogando também num ritmo agora mais baixo, está a vencer por 4-0, não vai andar aqui em loucuras, não é?
18: Sim, não é tempo para acelerar, é tempo para gerir, e é um Sporting a mostrar que aprende, ou tem aprendido, ou tem trabalhado esse lado do jogo, esse momento do jogo. Nas últimas semanas tem sido difícil para o Sporting largar o que é velocidade, o que é uma intensidade de jogo que leva a que a equipa esteja constantemente à procura de ser vertical, de se colocar na frente, de avançar pelo terreno de jogo sem muitas vezes pensar tão bem a partida. E hoje tem aqui uma boa oportunidade para o voltar a fazer, o voltar a experimentar, e creio que é isso que está a acontecer. Depois da vertigem, depois da emoção, depois da verticalidade da primeira parte, um Sporting agora mais tranquilo, mais racional, a mostrar que também sabe ser adulto.
17: E o Rio Ave a tentar reaparecer no jogo. Não é fácil para uma equipa que ao intervalo perde por 4-0 aparecer para o segundo tempo de outra forma, que não seja uma equipa resignada ao resultado. Ainda assim, o Rio Ave pode aproveitar esta segunda parte para preparar novas batalhas. Como há pouco também dizia o Luís Cristóvão, pode ensaiar aqui uma reação e sair daqui também desta partida ainda, talvez não já com os pontos, isso é praticamente impossível, mas com a moral um pouquinho mais elevada do que aquilo que tem nesta altura. Bate o central do Rio Ave na frente, é o Petraço à procura do Tâmbalo Monteiro, corta Gonçalo Inácio, mete fora, o arremesso é para o Rio Ave, arremesso para ser enfrentado por Dário Spikic, não, deixa a bola para Georgios Liavas, é o grego quem vai fazer o arremesso. Liavas foi internacional jovem pela Grécia, está aqui a cumprir a segunda época em Vila do Conde. Deu a bola para Spikic, Spikic para Beleza, tentou combinar com o Tâmbalo Monteiro, tira depois o Dumbiá, entrega mal, Nikicor, dá mais Nikicor, o húngaro a ganhar na luta do meio campo, deixou ficar jogável no Natoy, expulso na primeira jornada, frente ao Gil Vicente, já cumpriu o castigo, regressa agora a equipa, o Natoy, e o Natoy vai deixar curto na direção do Mancha, e o Mancha pressionado, mete para trás para o Petraço, e o argentino vai colocar mais na frente, era para o Beleza. Mal passe de Petraça, bola para a defensiva do Sporting e para Gonçalo Inácio. Deu para maxiar o remete para Altimira e cai com falta do Spikic. O livre para a formação leonina.
19: Será Dom Paulo, esteve alguns minutos sentado no banco de suplentes, já se levantou o técnico grego, outra vez com a mão direita junto à face, vai olhando com muita apreensão para o relvado.
17: Vai jogando o Sporting com a tremenda de Rodrigo Salazar. Salazar a picar a bola, pisar a bola, aliás, estava pressionado por Netoy. Mete para trás, mete para o Debasti. Está para a condução de Sérgio Altimira. Altimira meteu na meia esquerda para Gonçalo Inácio. Encosta na faixa para o Flávio Gonçalves. O menino que já jogou no Rio Ave nas camadas jovens. Muito menino ainda, antes dos 12 anos. E que abriu ativo aqui em Vila do Conde e não fechou o golo para respeito. Grande jogada agora da Spikic. Faz um túnel a Inácio. Fica nas covas Inácio. Spikic dá para Tâmbalo Monteiro. A Tâmbalo demora muito ainda. Tâmbalo espera por reforços agora. Vrozai, lado canhoto, ainda Vrozai vai para o meio, Vrozai entra na área, mais uma finta, não passa por Zena Debaste. Bem, Debaste, depois de uma tentativa do Rio Ave, Paulo, de se chegar um pouco lá mais à frente.
19: A equipa bem tenta estender no relvado nesta segunda parte. O Rio Ave procura o tento de honra, mas o Sporting a não permitir grandes veleidades e a travar este ímpeto da equipa Vila Condense.
18: Carlos, só uma nota em relação a este lance. Gonçalo Inácio está completamente fora dela. Neste momento, não tem condições para ser central do Sporting, se é tão facilmente ultrapassado e depois não tem a mínima capacidade para, na velocidade, recuperar posição.
17: Eu estava a referir isso, ele ficou nas covas e o jogador do Tâmbalo Monteiro não é assim um jogador tão veloz quanto isso. Bola na equipa do Sporting, Altimira, abre à esquerda, Maxi Araújo recebe, junto à faixa, junto ao técnico Rui Borges, continua a técnica a dar indicações, mete para Gonçalo Inácio, Inácio dá no meio, dá bola para Flávio Gonçalves, bela recepção, foge Flávio Gonçalves, depois entrega mal, ainda assim teve sorte, porque a bola chega até o Catamo, a Catamo é que perde a primeira, vai ganhar a segunda, vai para o relvado, Catamo, há um ressalto de bola, fica a pedir falta ao moçambicano, dá uma palma ali, um palmadão no relvado, mas a bola sobra para o jogador do Rio Ave. O árbitro entendeu não ter havido falta. Segue o jogo, segue o Rio Ave, segue ali Avas, a meter a bola no corredor central, é para o Beleza deixou para Natoy, faz um balão nas alturas, a bola vai aqui na pique na zona do lado esquerdo do ataque do Rio Ave, não chegou o Bezerra, tira depois o Sporting por Catamo, bola para Debaste, mais um balão, isto é para ver quem remata, quem coloca a bola mais lá em cima no céu, talvez a tentar tocar na lua, que está belíssima esta noite de lua cheia aqui em Vila do Conde. Bola agora onde deve estar, no relvado, no Petraço, coloca à direita para Dário Spikic, e o Spikic mete mais para trás, estava pressionado para o Liavas para o guarda-redes Vandergau apartado por Flávio Gonçalves, vai bater de pé canhoto, solta na frente, à procura do Tâmbalo Monteiro, luta com Zena Debaste, melhor o belga, depois é o Beleza a ganhar de cabeça, um buraco no meio campo, o Liavas à vontade a jogar, bola à direita, bola para Spikic, passa por Max, vai fletir para o miolo e vai o na croata Spikic, ainda Spikic adiantou perto para Altimira, o ressalto de bola ainda para o jogador de verde branco, para o jogador do Rio Ave, Nikic, dá para Liavas, olha para a área Liavas, tira cruzamento, bola para a corda do Tâmbalo Monteiro, tira o Sporting, tira a Fresneda, bola para Zalazar, encosta para Catamo, tenta acelerar Catamo, vai Vrozai com ele, cai Catamo, pareceu-me que caiu sozinho, agora também não reclamou, foi boa a decisão do árbitro, arremesso para o Rio Ave, Estamos nesta altura quase a chegar ao primeiro quarto hora da segunda parte. Vai mexer o Sporting, para já carimbamos 14 minutos. Segundo tempo, Rio Ave 0, Sporting 4.
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0: Paulo Sérgio está mesmo a fechar o terceiro parcial desse Espanha-Portugal eletrizante jogo.
1: Eletrizante, ataca Portugal, atenção na minha esquenta, debaixo da tabela, vai cair, caiu! 71, tempo a chegar ao final, sensacional, que jogo! A Espanha esteve em vantagem por 7 pontos neste terceiro período. Recuperação de Portugal já com a minha esquenta em campo, agora é a vez de Ruben Preixa estar a descansar e cá está a final do terceiro período, com uma igualdade a 71 pontos. No final do primeiro período, Portugal tinha 7 pontos de vantagem, no segundo 6, igualdade 71-71. Faltam 10 minutos para fazermos história e entrarmos a ganhar no apuramento para o Campeonato do Mundo. O jogo vai entrar no último quarto, empate aqui em Saragossa, 71 para a Espanha, 71 para Portugal.
0: Está a chegar a hora da verdade. Ora, por falar em verdade, essa já está escrita aí em Vila do Conde, Carlos.
17: Sim, está 4-0, estamos em cima da hora de jogo, primeiro quarto hora da segunda parte. Rui Borges vai dentro de instantes fazer as primeiras mexidas e vai lançar três jogadores de uma sentada: Luís Guilherme, Ioannidis e Silas Anderson. Já ouvem as últimas indicações quando o Sporting está instalado no meio campo adversário, junto da área do Rio Ave, com o Rio Ave a ter agora a posse de bola, com o Liava a fazer uma excelente simulação sobre Salazar e a meter a bola na frente à procura de Tambal Monteiro. Falta de Inácio sobre o internacional guineense, jogador descoberto nas profundezas do futebol português. Tambal Monteiro foi subindo a pulso, São João de Vera, Anadia, mais para trás ainda distritais na zona de Coimbra, depois surgiu do Anadia, surgiu no Felgueiras, foi para o Portimonense e do Portimonense o ano passado viajar de novo para o Norte, para jogar no Rio Ave e estrear-se na Primeira Liga de Futebol. E estreou também a marcar pelo Rio Ave na última jornada. Foi dele o segundo golo diante do Estoril. Joga o Sporting, joga Maxi Araújo. Maxi a colocar a bola para Salazar. Salazar para trás para Gonçalo Inácio. O trio dos jogadores de banco do Rui Borges que vão entrar. Já estão preparadíssimos junto do quarto árbitro. Mas para já o jogo não parou. Ataque do novo Sporting. Salazar vai pela esquerda. Vai em simulações. Colocou para Maxi. Bem trabalhado. Cruzamento. Corta em cima do Rio Ave. E depois tenta ser a jogar o corte com o braço. Pareceu ali um corte com o braço do jogador do Rio Ave.
19: Nikita.
17: É o árbitro mandou jogar. A bola salva para um jogador Rio Avista, vai pela direita, é o Dário Spikic, ainda Spikic, faz um passo em variação, mete à esquerda para Diogo Bezerra, mata no peito Bezerra, junto à lateral esquerda, Bezerra tem pela frente o Ivan Fresneda, vai em simulações Bezerra, ainda o brasileiro, para o Bezerra, Bezerra vai dar a bola para trás, para o Netoy, para Mários Vorazai, Vorazai parado, ainda Vorazai, coloca a bola para Nikitschor, é agora o húngaro que há pouco viu o cartão amarelo, quem transporta a bola, colocou a bola para a esquerda para Bezerra, Bezerra com Fresneda, passa bem Bezerra, ainda Bezerra, depois não vai passar por Altimira, foi na ajuda ao compatriota Fresneda, conseguiu efetuar o corte e na assim ele vai se dar para um jogador do Sporting, depois dá uma confusão para Flávio Gonçalves. Flávio para trás para o Fresneda, Fresneda para Altimira, vem o Sporting a jogar, também vai mexer o técnico do Rio Ave, não tarda nada, um jogador chamado ao banco, mas para já segue a partida, segue com o Maxi a cavalgar para o ataque, já colocou para o compatriota Rodrigo Salazar, aí vão os dois uruguais atacar pela asa esquerda, para Salazar, dá a bola para quem? Dá a bola para o Miolo e parece mais para trás, para o Issa Dumbiá, Dumbiá para Salazar, Salazar está parado perante um adversário que é o Spikic, devolve a bola para o Dumbiá, Dumbiá para Soares, Soares para Dumbiá, tudo muito devagar, Salazar, Dumbiá, parece um meinho num treino, ainda Dumbiá para o Maxi, Maxi com o pior pé, o direito faz uma variação de flanco, coloca a bola do lado contrário para Ivan Fresneda, mete na faixa Flávio Gonçalves, Fresneda, vai para a linha de fundo, vai cruzar Fresneda, a bola cruza a pequena área, ninguém para emenda, bela jogada do Sporting, não apareceu ninguém para emendar e agora cai o Tambal Monteiro, o Artes que não há falta segue o jogo, Bruno Costa diz a Tambal para para se levantar, é para jogar, não é para ficar no relvado. Sérgio Altimira é colocar a bola na direção do Gianni Catamo. Catamo para, com o pé esquerdo vai trabalhando, dado para Altimira. Altimira para Gonçalo Inácio, transporta sobre a meia esquerda, mete na faixa para o Luís Soares, está encostado à linha, longe da área. Luís Soares já avisou esta noite em Vila do Conde. Soares dado para Altimira, vira-se para a direita. Altimira coloca a bola num passo curto na direção do Fresneda. Fresneda para Altimira. Altimira parado, tem a pressão de Beleza, tem que encostar para o Debasse. Debasse de primeira para o Inácio. Inácio recebeu com a esquerda, colocou a bola para a esquerda para o Rodrigues Alazar. O ex-Braga está parado, mete-no para o Gonçalo Inácio. Há tanto tempo que o trio de jogadores do Sporting está para entrar, mas o jogo não para. Altimira já colocou para a esquerda para Maxi, recebeu em frente à área, vai num pronto com o adversário. Mais uma finta de Maxi, ainda Maxi não saiu agora do sítio, tem o apoio de Alazar. Maxi vai deixar mais para trás, é para Dumbiá. Dumbiá rematou muito torto, remata de Issa Dumbiá. A bola foi para o telhado dos balneários aqui do estádio do Rio Ave. É pontapé de baliza.
19: Alterações no Sporting, saída do número 77, Issa Dumbiá, sai também Flávio Gonçalves. Falta mais um nesta tripla.
17: Qual vai ser o Soares? Eu apostava. Não. Sai o Catamo.
19: Catamo, Flávio Gonçalves e Dumbiá.
17: Luís Cristóvão na jogada, dois pontas de lança no 11 do Sporting. Ioannidis e Soares a coabitarem nesta segunda parte.
18: Sim, eu creio que é um trabalho que Rui Borges quer também que os seus jogadores façam, que é encontrar maneira de Ioannidis e Luís Soares poderem partilhar o terreno de jogo. Talvez não tanto como dois pontas de lança, mas encontrando ora num, ora noutro, alguém para fechar mais à esquerda e, obviamente, o que sobra ser então o homem que avança para a área. Quer Ioannidis, quer Soares, têm características que se podem adaptar a essa posição mais partindo da esquerda, mas também ambos são melhores como pontas de lança. Por isso aqui há alguma necessidade de trabalhar esta conjugação, que para já vai ser aproveitada pela equipa do Sporting. De resto, gestão que tem sido mais ou menos habitual, desta feita entre as Silas Anderson para fazer companhia a Altimira e também Luís Guilherme para ocupar o flanco direito.
17: Na equipa do Rio Ave, uma estreia também no futebol português do Celuqui, este franco-marroquino que foi apresentado esta semana, o ex-Laval. Vai agora então entrar e sai Bezerra, Luís.
18: Sim, jogo difícil para Bezerra, como será difícil para Celuqui aparecer muito. A equipa está a perder por 4-0 e não está a conseguir dar grandes notas de, pelo menos, recuperação anímica nesta segunda parte.
17: Tambel Monteiro, Paulo Vidal, agora nas alturas a tentar o cabeceamento, a bola não passou longe da baliza de Rui Silva.
19: Esteve perto de voltar a marcar no campeonato o atacante Tambel Monteiro, como disseste, marcou a semana passada no António Coimbra da Mota, agora esteve perto de voltar a fazer a festa, mas a bola perdeu-se nas mãos de Rui Silva.
17: 22 minutos da segunda parte, o Sporting vai vencendo por 4-0 aqui em Vila do Conde, resultado que vem da primeira metade e agora gera a segunda parte a seu belo prazer. Vai jogando por intermédio de Silas Anderson, o recém-entrado dinamarquês, colocou a bola para o Gonçalo Inácio, mete à esquerda para Maxi. Maxi faz uma excelente fita sobre a Darius Pikic, fica para trás o croata, ainda Maxi, depois entrega mal, tira o Rio Ave por intermédio de Liavas. Tentou-se Pikic fazer a finta, Altimira não permitiu, mete fora o arremesso, é para a equipa do Rio Ave.
19: Muito animada a claque sportinguista, a juventude leonina vai fazendo a festa no topo norte da bancada do estádio do Rio Ave.
17: E nesta altura estamos precisamente a meio da segunda parte, 22 minutos e meio, Rio Ave 0, Sporting tranquilo, Sporting em busca de 3 pontos, 4.
0: A 4 minutos do fim, Lille 2, Paris Saint-Germain 0, o Manchester City está a golear fora o Crystal Palace por 4 bolas a 1, jogo da Liga Inglesa, e o Milan beneficiou de um autogolo, está a vencer já em tempo de compensação o Veneza por 2-0. Paulo Sérgio, que grande entrada da Seleção Nacional de Basquetebol neste último parcial, grande entrada dos linces.
1: Estamos a 7:36 de chegarmos ao final da partida. É uma entrada de lince, uma entrada absolutamente estonteante. A Portugal está em vantagem por 7 pontos. Há pouco um afundanço de Nemia Esqueta absolutamente excepcional. Tenho aqui vários espanhóis do meu lado esquerdo que aplaudiram o trabalho de Nemia Esqueta. A Portugal a conseguir ganhar agora uma posse de bola. Portugal muitíssimo bem. A defender muito bem, a atacar pela certa. Ontem tinha dito o treinador nacional que era preciso defender bem e ter muita paciência, pois é esse o plano de jogo que a seleção nacional está a ter nesta altura. 7:34 para o final do jogo, temos 71 para a Espanha, 78 para Portugal. Está a ser feita também alguma gestão física aos dois principais jogadores da seleção nacional, Nemia Esqueta e Ruben Prey, e igualmente na gestão das faltas. É que Ruben Prey já tem 3 faltas e ele é absolutamente crucial para o equilíbrio da seleção nacional portuguesa.
0: Já aí voltamos, naturalmente. Taça de Portugal reduziu União de Lamas nesta altura. Beira-Mar 3, União de Lamas 1-2. É a primeira eliminatória da Taça de Portugal a 6 minutos da compensação. Voltamos à Vila do Conde.
17: Em Vila do Conde, o Sporting está de novo de posse de bola. Vai beneficiar de um arremesso à direita para Ivan Fresneda. Sporting que há instantes mexeu o Rui Borges com as entradas de Silas Anderson, de Ioannidis.

0: Que é o recém-entrado Seluki na equipa do Rio Ave e dá a bola já para Luís Guilherme. Dentro de instantes, nova mexida na equipa de Cidade Apolos. Vão ser chamados nesta altura dois jogadores ao banco. Ataca o Sporting, lado canhoto, Maxi aqui na área, lado esquerdo, pode ainda cruzar, ainda Maxi complicou um pouco. Maxi dá no corredor central, bola para Altimira pisar, dá a bola para o Anderson para Luís Guilherme, manda para o lado esquerdo. Luís Guilherme olhou para a área, pisou a bola, deixa curto para trás para Gonçalo Inácio, de novo o Sporting a circular. Agora é o Silas Anderson para o Debate para Silas Anderson, assume o jogo do Sporting, abre à esquerda para Maxi Araújo, o lateral uruguaio faz um passe errado, tira Liavas e depois tenta dar a bola num passe curto para um companheiro, é o pé atrás, cai o Maxi Araújo, fica a queixar-se que terá sido agarrado. Rui Borges fala também com o quarto árbitro, que é o João Afonso. O árbitro diz que não houve infração e apenas pontapé de baliza para o Rio Ave. Pontapé de baliza já efetuado de forma rápida. Bola de Gustavo Mancha para a esquerda para Mário Jorrazei, o capitão do Rio Ave. Um grego já com 3 anos. Esta é a quarta época na equipa Rio Avista. Dá a bola para Petraço, à direita para Dário Spikic. Spikic com Maxi, falta de Maxi sobre Dário Spikic. Spikic ficou a reclamar, um possível amarelo para Maxi Araújo. Não sai do bolso do árbitro Bruno José Costa, livre para a equipa verde-branca. É assim que as veste o Rio Ave com o segmento tradicional, o Sporting de dourado e preto. Bola na equipa do Rio Ave, bola em Nikitschar. O tempo vai andando, não tarda nada, entramos no último quarto hora antes da compensação. Sporting desde muito cedo a mostrar quem ia mandar neste desafio, a vencer por 4-0 desde a primeira parte. Vai jogando a equipa do Rio Ave com um pontapé comprido de Petraça, à procura de Temo de Monteiro, dominou, dá para Beleza para o jogador recém-entrado que vai rematar de forma muito, muito disparatada. O Seluki com um remate completamente falhado, é pontapé de baliza para o Sporting.
1: Dá a ideia que o franco-marroquino apanhou ali com a canela na bola e o esférico acaba por sair de facto muito mal ao lado do poste direito da baliza definida por Rui Silva.
0: Cidade Apolos cumprimenta os jogadores do Rio Ave que chamou para serem lançados. Um deles é o eslovaco Galcic, ele que até foi titular frente ao Estoril na última jornada. Ainda há outro jogador também que recebe ali ainda indicações de Cidade Apolos e parece-me ser o Antoine, o jogador senegalês Antoine. Jogador esguio, muito alto. Bola no Sporting, ataca à procura do quinto. Procura do golo da mão cheia. Ataca pela direita, foi intermédio de Luís Guilherme. Flete para o meio, ainda Luís Guilherme. Combinou com Soares, mal passa do Obna colombiano. Bola para o homem do Obna Rio Ave. É o Obna Tambolo Monteiro. Colocou depois para a correria desenfreada de Obna Seluki. Colocou para Beleza, vai pela esquerda. Ainda Beleza, espera para o apoio. Beleza, está muito desacompanhado. Faz a finca, deixa para trás um adversário. Beleza, bem jogado. Atenção ao Rio Ave, vai aparecer o remate ao lado. É talvez o melhor desenho ofensivo do Rio Ave em todo o jogo. O remate de Spikic passou ao lado do poste esquerdo da baliza do Rui Silva.
1: Seguramente a melhor oportunidade de golo para a equipa do Rio Ave. Não conseguiu Spikic finalizar então a dupla alteração na equipa Vila Condense. Sai Tamás Nikitschar, tem cartão amarelo. Sai também Dário Spikic para essa entrada que já fizeste referência de Kausik e também de Antoine.
0: Luís Cristóvão, duas mexidas do técnico Cidade Apolos nesta fase. Spikic até conclui agora aquela que talvez tenha sido a melhor jogada do Rio Ave, a melhor jogada de ataque nesta partida.
2: Sim, a dar um arzinho da sua graça antes de sair da partida. O Rio Ave também à procura de refrescar com Antoine vem cá entrar com médio centro para fazer dupla com Ntoy e o Galcic a ir ocupar o espaço onde estava o Spikic. É um Rio Ave que tem utilizado esta segunda parte como tínhamos previsto, para tentar fazer um pouco de equipa para os desafios que aí vêm. Do lado do Sporting, sinal mais, porque a equipa está a demonstrar hoje ser capaz de gerir mais com bola do que foi nas últimas partidas e, portanto, sinais de crescimento para a equipa de Rui Borges.
0: E vai entrar Iran Kunda na equipa do Sporting, não tarda nada, ele jogou pouco mais de 20 minutos no último desafio frente ao Alverca. Vai agora ter aqui mais um quarto de hora, mais coisa, menos coisa, para voltar a mostrar serviço e os atributos que acabou acabaram por enamorar o Sporting por este jogador australiano de 20 anos. Mal passe agora por parte de Antoine.

0: No meio campo do Rio Ave, recolhe à vontade o Gonçalo Inácio. Inácio de pé esquerdo colocou a bola na direção de Altimira. Altimira está parado no grande círculo, sem pressão, dá a bola para Silas Anderson. O dinamarquês vai conduzindo, mete à esquerda para Maxi, Maxi para Gonçalo Inácio. Carimbamos de novo a um quarto de hora dos 90. O Sporting está tranquilão aqui à beira-mar em Vila do Conde. Rio Ave 0, Sporting 4.
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2: Vitinha marcou e reduziu, está a terminar o Lille 2, Paris Saint-Germain 1, Paulo Sérgio em Saragossa, Portugal está à beira de fazer história.
3: 8, são 8 pontos de vantagem nesta altura, estamos a 4:43 de chegarmos ao final do desafio, a Portugal a defender muitíssimo bem, Portugal a conseguir atacar pela certa, a Portugal a fazer a gestão completa das suas duas estrelas. Agora está Ruben Prey em campo, está na Neemias Queta sentado no banco para jogar mais daqui a pouco, para entrar mais daqui a pouco, mas é uma verdadeira lição de defesa, tal como havia prometido o selecionador Mário Gomes, e a Espanha anda claramente a correr atrás de um prejuízo, numa altura em que faz 2 pontos a Espanha e tem direito a um lançamento da linha de lance livre, 76 para a Espanha, 84 para Portugal, estamos a 4 minutos e meio do final do desafio.
2: Vamos acompanhar os instantes finais dessa partida que pode dar a Portugal um passo importante rumo ao apuramento para o Campeonato do Mundo no próximo ano no Qatar. Ora, incrível, o Paris Saint-Germain marca por Marquinhos e nesta altura 90 mais 6, Lille 2, Paris Saint-Germain 2. Continuamos aí de Vila do Conde.
0: É, perdia por 2 a 0 aos 90, é incrível, o PSG ainda a resgatar talvez um ponto nesta viagem até ao norte de França, até Lille. Bola no Sporting, Inankunda está quase frio, ao tempo que o australiano está preparado para entrar, mas o jogo não para, e por isso vai ter de aguentar Inankunda. Estamos nesta altura com 77 minutos da partida. Sporting vai ser por 4 a 0 e ataca pela direita. Vai a bola na direção do Ivan Fresneda. Está parado Fresneda diante de um adversário que é o Mário Esvorazai. Joga atrasado, joga para Luís Guilherme. Guilherme também a passo, deixa ficar num passo curto para Silas Anderson. Mais para trás para Zeno de Bast. O Sporting terá treinos em Alcochete bem mais intensos do que esta segunda parte aqui em Vila do Conde. Ritmo de passeio, ritmo mais baixo até do que um ritmo de treino. Altimira na condução, à esquerda para Maxi. Maxi está bem do meio campo adversário, está parado diante de um contrário, mete a bola para trás para Altimira. O Rio Ave também já não pressiona muito, já não reage. Bola para Zalazar, Zalazar para Altimira, devolve a Zalazar, novo Altimira, Sporting a trocar a bola, lado esquerdo, vai para trás para Gonçalo Inácio, não sai disto o jogo, parece que há aqui um pacto de não agressão nesta segunda metade, claro, o Sporting a vencer por 4 a 0, está a gerir o esforço, está a gerir o jogo perante um Rio Ave que já se entregou neste encontro. Bola em Altimira, Altimira de novo para Gonçalo Inácio, Inácio parado, bola no pé canhoto, soltou para Zeno de Bast, olha para a direita de Bast, coloca a bola na direção de Ivan Fresneda, vai agora acelerar um pouco o jogo, o espanhol lá direito, tem pela frente Mário Rosai, não passa por Rosai, só vem na bola para Luís Guilherme, na vaga de ataque, passa pelo primeiro, ainda Luís Guilherme entra na área, rematou o pé esquerdo, a figura do guarda-redes Vandergaal.
4: Bem trabalhado agora por parte do número 31 do Sporting, depois de jogada de insistência de Fresneda, Luís Guilherme a entrar na área do lado direito, a trabalhar, rematou de pé esquerdo, a bola encaixada por Vandergaal junto ao poste.
0: E Inankunda ainda não entrou porque o jogo ainda não parou, são pelo menos 4, 5 minutos ali à espera. Agora sim, a bola vai para fora, o Mário Jorrazai não, vai evitar, ainda não é desta que Inankunda vai a jogo. Há pouco falava que ele ia jogar cerca de um quarto de hora. Bem, precipitei-me porque Inankunda talvez vá jogar aí uns 10, 12 minutos. Depois com o tempo de compensação, que não será muito, por certo, nesta segunda parte. Estamos nesta altura no minuto 80. Agora mau passo do Rio Ave, bola para Ioannidis, também entrega mal Ioannidis, permite o quarto da Mário Esvorazai, vai Vandergaal meter na frente, mas é para um adversário, a recuperação de Silas Anderson, recebe a zona subida no relvado, mete a bola para Luís Guilherme, tira cruzamento, segundo poste, vai Vandergaal agarrar perante a presença de Ioannidis. E já colocou Vandergaal para a direita, agora sim a bola vai sair, 5 minutos depois de estar à espera, Inankunda vai a jogo, vai subir a placa. Vamos ver quem vai sair na equipa do Sporting. Acredita em Zalazar e lá está. Sai mesmo Zalazar, Luís Cristóvão saída do Uruguai para a entrada do australiano.
5: Zalazar não tem conseguido ser o jogador influente que se esperaria que pudesse ser nesta equipa do Sporting.
0: E que foi na pré-época, né? Ele fez uma boa pré-época.
5: Exatamente, mas a pré-época deu muitos sinais equivocados, acho eu, daquilo que pode ser o Sporting ao longo da temporada. Neste momento, Zalazar está à procura do seu espaço. E agora sim, vamos ter um Sporting mais num 4-4-2, porque com Soares e Ónidos, os dois no corredor central, mais fixados, essa ideia de haver dois avançados por esse corredor. Irancunda é um jogador de muita velocidade e, portanto, alguma bola que caia junto dos seus pés, o Rio Ave vai ter que dar também à perna para conseguir acompanhar o jogador australiano.
0: É o ex-Watford, é uma verdadeira mota, se bem que o Rio Ave, que até jogou muito subido e bastante aberto na primeira parte, esta segunda parte, Luís, para que o Dix contivesse, está mais recuado. Não
5: sim,
0: está a arriscar tanto.
5: Sim, e lá está aquilo que tínhamos também antevisto no início do segundo tempo. A chave para conter o Sporting não era na altura, não tinha que ver na altura com questões individuais, tinha a ver com questões coletivas. A equipa fechando-se um pouco mais atrás não dá espaço para o Sporting ter tantas situações de transição, tanto espaço para correr, e por isso consegue conter uma equipa do Sporting que também naturalmente não teve o mesmo instinto de ir à procura do golo e de ir à procura da satisfação como teve na primeira parte.
0: E se bem ouvi há instantes Paulo Vidal, o speaker do estádio, a anunciar o número de espectadores, número oficial, 4.664, é uma boa casa.
4: É perto da lotação máxima dessa única bancada onde te encontras, tem capacidade aproximada de 5 mil espectadores, portanto está próximo da casa cheia esta noite aqui em Vila do Conde.
0: E o Sporting de posse de bola, Ioannidis, pressão de Antoine, Ioannidis soltou para Altimira para Gonçalo Inácio, não consegue recepcionar, Gonçalo Inácio fica até meio cambaleante, o capitão Leonino atira a bola depois para fora, o Maxi Araújo, lançamento para o Rio Ave, é bem mais atrás, entende o árbitro, vai mexer de novo Siladopoulos, ele vai ajudar as alterações, vai lançar dois jogadores, já lá vamos para já, segue a partida, bola na equipa Rio Avista. Vai jogando Antoine, dá atrasado, dá a bola para o Gustavo Mancha. É o central à esquerda, ele transporta para o ataque, ultrapassa a linha divisória, mete na faixa, mete a bola para o Tambol. Tambol a cara de cair mais para o lado esquerdo, a bola para Mário Rosai. Rosai para trás para Gustavo Mancha. Mancha para Antoine, no grande círculo, a pisar a bola, o senegalês, a deixar curto para o Liavas. Liavas colocou para a velocidade do Galcic. Galcic. Deixa a bola para Liavas de novo para o Seluqui, a mostrar-se também pela primeira vez aos adeptos do Rio Ave. E vão entrar dentro de instantes o Kaique e também o Miguel Patrício. Dois jovens jogadores da equipa de Sub 23. Ataca o Rio Ave em cima das 10 da noite em Portugal Continental. Cruzamento para a área, tira Zana de Baste. Bateu contra um adversário, sorte para o Sporting. A bola se para Maxi Araújo. 22 horas em Portugal Continental e na Madeira, 21 nos Açores. Emissão muito especial do desporto da Antena 1. Estamos a acompanhar o Rio Ave Sporting pertinho do fim. A 6 minutos dos 90, o Sporting venceu por 4-0. E estamos também em Saragossa, aí sim. Emoções mais ao rubro, não é, Fernando? Porque Portugal pode estar perto de ganhar à Espanha em basquetebol.
2: É o que está, é o cenário mais provável. Paulo Sérgio, falta 1 minuto e 33. Ficamos aí, até porque em Vila do Conde está resolvido. Vamos lá carimbar essa vitória portuguesa em Espanha.
3: Já meti vários comprimidos debaixo da língua, porque não se aguenta, não se aguenta aquilo que a seleção de basquetebol está a fazer lá embaixo na quadra. 1:33, está agora preparado para fazer e vai entrar, caiu! Lançamento na linha de lance livre por parte do jogador de Portugal. A cair e, portanto, a conseguir mais 3 pontos, mais 2, mais 1 ponto, aliás, para Portugal, 81-89. A Portugal vai ainda manter a posse de bola. A bola está em Travante Williams, a meter ali mais para o meio para Miguel Queiroz. Aparece depois ali a recuperação por parte de André Cruz. Vem atirar ali, a conseguir manobrar. É Lisboa. Lisboa para Miguel Queiroz, a deixar em Diogo Ventura e à falta de Ventura. E portanto, na bola a pertencer à equipa de Espanha. 1-21 para chegarmos ao final da partida. 5 faltas para cada lado. Na minha esqueta saiu a coxear e portanto é algo que vamos procurar investigar e tirar o limpo novo na final desta partida. Organiza a equipa espanhola, 1-15, olho para o cronómetro, ainda há insistência, a bola está a limar debaixo da tabela de Portugal, vira-se, lançou, recuperação a acontecer por Ruben Prey, lá vai Portugal para o ataque, Travante Williams, ele que marcou 20 pontos neste confronto frente à Espanha. Estamos já no último minuto, a rodar, saltou, falta! É falta para a seleção portuguesa e, portanto, dois lançamentos. E aproveita para fazer um pedido de desconto de tempo o selecionador espanhol, Txu Mateu. E cá está a equipa de Portugal, próximo de confirmar aquilo que ontem toda a gente na comitiva portuguesa me ia dizendo. O mesmo é dizer, ganhar pela primeira vez num compromisso oficial. Portugal tinha ganho em 2025 num torneio em Málaga, mas nas duas vezes que se afrontaram em campeonatos da Europa tinham perdido, o 5 de Portugal tinha perdido em 2007 no Europeu e tinha perdido depois em 2011 no Europeu. Cá está a Travante William. Ele conseguir mais um ponto para Portugal na linha de lance livre. Travante Williams tem estado intratável. 21 pontos. É o melhor marcador da seleção portuguesa. 17 pontos para Diogo Ventura. Também muitíssimo bem. E cá está Travante Williams a marcar mais um ponto. Estamos a 50 segundos de carimbar esta vitória de Portugal no apuramento para o Campeonato do Mundo do Qatar, que se vai realizar em agosto. A Espanha agora a conseguir um sexto, a 2 pontos, a reduzir 83 para a equipa espanhola, 91 para Portugal. Sai para o ataque a seleção de Portugal, a bola está ali em Queiroz, a Queiroz a deixar um bocadinho mais atrás, a seleção espanhola está a jogar homem a homem, agora ao passo ali sair por parte de Lisboa, mas a não entrar, e a recuperação da equipa espanhola, falta agora a aparecer ali no cesto o jogador espanhol, um dos vários jogadores que atua na NBA, Andy Mara, a ser ali travado em falta. 25 segundos, Portugal tem nesta altura 9 pontos de vantagem frente à equipa da Espanha. Está Mara na zona de lançamento livre, marcar, atirar ali para o fundo, e cá está mais um ponto para a equipa espanhola. Ainda Mara a ter mais um ponto, mais um lançamento, mas eu acho que isto já não vai... Isto já não vai falhar para Portugal, e aqui está Portugal a conseguir fazer mais, a sofrer mais um cesto, e portanto a equipa de Espanha marcar o ponto número 85. Portugal tem nesta altura 6 pontos de vantagem, faltam 25 segundos para chegarmos ao final, e o selecionador espanhol, Txu Mateu, a pedir mais um desconto de tempo para preparar estes instantes finais do desafio. Mas eu quase que me atrevo a dizer que isto dificilmente vai escapar a Portugal. E Portugal vai fazer história aqui em Saragoça, numa altura, Fernando Eurico, em que temos este time-out pedido pelo selecionador espanhol. Faltam 25 segundos no pavilhão Príncipe Felipe, inaugurado para os Jogos Olímpicos de Barcelona em 1992. Portugal a ganhar à Espanha por 91-85. Estamos a 25 segundos de chegarmos ao final.
2: Já aí vamos assinalar em Vila do Conde. Há um livre perigoso para a baliza do Rio Ave, Carlos Rui Abreu.
6: Em cima do minuto 90 é Ioannidis, pé direito, bateu contra a barreira. E Nankundo, tiro! Tira a formação do Rio Ave. Dar apenas esta nota das alterações. Há instantes no Sporting, entrada de
0: Jess Derry para o lugar de Luís Soares. No Rio Ave, as saídas de Rosai e também de Beleza, entradas de Caíque e de Miguel Patrício. O quarto árbitro vai levantar dentro de instantes a placa indicativa do tempo de compensação. Estamos a 5 segundos de chegarmos aos 90, com mais um ataque do Sporting lá direito. Jogar-se-ão mais 2 minutos aqui em Vila do Conde, mas as emoções estão claramente em Saragossa.
2: É para lá que vamos, Paulo Sérgio. Vamos lá carimbar essa vitória tão, tão importante.
3: 20, 23 segundos, mas a Espanha vai agora beneficiar de mais 2 lançamentos livres. E, portanto, vamos lá ver o que é que vai acontecer. Vamos lá ver o que é que vai acontecer. Olha, não são lançamentos, é lançamento lateral para a equipa de Espanha. Vai organizar uma jogada de ataque. Portugal vai seguramente tentar prolongar ao máximo este ataque da seleção espanhola. A bola está em Mara, a dar ali para González, vai lançar de 3 pontos, não entra! Mara a conseguir das alturas voar a melhor, faz um cesto. E a reduzir, 87 para a Espanha, 91 para Portugal. A bola está em Diogo Ventura. E Diogo Ventura a sofrer ali uma falta por parte do jogador espanhol. E, portanto, a bola vai pertencer a Portugal. Lançamento da linha de lance livre para Portugal. Era ótimo que o Diogo Ventura conseguisse fazer estes dois certos. Absolutamente, eu diria, fundamental. Está o pavilhão completamente cheio, 10 mil pessoas ao rubro a gritar, centrou! Mais um ponto para Portugal, 87-92. Estamos a 7 segundos de finalizar a partida aqui em Saragossa. A Portugal prepara-se para confirmar aquilo que toda a gente achava que não era possível, menos a delegação portuguesa. Lá está a Diogo Ventura no lançamento, entrou outra vez.
0: E acabou 93. Em Vila do Conde. Desculpa, Paulo, é resultado final. 3 pontos vão para Alvalade, 4-0 diante do Rio Ave.
3: 89 para a Espanha, 93 para Portugal. Estamos com 4 pontos de vantagem. Já se festeja no banco da seleção portuguesa. Falta um segundo mais coisa, menos coisa. E Portugal ainda vai ter a possibilidade de fazer mais um cesto. Está ali preparado na Lisboa. Já se festeja, já está ali toda a gente a sorrir, já Travant Williams e Diogo Ventura estão a festejar. Eles acreditavam que era possível vir a Saragossa e derrotar a seleção espanhola. Os adeptos espanhóis já se vão embora, apesar da pantera cor-de-rosa andar aqui de um lado para o outro, apesar da pantera estar ali andar tranquilamente, e portanto lá está Portugal. Estamos a rever ali um lance, a equipa de arbitragem está a analisar um lance com a ajuda do vídeo árbitro. E, portanto, vamos lá ver o que é que vai acontecer, qual vai ser a decisão. Para já, está tudo preparado para que Portugal beneficie de mais dois lançamentos
7: duas grandes penalidades do basquetebol, se me permitem essa expressão.
3: Mas está toda a gente já a festejar. E, portanto, faltam 7 décimos de segundo para chegar ao final da partida. Está ali Lisboa, é o homem que vai ter a responsabilidade e não foi descortinado rigorosamente nada através do vídeo árbitro. Está na linha de lance livre, caiu, mais um ponto para Portugal, 89 para a Espanha, 94 para Portugal. Outra vez Lisboa preparado. Vai lançar, mão direita, entrou! 95 para Portugal! e acabou o jogo! Em Saragossa! Meus amigos, que noite! Que noite para o basquetebol português! 89 para a Espanha, 95 para Portugal. É a primeira vez que a seleção nacional portuguesa consegue ganhar um jogo oficial à Espanha. E foi no apuramento para o Campeonato do Mundo do Qatar, que vai decorrer dentro de um ano. Resultado final em Saragossa. Espanha 89, Portugal 95. Fernando, vou avançar para a reportagem.
2: É isso mesmo, Paulo Sérgio, com esta final vibrante, grande vitória da seleção portuguesa em Saragossa, aproximar esse objetivo de chegar à fase final do Campeonato do Mundo. Voltamos à Vila do Conde, quando os jogadores, Carlos Rui Abreu, já se despedem dos espectadores que vão também despindo as bancadas, ou melhor, a única bancada do estádio.
0: Olha, vens para cá e eu vou para ti, porque há já um jogador da Rio A preparado para falar à boleia da Sport TV.
2: Muito bem, vamos então aguardar. Vamos ver, alguém do Rio Ave então.
0: É Vorosai, acho que é o capitão, Vorosai.
2: Exatamente, é Vorosai. Vamos ouvir a boleia da Sport TV.
8: Of course, it's a tough game.
2: Claro que foi um jogo difícil.
8: This kind of teams, it will be tough.
2: Nós sabemos que é sempre difícil contra equipas como esta. É muito difícil explicar esta derrota por 4-0. Pedimos desculpa aos nossos adeptos. Na primeira parte tentamos jogar 50-50. Não pressionamos bem em alguns momentos. E esse é o nosso problema. É isso, nós tentamos pressionar alto, não encontramos os bons timings. E o Sporting em transição fez vários golos. E agora, confiança para o resto da época? Estamos confiantes, claro. Temos bons jogadores. Fizemos um bom jogo com o Estoril, mas temos que continuar.
8: Santa Clara, now tough game.
2: Agora vamos ter que defrontar o Santa Clara, que é difícil.
9: Vorosai, da próxima vez em português, pode ser?
8: Muito obrigado, boa noite.
2: Muito obrigado, boa noite. Pelo menos já se despede em português, Vorosai. Foi então o capitão do Rio Ave a explicar esta derrota por 4-0, uma entrada a leão do Sporting nesta ronda 4 do campeonato. Estou na expectativa de ter também alguém do Sporting Clube
0: Flávio
2: de Portugal.
0: Gonçalves já está preparado.
2: Muito bem, foi ele que marcou o primeiro golo da partida e merece também esse destaque. Já vou depois atualizar a classificação. Portugal está ali a bater à porta do apuramento, mas para já Flávio recebe a placa de homem do jogo. Vamos escutar o jovem jogador leonino.
9: Segundo já esta temporada, como é que descreve tudo isto?
10: Antes de mais, queria dar uma palavrinha ao Rio Ave, que foi a minha primeira casa quando cheguei aqui a Portugal. Comecei a minha formação aqui e é sempre bom voltar ao meu primeiro clube. E em relação ao golo, o golo só acontece com a ajuda dos meus companheiros, ajudaram muito e estou muito feliz por ter ajudado a minha equipa.
9: Festejou o golo com respeito pelo Rio Ave, onde tudo começou para si?
10: Sim, tenho muito respeito pelo Rio Ave, ajudaram muito quando eu cheguei de França e eu vou sempre respeitar o Rio Ave.
9: Quanto ao jogo propriamente dito, é uma exibição de encher o olho por parte do Sporting, sobretudo na primeira parte.
10: Sim, e é sempre bom ter a baliza a zero, foi a primeira vez que conseguimos ter a baliza a zero. Vamos continuar a trabalhar para conseguirmos ser campeões no fim do campeonato.
9: E é a prova que a equipa está absolutamente focada.
10: Sim, estamos muito focados.
9: Como é que se sente mais confortável? Mais no meio, mais na ala?
10: É igual para mim, desde que eu jogo à esquerda ou à direita, para mim é igual, porque vou para a direita ou para a esquerda e para mim é igual, não tem preferência.
9: Uma noite em cheio, para resumir.
10: Sim, uma noite em cheio.
9: Muito obrigado,
2: Flávio. Flávio Gonçalves, eleito homem do jogo aqui, bastante simples e reconhecido, grato ao Rio Ave. A gratidão é muito bonita, seja no futebol, seja em qualquer outro aspecto da vida. Ora, enquanto daqui a pouco vamos ter também os treinadores e vamos ter a eleição do Luís Cristóvão ao homem do jogo para a Antena 1, apenas, Carlos, recordar que esta vitória de Portugal é muito importante. Portugal volta a jogar segunda-feira em Matosinhos diante da Geórgia, neste grupo I de apuramento, nesta altura, e depois dos resultados de hoje, a Espanha e a Ucrânia têm 12 pontos, Montenegro e Portugal e a Geórgia têm 11, a Grécia está no último lugar com 10 pontos. Ora, os três primeiros ficam apurados para o Campeonato do Mundo, ou seja, Portugal tem pontuação para lá chegar, está igualado com Montenegro. Veremos o que dá esse desafio frente à Geórgia, que é também uma seleção bastante difícil no mundo do basquetebol. Antes então dos treinadores, Carlos, vamos prosseguir daí do estádio do Rio Ave.
0: Muito bem, com a análise do Luís Cristóvão, esta vitória super, super tranquila do Sporting, 4-0, resultado construído ainda na primeira parte, aliás, construído até ao minuto 37, houve 4 golos, depois a partir daí, não mais, as redes voltaram a abanar. Luís Cristóvão, quem foi para ti o homem deste jogo?
5: Flávio Gonçalves acaba por merecer esse destaque. Ele e Jenny Katam foram instrumentais na equipa do Sporting na primeira parte para a construção desta vantagem. Luís Soares marcou por duas vezes, é certo, mas o contributo de Flávio Gonçalves, sobretudo nos primeiros 45 minutos, foi essencial para ser reconhecido pela Antena 1 como o homem do jogo.
0: Flávio, que começou a abrir este jogo aos 5 minutos e a partir daí foi tudo muito fácil para o Sporting. Equipa de Rui Borges encontrou sempre muito espaço para jogar na sua praia, ou seja, para jogar nesse futebol de transições, onde tem sido até mais letal do que no futebol mais apoiado, num futebol mais de ataque continuado.
5: Sem dúvida nenhuma. É um Sporting que fundou, digamos assim, o seu sucesso nesta partida no ter marcado muito cedo. Falávamos na altura que era um golo que quebrava qualquer hipótese de ansiedade para o lado dos Leões, e que a partir dessa vantagem, com o Rio Ave também a ter apostado uma ideia de pressão alta, que podem em determinados momentos fazer o Sporting tremer na saída para o ataque, mas que também expõe, e vou dizer desnecessariamente, a equipa do Rio Ave a um Sporting que neste momento é fortíssimo nas transições ofensivas.
0: E aliás, desculpa, Luís, este sublinhado, o Mário Verrazai na flash acabou por dizer que tentaram pressionar alto o Sporting, mas aquela pressão não resultou muito, e o Sporting conseguiu sempre sair muito bem dessa primeira fase de pressão, e a partir daí tinha praticamente meio campo para correr em direção à baliza de forma vertiginosa.
5: Não só a forma como o Rio Ave tentou pressionar ou tentou posicionar-se defensivamente não resultou, como não houve capacidade para, ao longo da primeira parte, abortar esse plano e procurar um outro. E por isso o Rio Ave ficou muito exposto até estar a perder por uma desvantagem que lhe impediu de discutir fosse o que fosse. Foi um Sporting muito forte, a beneficiar da forma como o Rio Ave se apresentou na partida e a chegar a um 4-0 que levou até ao final do jogo.
0: E o Sporting que aproveita este jogo para afastar alguns fantasmas, aliás, Flávio Gonçalves também sublinhava isso nas declarações há instantes.
2: Carlos, vamos já ouvir o Rui Borges.
11: Competente da nossa parte, é tão simples quanto isso. Sabíamos muito bem daquilo que o Rio Ave é capaz, a fortaleza ou a forma que eles conseguem, acima de tudo, criar bastantes equilíbrios sobre os adversários. Sabemos que tem muitas bolas diretas, tem os quatro homens claramente na frente para criar jogo de transição de 4 para 4, muito 1 para 1, fortes em termos atléticos, rápidos, tecnicamente também evoluídos. Tivemos muito competentes nesse sentido, primeiras bolas e segundas, muito competitivos. Depois conseguimos encaixar o nosso jogo e com a qualidade transformarmos em golos. Acho que poderíamos ter feito mais um ou outro golo ao longo desta segunda parte também, por a capacidade que tivemos. Não deixámos o Rio Ave sequer acreditar que poderia fazer golo, era objetivo também. Por isso não podia estar mais satisfeito com aquilo que foi a seriedade, acima de tudo, de todos, a manter a energia, manter a qualidade durante 90 minutos e, acima de tudo, não sofrer golos.
9: Foi a prova de que a equipa sente agora cada vez menos torres de crescimento?
11: Ah, bem, vamos ter, não é? Este jogo não, é, não quer dizer que está tudo bem já. Nada disso. Nem estava tudo errado nos outros jogos, nem hoje está tudo bem. Há crescimento, há coisas a melhorar, muitas. E com o tempo elas vão acontecer e vamos ser cada vez mais consistentes, mais fortes, porque acima de tudo tenho um grupo que gosta de trabalhar, que é sério no trabalho e que quer muito competir.
9: Jenny marcou um grande golo, ficou perto de um outro golo de belo efeito, o Soares visou. São provas também de que estes dois jogadores estão absolutamente focados no Sporting?
11: São provas de grandes jogadores que são, que sempre foram. E jamais deixarão de ser. Aquilo que o mercado mexe é natural, volto a dizer, já disse várias vezes. O Sporting é uma grande equipa, um grande clube, com grandes jogadores, e é natural que se fale neles.
9: O Sporting está no caminho certo?
11: Sim, é perceber que, é como eu acabei de dizer, nem tudo está correto, nem tudo foi bem feito hoje. É olhar para o crescimento com calma, foi apenas 3 pontos, e ficarmos já no próximo jogo, ter a mesma seriedade, o mesmo crescimento, a mesma entrega diária durante a semana, focados naquilo que é o nosso jogo, juntamente com aquilo que pode ser para beneficiar, para nos sobrepormos ao próximo adversário e anular os pontos fortes deles.
9: Qual foi a ideia, só para terminar, de juntar também durante algum tempo na segunda parte o Soares com o Ioannidis?
11: É algo que pode acontecer, já aconteceu outros jogos. O Luís estava bem num jogo frontal até de apoio, e a intenção foi manter essa qualidade de apoio que o Luís nos estava a dar, com mais um homem na área, com mais um homem agressivo a atacar a baliza adversária. Fiquei com pena que o Fotis não tivesse feito golo, tem duas situações que pode finalizar de melhor forma, mas deram uma boa resposta.
9: Muito obrigado, Rui Borges. As palavras
2: do Rui Borges, o treinador do Sporting, explicando e dizendo que há muito trabalho ainda para fazer na equipa leonina, apesar desta goleada por 4-0. O Sporting assume à condição a liderança do campeonato português, depois desta vitória no estádio do Rio Ave. Nesta sexta-feira, em termos classificativos, e estou a fazer este compasso de espera na perspectiva de termos Silaide ou Polos, mas o Sporting tem 10 pontos somados, é o primeiro à condição. O Porto tem 9, joga amanhã em Viseu, Santa Clara 7, Marítimo 7, depois vem Gil Vicente e Aroca com 6, o Rio Ave com mais um jogo realizado tem 3 pontos, está no décimo lugar da tabela classificativa. Ora, enquanto não vem, prosseguimos daí. Enquanto não veio, só tires Silaide ou Polos, Carlos, continuamos daí correndo o risco depois de te interromper.
12: É aquilo, na questão que ia lançar ao Luís Cristóvão quando apareceu o Rui Borges, era precisamente por uma ideia que depois Rui Borges sublinhou também, à semelhança do que tinha feito o Flávio Gonçalves, ou seja, a questão da folha em branco. Acho que era aqui algo, e porque os dois tocaram neste tema, era aquilo que estava atravessado na equipa do Sporting, o facto de ter sofrido golos nas primeiras 3 jornadas. Flávio Gonçalves falou da folha em branco, Rui Borges disse que acima de tudo era importante não sofrer golos, ou seja, era algo, Luís, atravessado na equipa de Alvalade.
13: Sem dúvida, era um elemento que o Sporting tinha de trazer para o seu jogo, capacidade para não sofrer golos, não cometer erros, ou cometendo aqui ou ali algum deslize, ser capaz de o corrigir antes da bola entrar na sua baliza. Beneficiou de um Rio Ave completamente domesticado, digamos assim. A equipa falhou na estratégia da primeira parte, e depois no segundo tempo talvez tenha tido mais preocupação em gerir o também não sofrer golos na segunda parte do que propriamente o ir à procura de marcar. Mas vimos um Sporting a crescer em relação às últimas semanas, o que também está evidente. É um Sporting, digamos assim, a ir de encontro ao espaço que tem que ocupar. Há coisas para melhorar, mas há uma evolução da equipa nesta semana de trabalho. Enquanto do lado do Rio Ave, depois do excelente resultado no Estoril, o falhar estrategicamente a abordagem do jogo contra a equipa do Sporting acabou por ser problemático. Não vai ser fácil pressionar alto este Sporting, tendo em conta a capacidade que a equipa tem para colocar transições. Por isso, fica o aviso também para as próximas equipas que defrontarem este Sporting, pensar bem no tipo de estratégia que querem adotar, tendo em conta a demonstração de força que o Sporting teve hoje, sobretudo na primeira parte, na aproveitação dos espaços dados pelo seu adversário.
12: O Rio Ave há duas semanas perdeu aqui com o Futebol Clube do Porto por 2-0 e durante a semana foi muito abordada a questão das faltas, ou seja, o Rio Ave terminou o jogo de forma quase inédita sem cometer nenhuma falta. A verdade é que ao intervalo do jogo de hoje estava a perder por 4-0 e na primeira parte fez apenas duas faltas, tantas quantas o Sporting. Depois da segunda parte a coisa descambou um pouco mais, o Rio Ave fez 5, o Sporting fez 5.
2: Carlos, vamos ouvir, desculpa, Sotiris Siledopoulos.
14: Really bad for us. Very fast, Sporting score a goal. That make it
2: o Sporting marcou muito rapidamente.
14: About understanding and controlling better the game.
2: E controlaram, claro, melhor o jogo.
14: Sporting
2: as transições ofensivas do Sporting foram sempre muito perigosas. Foram muito eficientes, foram tão eficientes quanto possível.
14: A lot in the first half. Also, you know, they were very efficient.
2: Foram mesmo muito eficazes na primeira parte.
14: Inside our goal, so it was a difficult game for us.
2: Foi muito difícil este jogo para nós.
14: To get you together. You know, to stay together, we need to.
2: Mas temos que continuar juntos.
14: Prepare a week for Santa Clara.
2: E preparar o próximo jogo com Santa Clara.
14: It's different. Yeah, okay, but when you know the half it's 0-4, you cannot.
2: Quando ao intervalo está 4-0.
14: Everybody drop a little bit.
2: Não podes ter grandes expectativas.
14: So I cannot analyze nothing, you know, about the second half.
2: Eu não posso analisar sequer a segunda parte.
15: 3 points in 4 games. What's your opinion about
2: 3 pontos em 4 jogos.
14: We knew that we had a very demanding and difficult start.
2: Nós sabíamos que o início ia ser difícil.
14: Chegamos
2: aqui com o Porto.
14: Difficult game, but I think we managed well.
2: Mas até jogamos bem.
14: It was Estoril.
2: Estoril. Também estivemos bem.
14: You know, in the first 5 games of the league, the 3 teams that was in the 6th position from last season.
2: Nas primeiras 5 jornadas defrontamos 3 equipas que estiveram nos 6 primeiros lugares.
14: To work even harder and
2: mas temos que trabalhar mais.
14: About the things that we want to do inside the game. And I'm feeling that we're having a good team.
2: Mas eu sinto que temos uma boa equipa.
14: I'm always confident.
2: Sou sempre confiante.
14: Moments also last season, but I'm confident always. I'm confident. I'm confident for the players that we have. I'm confident.
2: Estou confiante nos jogadores que temos e no trabalho diário que fazemos. Vamos ter uma boa época, com certeza, acredito. Cá está Siledopoulos, começou carrancudo, mas terminou sorridente esta análise e esta impotência, Carlos Rui Abreu, da segunda parte, porque com 4-0 ao intervalo, pouco ou nada mais havia a fazer.
12: É, mas faltou, como há pouco também dizia o Luís Cristóvão, um golpe de asa na primeira parte, ao ver o barco ir ao fundo, ao ver ali uma mudança de rota. A verdade é que ele fez essa mudança ao intervalo, a equipa na segunda parte chegou mais recuada, não deu tanto espaço ao Sporting, o Sporting também desacelerou, é certo, mas estancou aí um bocado aquilo que estava a acontecer. Luís, voltando à questão que te estava a colocar, à questão das faltas, e olhando aqui para a estatística, o Sporting termina o jogo com o dobro das faltas do Rio Ave. O Sporting fez 14, o Rio Ave fez 7. Mas olhando para a primeira parte, que foi o período em que o Sporting marcou os 4 golos, o Rio Ave, que não tinha feito qualquer falta no jogo com o Porto, fez apenas 2 faltas e o Sporting, a ganhar 4-0, fez 9. Depois, na segunda, o Rio Ave fez 5.
2: Carlos, desculpa ter que te interromper mais uma vez o raciocínio, mas julgo que o Paulo Sérgio lá em Saragossa, depois desta histórica vitória de Portugal no apuramento para o Campeonato do Mundo, tem possibilidades de reportagem, é assim, Paulo? Paulo Sérgio em Saragossa? Não, para já não, continuamos então.
7: Tá, tocar. Já tenho o microfone fechado.
2: Agarra aí os 3 pontos. Agarra aí os 3 pontos.
7: Lisboa, grande exibição. Primeiro, da sua parte, na minha modesta opinião, e depois da seleção portuguesa. Como é que você viu esta partida?
16: Ainda nem sei bem. Acho que ganhámos no que já é normal nesta equipa, na raça. Na parte final, não foi um jogo muito, muito bem jogado, mas ganhámos naquilo que tem vindo a ser a nossa imagem de marca, que é a vontade de ganhar. Não temos medo de vir jogar a nenhum sítio. e esta equipa já mostrou isso, e depois ganhámos com o coração, com a raça, com a entrega, com os ressaltos, com a defesa, e pronto, e foi assim que conseguimos ir a Espanha ganhar, e agora seguimos o nosso caminho.
7: No primeiro período terminam a ganhar por 7, no segundo a ganhar por 6, no terceiro empatam e depois disparam. Vocês estavam à espera da reação da Espanha tão fraca, se me permite a expressão?
16: Sim, eu não sei se foi fraca. A verdade é que até ao final, só quando soou a buzina é que nós sentimos que ganhámos o jogo. Eles estavam na parte final, pressionaram, roubaram uma bola, pisámos a linha, eles tiveram mais um ataque, ou seja, é uma equipa muito boa, por isso nunca é impossível vir aqui e ter 4 minutos do final já estarmos tranquilos porque já ganhámos o jogo. Isso não acontece. Eles têm as suas armas, têm a qualidade, é óbvio que vão responder, mas nós conseguimos aguentar essa resposta e foi por isso que ganhámos, porque eles tiveram os seus momentos que nos encostaram à parede e mais uma vez nós mostramos que nesses momentos difíceis viemos ao de cima e conseguimos ganhar o jogo.
7: Há aqui uma evolução brutal do basquetebol português. Vocês, eu falei com vários jogadores ontem, vocês diziam, isto é um sonho chegar ao Mundial, o sonho está agora um bocadinho mais próximo, não é?
16: Claro, isto é a mesma mentalidade que nós tivemos para chegar ao Eurobasket, é a mesma mentalidade que temos até aqui. É um sonho, mas para nós no dia-a-dia é um objetivo, porque nós achamos e confiamos que podemos ganhar a qualquer equipa e por isso trabalhamos todos os dias sem medo de vir ganhar a qualquer que seja o pavilhão, e agora vamos ter um jogo difícil em casa.
7: Exatamente, com a Geórgia que ganhou hoje, como é que você antevê esse jogo?
16: Vai ser um jogo complicadíssimo, eles têm uma equipa fortíssima, vêm com toda a gente, como dizendo assim, e por isso vai ser complicado, mas tanto vai ser complicado para nós como vai ser complicado para eles, por isso espero um jogo deste género. Se pudermos decidir o jogo mais cedo, melhor, mas eles vão-nos criar problemas e nós vamos criar problemas e estamos mais uma vez prontos para lutar e para ganhar o jogo.
7: Lisboa, obrigado. Vá para o hotel descansar. Cá está Rafael Lisboa, ele que foi um dos grandes jogadores da Seleção Nacional de Basquetebol esta noite aqui em Saragossa. Resultado final 89-95. Possibilidade para falar com o Nuno Manarte. Sérgio Ramos, peço desculpa. Vocês confundem. O outro adjunto que está ali atrás e tudo. E nada. Nuno Manarte, o Sérgio Ramos. Sérgio, uma análise a esta vitória histórica, na primeira vez que Portugal consegue ganhar oficialmente, tínhamos ganho no torneio de Málaga, se a memória não me atraiçoa. Primeiro período dominamos, segundo também, sempre na frente do marcador, depois ali no terceiro período houve ali uma reação por parte de Espanha, mas depois acabamos por ganhar desta maneira, 89-95, 6 pontos. Como é que você olha para esta vitória?
17: Não, acho que fizemos um excelente jogo ofensivo, 95 pontos contra a seleção da Espanha em casa deles, é efetivamente histórico, é uma vitória histórica para Portugal. Acho que cumprimos o plano de jogo, dentro daquilo que foi as nossas ideias, conseguimos controlar os ressaltos. Espanha é muito forte no ressalto ofensivo, conseguimos controlar os ressaltos ofensivos deles, portanto equilibramos a luta das tabelas para eles não terem mais posse de bola do que nós. E outra coisa que acho que fizemos bem foi a questão do controle da posse de bola, fizemos apenas 13 turnovers. Espanha é uma equipa que pressiona muito, corre muito, e eles tivemos algumas dificuldades no terceiro período com a pressão deles, que acaba por ser normal jogando em casa. Mas acho que conseguimos jogar bem também com essa adversidade, conseguimos manter calmos e depois fomos efetivos também na hora de lançar ao cesto. Acho que fizemos um excelente jogo, conseguimos manter também o controle emocional nestes jogos que são importantes, e é uma excelente vitória, uma vitória histórica que nunca foi alcançada, e portanto toda a gente parabéns, os jogadores, a equipa técnica, o staff, muito, muito, muito contentes, mas sabemos que o trabalho não acabou. Portanto, temos um objetivo claro, que é estar no Mundial. Neste momento
7: cada vez mais claro, não é? Depois desta vitória ou não?
17: Temos que ir jogo a jogo, temos que ir jogo a jogo. Acho que fizemos o nosso trabalho neste primeiro jogo, temos ainda 5 jogos importantes.
7: Próximo agora contra a Geórgia, que ganhou hoje.
17: E ganhou hoje. E portanto temos um jogo importante contra a Geórgia na segunda-feira, que temos menos tempo para preparar. Portanto, é um jogo que nós temos que preparar em dois, três dias. É esse o objetivo, e agora é importante também não dar tiros não dá-se tiro nos pés, no sentido que temos que recuperar bem os jogadores, temos que preparar a equipa e que esta vitória, que é uma vitória, poucas equipas vão ganhar em Espanha, fora, e portanto é uma vitória que agora nós temos que tentar, jogos em casa, mantermos-nos fortes, mantermos-nos concentrados e ganhar e sonhar com a qualificação histórica para o Mundial, que nunca foi alcançada, e portanto é um grande objetivo. Uma das coisas que esta equipa já demonstrou foi que perante as adversidades e perante situações difíceis, sempre dão um passo em frente. Os jogadores nesse sentido mais uma vez demonstraram isso, e pronto, e é isso, é preparar o jogo e tentar lutar contra a vitória contra a Jorge.
18: Sérgio, um abraço. Nuno, muito obrigado. Sérgio Ramos e Nuno Manarte em direto na emissão da Antena 1. É o Bota Fora a partir de Saragoça, nesta vitória histórica, meu caro Fernando Eurico. 89 para a Espanha, 95 para Portugal. Se havia gente que acreditava, era a comitiva portuguesa. Disseram-me isso desde ontem, do princípio ao fim. E aqui está, gosto de gente que cumpre aquilo que promete. É tudo a partir de Saragoça. Grande abraço.
2: Grande abraço, Paulo Sérgio.

0: Rádio Pública esteve em Saragoça, contou-lhe tudo sobre esta vitória histórica de Portugal. Segunda-feira, Matosinhos, Paulo Vidal vai trazer a partir das 19 horas esse Portugal-Geórgia. Ora, Portugal está a fazer história nos últimos dois anos no basquetebol. Pela primeira vez conseguiu ganhar seleções como a Eslovénia, a Estónia, Montenegro, a Chequia, a Grécia e agora a Espanha. De facto, espetacular. Vamos ainda escutar Rui Borges já na sala de imprensa do estádio do Rio Ave.
1: Querem de entendimento ao jogo, de entendimento daquilo que é jogar Sporting. Isso vai acontecer com naturalidade. Agora vai haver jogos que vamos ter, vão voltar outra vez essas dores. Não me vou agarrar e nem me quero agarrar às tais dores de crescimento. Faz parte, por isso. Feliz por poder ter, volto a dizer, disse isso ontem, penso eu. Um grupo jovem com muita ambição e querem crescer e querem aprender. Por isso, para mim, enquanto treinador, sinto-me completamente tranquilo e super motivado para conseguir ajudá-los.
2: Olá Rui, boa noite, José Miguel Machado, Jornal Record. A única alteração que fez na equipa foi uma troca ali no eixo da defesa, mais uma vez mudou a dupla, desta vez com o De Bassi e com o Inácio. O que é que pretendia com esta dupla e se gostou, para lá do facto de não ter sofrido golos?
1: Bem, pretendia acima de tudo, o Rio Ave pressionava com um homem, numa fase inicial íamos ter muito homem a homem nos nossos médios. Então pretendia dois jogadores que são acima da média com tomada de decisão, iam ter muito algum espaço para transportar, para criar esses equilíbrios, e ao fim e ao cabo são dois jogadores que são dois médios a tomar decisões, que vêm coisas à frente, tanto o Zeno como o Inácio. Por isso, dentro daquilo que numa fase inicial o Rio Ave nos poderia dar, era importante ter o Inácio à esquerda e o Zeno à direita com essas tomadas de decisão e com essa capacidade técnica e de passe para desbloquear num primeiro momento, para entrarmos em segundas linhas, para depois sim conseguirmos instalar e até entrar em alguns momentos mais de transição, até também que poderia acontecer. E foi isso que aconteceu muito até na primeira parte, por isso acho que foi muito por aí.
3: Boa noite, Rui. Rodrigo Lima, bola na rede. Na antevisão, tinha alertado para a possibilidade do Rio Ave criar o 4x4 na linha ofensiva, mas a realidade é que o Sporting beneficiou muito disso pelo posicionamento mais adiantado dos dois extremos do Rio Ave. Pergunto-lhe de que forma é que a equipa conseguiu sobrecarregar os dois médios interiores do Rio Ave, sobretudo no jogo entre linhas, com o Luís Soares também a baixar, e por outro lado também nas transições rápidas. Obrigado.
1: Acima de tudo fomos muito competentes nos primeiros duelos e nas segundas bolas. Tínhamos de ser muito era mesmo muito importante a forma com que o Dumbia e o Sérgio, acima de tudo, quando eram atraídos às duas referências da frente, a forma como rapidamente se transportariam para trás para segundas bolas, e isso nós conseguimos numa fase inicial até. Era muito importante isso, não deixar o Rio Ave criar, porque o Rio Ave às vezes pode perder a primeira, mas depois a bola cai ali, o outro homem está perto, às vezes torna-se difícil porque os alas dão-se ali um bocadinho à morte do Rio Ave, tem espaços difíceis para os laterais pegar referências, e nessas segundas bolas conseguem acelerar outra vez. E foi muito competente toda a nossa linha defensiva nesse aspecto, nas coberturas, e nos primeiros duelos e nas segundas bolas também, os nossos médios. Depois, claro, conseguimos, quando ganhámos bolas, principalmente tínhamos homens livres, bola descoberta, e tínhamos sempre homens livres, segundas linhas para entrar e para depois acelerar, que foi o que aconteceu muito na primeira parte, e conseguimos facilmente desbloquear e finalizar acima de tudo. Obrigado.
0: Está terminada a conferência de imprensa de Rui Borges, depois de já o termos escutado na flash. Ora, meu caro Carlos Rui Abreu, isto tem sido uma noite louca, como foi o jogo de Portugal e Espanha em basquetebol, sempre tipo eletrocardiograma. Mas aí voltamos. É rádio em direto, exatamente, e vamos aí fixar seguramente agora esta emissão. Recordo, vai terminar às 23.
4: Só para terminar este ângulo de análise que me estava a lançar ao Luís Cristóvão da questão das faltas, e recordando que o Rio Ave aqui perdeu há duas semanas com o Porto e não fez qualquer falta, hoje o Sporting terminou o jogo com o dobro das faltas do Rio Ave. Fez 14 contra 7 dos vilacondenses, mas isto depois descambou na segunda, porque ao intervalo, quando o Sporting já vencia por 4-0, a verdade é que o Rio Ave tinha apenas duas faltas e o Sporting tinha feito 9. Aqui também houve aqui, Luís, isto também foi muito badalado na altura do jogo com o Porto, alguma falta de agressividade, aquela capacidade do Rio Ave em parar o jogo daquele que é o adversário teoricamente mais forte?
5: Curiosamente, no jogo frente ao Porto, fazendo menos faltas ou nenhuma falta, eu fiquei com a ideia de que a equipa do Rio Ave foi muito mais agressiva posicionalmente do que hoje contra a equipa do Sporting. Porque na forma como enfrentou a equipa do Porto, foi mais capaz de travar o fluxo ofensivo do adversário, quase como se Sotiris Filadopoulos entendesse melhor a forma de jogar do Porto de Farioli e tivesse hoje, de alguma maneira, decidido ignorar a forma de jogar do Sporting de Rui Borges.
4: Era mais fácil identificar a forma de jogar do Porto nesta altura do que do Sporting, com tantos jogadores novos.
5: Não sei. Eu creio que Filadopoulos eventualmente pode ter olhado para o jogo do Sporting frente ao Estrela da Amadora, em que de facto a equipa se mostrou muito insegura na saída de bola, e essa insegurança teve também algum contributo da equipa do Estrela na forma como pressionou em determinados momentos. Mas foi uma situação, a questão da insegurança defensiva do Sporting, que depois, olhando para o jogo, insegurança a partir da linha defensiva, olhando para os jogos, frente ao Vitória e frente ao Alverca, se percebeu que o momento da transição estava a ficar cada vez mais forte, e por isso o risco que se corre a pressionar alto esta equipa do Sporting é um risco muito elevado. Ou seja, para aquilo que a equipa pode eventualmente acabar por conseguir, que é provocar um erro na saída de bola do Sporting e a partir daí criar uma situação de perigo, parece muito evidente, ou parece a mim muito evidente, que nestes últimos dois jogos, o caminho que o plantel do Sporting e que a equipa do Sporting está a levar é para a equipa aproveitar muitas situações em que tenha espaço para correr. E o Rio Ave deu todo o espaço para o Sporting correr. Portanto, a abordagem estratégica da equipa do Rio Ave hoje foi completamente falhada. Por isso, a agressividade, eu não a meço tanto pelas faltas, meço mais pela forma como a equipa consegue travar o adversário e como se posiciona para isso. Podes ter equipas que não, têm zero agressividade e fazem imensas faltas, porque por estarem desposicionadas, por chegarem tarde aos lances, acabam por estar a fazer faltas sem que isso seja uma situação de agressividade. E podes ter equipas muito agressivas com sucesso na recuperação de bola e na forma como se posicionam, sem que isso gere faltas. Ainda para mais, a equipa do Porto, que também não é uma equipa de grande posse, alimenta a que os adversários possam não criar tantas faltas em determinadas partidas.
4: Lancei só este dado para análise porque na altura, há duas semanas, o facto de ter terminado o jogo sem faltas, sem ter cometido uma falta, era
5: é um bom dado, é um bom dado
4: inusitado, não é?
5: Exatamente.
4: E hoje apenas, ou seja, voltamos ao período...

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0: Em Portugal, Belém ainda tem o poder de veto. O Livre diz que o texto continua a ser errado e desumano. O PCP receia mais constrangimentos para a população migrante. A família de Odair Muniz recorre da decisão, pede uma prisão efetiva e suspensão de funções do agente que disparou e também indemnizações mais elevadas. A poesia como arma na mão do palestiniano Mohamed El Kurd, que esta sexta-feira esteve no Porto.
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0: Decisão unânime do Tribunal Constitucional que validou o diploma sobre o asilo e retorno de estrangeiros, a lei que altera as regras de entrada, permanência, afastamento de estrangeiros e concessão de asilo em Portugal. O mês passado, o Presidente da República tinha pedido a avaliação do texto, identificando 11 normas que considerava poderem ser incompatíveis com a Constituição. Teresa Bosch.
2: É a resposta às 11 questões levantadas pelo Presidente da República. A decisão foi tomada por unanimidade. Os 13 juízes conselheiros do Palácio Raton consideram que a lei respeita a Constituição. O acórdão é extenso, tem mais de 160 páginas, mas sublinha o Presidente do Tribunal Constitucional, João Carlos Loureiro, as questões agora colocadas são distintas das que estiveram em análise há um ano, quando o TC chumbou várias normas da Lei dos Estrangeiros.
3: O decreto em análise surge no quadro do novo pacto em matéria de migração e asilo da União Europeia, que entrou em vigor a 12 de junho de 2026. As questões que agora são colocadas à apreciação do Tribunal Constitucional são substancialmente distintas daquelas que foram objeto de julgamento no referido aresto.
2: O Presidente da República enviou há 3 semanas a lei para o Tribunal Constitucional, manifestava dúvidas sobre a garantia do interesse superior da criança ao possibilitar, por exemplo, a separação entre pais e filhos ou a expulsão de filhos menores portugueses ou sobre as regras para a detenção nos centros de fronteira, lembrando que a Constituição exige proporcionalidade e possibilidade de controle judicial.
0: Pelo Governo, o Ministro Leitão Amaro escreve na rede social X que o Tribunal Constitucional deu luz verde à última peça da reforma da imigração que o Executivo realiza há 2 anos, uma reforma que o governante diz ser regulada e humanista, focada na resolução de problemas. Reafirma também que a lei do retorno ajuda as autoridades a combater a imigração ilegal. Pelo Partido Livre, o deputado Paulo Moacho considera que a lei continua a ser errada e desumana.
4: Respeitamos a decisão do Tribunal Constitucional, ainda por cima é uma decisão tomada por unanimidade e, portanto, como não pode deixar de ser, respeitamos essa decisão. Não significa que a nossa opinião sobre o conteúdo da lei, sobre a lei em si, tenha mudado. Nós continuamos a achar que é uma lei errada, que é uma lei desumana, que é uma lei que continua a ter todos os problemas que tinha antes, desde as questões da possibilidade de detenção de menores, da possibilidade de afastamento de menores da sua família. Continua a não ser desejável que essa lei se mantenha em vigor.
0: E o líder socialista José Luís Carneiro refere apenas que respeita a decisão do Tribunal Constitucional.
5: Quando respeitamos a decisão dos órgãos de soberania, respeitamos na sua plenitude, quando concordamos e quando discordamos.
6: Estava à espera desta aprovação.
5: Como sabe, foi suscitado pelo Sr. Presidente da República. Portanto, respeitamos a decisão do Tribunal Constitucional.
0: Declarações de José Luís Carneiro aos jornalistas em Vila Real de Santo António, o último local da rota pelo interior. O PCP, em comunicado que enviou à Agência Lusa, refere que receia mais constrangimentos e injustiças para imigrantes. Ainda cabe ao Presidente da República a decisão de promulgar ou vetar o diploma. António José Seguro tinha identificado 11 normas do texto que considerava serem incompatíveis com a Constituição. O Tribunal não fez a mesma avaliação. A família de Odair Muniz recorre da decisão do Tribunal, pede prisão efetiva e suspensão de funções para o agente da PSP que disparou. No recurso da defesa lê-se também um pedido de indenizações mais elevadas. Camila Vidal.
7: 3 anos e meio de pena suspensa para o autor do disparo fatal e o pagamento de 90 mil euros em indemnizações não chegam. A defesa da família pede mais e, de acordo com o recurso a que a Agência Lusa teve acesso, alega-se uma contradição insensível entre a sentença e os factos que foram apurados. Miguel Dores, do Movimento Vida Justa, acompanhou o julgamento do caso Odair Muniz e explica.
8: contradição insanável entre a mentira, a produção de prova, fingir que se viu uma faca e a boa-fé ou a vontade de persecução da justiça.
7: A existência de uma faca pertencente a Odair Muniz não ficou provada em tribunal. Era uma das principais razões para a polícia justificar os disparos. A resistência à detenção também não é suficiente para o que aconteceu, diz o Movimento Vida Justa.
8: Não se resolve uma tentativa de impedimento de uma detenção com o assassinato de alguém.
7: Miguel Dores diz que assistiu neste julgamento à Cova da Moura no Banco dos Réus.
8: Não é a Cova da Moura que está no Banco dos Réus, quem está é um agente policial que matou uma pessoa.
7: E o Movimento Vida Justa, que convocou manifestações em defesa de Odair Muniz antes e depois do julgamento, acredita que a estratégia em tribunal foi simples.
8: Não só com a família de Odair, mas com todas as testemunhas presentes, houve uma tentativa de extrair erros. Essa tentativa de extração foi sempre para tentar ludibriar o processo judicial, cujo objetivo era, obviamente, pressionar para uma ideia de que havia um complô do bairro para tentar incriminar um agente.
7: Para a defesa da família de Odair, deve ser aplicada uma pena de prisão efetiva e não inferior a 5 anos. Diz ainda que o valor das indemnizações é insuficiente. Pedem também que o agente seja suspenso de funções durante 5 ou mais anos. O Tribunal deixou a decisão do regresso do agente às funções para a PSP e Bruno Pinto já regressou ao trabalho.
0: Odair Muniz morreu há quase 2 anos, em outubro de 2024, na Cova da Moura, na Amadora. O jornalista e escritor Mohamed El Kurt denuncia uma perseguição aos palestinianos anos no Ocidente. Na Feira do Livro do Porto, o proeminente autor palestiniano de Jerusalém relata uma violência sem paralelo na Cisjordânia. A reportagem de Luís Peixoto.
9: Mohamed El-Kurd faz da poesia uma arma para combater a censura.
10: Eu não poderia escrever artigos sobre raparigas que cometem atos revolucionários. Não poderia escrever artigos sobre um médico palestiniano em Jenin, que durante o dia é médico a cuidar dos feridos e à noite é um combatente pela liberdade. Mas posso escrever sobre estas coisas na poesia, porque escapam ao escrutínio e também escapam ao escrutínio jurídico. No Ocidente existem tantas leis que te impedem de expressar. Se algo for interpretado como apoio a uma organização terrorista específica, poderás ter problemas legais e acabar na prisão.
9: O jornalista e poeta palestiniano de 28 anos denuncia um ambiente de perseguição.
10: Os palestinianos na Europa, no Ocidente, nos Estados Unidos e, claro, na Palestina foram suprimidos, apagados, censurados, foram punidos. Conheço muitas pessoas que foram presas por serem palestinianas.
9: O autor de Rifka e Vítimas Perfeitas foi preso com a irmã em 2021 por denunciar a limpeza étnica e a expulsão dos palestinianos das suas casas no bairro de Sheikh Jarrah, em Jerusalém. A situação nos territórios palestinianos, em particular na Cisjordânia, é cada vez pior.
10: É diferente de tudo o que já foi antes. Há pogroms organizados pelos colonos israelitas que são encorajados pelo governo a aterrorizar as pessoas durante a noite. Cada cidade está rodeada por vários postos de controlo. As pessoas não conseguem viajar de uma cidade para outra. Chegamos a um ponto em que os israelitas dizem que querem terminar o trabalho e isso é muito assustador.
9: Mohamed El-Kurd, numa conversa guiada pela escritora e investigadora palestiniana Saad Wadi, sob o mote Escrita de Resistência.
0: Foi esta sexta-feira na Feira do Livro do Porto. O governo do Nepal recua e afinal aceita ajuda internacional no terreno depois da catástrofe. O Kathmandu Post adianta que a decisão se deve à pressão diplomática dos países que têm cidadãos desaparecidos depois da enxurrada. Além de elementos da Proteção Civil para ajudar nas buscas, o Nepal autoriza também a entrada de peritos forenses para a identificação de corpos. O número de entradas vai, no entanto, ser limitado. Índia, China, Austrália e Coreia do Sul já tiveram luz verde. 550 pessoas morreram, 977 pessoas, mais de metade estrangeiras, estão desaparecidas. Há atualmente uma cidadã portuguesa desaparecida, de acordo com informação mais atual do Ministério dos Negócios Estrangeiros. A Dinamarca prepara indemnizações financeiras para milhares de mulheres indígenas da Groenlândia, num caso de violações de direitos humanos que começou há mais de 50 anos e se prolongou até 1990. Trata-se da colocação de dispositivos de contracepção sem o conhecimento das mulheres. Esta sexta-feira ficou a conhecer-se a documentação sobre o caso de Ana Almeida.
11: Mais de 50 anos depois, as mulheres indígenas que foram vítimas da campanha de contracepção forçada vão ser indemnizadas. Em 1960, a Grunlandia implementou uma medida para reduzir a taxa de natalidade e controlar o crescimento da população. Sem aviso prévio, colocaram dispositivos de contracepção, os chamados DIU, em mais de 4 mil mulheres indígenas, entre elas crianças e adolescentes. Uma campanha que causou vários danos físicos e psicológicos nas vítimas e que se prova agora, nos relatórios apresentados esta sexta-feira, que viola os direitos humanos e a vida privada e familiar das mulheres. O caso ganhou destaque em 2022, depois de uma investigação jornalística denunciar as intervenções. No ano seguinte, várias vítimas exigiram uma indemnização. A primeira-ministra da Dinamarca já tinha feito um pedido de desculpas público às vítimas, mas só este ano é que foi aprovada a lei que prevê a atribuição das indemnizações num valor de cerca de 40 mil euros.
0: Este não é caso, o único caso polémico relacionado com políticas de natalidade na Grunlândia. Até 2025, as autoridades retiraram bebés às mães indígenas logo após o nascimento, depois de as mulheres falharem numa avaliação de competências parentais. Estes testes foram proibidos em maio do ano passado, mas ainda há processos pendentes e pais que continuam separados dos filhos. No futebol, esta noite em Vila do Conde, no campo do Rio Ave, o Sporting goleou a equipa da casa. 4-0 foi o resultado final. A equipa de Alvalade soma mais 3 pontos na quarta jornada do Campeonato Nacional de Futebol Masculino.
1: Termina aqui o Jornal da Meia-Noite com Cláudia Almeida. 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Bom fim de semana.
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1: Retorno de estrangeiros é a lei que altera as regras de entrada, permanência, afastamento de estrangeiros e concessão de asilo em Portugal. O mês passado, o Presidente da República tinha pedido a avaliação do decreto, identificando 11 normas do texto que considerava serem incompatíveis com a Constituição. Pelo Governo, o Ministro Leitão Amaro escreve na rede social X que o Tribunal Constitucional deu luz verde à última peça da reforma da imigração que o Executivo iniciou há 2 anos, reforma que o governante diz ser regulada e humanista. O líder dos socialistas, José Luís Carneiro, refere apenas que respeita a decisão do Tribunal Constitucional.
2: Quando respeitamos a decisão dos órgãos de soberania, respeitamos na sua plenitude, quando concordamos e quando discordamos.
3: Estava à espera desta aprovação?
2: Como sabe, foi suscitado pelo Sr. Presidente da República. Portanto, respeitamos a decisão do Tribunal Constitucional.
1: A declaração do líder dos socialistas em Vila Real de Santo António, o PCP, em comunicado para a agência Lusa, receia constrangimentos e injustiças para os imigrantes. Belém ainda tem o poder de veto. O Livre espera que o presidente use esse veto por considerar que a lei continua a ser errada e desumana. A família de Odair Muniz pede prisão efetiva e suspensão de funções para o agente da PSP que disparou no recurso da defesa. Lê-se também um pedido de indenizações mais elevadas. Camila Vidal.
4: 3 anos e meio de pena suspensa para o autor do disparo fatal e o pagamento de 90 mil euros em indemnizações não chegam. A defesa da família pede mais e, de acordo com o recurso a que a agência Lusa teve acesso, alega-se uma contradição insanável entre a sentença e os factos que foram apurados. Miguel Dores, do Movimento Vida Justa, acompanhou o julgamento do caso Odair Muniz e explica.
5: Contradição insanável entre a mentira, a produção de prova, fingir que se viu uma faca e a boa-fé ou a vontade por execução da justiça.
4: A existência de uma faca pertencente a Odair Muniz não ficou provada em tribunal. Era uma das principais razões para a polícia justificar os disparos. A resistência à detenção também não é suficiente para o que aconteceu, diz o Movimento Vida Justa.
5: Não se resolve uma tentativa de impedimento de uma detenção com o assassinato de alguém.
4: Miguel Dores diz que assistiu neste julgamento à Cova da Moura no Banco dos Réus.
5: Não é a Cova da Moura que está no Banco dos Réus, quem está é um agente policial que matou uma pessoa.
4: E o Movimento Vida Justa, que convocou manifestações em defesa de Odair Muniz antes e depois do julgamento, acredita que a estratégia em tribunal foi simples.
5: Não só com a família de Odair, mas com todas as testemunhas presentes, houve uma tentativa de extrair erros. Essa tentativa de extração foi sempre para tentar ludibriar o processo judicial, cujo objetivo era, obviamente, pressionar para uma ideia de que havia um complô do bairro para tentar incriminar um agente.
4: Para a defesa da família de Odair, deve ser aplicada uma pena de prisão efetiva e não inferior a 5 anos, diz ainda que o valor das indemnizações é insuficiente. Pedem também que o agente seja suspenso de funções durante 5 ou mais anos. O Tribunal deixou a decisão do regresso do agente às funções para a PSP e Bruno Pinto já regressou ao trabalho.
1: Odair Muniz morreu baleado pela polícia há quase 2 anos, em outubro de 2024, na Cova da Moura, na Amadora. O jornalista e escritor Mohamed El Kurt denuncia uma perseguição aos palestinianos no Ocidente. Na Feira do Livro do Porto, esta sexta-feira, o autor palestiniano de Jerusalém relata uma violência sem paralelo.